0: 430 para mais de 900 camas disponíveis para os alunos bolseiros. As quatro novas residências de estudantes vão disponibilizar mais 500 camas até ao final deste ano. A residência Miratua, edificada no antigo hotel do Centro Urbano de Mirandela, onde está a Escola Superior de Comunicação, Administração e Turismo, terá capacidade para 60 camas. Em breve vai ficar pronta uma nova residência no campus da mesma escola, com 120 camas, um investimento superior a 9 milhões de euros. Em Chaves, já no distrito de Vila Real, onde funciona a Escola Superior de Hotelaria e Bem-Estar, a futura residência terá 120 camas, fruto de investimento de cerca de 7 milhões de euros. Em passo de conclusão está também a residência de estudantes em Bragança, a maior de todas, com capacidade para 200 camas, que vai custar 9,6 milhões de euros. As quatro novas residências vão permitir duplicar a oferta de alojamento estudantil, confirma o agora reitor da Universidade de Bragança e do Norte Interior, Orlando Rodrigues.
1: Com estas camas ficamos com à volta de 900 camas, um pouco mais, portanto, com as que tínhamos e com as que temos agora, mais do que duplicamos as camas que tínhamos disponíveis. E, portanto, ficamos à volta de 900 camas no total. Não cobre todos os alunos bolseiros que temos, fica longe disso ainda, não é? Mas já é uma ajuda substancial.
0: Sim. Orlando Rodrigues revela que tem havido um desajustamento entre a oferta e a procura, uma vez que houve um crescimento acentuado do número de alunos nos últimos anos, atingindo agora os 10 mil, admitindo que a escassa oferta levou mesmo à existência de alguns estudantes.
1: Havia alguma dificuldade, inclusivamente alguns estudantes que chegaram a desistir pela dificuldade em encontrar alojamento a preços que pudessem comprar. Né? Houve aí alguma dificuldade, os alunos cresceram muito, a oferta demorou algum tempo a ajustar e, portanto, houve aqui alguns anos em que se sentiu essa dificuldade. Então, a oferta destas residências vem também equilibrar aqui um pouco o mercado, aumentando um pouco a oferta.
0: Orlando Rodrigues considera que as novas infraestruturas vão estabilizar o mercado de arrendamento local e apoiar os estudantes bolseiros que enfrentam dificuldades com os preços dos quartos, acreditando ainda que vão contribuir para colocar um referencial de qualidade no alojamento estudantil.
1: Estas residências foram feitas com base numa portaria que especifica muito rigorosamente as exigências, em termos os quartos propriamente ditos, mas também infraestruturas de apoio, salas de estudo, salas para refeições. Portanto, infraestruturas de apoio, há aí condições ambientais do edifício, a climatização, etc. Portanto, seria muito restritiva relativamente a isso. Portanto, estas residências vêm também introduzir este padrão de qualidade no alojamento estudantil, que é importante ter o corpo.
0: Este pode também ser um trunfo importante para trazer sustentabilidade ao novo estatuto, agora adquirido de universidade, afirma Orlando Rodrigues.
1: Elas já eram necessárias antes da mudança. Com a mudança continuam a ser necessárias, ou mais necessárias ainda, porque também se espera ampliar estudantes, em particular nas pós-graduações. Portanto, ter boa oferta de alojamento é sempre também um trunfo importante, né? Para captar estudantes, em particular nas fases mais avançadas das pós-graduações.
0: As quatro novas residências vão custar 25,6 milhões de euros, cerca de 18,8 milhões assegurados pelo Plano Nacional para Alojamento no Ensino Superior, IPRR, e os restantes 6,8 milhões assegurados pelo Orçamento da Instituição de Ensino Superior. O Conselho de Ministros Descentralizado, que decorreu esta quarta-feira em Bragança, marca o arranque do processo de transformação da Universidade Politécnica de Bragança na Universidade de Bragança e Norte Interior. A reconversão da instituição foi um dos principais pontos desta reunião e deverá agora seguir os trâmites necessários até à publicação do respectivo decreto-lei. Na conferência de imprensa final, o Primeiro-Ministro Luís Montenegro sublinhou que esta passagem resulta do reconhecimento do trabalho desenvolvido pela instituição, bem como da avaliação da sua capacidade científica e de investigação.
2: Por um lado, de reconhecimento do trabalho. É verdade, nós não é por capricho que escolhemos Bragança, embora todos pudessem até perceber que, no meu caso, podia haver uma afinidade da decisão a um contexto mais, enfim, mais próprio, mais próximo, mais afetivo. Não é por isso. É por razões objetivas, técnicas, de avaliação material daquilo que foi a capacidade que esta instituição demonstrou de aprofundar a sua capacidade científica, de investigação, de formação de um corpo docente adequado, de integração com toda a atmosfera institucional, empresarial da região, com o caminho percorrido em termos de internacionalização, em termos de atração de talento.
0: Para o reitor da Universidade Politécnica de Bragança, Rolando Rodrigues, a transformação significa que a instituição poderá ser uma alavanca ainda mais importante para o desenvolvimento do território.
3: Essa passagem baseou-se na identificação, no conhecimento da importância que a instituição tem para a região, mas também, e isso era uma condição essencial para isto ocorrer, na capacidade científica que ocupa, que equipara às outras universidades. Portanto, essa capacidade científica já existia. Entende-se que essa capacidade ajuda a alavancar o desenvolvimento da região e esta transformação dá mais ferramentas, dá mais capacidade para desenvolvermos essa missão. Portanto, é uma boa notícia para nós, naturalmente, que nos dá outros instrumentos, outras ferramentas, mas entendemos que é uma boa notícia para toda a região.
0: O novo estatuto deverá permitir também maior reconhecimento no âmbito da cooperação internacional, mais capacidade de oferta formativa e reforço do acesso a financiamento.
3: Vamos ter uma ferramenta que é essencial, que deixa de haver dúvidas quanto ao estatuto da instituição, a universidade plena, e assim é reconhecida internacionalmente. Somos uma instituição muito baseada na cooperação internacional. Portanto, a questão do estatuto e não levantar dúvidas qual é o estatuto da instituição, isso é tanto em termos de cooperação internacional, de projetos em parceria, etc. Essa é uma dimensão, o reconhecimento do estatuto institucional da instituição em termos nacionais e internacionais. Outra dimensão importante é termos mais graus de liberdade, mais capacidade de definir a oferta formativa. Portanto, não temos agora limitações legais e podemos oferecer oferta formativa em todas as áreas, desde que isso seja útil à região. Para já não faremos grandes alterações, mas temos a possibilidade de ajustar a nossa oferta formativa com maior amplitude de escolhas. Depois, naturalmente, outra alteração importante é relativamente ao financiamento, porque as universidades têm, pela lei do financiamento, um financiamento superior e, portanto, isso também nos vai aqui dar outras ferramentas, não é?
0: Para a Presidente da Câmara de Bragança, Isabel Ferreira, a reconversão em Universidade de Bragança e Norte Interior assenta em dois fatores fundamentais: a competitividade científica e a capacidade de internacionalização da instituição.
4: Portanto, o que este governo faz, e bem, é reconhecer o mérito desta instituição e, portanto, o facto de passar agora à universidade é, sem dúvida, muito importante para o desenvolvimento não só de Bragança, como de toda a região. E, portanto, é não só pensar localmente, mas pensar no país, porque o país precisa de ter as suas instituições capacitadas ao mais alto nível para poderem também elas próprias captar financiamento e fixar recursos humanos.
0: No seu discurso agora como autarca, mas também enquanto antiga secretária de Estado da Valorização do Interior, cientista e professora da Universidade Politécnica de Bragança, Isabel Ferreira reconheceu que a instituição é também a sua casa e onde pretende regressar um dia.
4: Foi onde eu estive durante 20 anos a fazer também uma carreira completa e por isso estou no topo dessa carreira e, portanto, sei bem aquilo que trabalhámos em prol da investigação científica para termos um centro de investigação, hoje são dois, com classificação máxima, classificação de excelente, fixar jovens, lutar pelo estatuto da carreira de investigação científica, que acabou por ser aprovado ainda na legislatura em que eu estive no Parlamento e, portanto, um diploma no qual eu também trabalhei na primeira pessoa. Por isso, é um momento também, do ponto de vista pessoal, muito importante e eu tive a oportunidade de dizer isso, é até com emoção que estou a viver todo este dia, porque de facto foi uma luta durante muitos anos.
0: O antigo Instituto Politécnico de Bragança passou de 1 de agosto a designar-se Universidade Politécnica de Bragança. Esta quarta-feira, depois do Conselho de Ministros descentralizado, foi dado início ao processo de transformação da instituição na Universidade de Bragança e Norte Interior. A formalização será feita através da publicação de um decreto-lei, processo que vai demorar cerca de 3 meses e que implica pareceres de várias entidades, entre as quais a Agência de Avaliação e Acreditação do Ensino Superior, a Direção-Geral do Ensino Superior e órgãos de consulta do Governo, como o Conselho Estratégico do Ensino Superior. A Feira das Cebolas regressa hoje a Chacim, no Conselho de Macedo Cavaleiros, até domingo. A iniciativa mantém uma tradição secular ligada à comercialização da cebola e continua a ter um peso importante para a aldeia, como destaca a Presidente da Junta de Freguesia de Chacim, Andreia Eugénio.
5: É importante para a nossa freguesia porque antigamente era a maneira em que as pessoas tinham para escoar os seus produtos, não é? Tanto é que antigamente até havia a parte do gado e dos animais que isso se foi perdendo e continua a ser importante porque nos ajuda a vender um dos nossos produtos estrela, que é a cebola, o que é muito importante para os nossos agricultores.
0: Um dos objetivos desta edição é dar uma nova dimensão ao certame, juntando à tradição agrícola componentes desportivas e culturais, de forma a atrair mais visitantes a Chacim.
5: Queremos também evoluir um bocadinho e conseguirmos também ter uma festa-feira. Para quê? Para conseguirmos dinamizar um bocado mais a nossa aldeia e com o torneio de futsal o que queremos é conseguirmos trazer a vertente desportiva e cultural à feira. Deixar de ser só uma feira para vir cá comprar as cebolas, que é importantíssimo, não é? Que é disso que se trata, mas.

0: Os produtores são os mesmos que todos os anos, são pessoas aqui da aldeia e algumas da aldeia vizinha, e as pessoas da aldeia aderem sempre, para nós é um dia de festa, não é?
1: Além da venda e valorização da cebola, o programa inclui música, torneio de sino e a primeira edição do Cebola Futsal Fest. A organização mantém ainda a animação e serviço de bar ao longo dos 4 dias.

0: Politicamente falando, está de regresso. Bem-vindos. O programa que tem os representantes dos partidos políticos concentra na Assembleia Municipal. Hoje temos representantes do Chega, Cecília Ferreira. Temos também do PSD, Paulo Pinto, da CDU, Jorge Humberto, e Ângela Silva, que representa a Iniciativa Liberal. Hoje não temos representante do Partido Socialista. Bom, começamos hoje com o Chega, o Partido Chega, portanto, bem-vinda Cecília, também pela primeira vez já agora, dar as boas-vindas. Um dos temas que agendamos para o programa de hoje tem a ver com a zona industrial, ou melhor, com a ampliação da zona industrial, a chamada Área de Acolhimento Empresarial, isto porque o município entregou 25 dos 40 lotes disponíveis nesta área. A cerimónia da assinatura dos contratos de promessa de compra e venda aconteceu na semana passada. O processo de candidatura aos restantes 15, portanto, que sobram aqui destes, entre 25 e 40, são os tais 15, que só se inicia o processo em maio, e serão disponibilizados, segundo o Vice-Presidente, até ao final deste ano. É o culminar de um processo moroso que já se iniciou em 2016, resultante do investimento municipal que ronda os 3 milhões de euros, desculpem. A candidatura a fundos comunitários aconteceu há 10 anos, ainda no Executivo de António Branco, e posteriormente reformulada em 2018, já no Executivo liderado por Júlia Rodrigues. Esta ampliação tem um total de 13 hectares e meio de terrenos, distribuídos, como disse, por 40 lotes de acolhimento empresarial, portanto, estamos a falar de um processo que foi moroso, mas que finalmente, pelo menos em parte, está terminado no que diz respeito à entrega dos lotes, porque o processo ainda tem algum desenvolvimento, obviamente. De qualquer forma, em relação à reação, Cecília, sobre esta matéria, o Chega, o que é que tem a dizer? Mais vale tarde do que nunca? Ou eventualmente procederiam de uma outra forma? Já agora, falando do processo inicial, se iriam acolher esse processo inicial ou se eventualmente defendem aquilo que fez já o executivo de Júlio Rodrigues, que mudou a estratégia e tem menos lotes disponíveis, mas segundo avançou o executivo na altura e agora voltaram a referir, a reiterar essa situação, que são lotes mais apropriados para a nossa realidade, não sei se sim, se não, qual é a posição do Chega sobre esta matéria?
1: É isso mesmo, a posição do Chega, pelo nós não temos assim muita informação ainda sobre esta distribuição dos lotes. Tentamos saber mais ao pormenor, mas dentro do conhecimento que nós temos, achamos que é pouco. 40 lotes ainda é pouco. Acho que deveríamos ter distribuição de mais lotes, porque criando mais lotes são mais empresas, são mais postos de trabalho a ser criados. Quanto mais houver mais desenvolvimento, acho que é vantajoso para a cidade, pelo menos.
0: Convém dizer que destes 25 lotes estamos a falar de 15 empresas, porque há algumas empresas que têm mais que um lote e, portanto, pronto, por isso é que se desenvolve.
1: Eu estive a fazer um levantamento, eles estão com uma previsão de mais ou menos 150 postos de trabalho nos 40.
0: Sim, sim.
1: Devido à dificuldade que nós temos nos empregos atuais, pronto, acho que é pouco ambicioso o projeto. Acho que podiam explorar um bocadinho mais.
0: Portanto, se calhar defende que o inicial seria melhor, já que disponibilizava mais lotes?
1: Eu penso que sim. Pelo menos depende depois dos critérios da distribuição e das empresas que fossem lá colocadas e de cada empresa, se houvesse um critério de criação de postos de trabalho, porque uma empresa, se criar só um posto de trabalho, assim, não tem assim grande legitimidade. Agora, de cada empresa que cria pelo menos 2-3 postos de trabalho, acho que há ali uma criação de postos de trabalho vantajoso para Mirandela. E nós apoiamos sempre o crescimento das empresas e o crescimento e evolução da cidade.
0: Já agora, também foi dito nesta cerimónia que este executivo está já a pensar numa próxima zona industrial. Já não é a primeira vez que fala nisto, mas agora voltou a falar. Seria
1: sim,
0: para a zona do aeródromo, nessa zona.
1: Essa parte...
0: Se espera que o processo não seja tão longo, senão estamos aqui a falar de mais 10 anos, pelo menos, não é?
1: Em relação a essa parte que eu por acaso li, tenho uma opinião

0: própria. Assim, temos uma zona industrial que está criada e depois ele quer criar, o executivo, uma nova zona industrial no outro ponto da cidade, que vai-se dividir as zonas industriais, é porque já quase ali Carvalhais já aparece uma zona industrial. Acho que andamos aqui sem grande estratégia. Zonas industriais um bocadinho dispersadas. Mas eu penso que eles devem... Vamos esperar para ver.
1: Paulo Pinto, PST, sobre esta matéria.
2: Muito boa noite, cumprimentar...
1: Também me disse que é mais vale tarde do que nunca, ou não utiliza esse ditado?
2: Pois mais vale tarde do que nunca. De facto, foi um dia muito importante para a cidade de Mirandela. A atribuição, porque em 10 anos, segura ou mais, pelo menos nos últimos 10 anos, não houve atribuição de lotes, não houve ampliação da zona industrial, não houve fixação de empresas, não houve fixação de pessoas, não houve constituição da riqueza em Mirandela.
1: Perdeu-se tempo, é isso?
2: Portanto, é nesta realidade que Mirandela se colocou durante estes 10 anos. Apesar do ato protocolar que a Câmara quis promover no Salão Nobre do município,
1: com os seus vereadores... Que o Paulo Pinto estava, não é? Que era
2: estive presente, fui convidado e só tinha que estar presente. Claro, percebi também que estavam todos os técnicos da Câmara envolvidos neste projeto, portanto a Câmara tentou aqui fazer um show-off à sua maneira, mas também não temos por que não dizer a situação ridícula em que se colocou, porque de facto durante 10 anos não foram atribuídos lotes em Mirandela, não houve ampliação da zona social de Mirandela, não houve fixação de empresas nem pessoas, e se queremos comparar este exemplo, estamos a falar de Mirandela. Mirandela, cidade, com toda a sua centralidade no distrito de Bragança, que agora anunciou com toda a pompa e circunstância a entrega de 25 lotes. Isto é que é...
1: Mas não entender, eu
2: tenho dificuldade em adjetivar. Isto é muito PSD, pouco. É muito pouco e é nesta situação...
1: Devia ser feita a cerimónia? Isso que
2: a cerimónia devia ser, tanto é que eu estive presente e foi um dia, já também acabei de dizer, que foi um dia muito importante para o Conselho de Mirandela. Mas não deixa de ser muito pouquinho mesmo estes 25 lotes, passados 10 anos. Dizem que o aeroporto de Lisboa vai ser feito em 6. Mirandela fez, em 10 anos, 25 lotes que já atribuiu aos empresários que há tanto tempo estavam à espera de novos passos para fazer os seus empreendimentos. Quando, tanto quanto sei, a primeira manifestação de interesse eram 70 empresários. Portanto, dos 25 para 70 empresários, vejam o número de empresas e empresários na qual as suas expectativas foram completamente goradas. Portanto, completamente goradas. E é neste impasse que Mirandela que se colocou há uns anos a esta parte.
1: Mas relativamente à questão que eu coloquei também à Cecília, ou seja, na primeira... Digamos que no primeiro projeto havia uma zona industrial diferente, ou depois a reformulação. Portanto, estava mais de acordo com o inicial, já que também foi feita...
2: Ninguém disse que a anterior estaria errada. Acho que foi acho que este executivo PS quis mexer na obra ou no projeto, pelo chamar seu. O que é certo é que foi uma candidatura do PST que envolveu o pagamento de um terreno que custou 500 mil euros, uma candidatura que custou 3,1 milhões de euros e que depois resolveram mexer no projeto e que depois culmina com este atraso. E a estes atrasos que Mirandela não pode estar sujeita, sob pena de adiar o futuro.
1: Portanto, digamos que ficou aquém do esperado, é isso?
2: Ficamos satisfeitos, foi um dia muito importante para o Conselho, mas está muito aquém das necessidades do Conselho de Mirandela. Tanto é que eram 70 empresários que manifestaram interesse ali constituir novos negócios. Uhum. E que, pelos vistos, se não o fizerem em Mirandela, é natural que alguns tenham feito ou tenham procurado novos espaços. Aliás, se compararmos esta nova zona industrial dos 25 lotes, é só ir ali à A4, a caminho de Bragança, e olhar para a zona industrial do Maceio de Cavaleiros. E depois estabeleçam-se as devidas comparações. E mais não digo.
1: Jorge Humberto, CDU, relativamente a esta matéria.
3: E mais não digo
1: o sorriso deve-se que está de acordo ou não está de acordo?
3: Vamos ver uma coisa. Vamos nos pôr e situar naquilo que é o mais importante. Nós, olhando para este projeto que foi iniciado, como o Paulo Pinto diz, com o projeto, uma candidatura do PSD, há 10 anos. Mais de 10 anos. Não são 10 anos, são mais de 10 anos.
2: Com o IBA.
3: Para uma zona industrial com cerca de 13 hectares, para 60 lotes. O Paulo Pinto, pronto, está aqui a embelezar a sua dama, mas o que é facto é que aquele projeto era execuível. Era execuível para os empresários que quisessem instalar naquela zona industrial, porque tinham que fazer perdões para a sustentação das terras, que mais
2: valia... Mas é agora, segundo dia.
3: Não, não é agora, palpite, não é agora, não é agora, portanto. E esse é que é o primeiro problema que existe aqui. Não estamos nada contra a questão que o Paulo Pinto e o PSD tenham feito essa candidatura. Foi mal projetada. E eu acredito que tenha sido mal projetada porque estamos a falar num projeto candidatado a fundos comunitários que tinha um prazo muito curto na altura, muito curto na altura, e este é que temos que dizer a verdade, muito curto na altura.
2: A sua verdade.
3: Para ser, não, mas informa-te, informa-te e depois lá chegarás. Para ser, digamos... ressarcido e ser aprovado e, portanto, e ficou concluído que aquele projeto naqueles moldes não teria execução possível, não pela questão do espaço, mas pela questão financeira que iria submeter os empresários que se quisessem instalar em criar muros de suporte das terras que mais valia estarmos quietos. Isto é o primeiro ponto. Mas há aqui um ponto que nem o Paulo Pinto, nem o PSD, nem os outros partidos que fazem parte da concessão e dos executivos da Câmara Municipal, a CDU apresentou no primeiro mandato da doutora Júlia, nós não nos vamos esquecer disto,
4: 2017?
3: Espero, em 2017, no primeiro mandato, as pessoas podem não se lembrar disto, mas é estando um bocadinho atentas, a zona industrial, a primeira zona industrial, tem cerca de 16 a 18 lotes ainda para ocupar. E aquilo que a CDU na altura disse, porque isso foi, digamos, um projeto que foi iniciado pelo doutor Gama, em que a concessão e, digamos, o regulamento para a aquisição daqueles lotes não foi feito para os moldes da segunda zona industrial e agora da terceira zona, do terceiro modelo da zona industrial, em que as pessoas compravam os lotes e os lotes eram delas, ou seja, faziam, digamos, ali um investimento e ao qual nós, olhando hoje para aquilo que é o mercado...
4: E não tinha deadline para poder eventualmente colocar alguma empresa.
3: Exatamente. Ou seja, aquilo foi um negócio que se fez. As pessoas compravam os lotes e depois ou construíam e depois alugavam os pavilhões ou então vendiam os lotes para quem quisesse construir os pavilhões. E obviamente que o modelo de negócio não tinha nada a ver com zona industrial. Aquilo não tinha nada a ver com zona industrial. A primeira construção da zona industrial. O que é facto é que na primeira zona industrial... e vamos remontar isto aos anos largos para trás, temos cerca de 16 lotes para ocupar. E aquilo que a CDU pediu na altura, visto haver, digamos, um frenesi grande da cidade de Mirandela, que havia muitos empresários que queriam investir aqui, aquilo que nós propusemos de uma forma natural é que a Câmara Municipal usasse a premissa de fazer da utilização daqueles lotes interesse relevante municipal. Ou seja, a Câmara Municipal adquiria aqueles lotes àqueles proprietários, não ao valor de, não ao valor especulativo que estava na altura, mas ao valor real do valor dos preços. A Câmara não aceitou essa proposta da CDU. No segundo mandato, fizemos outra vez esse desafio à Câmara Municipal para que utilizasse essa premissa de utilização relevante municipal. O que é facto é que a Câmara também não teve essa capacidade, digamos assim. Portanto, estamos a falar numa zona industrial nova em que, e agora eu aqui tenho que escrutar do Paulo Pinto, tem que haver critérios de seleção. Para não acontecer o mesmo que aconteceu na primeira.
2: Pois é.
3: Tem que haver critérios de seleção. Ou seja, estamos a falar, e bem, de investimentos públicos.
4: Ou seja,
3: cerca de 300 para ver milhões, o 3 que milhões já, de euros.
4: Para ver o que aconteceu com os outros, é isso?
3: Exatamente.
4: Para que
3: temos,
4: não
3: temos, temos,
2: mas deixa ter razão.
3: Temos 3 milhões
2: deixa
3: de euros.
2: Ter razão, Sr. Deputado.
3: Temos 3 milhões de euros de dinheiros públicos em que não pode ser feito a entrega de terrenos municipais a empresários que depois ficam lá com os terrenos parados e não constroem como temos na primeira zona industrial. Este é o primeiro ponto. Isto é o primeiro ponto. E, obviamente, que, havendo só dos tais 70, provavelmente muitos ao Paulo Pinto, isto não é para questão de fazer política, nós não podemos fazer política com isto. Provavelmente muitos requeriam os critérios para a exigibilidade da adquisição desses terrenos. Eu não quero pensar que a Câmara Municipal não atribuiu, e agora vou falar em nomes fictícios, como é ao Manuel, porque não gostava do Manuel. Provavelmente não atribuiu ao Manuel e atribuiu ao José, porque o Manuel não reunia as condições para que aquele lote fosse entregue da maneira transparente que tem que ser nestas questões.
4: Mas é isso que justifica a tal demora?
3: Não, a demora justifica, digamos, na atualização daquilo que foi um projeto inicial que foi feito à pressa, por causa dos prazos de conclusão e de receberem os apoios comunitários para a construção daquele projeto, e, digamos, foi, digamos, uma reconversão ou uma reestruturação
2: mas
3: daqueles terrenos.
2: Mas aquela obra já está ali há não sei quanto tempo.
3: Agora, se quiseres gritar, se quiseres fazer a crítica que eu faço, a crítica, obviamente.
2: Então qual é a tua crítica?
3: A crítica é que a demora deste processo todo foi porque a Câmara Municipal atempadamente, não criou um corpo técnico que tivesse a capacidade de fazer a seleção e a exigibilidade dos empresários que se candidataram para ver se tinham direito a esses terrenos ou não. Este foi o processo que atrasou mais isto tudo. Portanto, não vale a pena nós andarmos aqui as
2: coisas que tu sabes.
3: Não é as coisas que eu sei, são aquelas que são. Não é as que eu sei, são as que são. Pronto, só não chegado, sabe quem não quer ao palpite. Só não
4: mas
3: sabe
4: chegados aqui, Jorge
3: Humberto. Fazer política com isto. E às vezes as percepções que se criam naquilo que são, digamos, as narrativas políticas na nossa cidade, que eu tenho ouvido várias vezes, é que as pessoas preocupam-se com aquilo, com a pertença dos tais empresários que querem vir aqui investir para Mirandela. Os tais empresários que querem vir para aqui investir. Nós temos projetos megalómanos para aqui. Nós temos um projeto de vários empresários que vieram para aqui para investir. Até eram libaneses, se não estou em erro, que fartaram-se comprar aqui terrenos, que iam abrir aqui hotéis 5, 6 estrelas. Temos um empresário que está no ativo hoje, que é o Sr. Mário Ferreira, que tem o problema da mobilidade do Tua, que tem ali a quinta do Choupim, em que até foi atribuído uma estação para fazer também um investimento brutal. E a esse sim, a Câmara Municipal conseguiu fazer-lhe a atribuição, a premissa de interesse municipal relevante. E para os terrenos que estão ali na zona industrial antiga, não teve coragem para fazer. Isto faz uma leitura simples disto.
2: Que era ao contrário.
3: É que estes executivos, ao longo destes anos todos, da democracia em Mirandela, quer o PS agora, como o PSD com 40 anos de Mirandela, sempre foram muito fortes com os fracos e muito fraquinhos com os fortes. Sempre foram. Mas, ó Fernando Pires, e há aqui um ponto que eu quero deixar claro. O que é grave nestas declarações que fez o vice-presidente da Câmara Municipal de Mirandela, obviamente que estava muito feliz por esta obra, e nós também estamos, é um bom sinal, a gente quer investir em Mirandela, é já estar a fazer a menção a uma nova zona industrial. E isto é que é grave, porque eu não sei se a Câmara já tem os terrenos dessa nova zona industrial que está a projetar, ou então está a inflacionar os preços daquilo que eu queira fazer.
2: Por exemplo.
3: Portanto, isto é que é grave. Portanto, ainda não concluímos esta, com sucesso, e já estamos a fazer um prenúncio especulativo, que vai ser especulativo, daquilo que vai ser uma nova zona industrial, obviamente que fazendo com que os terrenos...
4: Ou por outro lado, também pode ser para que não demore tanto tempo como este, não é?
3: Em vez de demorar 10 anos, demora mais. Demoram sempre tempo.
2: Tem que demorar tempo, essa conversa, okay. Vamos fazer lá em cima.
4: Avancemos. Ângela Silva,
3: é grave,
4: agora
3: é
4: sim, vamos à posição da Iniciativa Liberal sobre este assunto. Agradou-lhe isto ou nem por isso? Veio tarde, veio a tempo?
5: É sempre algo positivo. Isso acho que estamos todos de acordo. Claro que é sempre bom ver pelo menos parte do processo a ser concluído. Portanto, nesse sentido, claro que é positivo. No entanto, deixa sempre aqui um sabor um pouco agridoce, porque pronto, já foi aqui referido e também concordamos que foi um processo demasiado moroso e que acabou por dar esta sensação de saber a pouco. Ainda faltam aqui lotes por atribuir. Mas o facto de termos, no sentido o município, ter demorado 10 anos ou mais, como se estava a dizer agora, 10 anos mais IVA, para conseguir criar algo como 80 postos de trabalho, e pronto, ainda falta atribuir os restantes lotes, mas já foi atribuído mais de metade, acaba por não dar grande resposta para também a falta de emprego que se sente aqui no concelho. Portanto, acabou por ser um processo excessivamente moroso, na nossa opinião.
4: Uhum.
5: Sendo positivo.
4: Tendo em conta que, Ângela, e eu recordo-me na altura, e regressamos agora um bocadinho à parte da campanha eleitoral para as autárquicas, a Ângela, que recordo era candidata à Câmara Municipal, falámos nessa questão da vinda da própria Ângela para Mirandela e de outras pessoas que eventualmente queiram fixar por cá. Uhum. Se eventualmente não era o caso, se calhar não queria fixar nenhum negócio, não presumo quando veio para Mirandela, mas tem conhecimento que havia muita gente também de fora de Mirandela do concelho que eventualmente estaria interessado em investir aqui e que não tinha o tal espaço na zona industrial, por exemplo? Ou isto que se fala de que havia a expectativa enorme não era assim tão, tão grande?
5: Bom, também a minha área de profissão também não está associada depois a lotes industriais.
4: Isso que eu estou a dizer.
5: pelo que acabo por também não ter uma percepção verdadeira desta procura.
3: É mais nómada digital. Mais nómada digital.
5: Estou agora em teletrabalho, mas estava a trabalhar presencialmente quando vim para cá. mas também mas não estava na zona industrial.
1: Mas qual era a percepção que tinha?
5: Não, esse, há claramente, isso, essa percepção eu tenho, que está a haver lentamente um processo que eu chamo de êxodo litoral. Não significa que as pessoas estejam já necessariamente a mudar-se para Mirandela, mas nota-se perfeitamente que as pessoas estão a mudar-se cada vez mais para os concelhos mais, neste caso falando aqui do norte, dos concelhos mais afastados dos distritos no litoral, a ver-se também já as questões de inflação até aqui no distrito do lado, em Vila Real, e também em Mirandela já se começa a sentir bastante, principalmente na parte da habitação. Claro que essas mudanças de vida, por norma, estão sempre associadas, ou quase sempre estão, associadas, como já estava a brincar, a questões de nómadas digitais e teletrabalho, mas a verdade é que se também nós não nos tornarmos minimamente atrativos, também não vamos conseguir atrair outro tipo de profissões, de postos de trabalho, que também são extremamente essenciais. Portanto, acho que eu não tenho a percepção que esteja a haver assim um boom de interesse, mas também tenho noção que se nós também não dermos um mínimo de condições também, Não será algo tão óbvio, dependendo, claro que há setores que se torna óbvio devido à localização de Mirandela, mas depois há outros que até poderíamos ter aqui algum interesse económico e que se nós tornarmos minimamente interativos também não vamos conseguir atrair esses empresários. Mas pronto, na nossa ótica, claro que é sempre algo positivo, mas foi um processo demasiado demoroso e independentemente... sendo franca e não tendo aqui 100% confirmação, acesso a dados, etc., sobre estas questões de porquê que este projeto teve que ser revisitado e se está tudo em conformidade, mas independentemente da viabilidade ou não do primeiro projeto apresentado na altura pelo executivo do PSD, isso não retira que realmente mesmo após a recondução do processo, que acabou por dar aqui uma certa sensação de desilusão só pelo tempo que realmente demorou e depois em que é que se converte, olhando para o número de postos de trabalho que se está a estimar, 150.
1: Portanto, fica um bocadinho aquém, é isso?
5: Fica, sim.
1: E quanto ao facto de se estar já a anunciar, como há pouco o Jorge Humberto e todos os restantes elementos já disseram isso, se calhar és temporâneo estar a falar já numa nova zona industrial?
5: Ah, sem dúvida. Não que não seja necessário ampliar já a zona industrial que existe. Eu acho que isso, aliás, nós estarmos a atribuir, tendo em conta o quão longo o processo foi, estarmos no processo de atribuição e termos, ao mesmo consecutivamente, já a redefinir uma ampliação, não me parece descabido. Agora, há uma diferença entre tentarmos tirar o melhor da situação no fundo ou estarmos já aqui a definir, como a Cecília disse há pouco, num polo exatamente oposto da cidade e como se estava também a referir há pouco, é verdade, já estamos há algum tempo a falar sobre esse tópico e ainda é um projeto extremamente embrionário, não sabemos grande coisa ainda, portanto até parece um pouco descabido isto não está a ser não estar a ser feito mais internamente, estar já a ser anunciado quando ainda as pessoas ainda têm este sabor, se calhar um bocadinho agridoce, em relação a este processo que ainda não acabou.
1: Muito bem. Não sei se tem mais alguma coisa a contar sobre esta matéria.
3: Não, tenho aqui mais duas coisas para acrescentar, se possível. Não sei.
2: É fuga para a frente.
3: É para seguir a roda, se é para seguir a roda...
1: Se eventualmente tiverem mais alguma coisa a acrescentar sobre este tema.
2: Este discurso da nova... projetar a nova zona industrial é desejável, não é? Mirandela tem que necessariamente planificar o futuro.
1: Mas pode acontecer o que o Jorge Humberto está a dizer, pode haver uma especulação.
2: Tendo em conta o desconforto vivido durante estes meses todos por parte do Executivo PS, é fuga para a frente. Foram chamados à atenção na Assembleia Municipal, que não estavam a conseguir apresentar uma solução definitiva para esta nova zona industrial, quando já devíamos estar a pensar noutra e junto à A4, à semelhança do que fez Macedo de Cavaleiros, então depois fazem fuga para a frente. Já estão. Mas se perguntarmos qual o dossiê e os procedimentos tomados, não há nenhum.
3: Nós temos aqui pontos de discussão importantes. Para além daquilo que eu não digo que a Câmara Municipal não tenha, digamos, uma visão de futuro daquilo que possa ser o desenvolvimento industrial em Mirandela. Penso que não é isso que está em causa e, aliás, ainda estamos muito longe desse período que requeira já essa preocupação em que o vice-presidente venha já a falar numa nova zona industrial que vai, obviamente, originar especulação, vai originar, digamos, aquilo que nós chamamos de, e de uma forma muito, muito clara, sem pouca transparência depois do processo, não é? Vamos saber como é que vai correr, mas acredito que haverá aqui muitos contornos que serão depois discutidos mais profundamente. Mas há aqui dois pontos que eu não queria deixar passar em claro. Quando nós falamos da zona industrial em Mirandela, seja a primeira fase, a segunda fase e agora esta última fase, mais importante até do que aquilo que nós estamos aqui a falar, nós temos ali um núcleo, que é um ninho de empresas, que a Câmara Municipal, obviamente, que não pertencendo à Câmara Municipal, aquilo é um projeto juntamente com o Instituto de Emprego e Formação Profissional, a Câmara Municipal devia olhar para aquilo com outros olhos. Ou seja, estamos a falar ali em vários pavilhões, eu não quero ultrapassar o número, mas também andará na ordem dos 10 a 15 pavilhões.
1: Sim, e o objetivo inicial do ninho de empresas está completamente
3: desvirtuado.
1: Desvirtuado, exatamente.
3: Porque
1: era de facto um ninho, era só para eles crescerem durante um certo tempo.
3: Era uma incubadora.
1: E depois tinham que sair.
3: Era uma incubadora que era lhe entregue às pessoas que queriam arrancar com o negócio e depois, passados 5 anos, teriam que deixar aquilo e a resposta tinha que ser dada nesse contexto. Ou seja, a Câmara Municipal depois proporcionar um terreno na zona industrial para que as pessoas que saíssem de um ninho de empresa tivessem capacidade para investir. Este é o primeiro ponto. E acho que a Câmara Municipal, juntamente com o Instituto de Emprego e Formação Profissional, devia olhar para o ninho de empresas com os outros olhos e fazendo investimento até na melhoria daquele espaço, porque está muito degradado e que merecia essa visão estratégica que a Câmara Municipal tinha.
2: Mas também percebi uma coisa em campanha eleitoral. É que como é que vais tirar dali aquelas empresas se depois a Câmara Municipal não tinha lotes ou espaços para lhes atribuir ou disponibilizar?
3: Paulo Pinto, por isso é que nós a CDU, no primeiro mandato da doutora Júlia, pusemos a premissa dos tais 16 lotes.
2: Está bem, mas...
3: Não, dos tais 16 lotes, estou a dizer, mas provavelmente serão mais 2 ou 3, mas não quero estar aqui a mentir, 16 lotes que a zona industrial da primeira fase tem disponíveis.
2: Pois.
3: Tem disponíveis. A Câmara é que tem que usar a premissa de interesse relevante municipal. E faz, digamos, a compra desses lotes, reverte para a Câmara e a Câmara... Portanto, há essa premissa, portanto, está na lei, ninguém fica prejudicado, haja vontade política para o fazer. Lá está aquilo que eu dizia há bocado. Não podemos ser muito forte com os fracos e muito fraquinho com os fortes.
2: E isto
3: depois mexe com muitas coisas.
2: Este é o primeiro ponto.
3: E a questão do ninho de empresas era uma aspecto muito importante para que a Câmara pudesse, digamos, olhar para aquilo com uma vertente para desenvolvimento e mesmo até naquilo que muitas hoje... Aliás, a Iniciativa Liberal gosta de falar nisso, que é os tais clusters. E o PSD também. Tem os clusters. Agora, apareceram estes nomes modernos, os tais
2: não
3: clusters.
2: Não conheço.
3: A incubação. Conheço. Mas não é para isto.
2: Não faz parte da teoria. E há aqui agora outra coisa,
3: só para terminar. Quando nós olhamos, aquilo que eu quero é que as pessoas percebam que o regulamento desta nova zona industrial vai dar um prazo aos empresários...
2: Para se instalarem.
3: Um ano. A grande maioria, e o problema vai subsistir aqui no futuro, nós vamos estar cá, espero eu todos de saúde, é que a maior parte das pessoas que vão para ali se instalar, na grande maioria, vai fazer candidaturas a projetos comunitários para poder fazer o tal investimento. Portanto, eu quero acreditar que a Câmara Municipal tenha acotelado o tempo, a crise,
2: e os contextos.
3: Exatamente,
2: político,
3: não estamos a viver
2: social,
3: numa fase muito grande, claro, de investimentos, portanto, que fica calculada essa questão para daqui no futuro não tenhamos muitos empresários que se candidataram.
2: Isso está calculado.
3: Não sei, se estamos a falar num ano de instalação.
2: Mas foi dito lá nos tempos presentes.
3: Não tinha que trabalhar, infelizmente. Mas penso que essa questão devia ficar acoplada, porque vai haver muitos empresários que vão se candidatar e quem anda neste mundo, principalmente do negócio e das empresas, sabe o tempo que demora a concretização de projetos, a parte do investimento. Portanto, provavelmente ainda iremos olhar para esta zona industrial mais um ano ou dois, sem qualquer tipo de... Depois de trabalho lá criado, dos 80 que já estão prometidos.
1: Claro.
3: Portanto, era só 80.
1: Cecília, vamos avançar para o segundo tema, que neste caso é um 2 em 1. É um 2 em 1, vamos falar sobre, infelizmente, sobre a tragédia de há 7 meses, esta parte, que foi aquele incêndio, enfim, que toda a gente se lembra, com certeza, de má memória, no dia 16 de agosto. Foi, portanto, há mais de 7 meses que aconteceu esse incêndio que provocou a morte a 8 utentes do lar de Bom Samaritano. Não há ainda respostas, portanto, aos inquéritos, quer do Ministério Público, quer da Segurança Social. Entretanto, o provedor da Santa Casa da Misericórdia adianta agora que vão começar a dialogar com as famílias e há aqui algumas queixas de familiares que, de facto, não foram contactados sequer nesta altura. Obviamente que não vamos falar do processo jurídico, porque isso, enfim, não compete a nós estar a comentar, mas relativamente, neste caso, à postura da direção da Santa Casa, se de facto as coisas estão a ser bem geridas nesta matéria, segundo o vosso comentário também espero que seja nesse sentido, ou seja, para perceber se a gestão de todo este processo está a ser bem ou não orientado, no vosso entendimento. Sim, isto mediante o que temos, claro, em termos de informação, claro.
0: A informação que nós temos é aquela que sai na comunicação social, o que é normal, não é? Então, o que aconteceu em Mirandela, de fato, foi de uma extrema gravidade, porque faleceram, né, alguns idosos, houve vítimas. Não sabemos bem o que se passou ali, sabemos que havia dispositivos que não foram acionados, sabemos que houve ali uma série de falhas podia-se ter evitado algumas vítimas. Agora há que assumir responsabilidades e assim, está há 7 meses famílias já a aguardar que essas responsabilidades sejam apuradas. Eu acho que é um prolongado sofrimento, é um luto que nunca mais acaba. E está na altura de se assumir responsabilidades. Penso que o Sr. Provedor tem que fazer algumas diligências e, de facto, que as responsabilidades sejam apuradas e que estas famílias possam, de facto, né, pelo menos ter algum sossego, né? Já perderam os seus familiares e agora há que encerrar este episódio que, infelizmente, pronto, foi trágico para a nossa cidade, que tanto nos motivou numa onda solidária por estas vítimas. Agora acho que está na altura de apurar responsabilidades o mais breve possível.
1: E falar, de facto, com as famílias, não é? Isso é, se calhar, o mais importante.
0: É o mais importante nesta fase e encerrar estes processos, porque, assim, estas vítimas, já nada se pode fazer por elas, mas estas famílias acho que precisam de respostas. E quanto mais rápido obtiverem a resposta, mais rápido terminam o seu...
1: Isso, independentemente, né, de haver ou não aqui qualquer tipo de decisão judicial,
0: isso
1: devia a direção tomar...
0: As autoridades é que têm que apurar. Se há culpados, há que assumir responsabilidades. Se não há culpados, isso já nós não somos da área jurídica, pouco podemos, né, apurar nesse sentido, mas penso que terá aqui que haver responsabilizados nesta matéria.
1: Estamos a falar também, para além desta questão da vertente da tragédia, obviamente, temos aqui também o papel que estas instituições fazem no que diz respeito à retaguarda para os nossos idosos, no fundo. Estamos a falar aqui de muita gente envolvida nos 5 lares que tem esta Santa Casa, que têm todos eles, ao que parece, em termos estruturais, alguns problemas que necessitam urgentemente de obras. O provedor avançou isso mesmo. Tivemos conhecimento também, e foi confirmado pelo próprio provedor, que o lar de Santa Ana, que fica junto à antiga casa do professor de Mirandela, que está com licenciamento condicionado, porque necessita ali ainda de um investimento. O próprio provedor se queixa que todos eles necessitam de obras, terão que avançar, mas obviamente estão à espera ainda de alguns avisos comunitários e eventualmente algum apoio do município. O que é que se poderia, no vosso entendimento, terá que haver essa colaboração, obviamente,
0: penso
1: do município,
0: que é, tem que haver essa colaboração, o município deve ter essa responsabilidade, até porque estamos a falar de pessoas que estão ali, ou muitas delas permanentemente acamadas, com dificuldades de mobilidade, onde os acessos devem ser uma limitação, até para, sei lá, as ambulâncias, até para o próprio dia-a-dia. Acho que, havendo a possibilidade do município ter essa abertura, penso que, por que não? O município tem responsabilidades com os seus munícipes. Não é só chegar à altura das eleições e ir lá buscar os votos. É a minha maneira de pensar. Acho que, havendo uma situação de está condicionado os acessos de mobilidade dos idosos, acho que deve ter a responsabilidade de ajudar e tentar ali arranjar soluções junto com a Santa Casa. Penso que sim.
1: Paulo Pinto, PSD, sobre este assunto, primeiro a parte da gestão deste processo da tragédia, qual é a vossa sensação?
2: O que pode dizer é que este processo foi tão doloroso quer para as famílias, quer para, inclusive, para a própria Santa Casa da Misericórdia, os seus funcionários, os seus dirigentes, foi tão doloroso que o que se deseja agora é que todas as partes se sentem à mesa, que se organizem, que tenham sempre nas suas principais ações, quer primeiras, quer últimas, as famílias enlutadas, que perderam tragicamente os seus entes queridos, e que a Câmara Municipal, conjuntamente com a Santa Casa da Misericórdia, até porque a Santa Casa da Misericórdia é uma instituição tão grande no Conselho de Mirandela, tem um papel tão relevante, presta um serviço inestimável de uma causa nobre que só se podem... a Câmara Municipal, as instituições de Mirandela, eu acho que a população em geral, até porque são muitos os associados daquela instituição, têm que se juntar esforços, e que os dias que passam e aqueles que estão para vir sejam boas notícias, a bem das famílias, a bem dos equipamentos, a bem da instituição que tanta falta faz e que presta um serviço que não tem preço, e uma Câmara Municipal, como
3: tem preço,
2: instituição,
3: não tem preço, tem preço.
2: Como instituição maior,
3: as pessoas lá estão no todo
2: bar, apoiar não, incondicionalmente esta instituição, é porque uma forte Santa Casa Misericórdia de Mirandela, quer dizer que Mirandela tem uma ação social muito forte, especialmente aqueles que numa hora já tardia das suas vidas têm um amparo devido por parte da instituição, e portanto todos os esforços também por parte da Câmara Municipal têm que estar concentrados nesta instituição, e que doravante cheguem boas notícias a favor da instituição.
1: Terá que haver aqui essa tal parceria, é isso?
2: É uma parceria de diálogo e de trabalho.
1: E de investimento.
2: E de investimento
3: não
2: também.
3: Não parceria com quem? Não percebi
1: município.
2: Município, Santa Casa Misericórdia, juntar as famílias, os seus associados, funcionários, município. E juntar esforços para que o futuro seja melhor.
1: Mas este,
2: e por forma a esquecer.
1: Mas este tempo todo, que mais de 7 meses...
2: Sabemos que a justiça...
1: Não estou a falar da justiça, é da questão
2: não
1: de,
2: é nada
1: do diálogo com as famílias até.
2: Se não tem existido o diálogo necessário, acho que, enfim, devem se juntar, e tendo em conta este arrepto público por parte das famílias, a Santa Casa Misericórdia deve rever os seus procedimentos, e estou convencido que o vão fazer, até porque temos foi eleita uma nova mesa, temos um novo provedor, e certamente que se vai organizar nesse sentido. Quer a instituição, quer as pessoas que ali trabalham e dirigem, quer a Câmara Municipal, tenho em todas como boas pessoas, portanto, só posso considerar que futuramente existirão boas ações.
1: Sr. Humberto, sobre este assunto, também está de acordo com o que foi dito ou não?
3: Eu não sei o que é que foi dito. Não consegui perceber o que é que foi dito.
1: É que era necessária uma parceria do município,
3: não
1: tinha que ser
3: perceber.
1: Que é um apelo lançado pelo próprio provedor, não é?
3: Vamos ver uma coisa. Eu tive o prazer de ouvir a entrevista que o Fernando Pires fez ao provedor. Não vou fazer política.
1: A entrevista tem vários assuntos, mas estão a ser debitados.
3: A oportunidade que eu tive a ouvir, e pronto.
1: Só ainda tivemos dois assuntos.
3: E fica claro. Vamos ver, nós estamos a falar aqui de vidas de pessoas, pá, e não podemos brincar com isto. E acho que a Santa Casa andou a brincar com isto. Portanto, nós achamos que não se deve brincar com isto, e a Santa Casa andou a brincar com isto. Portanto, foi um processo muito mal conduzido. Eu não sei do que é que a Santa Casa, eu quando digo a Santa Casa, obviamente falo do provedor e da sua mesa, como diz o Paulo Pinto, que foi eleito há pouco tempo.
1: Sim, o provedor fala em nome da direção, claro.
3: Não sei o que é que andaram a fazer durante estes 7 meses. Em relação... Não.
2: Se calhar mais do que a zona industrial, assim está tudo bem.
3: Não, porque, ao Fernando Pires, ao Paulo Pinto, eu também ouvi muitos familiares de pessoas que faleceram a dizer que nunca foram contactados pela mesa, pela direção da Santa Casa. Nem a perguntar se estavam bem, se estavam mal, se precisavam de alguma coisa, nada. Rigorosamente, um silêncio absoluto. Eu estou a cingir-me àquilo que ouvi. Se estou a cometer aqui algum delito de opinião, peço imensa desculpa, mas foi o que eu ouvi. E fica claro que este processo foi mal conduzido. Eu não sei o que é que a mesa, a direção da Santa Casa, estava à espera que fosse o seguro a pagar, não faço ideia. O que é facto é que não fez nada até há relativamente pouco tempo, provavelmente porque começou a haver pressão, não só pressão das familiares que perderam os seus entes queridos, mas também, obviamente, pela questão social que está aqui inserida, não é? Portanto, estamos a falar que é um ato que tem que ser nobre neste aspecto. Aquilo que está em causa não é o valor que vai ser atribuído de indemnização às pessoas. Eu penso que não é isso que as pessoas estão à espera, porque não acredito que estejam à espera de milhões de euros, como acontece provavelmente nos Estados Unidos, não é? Mas provavelmente poderia haver aqui outro tipo de abordagem mais simpática, mais cuidada, de forma a que as pessoas não se sentissem, digamos, esse abandono e até mesmo essa rejeição. O Paulo Pinto, como diz, é um grande trabalho que a Santa Casa faz, obviamente que é, mas não é um trabalho gratuito. As pessoas que estão nos centros nestes lares pagam, e não pagam tão pouco como isso. E nós olhando para aquilo que é, digamos, o apoio que é dado aos senhores que chegaram a uma vida de trabalho e que chegaram a uma idade em que não podem estar sozinhos, e obviamente porque a família também não pode dar esse acompanhamento, também não há muitos que possam ir para os lares, porque não têm dinheiro para pagar a estadia lá que está, nem a própria família tem capacidade financeira para isto. Portanto, nós temos que olhar para isto de uma forma muito mais abrangente e muito mais séria. Aquilo que compete, que aquilo Paulo Pinto diz que tem que ser o município, eu não estou a dizer que o município não tenha que fazer uma parceria, como é óbvio. Estamos a falar de uma entidade que faz uma gestão de 11 milhões de euros,
1: sim,
3: que tem 350 trabalhadores. E nós também temos ouvido histórias, e não são poucas, e o PCP e a CDU têm ouvido também, histórias que há naquilo que são, digamos, a abordagem entre a entidade empregadora e o trabalhador, através até houve greves, houve manifestações, através daquilo que tem sido o trabalho dos sindicatos. Portanto, o que é aqui mais importante é que nós não podemos descartar aquilo que é o papel fundamental que é o Estado, que é o Governo, nos apoios às IPSS.
2: É irmão?
3: Não sou. Tem que dar o apoio sério a estas questões, porque eu começo a ficar preocupado com esta abordagem que estão a ter aqui na mesa, mas não só na mesa, na sociedade civil, que agora vão ter que ser as câmaras a tomar conta disto tudo. E depois ficamos preocupados.
1: Aqui também só porque falamos, não há falar em parcerias. Só.
3: Não, mas nós sabemos onde é que isto quer chegar.
2: A Câmara Municipal de Mirandela disponibilizou-se para pagar as obras.
3: A Câmara Municipal tem que dar apoio.
2: Onde aconteceu o incêndio.
3: Vai ter que dar apoio.
1: Mas não pagou. Pelo menos, segundo o provedor, foi tudo às pensas da Santa Casa. Os 200 mil euros das obras.
2: Tinha ideia que sim.
1: O projeto, sim, foi a Associação de Municípios. Agora, as obras foram 200
3: mil euros. Eu não quero acreditar que o município de Mirandela não dê um apoio dentro daquilo que são as suas competências e não pode dar mais, porque o município de Mirandela tem que acudir a muito mais coisas do que dar apoio só à Santa Casa de Misericórdia. Mirandela, o município de Mirandela agora tem uma transferência de competência com a saúde, que vai ficar com a responsabilização daquilo que é a manutenção dos centros de estudos e dos equipamentos. Portanto, vai ser a Câmara de Mirandela que vai pagar a luz do centro de saúde quando se fundir, quando se avariar o ar-condicionado. Portanto, se o município de Mirandela vai passar a ter este papel, que toda a gente parece estar aqui numa imbuídos, que tem que ser a Câmara, qualquer dia não temos uma estrada, não temos nada, porque a Câmara Municipal não tem dinheiro para fazer rigorosamente nada de investimento. Obviamente nós sabemos que a Câmara de Mirandela tem muito dinheiro, não é? Porque prescindiu de uma receita de 1 milhão de euros para entregar aos munícipes através do IRS. Mas não vai dar para tudo. Portanto, isso vai ter que ser a Câmara Municipal a pagar aquilo que são, digamos, responsabilidades que são de uma IPSS que tem essa responsabilidade conjuntamente com o Ministério da Segurança Social e da Solidariedade. Portanto, nós temos que começar a virar o nosso ponto e a nossa mira é pedir ao Estado que cumpra aquilo que é a sua competência que está constituída na Constituição da República. Não pode ser o município de Mirandela agora a ser o responsável para que faça acuda a estas. Eu acredito que haja esse trabalho de apoio naquilo que são situações particulares.
1: Portanto, dentro
3: nós
1: das suas limitações, exemplo, não é?
3: Nós tivemos há muito tempo, pela Rádio da Terra Quente, que havia uma dívida, não sei como é que está essa situação, da Santa Casa com o Hospital Terra Quente, por causa daquele lar. Portanto, eu não sabia como é que está esse processo. Eu não sei se a Câmara teve que pagar algum dinheiro sobre isso. Estávamos a falar, na altura, de cerca de 1 milhão de euros de dívida que a Santa Casa tinha com o Hospital Terra Quente para aquele lar que agora está-me a fugir.
1: Sim, que vai construir a unidade de cuidados integrados.
3: Integrados, exatamente, que a Santa Casa tem lá aquele andar, não é? Portanto,
1: mas que já não está, neste momento já está nas mãos da Santa Casa, que paga agora a renda ao hospital para estar ainda lá, portanto, enquanto não tiver o seu...
3: Pronto, estamos aqui a falar, e provavelmente aqui também terá havido uma parceria com a Câmara Municipal. Portanto, eu quero que nós tenhamos aqui a preocupação e de olharmos para estas questões de uma forma mais profunda e que não fiquemos à espera...
1: Seja a Câmara...
3: Seja a Câmara a suportar isto tudo, porque senão qualquer dia a Câmara nem tem dinheiro para pagar. Não, a Câmara de Miratela tem muito dinheiro... prescindiu de uma receita de 1 milhão de euros e vai dar para tudo.
0: Só uma questão.
3: E vai dar para tudo.
0: Então, a Câmara pode pagar uma dívida da Santa Casa, mas não pode ajudar a Santa Casa numa rampa que precisa, de facto, para a mobilidade de pessoas.
3: Não, eu não quero, eu não quero, eu não quero
1: esse
3: crer.
1: Esse aspecto, acho que eu não Santa quero Casa, crer que a Santa Casa, está mesmo ela em...
3: Eu não quero crer, eu não quero crer que a Santa Casa...
0: foi uma das queixas do provedor, não é?
3: Eu não quero crer que a Santa Casa, que tem um orçamento de 11 milhões de euros, não terá 2 mil euros ou 3 mil euros para fazer uma rampa e tem que estar à espera do subsídio da Câmara.
1: Fica mais, fica mais.
2: Isso é um assunto.
1: Fica mais.
3: Isto é das tais coisas que, não é?
0: Porque aquilo que tem que seguir os critérios,
3: não é? Pode
0: que
3: fique em
0: 10 mil,
3: que fique em 25 mil euros. Não faço ideia.
0: Mas
3: uma instituição que gera 11 milhões de euros...
1: Segundo o provedor, nesse lar concretamente, no Santana, está a ser resolvido. Agora, a questão é dos restantes lares depois, quando tiver que fazer intervenções.
3: Mas por isso existe o Ministério da Segurança Social e da Solidariedade que pode dar esse apoio.
1: E não só a Câmara. Okay.
3: Aliás, esse é o seu dever, e não as câmaras municipais.
1: Ângela Silva, a Iniciativa Liberal, sobre este assunto, sobre as duas questões que estamos aqui a focar. Primeiro, a gestão deste dossiê complicado, da tragédia, até na parte humana, não é?
5: E,
1: já que não tem havido contacto, ao que parece, com as famílias,
5: sim,
1: e esse eventual pagamento de indemnizações ou não, e estas questões dos lares que precisarem, necessitarem quase todos eles também, de reparações, requalificações, que tem que, segundo o provedor, terá que haver aqui um apoio do município.
5: Sim. O primeiro ponto, acho que é claro para toda a gente, o silêncio foi um bocado gritante, realmente. Terem-se passado tantos meses que ainda não há aqui um relatório final por parte da PJ, do Ministério Público e do Instituto, até aí tudo bem, nós não podemos falar sem termos aqui um relatório oficial e sem que realmente podermos saber a quem culpabilizar. Para todos os efeitos, dado que esta mesa entrou em outubro de 2025, já tiveram mais do que tempo para, pelo menos, ter aqui, como o Fernando estava a dizer, aqui esta parte humana, ter sido tida em conta, ter falado com as famílias, tentar fazer chegar aqui a algum tipo de entendimento, ou pelo menos dar aqui algum tipo de informação, uma palavra amiga. Portanto, nesse sentido, acho que falharam nesta parte humana, e é óbvio, porque realmente foi algo trágico. Não foram assim tão poucas pessoas que faleceram, mesmo que fosse só uma, para todos os efeitos faleceu, mas pronto, foi aos cuidados no lar, no espaço do lar, e já se passaram 7 meses, portanto houve aqui mais do que tempo para dar alguma justificação. Em relação à segunda parte que estávamos aqui a explorar, folgo saber que o atual provedor já fez então esse levantamento dos equipamentos que supostamente precisam de reparações e que são a prioridade, é algo que já vem em atraso, e francamente também tenho que concordar com o Jorge, acho que também não tem que ser a Câmara Municipal a estar constantemente, ter aqui um ponto de contacto positivo, e nota-se perfeitamente que há aqui uma abertura, tudo certo, dentro das medidas em que pode ajudar, principalmente na parte técnica, faz todo o sentido haver este envolvimento, mas simultaneamente, na nossa ótica, o que a Santa Casa Misericórdia também precisa de fazer aqui em Mirandela é também, de certa forma, perceber como é que o valor, este valor está a ser gerido. Que tipo de fundos, porque o provedor também referiu isso, que vão tentar aproveitar o máximo de fundos possíveis para fazer estas requalificações, e realmente falar com ou seja, neste caso, com o Instituto de Segurança Social, porque, já estava a referir, e é verdade, são 350 funcionários, 11 milhões de euros. Se nós tivermos aqui a média aqui do Conselho, dá 1000 euros por mês, média. Se todos ganharem 1000 euros por mês, que possivelmente... claro, haverá funcionários acima ou abaixo, nós estamos a falar em quase 5 milhões só em ordenados. Isto sem contar com tudo o que haja de custos, que haja de manutenção, que haja de investimento. Portanto, na verdade, 11 milhões não é assim tão pouco, mas também para a dimensão da assistência que a Santa Casa Misericórdia já dá aqui, que não é brincadeira, não é? Já são São 4 lares, tem a...
1: 5.
5: 5 lares, depois tem as creches, infantários, tem a... ainda tem a...
3: Mas há um pagamento da Segurança Social por cada cama ocupada, portanto não é só custos.
5: Sim, é? Sim, há uma, em parte com participação.
3: E também sabemos que a maior parte dos medicamentos são os próprios familiares que entregam.
5: Familiares que entregam.
3: Portanto, a Santa Casa obviamente terá custos, como é óbvio, estamos a falar em 350 funcionários.
5: Sim, e
3: obviamente a alimentação, essas coisas todas, mas também, digamos, há um apoio atribuído à Santa Casa pela ocupação das camas, não é? Portanto, e esse valor também não é assim tão pouco como possa parecer.
5: Agora,
3: o que nós temos que perceber aqui é que, e aqui, era aquilo que eu queria perceber, que provavelmente haverá mais etapas naquilo que foi a entrevista com o provedor.
1: Está mais uma questão relacionada com a unidade de cuidados intensivos.
3: A visão de futuro que a Santa Casa tem.
5: Exatamente.
3: Não é? Porque estamos a falar também de uma população bastante carente.
5: Exatamente.
3: Em que os seus próprios familiares também não têm a capacidade de pagar uma mensalidade como é pedida na Santa Casa, não é? Portanto,
5: claro.
3: Nós temos que olhar para estas questões muito seriamente para que não...
5: Claro,
3: ninguém para trás.
5: Exatamente. O ponto que estava a fazer é exatamente, ainda bem que o provedor já fez um levantamento do que é prioritário, acho que também tem de rever, perceber como é que estes fundos estão no fundo do orçamento, como é que ele está a ser gerido anualmente, porque também já é uma estrutura considerável, tem que também apelar a quem deve, e a Câmara, o apoio que tem que dar, passa muito por aquilo que tem nas suas mãos, principalmente na minha opinião, tudo o que seja ajuda técnica, desta questão dos fundos, poder pedir ajuda para tudo o que seja de inscrição, follow-ups, acho que a Câmara poderia ajudar nessas questões. Pronto, é uma questão agora, vamos acompanhar.
1: Muito bem. Só nos restam os mais e menos. Cecília Ferreira, o que é que traz? O Chega esta
0: só
1: semana.
0: Só então concluir que acabou por dar razão que, de facto, a Santa Casa e o município podem, de facto, às vezes haver uma parceria e uma entreajuda de...
5: Mas o problema é que
3: essa parceria existe e acredito que haja e continuará a haver. Agora, nós temos é que ter a percepção de que não podemos estar a exigir à Câmara Municipal que faça o papel que tem que fazer a Segurança Social e o Instituto de Recepção.
0: Às vezes eles têm funcionários, às vezes uma pequena contribuição com o sistema elétrico, eles têm funcionários nessas áreas, às vezes são pequenas contribuições.
3: Mas essas são dadas.
0: Essas são dadas. Então vamos então aqui.
2: Estamos a falar de sinergias entre instituições.
0: Sim, é isso mesmo.
1: Mais e menos.
0: Pronto, mais e menos.
3: Fazem todo o sentido, não é?
1: Mais e menos.
0: No mais e menos que eu trouxe, no mais foi então o campeonato de canoagem realizado aqui no nosso Rio Tua. Acho que é vantajoso este tipo de eventos para a nossa cidade, porque temos aqui uma taxa de ocupação nos alojamentos que também são vantajosos, no movimento que traz também ao comércio local e à restauração. Penso que a associação envolvida está de parabéns e os organizadores. Acho que mais eventos, eu apoio a mais eventos como este para a nossa cidade, que nós temos muitas condições para receber mais eventos como este. Nos pontos negativos, eu trouxe um ponto negativo que é mais uma preocupação para mim, que é o problema das passadeiras na nossa cidade. Acho que as passadeiras estão mal localizadas, estão com falta de visibilidade e estamos constantemente a ter notícias de atropelamentos. Tivemos um recentemente, infelizmente, já tivemos atropelamentos fatais. Acho que estava na altura do município fazer alguma coisa por esta cidade e pelas passadeiras e pela segurança rodoviária. Pronto, esses são os meus pontos.
1: Ok. Paulo Pinto, mais e menos?
2: Olha, vou começar pelo meu mais, que é a atribuição destes 25 lotes aos empresários, a quem...
1: Mas não é ironia, para não?
2: Não, a quem desejo os maiores sucessos, porque o sucesso deles é o sucesso de Mirandela. Portanto, estes 25 lotes, venham mais lotes e mais zona industrial, e melhor zona industrial, e melhores empresários, que é o que Mirandela precisa.
5: Não,
2: o meu ponto negativo é para a CDU. Que não se, está sempre a dar queixas de 1 milhão de euros que a Câmara não retém ao nível da IRS.
1: 700 mil.
2: Porque está-se a esquecer mal de Mirandela no dia em que não tiver classe média. Porque certamente é esta classe média que certamente não é retida este IRS. E no dia em que Mirandela não tiver classe média, e depois vamos ver como é que ela fica.
3: E é por causa desse valor.
2: E este dinheiro que fica nas famílias é investido, porque sabemos que as famílias têm muitos custos por os filhos a estudar e não só. Faz muito jeito à cidade.
3: Sabes qual é o valor que te é atribuído?
1: Bom, agora não. Jorge,
3: sabes qual é o valor?
1: Jorge, mais ou menos.
3: Mas não, deixa-me só. Ele fez. Sabes qual é o valor que te é atribuído?
2: Eu sei que são 700 mil euros.
3: Não, não é 700 mil. Tu sabes qual é o valor que te é atribuído a ti?
2: Eu sei mais ou menos.
3: A tua conta pessoal?
2: Mas não lhe vou dizer.
3: Eu sei que não vais dizer, mas sabes qual é o valor?
2: Eu sei mais ou menos.
3: É que eu acho que tu não me
2: queres dizer que não faz diferença nem minha.
3: Não dá conta. Não dás conta.
2: Mas pensa nisso. Mas é um sinal.
1: Jorge, mais ou menos. Não dás conta. Mais ou menos.
3: Não é sinal nenhum.
2: Sabe porquê? Sabe porquê que eu vou dizer? Sou pena da Câmara Municipal depois pegar neste dinheiro e a 15 dias das eleições oferece a uma comissão fabriqueira 15 ou 20 mil euros de subsídio. Aí lá vai o IRS. A Câmara depois usa estes dinheiros para estas
3: esse
2: coisas.
3: É
2: o Jorge Humberto não diz aqui.
3: O dinheiro estava para fazer muitas obras em Mirandela. Aquelas que
2: depois não diz.
3: Aquela que vocês criticam.
2: Jorge. 15 dias antes das eleições vai oferecer a uma comissão fabriqueira 12 ou 15 mil euros.
3: A culpa não é minha.
1: Vamos avançar. Mais e menos, mais e menos.
3: A culpa não é minha.
1: Mais e menos temos que avançar, por favor.
3: Ora, o meu mais vai para aquilo que já foi falado aqui da questão do campeonato de canoagem em Mirandela e obviamente que aquilo que fica claro é que tendo nós uma zona verde com aquela, digamos, com aquela exposição em que todos os visitantes que cá vieram falaram maravilhas daquele espaço natural, portanto fica ainda mais hoje claro que Mirandela e os mirandeleses têm que sentir orgulho daquela zona, daquela zona verde, e têm a obrigação de a preservar das melhores condições. Portanto, o momento vai para aquilo que tem sido a posição do governo português em relação àquilo que tem sido o aumento do preço do petróleo,
1: dos
3: combustíveis. Ou seja, nós começamos a olhar para a Europa e começamos a ver países a terem uma intervenção muito maior ao ponto de começar a pôr tetos máximos naquilo que são o preço do petróleo, da gasolina, do gás e do gasóleo. Portanto, era bom que o governo português deixasse desta atitude mercantilista, que está mais preocupado com o mercado e com aquilo que são os lucros da Galp. A Galp, no ano passado, teve 1.300 milhões de euros de lucro. Provavelmente, vamos ficar todos muito espantados quando forem feitos a demonstração de resultados dos 3 meses do início deste ano, dos valores brutais. Os acionistas da Galp encaixaram todos eles 11 milhões de euros. E o Governo pede a todos os portugueses que façam esforços naquilo que é o preço do combustível, o gasóleo, as pessoas precisam de ir trabalhar, seja gasóleo, seja gasolina, mas mais grave, não consegue acompanhar aquilo que é, digamos, uma necessidade imperativa, que é o apoio aos agricultores naquilo que é o subsídio do gasóleo verde.
1: Okay. Esse é o mesmo. Silva, mais ou menos.
5: Eu vou começar pelo menos para acabarmos o programa com um mais. O meu mais e menos estão referentes, hoje trouxe referentes à área da educação e da cultura. Começo menos pela análise técnica proposta pelo nosso Ministro da Educação, que tem dado muito a falar, que propõe retirar então José Saramago, porque diz, pronto, é um autor consagrado, mas também temos outros, portanto acho que isto realmente assusta um pouco o caminho para onde vai o Plano Nacional de Leitura e as decisões têm sido tomadas ao longo dos últimos anos. E o mais que trouxe aqui já em termos locais e pronto, no meio deste tipo de decisões é bom ver que há este espírito de iniciativa e de promoção cultural, apesar de tudo, houve num teatro municipal em Mirandela há 2 semanas, aliás, na semana passada, o dia da poesia, que foi promovido pelo Clube de Leitura. Teve lá presente também a Companhia Teatro aqui local da Trascena, o Grupo Pim Pam Pum, portanto estive lá presente e foi com muito orgulho e gosto, genuíno gosto. E depois este último fim de semana tivemos também a celebração do Dia Mundial do Teatro e também tivemos uma peça singular relacionada também com Trás-os-Montes, portanto é também um bem-aja a estas iniciativas locais. Com a cultura.
1: Finalizamos com um aspecto positivo. Nós voltamos daqui a 15 dias. Até lá e obrigado.
3: Olha, queria só desejar uma boa Páscoa a todos.
1: Ora, isso mesmo. Boa Páscoa para todos. Falta o S. Obrigado.

0: Let's go.
1: Formação SOS Animal, Mirandela, 3 anos de novas festas e o caldo Luís Neves. É por aqui que andará esta reunião de condomínio especial.
0: Então, não vejo a reunião.
1: Reunião de condomínio muito especial. Estamos de resto reunidos hoje fora de estúdio, já deram conta, porque Mirandela está em festa, tal como a vizinhança, já com a cabeça nas férias. Bruna Costa, Carlos Carvalho e Ricardo Garcia estão confortáveis?
2: Olá, viva!
3: Está um bocadinho de calor.
1: Um bocadinho.
0: Está ótimo.
1: Hoje viemos à Princesa, emblemático espaço no centro da cidade, centro das festas de Nossa Senhora do Amparo. Por estes dias, dias quentes que se vivem também na política nacional. Há assunto levezinho nesta reunião. Falo do caso Luís Neves, o ministro da Administração Interna, que deixamos para mais daqui a pouco. Daqui a pouco também as festas da cidade, já no seu terceiro ano de novo formato, também será assunto por cá, mas para começar a Bruna Costa quer sublinhar uma ação que decorreu por cá há uns dias, uma formação em primeiros socorros. Mas para animais, Bruna, um assunto que sei que lhe é muito caro. Acertei?
0: Exatamente. Eu acho que, pronto, decidi trazer aqui hoje à nossa reunião de condomínio este tema em específico, precisamente porque faço parte da Associação Animal e acho que nunca tinha visto uma iniciativa desta natureza, pronto, acredito que para pessoas haja, até mesmo mais ligada à equipa de enfermeiros e médicos aqui, acredito que sim, mas realmente aqui direcionado aos animais.

0: disse isso como tema porque de facto tinha a ver, é um curso de primeiros socorros direcionado a animais, mais até animais de estimação, mas que também se aplicam neste caso para nós enquanto associação e membros da associação que trabalham com animais errantes. Foi muito útil e a formação deu-se por 2 dias, isto é mais para também dar a conhecer às pessoas e também dizer que estou bastante satisfeita pela adesão das pessoas aqui da cidade, porque nos 2 dias sei que as inscrições estiveram esgotadas e por isso é que abriram até a possibilidade de fazer 2 sessões, sendo que a segunda era um segundo nível, ou seja, era uma coisa muito mais prática, mais direcionada sobretudo às forças de intervenção, neste caso, e de resgate e salvamento, neste caso os bombeiros, a polícia, a PSP, a GNR.
1: Porque sei, é de resto uma ação que está a correr o país.
0: Exatamente,
1: é?
0: Sei que também esta associação em específico, que basicamente eles, é a mesma associação nas próprias redes sociais de busca e salvamento, eles estão resididos no Porto e estão agora aqui também a percorrer um bocadinho o país para também dar a conhecer algumas manobras de intervenção e até mesmo outras curiosidades sobre como até podemos falar agora aqui da praga, das pragas nesta altura do ano, de carraças, piolhos, como é que nós podemos combater isso, que é uma coisa muito interessante, e também saber os perigos que são para nós, estamos a falar de uma questão de saúde pública, e que achei mesmo que a iniciativa foi muito boa. Claro, também acabo por abrir aqui também uma ressalva para as pessoas que estiveram presentes, neste caso muitos membros da nossa associação, muitas pessoas também de cá de Mirandela que estiveram presentes, que me deixou satisfeita, mas ao mesmo tempo também o Corpo de Bombeiros esteve presente, porque acho que faz todo o sentido. Confesso que fiquei um bocadinho decepcionada porque não houve uma única figura da PSP, nem sequer da GNR, que eu acho que também fazia todo o sentido eles estarem, e isto enquanto membro da associação, se calhar para pessoas que não estejam tão por dentro do assunto acham que é irrelevante, mas enquanto membro de uma associação que só surge precisamente porque existe a necessidade de haver associações para trabalharem com os animais que andam por aí, acho que se nós pudéssemos ter uma articulação muito mais consistente e concisa entre todos, acho que a nossa cidade teria sem dúvida um outro aspecto relativamente aos animais de rua. E acho que é muito triste chegarmos a uma formação desta, que inclusive foi de graça, e não termos uma única pessoa a representar, nem a PSP, nem a GNR, e que acho que logo aí se vê onde é que está a cerne do problema quando queremos trabalhar todos em equipa.
1: Estarão certamente a fiar-se, enfim, na disponibilidade dos bombeiros,
0: inclusive,
1: têm essa responsabilidade mais direta.
0: Exatamente, ou seja, é um bocadinho este empurrar, tipo de... sim, mas muitas vezes também nos temos de ver com ele. Inclusive, nós sabemos perfeitamente que temos o CRO e temos o Canil de São Salvador, em que existe uma equipa, e que eu acho que era muito importante eles próprios, que não têm formação, aproveitarem estas coisas para poderem obter uma certa formação que não fazia mal.
2: O CROE não é só para o Conselho de Mirandela, não é?
0: Precisamente. Ou seja,
2: intermunicipal.
0: A única pessoa que eu sei que esteve presente foi a própria veterinária da Câmara, que lá está, eu sei que foi ela até que esteve à frente dessa iniciativa, acho muito bem que estivesse presente, mas realmente, pronto, gostaria de ter visto mais pessoas.
1: Carlos, qual é que é o seu nível de conhecimento para, enfim, no caso de emergência, num resgate de um animal, por exemplo?
2: Muito reduzido, confesso, e também confesso que só soube desta iniciativa, já ela tinha decorrido quando a Bruna também trouxe este assunto aqui à discussão da nossa reunião de condomínio. Mas, efetivamente, depois daquilo que eu conseguia pesquisar e procurar, efetivamente, foi uma ação inédita. E ao ser inédita, traz os seus benefícios e consegue logo efetivamente mostrar a diferença junto da nossa sociedade a curto prazo. Logo, e era esse o ponto positivo que eu trouxe, não é só a sociedade individualmente, mas efetivamente os bombeiros, quando nós temos um resgate, seja de um gato, em cima de uma árvore, seja num incêndio...
1: Esse é um clássico, não é?
2: E, efetivamente, são os bombeiros aqueles que são os primeiros socorros, seja das pessoas, seja dos animais. E eu aqui também, se a Bruna me permite, também quero trazer aqui também à nossa discussão aquilo que são os ADS, que são as associações da defesa sanitária, que normalmente são mais, não são os animais de companhia, mas sim os animais de campo, os ovinos, os caprinos, os bovinos, etc. Que também já têm esse trabalho de anos e que agora efetivamente esta atividade veio trazer-nos um know-how e um conhecimento para os animais de companhia, que assim havia, essa sim, havia uma carência, e que estávamos aqui
1: um complemento, não é?
2: Exatamente, e que estávamos aqui completamente reféns, e no melhor sentido da palavra, não tirem conotação negativa àquilo que eu estou a dizer, das clínicas veterinárias que nós tínhamos, ou seja, que muitas delas tínhamos que obviamente pagar, porque é o trabalho delas que está em causa. Mas efetivamente trazemos aqui um conhecimento para a sociedade civil, que já peca por tardio, porque cada vez mais temos gente a trocar, obviamente no sentido...
1: Pertencemos às famílias.
2: Exatamente, sentem-se mais pertença nos animais do que às vezes até nos próprios familiares, e efetivamente... Portanto, precisamos deste conhecimento também para saber tratar e dar dignidade aos nossos melhores amigos.
1: Uma ação positiva. Ricardo,

0: Não sei se tem animais de estimação.
1: Por acaso tenho, sim. Claro que este tipo de formações é sempre, são sempre bem-vindas. Também só tive conhecimento depois da Bruna trazer o assunto em tema. Concordo com tudo aquilo que os meus vizinhos disseram. Isto salvo, obviamente, a importância da... cada vez mais termos atenção a este tipo de questões, até porque, como o Carlos disse bem, cada vez mais vemos mais pessoas a adotar animais e ter animais de estimação como pertences da família, e como tal é bom estarmos todos instruídos nesse sentido. Poderá ser uma iniciativa, obviamente, a ser repetida, até pelo bom sucesso que esta teve, e por que não também alargar às restantes freguesias, onde muitas vezes também este tipo de sensibilização, de cuidados com os animais, está enraizado de forma diferente ou tem outro tipo de conhecimento, e muitas das vezes nem sequer vai ao encontro daquilo que nós conhecemos enquanto lei de momento, e obviamente com envolvendo todas as forças, incluindo as policiais, até porque eles mais do que ninguém estão na proximidade e também poderão ajudar sempre nesse sentido.
0: Muito bem, Bruna, para fechar este assunto, não sei, últimos detalhes ou alguma coisa que só para dizer.
2: Talvez ainda. Só deixar mesmo aqui a ressalva de que acho que, e os meus colegas já referiram, que acho que é muito importante continuar a promover este tipo de iniciativas, até mesmo a questão, eu sei que nem sempre é fácil proporcionar isto também de uma forma acessível ao ponto de ser grátis, mas de forma a que seja apelativa, que toda a gente, independentemente também das condições financeiras, possa fazer parte, até porque às vezes muita da desinformação, nós sabemos bem que também estão nas pessoas, às vezes, que não têm outras formas de aceder e ter esse conhecimento e essa instrução, e por isso acho que estas questões, até mesmo o facto de ser grátis, ajuda muito até a desconstruir certos conceitos, certas ideias erradas sobre esterilizações, sobre primeiros cios e tudo.
0: Portanto,
2: isto,
0: mesmo para quem não tem animais, isto é uma questão até de cultura geral, não é?
2: Exatamente, sem dúvida. Por isso eu só digo que acho que pronto, é este o caminho, acho que sim.
3: Também deixar só aqui a nota que, no seguimento daquilo que a Bruna disse, a questão de não ter estado ninguém da GNR nem da PSP, que a organização pode perfeitamente fazer um tipo de formação um bocadinho mais especializada, onde consiga agregar essas forças vivas, são os bombeiros, a PSP, a GNR, nas suas vertentes todas, que a GNR tem o CEPNA, tem os antigos verdes, estas valências que certamente também trazem alguma informação adicional, e todos juntos podem efetivamente formar a proteção civil que nós normalmente conhecemos e que também possa servir melhor às nossas populações.
2: Atenção, eles na segunda fase do curso, ou seja, a fase mais avançada, que foi no domingo, que foi o dia todo, ou seja, foram dois dias intensivos, sábado o dia todo, domingo desde as 8 da manhã, sei que a segunda fase seria mais direcionada especificamente para equipas que faziam sentido, exatamente, ou seja, por isso é que era um curso já mais físico. Estiveram no, penso que foi no Inatel, e eu nesse, infelizmente,
1: formação
2: no domingo
1: prática.
2: Não pude estar, exatamente. E foi mesmo aplicada a formação prática. Muitas das minhas colegas da associação também estiveram, porque abriram essa exceção, uma vez que nós também vamos muitas vezes para o terreno, apesar de não sermos da polícia, nem sermos dos bombeiros, mas sei que, até mesmo pelas fotos, sei que os bombeiros estiveram os dois dias. A polícia sei que pelo menos no primeiro, e a GNR não estiveram, não sei, se calhar também agora pela logística da festa, mas era realmente importante que houvesse mais essa partilha, até mesmo falarmos uns com os outros e comunicarmos uns com os outros, porque muitas vezes quando acontece este caso, nós próprias não sabemos a quem acabemos de contar. Ligamos à GNR com um animal atropelado na estrada, é a PSP, esperamos pela Câmara na segunda-feira porque o canil está fechado ao sábado e ao domingo. Pronto, ou seja, acho que é importante esta articulação entre estas forças.
0: Pelo menos o primeiro passo foi dado.
2: Sim,
0: e nós fazemos
2: agora...
0: também aqui,
2: sim,
0: também traz aqui
2: sim.
0: O nosso papel nesta
2: exatamente.
0: Reunião de condomínio. Já deu conta, antecipámos as férias e viemos até à rua numa reunião de condomínio muito especial. Estamos desta vez numa esplanada pelo centro da cidade que festeja por estes dias a Nossa Senhora do Amparo como uma componente de espetáculos assinalável, todos gratuitos, claro, como tem sido o hábito. Nomes como Herman José, Dilaz, Afonso do Brás, Bia Cabós, Kim Barreiro, João Pedro Paes ou Kiko Isrot, aqui claramente mais ao gosto do Carlos Carvalho, mas, dizia eu, são cerca de 450 mil euros investidos, avança Vítor Correia, o Presidente da Câmara, Câmara que, em conjunto com a Junta de Freguesia e com a Confraria de Nossa Senhora do Amparo, realizam as festas este ano pela terceira vez consecutiva, Carlos. Já teve a oportunidade de manifestar o seu desagrado quanto ao modelo de organização, mas há mais.
3: Há mais, exatamente, e não, nós, ou seja, isto é quase um tema 2.0, porque deixamos ainda muita coisa a meio desde o último programa, que tínhamos uma convidada e, portanto, também tivemos menos tempo para dizer algumas coisas. E, efetivamente, dou uma nota negativa naquilo que diz respeito à avaliação geral do novo modelo. Porquê? Porque nada mudou. E podíamos ter aproveitado tanta coisa, visto que existe um novo modelo, para podermos mudar, seja ao nível da própria estrutura das festas, que em nada mudou, ou seja, daquilo que era a organização civil, levada a cabo pela confraria da Nossa Senhora do Amparo, pro bono faziam as coisas em pós-laboral, para uma gestão um bocadinho mais profissional, tem que o ser obrigatoriamente, embora às vezes não o pareça, que é da Câmara Municipal que fazem isto, com dinheiros públicos, com contratação pública, com tempo ao longo do ano para se prepararem as coisas, temos visto que efetivamente essa organização ou esse modelo não mudou. E portanto eu deixo aqui algumas sugestões que efetivamente podem ser feitas, seja ao nível da gestão dos terrados, que é da competência da Junta de Freguesia, e nota-se pelo menos um ar mais fresco que deram à gestão dos terrados, porém alguns vícios antigos mantêm-se.
0: Essa parte já mais ligada ou sob o domínio, neste caso, da Junta de Freguesia.
3: Da Junta de Freguesia, exatamente. Quer naquilo que diz respeito aos espetáculos em si, nós estamos reféns daquilo que era a tradição, que já vem de alguns anos, que as festas iniciam ao 25 de julho e terminam no primeiro domingo de agosto, o que nos leva a ter, por vezes, ou em anos, 6 dias, noutros 13. E isto é incomportável para um orçamento que é de todos nós. Eu ainda há bocado, nós em OFA, eu dizia antigamente, nós contribuímos para a festa se queríamos, agora somos obrigados a contribuir porque somos contribuintes líquidos deste concelho. E é este concelho que põe o dinheiro nas festas.
0: Enfim, quanto mais caprichoso for o calendário, mais estamos a pagar.
3: Mais estamos a pagar, naturalmente. E, portanto, se antigamente a Câmara Municipal, como participava de forma monetária, 100 mil euros, mais os meios humanos, que chegasse aos 150 mil euros. Agora, investe 450 mil euros. A Câmara, que é o principal financiador das festas, porque, por outro lado, depois também temos a Junta de Freguesia, que é sabido, eu tenho fartado de dizer.
0: Falamos de logística também.
3: Que suporta alguns custos, mas que são residuais face ao retorno que a Junta de Freguesia tem com as festas de Mirandela ao nível dos terrados. E, portanto, aqui é preciso que o modelo das festas também seja reorganizado, quer na sua qualidade, quer na sua duração, porque é incomportável umas festas como as de Mirandela. Depois, também temos a questão dos espaços, temos falado muitas vezes. Nós, ou melhor, quem critica não critica só o facto das coisas terem mudado, porque às vezes critica só os... Mas, efetivamente, não veio beneficiar ninguém esta alteração da Zona Verde para o Santuário da Nossa Senhora do Amparo. Não beneficiaram.
0: Portanto, a crítica não é só do modelo de organização, mas sim a organização dos espaços.
3: Ou seja, e é importante que, à semelhança daquilo que a Junta de Freguesia fez, e bem, aí é um aspecto positivo que eu tenho a assinalar, no primeiro e no segundo ano fizeram um questionário de satisfação aos terrados, aos agentes económicos da festa de Mirandela, aos agentes económicos diretamente, porque aos comerciantes da nossa cidade ninguém lhe fez esse
0: inquérito de satisfação. O próprio Presidente Vítor Coleia, já agora, numas declarações recentes que fez aqui à Terra Quente, veio-nos dizer que será um passo a dar a preocupação com, enfim, arranjar uma maneira de estudar mais a fundo, quer o número de visitantes, quer o impacto mais...
3: Obviamente, impacto económico, e podemos aproveitar...
0: Mais, enfim, com
3: saber o que é realmente maior, o que é que nós temos. Tal como temos a própria envolvência com a cidade muito descurada, se repararem, nós neste momento, eu não querendo entrar no, na simplicidade, na simplória de falar nas ruas, mas reparem neste momento onde é que estão os arcos da cidade. Resume-se a isto. Resume-se a estas três ou quatro vias, e nós estamos numa delas, está ornamentada, efetivamente, mas a cidade não está ligada com as festas de Mirandela neste momento. E é preciso, efetivamente, passar isso. E aproveito, eu esperava que na altura, quando a Câmara Municipal e a Junta de Freguesia, por diversas razões, assumiram a gestão das festas, do programa das festas de Mirandela, que também tivessem trazido isso. Temos uma zona antiga para aproveitar, temos um mercado municipal que só é um ponto central na Noite dos Bombos por necessidade estrutural, porque senão nem o mercado municipal tinha a centralidade que lhe é devida. Temos tantas outras, temos a Avenida das Amoreiras, temos a Rua da República, que vai além do mercado municipal.
0: As Amoreiras também têm já agora iluminação, ao que sei.
3: Sim, efetivamente, mas, ou seja, não passa disso. E nós precisamos envolver muito mais a cidade com as festas de Mirandela.
0: Ricardo Garcia, temos sugestões para melhorar as festas? Contributos positivos são sempre bons e penso que até a organização tem isso em mente e espera isso da população, não é?
1: Claro que sim. Vamos começar aqui pela mudança. Eu não sou adverso à mudança, aliás, eu sempre achei que as festas se deviam modernizar e obviamente se encaixar num outro tipo de modelo, agora, tudo menos isto. Eu compreendo que o primeiro ano, e até dou a tolerância, e fui um dos que fui bastante crítico, tanto à repartida ou tirar as competências, neste caso à confraria, e eu já antevia que isto iria correr mal, porque as festas é uma gestão que tem de ser feita de uma forma muito rigorosa e muito fechada para que, e mesmo assim há sempre os contratempos, quanto mais com três organizações onde temos pelo menos três cabeças à cabeça a mandar, fora todos os outros que mandam pelos corredores.
0: Mas assim também será mais fácil, enfim, repartir as responsabilidades e as áreas de atuação de cada uma.
1: É mais fácil o desleixo. Agora, obviamente, persiste neste erro, que dá revolta neste momento, porque já foi tempo suficiente para percebermos que o modelo foi alterado no primeiro ano, piorou do primeiro para o segundo, piorou do segundo para o terceiro e há de piorar do terceiro para o quarto se nada for,
0: está pessimista,
1: for feito. É sermos à rua e percebermos que quebrou completamente a dinâmica da cidade. Em primeiro lugar, porque retirar as festas da Zona Verde, no conceito que existia em termos de barracas e espetáculo, mais até do que o próprio espetáculo, era o espaço em si, era um espaço de convívio onde as famílias à noite passeavam.
0: Mas isso já lá vai há 3 anos, Ricardo.
1: Sim, e se olharmos o que se passava há 4 anos, neste caso, e olharmos hoje para a realidade, basta sairmos à noite e percebermos que isso quebrou a dinâmica. Sim. Daquilo que era o espírito da cidade. Eu compreendo a parte quando diz o Carlos na parte dos terrados, obviamente havia ali muito trabalho a ser melhorado, mas também passámos do 8 para 80,
3: sim,
1: porque
3: sim,
1: de 30 ou 40 euros que muitos feirantes, pequenos feirantes acabavam por pagar, os pedem se calhar 300 ou 400, e isso faz muita diferença. Como também poderia ser pensado alternativas para que esses feirantes pudessem igual integrar as festas, num conceito ou de uma forma completamente diferente. Agora, basta pensarmos ao modelo que tínhamos de festa, em que queremos o carnão, criava-se uma dinâmica entre a Zona Verde, centro da cidade e à volta do santuário, e hoje a festa está resumida ao espaço do santuário, um espaço que não é adequado e que não traz... É que se o espaço tivesse sido para melhor e se viesse trazer algum acréscimo positivo e económico à cidade, tudo bem, o problema é que não veio, pelo contrário, esteticamente é horrível o espaço, em termos de questões é horrível. Sorte que ainda não se passou nada de grave, porque quero ver no momento em que se passar ali alguma coisa, esperemos bem que não de grave, por onde é que aquela gente toda
0: vai... Uma das valias já agora ditas, enfim, pelas autoridades que organizam as festas, é precisamente a segurança, que diz que melhorou muito.
1: Mas melhorou em que
0: aspecto? É mais fácil operacionalizar a segurança. Eu não sou agente de segurança, não lhe sei dizer mais que isto.
1: A questão aqui é que o problema é que se misturava na Zona Verde tudo no mesmo conceito. Uma coisa é as festas, outra coisa é o que continua-se a passar o resto do ano na Zona Verde, existam lá festas ou não existam. Porque se formos por aí...
2: Como
1: então,
2: os motos?
1: E outras...
0: Sim, é só lembrarmos que há 3 semanas atrás estivemos lá.
2: Estávamos lá, exatamente.
1: Agora, estamos a perder qualidade, estamos a perder gente e estamos neste momento a gravar numa das principais ruas de Mirandela, né? E se calhar há 4 ou 5 anos atrás, neste momento, era muito gente aqui a passar, neste momento está a rua.
0: Bem, agora também.
1: Mais calmo.
0: E também é preciso dizer que estamos por aí com 40 graus debaixo dos pés, certo?
1: Também é verdade. Não, mas acho que em si o espírito foi efetivamente quebrado e é pena depois ver que não existe ou não se refaz este modelo, porque quem decidiu está a fazer fincapé nesta decisão, quando cá está aos olhos de toda a gente que não funciona.
0: Muito bem. Eu já sei que, enfim, não é propriamente atraída, não se sente atraída pelas atuações e pelos grupos que vamos ter, ou que vamos ter aqui pela festa, mas, enfim, há outros
3: já
0: aspectos.
3: Já nos concertos.
0: A festa é um bocadinho mais que
1: trabalho,
0: isto, não é? Bruna Costa.
2: Então, eu pela primeira vez vou concordar praticamente em tudo com...
0: Claro,
2: deve ser do calor.
0: É das férias,
2: eu
0: é
2: acho
0: do
2: que
0: calor,
2: é do calor. Não, mas vou concordar, começando aqui pela questão do espaço da Zona Verde, e vou até dar aqui um exemplo pessoal, e eu noto isso até por familiares meus, inclusive os meus avós, que é só um pequeno exemplo, mas eu acho que isso se repercute para outras pessoas já de alguma idade, que é precisamente o espaço da Zona Verde. O facto de nós termos a capacidade de ter esplanadas a noite toda e tudo promovia muito mais o convívio, as pessoas a estarem confortáveis, a estarem à fresca, ou seja, isso mantinha as pessoas, e mantinha as pessoas não obrigatoriamente ali de pé a assistir ao concerto, ou então estão cansados e vão embora. Eu vejo pelos meus avós, desde, eu sei que já lá vão 3 anos, mas lá está, isso mostra que se nós vemos que as coisas não melhoram, aí é que está realmente o problema, porque pegando aqui no que o Ricardo diz, o primeiro ano uma pessoa ainda dá de barato, ok, vamos experimentar, pode ser que corra bem, e acho que toda a gente estava um bocadinho desiludida, porque acho que toda a gente é mais adepta da Zona Verde, e é estranho, mas lá está, somos abertos à mudança, eu acho que sim, vamos experimentar.
0: Mas de qualquer forma, Bruno, uma das, enfim, até promessas eleitorais do atual executivo foi a tentativa, enfim, de adquirir os terrenos que estão ali à volta da Zona Verde para poder aumentar o espaço e poder acomodar aquilo.
2: Sim, eu também já ouvi essa história. Agora,
0: não sei exatamente em que ponto é que são,
2: primeiro,
0: é que estarão essas
2: negociações. Eu não acredito nisso. Segundo, eu acho que se algum dia... Exatamente, era isso que eu ia dizer. Se algum dia isso acontecer, não será para tão breve de certezinha absoluta, e se calhar nem com este executivo, muito provavelmente.
0: Entretanto, os avós ficam mais velhos e nós também, não é?
2: Exatamente. Agora, eu vejo é que muita gente, e é o que eu digo, estou a dar um exemplo muito específico, mas eu acredito que isso aconteça em maior parte das famílias, das pessoas mais velhas, até pessoas que têm filhos, bebés, e que estão ali, que em vez de estar, eu ainda ontem, por acaso, lá está o caso, diz que já me viu, eu ontem fui sair um bocadinho, porque eu não era para sair, meus amigos já têm, eu fui, sim, porque eu vou, lá está, não vou ficar em casa, mas o que é...
3: Mirandolense, vai...
2: Exatamente, vai à festa, e está com os amigos que estão cá e que vieram à festa, que já não os vi há um ano, mas o que é facto é que até estávamos ali na esplanada, e é ridículo, chega aquela hora, temos de levantar o rabo da cadeira, que é mesmo assim arrumar a esplanada para as pessoas poderem caber. Isto não acontece em mais lado nenhum, e eu
3: embora
2: acho
3: que não fosse preciso, digamos, já que também que o balanço que neste, ao dia de hoje estamos a gravar o balanço dos concertos é que efetivamente os idosos podem perfeitamente ir e levar o seu banquinho, até podem levar uma poltrona maior, porque cabem todas, que não há...
2: Veja, mas o ridículo
0: bom,
2: é que...
0: mas o melhor ainda está para vir.
2: Ou seja, nós temos essa dificuldade... Não sei, eu já não concordo com isso, mas lá está, isso já são os meus gostos. E depois, falando um bocadinho disso, eu acho que aqui o que está em falta, apesar de ser muita coisa que está em falta, eu sou sincera, a festa tem-me vindo a desiludir cada vez mais, e sinto que, como o Ricardo e o Carlos dizem, acho que não somos só nós, acho que isto se sente a toda a volta, e eu acho que depois o grande mal é quando nós olhamos para a nossa volta e outras festas das redondezas estão a fazer-nos sombra.
0: O problema das comparações.
2: E é preciso, porque inevitavelmente vamos fazer comparações, sempre se fez. Agora, o problema é que estas comparações realmente são reconhecidas, que à nossa volta temos festas com outro cartaz, com outra qualidade, e é o que eu digo, quando nós não temos nem sequer um espaço apelativo, nem um espaço em que possa ir mantendo as pessoas, o convívio, porque às vezes não é só a música, lá está, às vezes é o estar bem.
0: Sim, aquele
2: o estar
0: espaço era mais motivo,
2: quando nós já
0: daria
2: não temos isso.
0: Estão lá pessoas que não concertos, pessoas que vêm escaladas.
2: Quando nós já não temos isso, quando depois também o cartaz não é apelativo, porque lá está, vai só um certo nicho e fica muito aquém. E depois a questão da organização, o que é certo é que eu noto também, e é inevitável.
0: Pessimista aqui no que diz respeito
2: ao que faz as festas. Fico triste e gostava de ver uma festa, pronto, com outra dinâmica.
0: Carlos, agora tem que ser mais
2: preciso. Eu queria que roubassem o fogo de artifício e aplicar. É verdade, sou sincera, mas sem dúvida.
3: O desafio que eu deixo efetivamente é que mantendo, e acredito que não vai alterar muito o modelo, pelo menos da gestão tripartida das festas, custa muito acreditar que isto retorne à sociedade civil, mas que, de uma maneira ou de outra, o município, a junta de freguesia, a confraria, envolvam a sociedade civil naquilo que diz respeito às coletividades e que as chamem a fazerem parte daquilo que é a orgânica e a estrutura do modelo das festas. Podemos poupar muito dinheiro com a prata da casa, e quando digo prata da casa é os torneios das associações esportivas, a banda que dinamiza, uma série de coisas
2: que
3: efetivamente deixam do pedestal todos, e os mirandolenses, inclusive, o comum dos mirandolenses, que deixamos do pedestal, que não queiramos tanto os jantares dos amigos de Mirandela, mas que sim, efetivamente, sejamos do povo, porque é isso que deu o ser às festas de Mirandela.
0: E eu deixo também já agora aqui o meu repto.
2: Os meus amigos são de esquerda, só não querem ver isso.
0: Um dos melhores tubistas da cidade que retorna ao dele de estar na sua...
3: Vou pensar.
2: Foi muito discurso de esquerda.
1: Eu termino só dizendo que, efetivamente, estas más decisões políticas, isto passou para a esfera política, começa a ser uma decisão política com impacto, obviamente, ou deveria ter impacto sobre quem as toma, e está a comprometer o futuro, porque destruir uma dinâmica de uma festa é fácil, voltar a reconstruir demora imenso tempo, e cada ano que está a passar estamos a perder mais economicamente.
0: Muito bem, de 15 em 15 dias, na Terra Quente FM, hoje em edição especial estamos numa emblemática esplanada do centro da cidade de Mirandela, na Princesa, em festa, em honra de Nossa Senhora do Amparo, como já se aperceberam aí por casa. Será também o último encontro antes das merecidas férias de agosto. Assim, deixamos para o fim a atualidade política nacional. O caso Luís Neves, o ministro da Administração Interna, ainda não encontrou o momento exato e certo para esclarecer algumas polémicas em que se viu envolvido nas últimas semanas. Primeiro, o tanque construído numa das suas propriedades, pelo amigo empreiteiro, a quem recorria à própria polícia no tempo em que Neves era diretor. Mais tarde, o reboque apreendido numa operação de combate ao tráfico e que traficado à guarda do tal amigo. Enfim, parece que todos os dias aparece mais qualquer coisa na comunicação social, Ricardo. Explicações até agora é que nada. Será que ainda vamos ter ministro quando regressarmos de férias?
2: Mas era um tanque para lavar a roupa.
1: O tanque é discutível.
2: Era para lavar a roupa, eu acho que sim.
1: Eu penso que sim, porque Luís Montenegro, quando
0: Luís
1: não, Luís Montenegro, quando ainda acho que ainda é Luís Montenegro que
3: deixa
1: comanda,
3: Luís trabalhar.
1: Toma uma decisão, não é fácil ele voltar atrás. No que toca ao ministro, o problema é que cada vez mais a política está a elevar pessoas. Ou melhor, socialmente nós estamos a construir ideias perfeitas de políticos perfeitos, não entendo porquê, já tivemos o Gouveia e Melo, agora seria o Luís Neves o modelo ideal de político, em depois acaba por ser uma pessoa comum.
4: Permite-me só, quem é que criou o modelo político perfeito? Quem é que levou às costas o Gouveia e Melo e quem é que tem levado às costas o Luís Neves? A mesma, exatamente, quem também tem andado com o Ventura? É
1: comunicação social?
4: Então,
1: se aí queres chegar.
4: Uma parte da comunicação social.
1: Uma parte da comunicação social. Não tiro a razão, até acho que neste momento passa mais informação a comunicação social do que propriamente a redes sociais. Mas pronto, continuando. A questão é que tenta-se criar este tipo de figura ideal em que, no fundo, como qualquer pessoa pode errar, e isso acho que ninguém mete em questão, o problema é depois quando os erros já passam para a esfera profissional, onde ele administra uma instituição e que efetivamente há aqui muitas questões que ficam por esclarecer. É pena que o ministro não esclareça logo isto em nada beneficia nem o governo, nem a Assembleia da República, muito menos a democracia, porque como eu comecei com esta ascensão rápida de hipotéticos bons políticos, com quedas tão acentuadas, aí efetivamente leva a que o povo se comece se calhar a tomar decisões muito mais radicais, porque isto está a ser o fim do sistema. Como é que um caminhão apreendido sai da instituição da PJ, ainda por cima com químicos supostamente
0: ainda para, não sabemos,
1: ou alegadamente, mas é aquilo,
2: mas há fortes indícios,
1: há fortes indícios que isso aconteceu. Ou a questão da piscina, eu até brinco que isso todo barato, acho que isso depende mais do que o juiz decide se é um tanque ou uma piscina do que propriamente uma questão legal. E depois é a famosa declaração de interesse ou de património, que mais uma vez não foram entregues em tempo útil. É mau para quem não as entrega. Acho que ainda pior e péssimo é para quem fiscaliza, porque o que é que andaram este tempo todo então a fazer? Agora, acho que num todo é um ministro que, por mais inocente que se possa vir a provar, acho que já está com uma reputação, pelo menos manchada, não digo totalmente queimada, mas bastante manchada, e custa-me um bocado, depois ao mesmo tempo, nesta onda mediática de como o tempo nos leva a pensar e a reagir às coisas, no final não seja, por exemplo, também o Miguel Macedo e que se veio a provar que era inocente. E aí sim, há pouco rigor, pelo menos nos canais generalistas, ou nos canais de informação, pelo menos falemos dos a nível nacional, da forma como, até a forma como a notícia às vezes está a ser apresentada ao espectador, leva o próprio espectador a tirar deduções erradas. E acho que é mau nesse sentido e ninguém fica a ganhar, e acho que quanto mais tempo o ministro ficar, sem dúvida alguma, mais a sua cova está a acabar, porque também não vejo que...
0: Ficar sem dar explicações, entende?
1: Não, ficar mesmo no cargo, porque acho que
0: já
1: vai
0: não
1: ser
0: tem
1: sempre,
0: condições para...
1: Isto vai ser sempre agora, permitam uma expressão, está no assador, aço lento, o aço mais rápido é passar.
0: Daí o caldo de Luís Neves. Bruna Costa, não sei se tem exatamente a mesma opinião, pelo menos, será que o fator agosto, incêndios, está a criar aqui, por parte do Governo, alguma resistência para, enfim, tentar manter um, enfim, muito importante ministro da Administração Interna, numa altura dos fogos?
2: Olha, eu sou sincera, eu de todos deste Governo, e pegando aqui um bocadinho no que o Ricardo disse, era aquele que eu considerava mais sério na sua posição.
0: Então já mudou a opinião, ainda não sabemos nada.
3: Da Educação.
2: Não, tu dizes, mais para... sério. Ministro da Educação, né? Vamos lá. E eu já vou aí, porque no outro programa nós demos um prazo ao menino. E que o menino cumpriu, não cumpriu. Já vamos aí. Mas era aquele que eu considerava mais sério e até mais competente naquilo que estava a fazer. E isto para dizer que
0: mas
2: tanto
0: ainda nada
2: eu...
0: está decidido, ainda não tem opinião formada, presumo.
2: Sim. Mas é o que o Ricardo diz e é como tantos outros políticos que ainda estão a ser investigados, que, querendo ou não, ficam com a reputação e deixam o povo em dúvida, obviamente, e assim, há fortes indícios. E quando há fortes indícios, minha avó sempre disse, onde há fumo há fogo, não é? Por isso, e já não é só uma coisa, não é? Não é só uma coisa, lá está, é o tanque, não é um tanque de lavar a roupa, não, é também essa questão do,
0: não,
2: do outro lado,
0: um regra,
2: é, essa
0: não,
2: questão, é essa questão do outro lado, das declarações, ou seja, depois também há, claro que obviamente, isto é como ao novelo, vais puxando e vais descobrindo a careca também. Agora, o que eu quero dizer com isto é que eu até era daqueles que eu mais considerava em condições para estar ali no governo e, no entanto, se calhar, tal como eu, muitos outros ficaram assim. Nunca na vida diria. Isto mostra também o reflexo daquilo que o Ricardo disse, que é, eu acho que cada vez mais a população começa a desacreditar nos políticos, sejam eles de esquerda, sejam eles de direita.
3: Sim,
2: e aqui não vou estar a...
3: Não vou estar, da política.
2: Sim, não vou estar aqui a partir para lados de direita nem esquerda, eu estou a falar mesmo do modo geral. E não é só política, não são só no governo, nem no Parlamento, nem na Assembleia. É inclusive até outras forças, e já falámos também de PSPs e não sei o quê, são forças que nós devíamos ter um máximo de admiração e que cada vez mais nos desiludem e cada vez mais perdem o respeito. E eu acho que isto, até mesmo questões de justiça, da forma como a justiça é feita, e eu ainda há pouco tempo falei isto com um amigo meu, que é, eu acho que realmente nós temos de começar a ver estes conceitos, temos de começar a perceber realmente quem são as pessoas que estão à nossa frente, porque senão eu acho que isto vai ser cada vez pior e as pessoas começam, é verdade, começam a desacreditar cada vez mais e em verdade por lados radicais, e acho que quem tem de estar no poder tem de nos transmitir confiança. Agora, eu como Ministro da Educação, agora pegando aqui um bocado o que o Carlos disse, foi outra situação, e eu sei que não tem nada a ver com o que estamos aqui a falar, mas foi outra situação que eu própria disse, eu não creio que, e como vimos do início ao fim, ele continuou-se a mostrar orgulhoso, não reconheceu o erro, arranjou mil e uma estratégias de pôr o erro no outro,
0: e
2: isto não segue, para muita gente não seguiu, aliás, para ele segue. E ele deve dormir descansado, mas é isto que nos preocupa enquanto cidadãos.
0: Muito bem, voltando aqui ao caso que agora temos em cima da mesa, Carlos Carvalho, agora nós, 15 dias depois, é tempo, enfim, é aceitável para um ministro, talvez o mais promissor ou o mais popular do governo, manter a coisa ali em banho-maria? Será,
3: também é o maior...
0: Não será prejudicial até a começar por ele próprio?
3: Nós temos visto, não só nos governos da AD, como nos governos do PS, os partidos que têm governado Portugal, a popularidade é inversamente proporcional ao tempo que eles estão no governo, ou seja, a popularidade vai-se gastando. E este ministro entrou...
0: Mas assim, de uma forma
3: tão
0: rápida?
3: Foi o último a entrar e entrou, obviamente, com num pedestal, que era o senhor diretor da PJ, que tinha desmantelado todas as redes de tráfico que se podiam ser possíveis, tinha estado no combate ao crime informático também com bastante firmeza.
0: Conseguiu descobrir o rendeiro.
3: Exato. E, portanto, veio para o governo com uma reputação acima da média. Agora aqui a questão é, vamos lá, eu quero que os nossos ouvintes também reflitam várias coisas. Então só agora, passados 6 meses de ele estar, agora nem sei bem o tempo que ele esteve, de ele estar no governo e ter saído da PJ, é que alguém, o tipo Cabo Cancela do parque da PJ, é que se lembrou que tinha um atrelado desaparecido? e estava lá no empreiteiro.
0: Bem,
3: só agora
0: diz,
3: é que os técnicos lá,
0: exemplo,
3: da Câmara lá de baixo...
0: deve ter tantos inimigos como amigos lá.
3: Óbvio. Só agora é que os técnicos da Câmara lá de baixo é que se lembraram que existe uma propriedade lá no seu concelho que tinha um tanque, afinal não era um tanque. E por falar em tanques desses, nós não precisamos de passar o Franco para baixo. No nosso concelho, o que não falta para aí são tanques.
4: Ah, sim.
3: E portanto é melhor também as pessoas terem calma, porque também há muitos telhados de vidro.
0: Ministros no nosso território,
3: óbvio,
0: não é?
3: Para já, exato.
0: Não, mas esse é que é o problema.
3: Facto,
0: aquilo que está em discussão,
3: facto, sem dúvida.
0: E que se fala nesta altura,
3: dizer,
0: a idoneidade, falta delas,
3: a idoneidade,
0: por parte de quem tem responsabilidade.
3: Eu ia lá chegar. A idoneidade de um ministro, de um primeiro-ministro, tem que ser à prova de bala. E o que temos visto é que efetivamente não tem acontecido nem de agora nem de há muito tempo.
0: Ou pelo menos ainda não sabemos, não é?
3: O que vamos chegar a outra coisa que nós estamos fartos de falar aqui na nossa reunião de condomínio, que é, neste momento, estamos a ter aquilo que nós sonhamos, que é, estamos a ficar efetivamente com o que sobra. Acontece, seja no poder central, seja no poder local, e nós, enquanto cidadão, temos de saber o que é que queremos. Queremos ter bons gestores a governar-nos ou queremos ter efetivamente aquilo que sobra? Porque senão vamos continuar a ter mais destes casos. E obviamente depois também temos o sensacionalismo dos órgãos de comunicação social,
0: alguns,
3: obviamente, que realmente andam ao sabor daquilo que são as audiências. E por isso é que eu disse há bocado que efetivamente... O e-mail,
0: e depois no fim da linha faz crescer os tais extremismos, não é?
3: Sim, exatamente. Forças, é uma pescadinha de rabo na boca.
2: Sem dúvida.
3: Que são eles também que se alimentam destes casos, não é?
2: Sim, sim.
0: Ricardo.
1: Aqui a questão é que, agora neste momento, mais...
3: O Ricardo até está meio abananado quando eu falei dos tanques.
1: Foi,
3: aqui
1: foi.
3: No nosso aconselho.
1: Estava a pensar onde é que estava o meu, mas não tenho nenhum.
3: Tens daqueles de plástico, não é? Não,
1: nem desse.
0: Aquilo é só para pôr o patinho amarelo.
1: Não sei nadar. Não, aqui a questão é que Luís Neves, até na forma como se apresentava ao país, na sua imagem quase à general, que normalmente isso até tem bastante impacto junto de uma larga maioria da população, conseguiram descredibilizar, ou hipoteticamente descredibilizaram toda essa imagem, com coisas que depois vamos ao pequeno pormenor. É natural que ele não saiba tudo no momento, quer dizer, a forma como muitas das vezes as pessoas são apanhadas de surpresa sobre os assuntos, e até acredito que se calhar muita coisa possa nem ter passado pela mão dele. Quantas vezes nós compramos coisas dos pais e metemos no outro contribuinte. Acredito que efetivamente nesse momento eu não tenha ali matéria para justificar. A questão é que foi o próprio que convocou, ou fez parecer uma hora para uma declaração formal em Lisboa para todos os jornalistas, para dizer ao fim e ao cabo.
3: Que ia explicar ponto a ponto, e é o ponto a ponto aqui que efetivamente eu queria tocar nesse tema, que é o ponto a ponto. Das duas, uma, vai ser muito bem explicado e não tem.
4: Ou seja, ele vai
3: efetivamente resolver todos estes imbróglios, ou então, para continuar a assar, como está a dizer efetivamente o Ricardo, e como
0: mas aqui neste caso concreto, o fator tempo joga contra ele, não é?
3: Claro, sim, obviamente, claro. Porque vai degradando ainda mais a imagem dele perante a sociedade civil.
2: Na altura. Demorou a apresentar também documentos.
3: E portanto, e a coisa passou.
2: Mas demorou.
3: Efetivamente, também é um mau período para se estar a levantar estes aspectos, porque nós precisávamos de um Ministro da Administração Interna que estivesse focado, pelo menos à data que nós estamos a gravar, graças a Deus que temos tido um verão pacífico a nível dos incêndios na nossa região, mas que tem que estar completamente focado naquilo que é a proteção civil do nosso território nacional.
1: Os números, por acaso, comparados no mesmo período, comparados com o ano passado, até já estão acima da média. Não sei precisar os números, mas estão acima da média. De qualquer forma, eu compreendo que obviamente o tempo poderá não ser o mais oportuno, mas também Luís Neves continua continuar no cargo, acho que também nada oportuno vai acontecer. Porque,
5: mas há férias políticas agora por isso.
1: Se calhar a questão é mais um bocadinho por aí, porque se os desastres tiverem que acontecer, tanto acontecem com Luís Neves como sem Luís Neves. Isto é aquilo que nós não controlamos.
0: Mas com o Luís Montenegro, que já vai dizer que não vai tirar férias.
1: O Luís não vai, não vai trabalhar. Com isto tudo, acho que efetivamente a lei dos políticos tem que levar uma discussão mais aprofundada e mais séria, porque se queremos ter efetivamente, ou se queremos atrair pessoas sem termos que andar a recorrer de diretor da PJ para ministro ou de ministro para o Banco de Portugal, temos que arranjar aqui uma forma de trazer mais qualidade à política.
0: Tudo sim, mas já com a cabeça nas férias. E o que seria de uma qualquer reunião de condomínio sem a bela da discussão? Outros assuntos ainda, e para fechar, a Bruna Costa abandona o seu T1, é verdade.
2: Não.
0: Este foi o seu último programa e até já entregou as chaves, Bruna, é mesmo? É desta?
1: Não te esqueças de limpar a casa.
2: É desta, eu deixo tudo limpinho, é verdade, meus queridos. Estou de saída e claro que não podia deixar de passar este meu outro assunto aqui na rádio. Para agradecer o convite, dizer que foi uma experiência fantástica, que até já aprendi a gostar de me ouvir, que eu nunca gostei de me ouvir falar, então até para isso foi bom, e foi uma experiência, eu sempre quis ir à rádio, foi uma coisa que eu sempre quis fazer, por isso eu agradeço muito a oportunidade, por vos ter conhecido, por ter conhecido pessoas novas, por ter explorado também outras questões que nem nunca se calhar tinha pensado que algum dia viria a falar, nem ouvir-me falar, e foi realmente uma experiência muito boa. E é com o coração partido que largo o T1.
0: Obrigado,
2: mas também...
0: Bruna, já sabe, entretanto, o código do videoporteiro vai se manter.
2: Sim, eu ia dizer isso, por isso eu espero mesmo que me voltem a receber assim que eu puder, mas pronto, esta vida continua e tenho uma nova fase à minha espera e espero que vocês...
1: E vai correr bem.
2: Espero que aqui esteja tudo bem também.
0: Muito também de partida. Obrigado. Para a parte incerta, o Carlos Carvalho só vai regressar lá para outubro, mas entretanto deixa uma palavra de solidariedade.
3: Sem dúvida, aos nossos irmãos espanhóis e também franceses que estão a passar e... vindo aqui um bocadinho daquilo que terminamos neste último tema, que são os incêndios. Nós temos tido a sorte de não termos tido, ter ainda tido desgraças no nosso país, desgraças a sério, como aconteceram em 2017, mas efetivamente os nossos irmãos espanhóis e franceses estão a tê-las, e temos tido portugueses também que estão a sofrer com isso. Também temos tido equipas portuguesas de bombeiros e de proteção civil que têm estado no terreno a acompanhá-las, e por isso é para eles também que eu desejo a maior força e que rápido se resolva o problema.
0: Muito bem, e entretanto, antes de outubro, se arrepender de alguma coisa, sabe que pode contar com os seus vizinhos. A sair o Ricardo Garcia, alerta para uma burla modernizada.
1: É verdade, se antigamente tínhamos a burla do
3: Olá mãe, olá pai.
1: Não. Era nos jornais, nos classificados, que era o de dobrar folhetos. Isso é uma das burlas mais antigas que existe. Agora já se modernizaram, estão na internet para montar canetas. É alertar que isto efetivamente não acontece, não é trabalho nenhum, e é uma forma de ganharem do outro lado entre 20 a 50 euros, em que são valores, pois nunca mais, obviamente, as pessoas os conseguem ter.
5: Fazem falta para a festa de Mirandela.
1: Ora, sempre é possível pagar finas.
0: Fica aqui o ponto. Pronto, está feita mais uma reunião de condomínio, a última antes das férias. O nosso encontro quinzenal foi, por isso, feito hoje a partir do exterior, da Esplanada da Princesa, mesmo no centro da cidade, que está em festa por estes dias. Em setembro, quando voltarmos, vai haver novidades, nova vizinhança para conhecer e a bela discussão do costume. Muito obrigado, Vizes. Deixa-me dirigir um especial agradecimento à Bruna Costa, que parte agora para outras paragens. Votos de muitos sucessos para os novos desafios que aí vêm. Muito obrigado pela dedicação e empenho. 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Comente, subscreva e recomende, por favor. Muito obrigado pela paciência de nos ouvir. Boas férias para todos.
2: Obrigado.
3: Hoje é a Bruna que paga a fartura.

0: Opinião Independente está de regresso depois de uma pausa e também com o nosso Alexandre Pacheco, como é habitual. Bem-vindo outra vez, não é?
1: Depois muito obrigado. Período. As pessoas não nos veem, mas estamos muito morenos,
0: é,
1: não é?
0: Morenos, exatamente, as festas. É uma espécie de rentrée, não é?
1: Aqui do nosso programa. É a nossa rentrée.
0: A nossa rentrée. Bom, e também como tínhamos prometido quando regressássemos que um dos temas que iríamos abordar era a questão do relatório apresentado já há algum tempo, sobre a segurança social, portanto, sobre o que é necessário fazer para que as coisas mudem, e esse é o tema que vamos abrir hoje aqui na Opinião Independente. Professor, relativamente a esta matéria, ou seja, foi revelado, no fundo, o que é que está em causa, as contas é que, segundo alguns, não foram bem feitas, ou pelo menos o estudo estará ali algo manipulado. O que é que acha?
1: Acho isso mesmo. Acho que é um estudo que poderá ter segundas ou terceiras intenções e agrega dois sistemas que são completamente diferentes no que diz respeito aos fundos envolvidos e à análise económica dos mesmos. Este documento é um documento que ainda está em análise e em consulta pública até 18 de setembro, mas o Governo, de alguma forma, já anunciou o que é que ia fazer, não vai fazer nada.
0: Pelo menos foi a garantia dada pelo Primeiro-Ministro, não é?
1: Exatamente.
0: Nesta legislatura não irá avançar com
1: embora
0: com
1: as
0: nada.
1: Garantias valem o que
0: hoje
1: valem,
0: dia,
1: são de temporização muito curta, de validade muito curta. E também vimos que não ia haver aumento para os pensionistas e afinal vai haver, não ia haver redução do IRS e afinal vai haver. Mas pronto, mas as coisas valem o que valem e nós estamos aqui é para analisar. Este relatório é muito questionável no sentido em que agrega dois sistemas que são diferentes. Portanto, o Regime Geral da Segurança Social
0: e a Caixa Geral de Aposentações.
1: O Regime Geral da Segurança Social está robusto, tem sustentabilidade financeira ou económica. Estamos a falar de um fundo de garantia de cerca de 50 mil milhões de euros que está a rentabilizar, ou seja, está a ter dividendos anuais e juros, porque é dinheiro que está aplicado e o que garante à partida uma sustentabilidade das reformas, não tanto o que o diagnóstico relatório aponta, que é uma situação de precariedade, de dívida, confundindo a Segurança Social com a Caixa Geral de Aposentações. O problema é que, neste momento, na administração pública, ninguém entra para a Caixa Geral de Aposentações desde 2006. No entanto, havia muita gente que tinha pensões que eram pagas por aí. E aqui é que está a dívida, e aqui é que está a dificuldade, e aqui é que está o déficit anual. E porquê? Porque, ao contrário do regime da Segurança Social, em que a entidade empregadora, a empresa, paga 23%, para a Segurança Social, e o trabalhador paga cerca de 11%. Portanto, isto é suficiente. Na Caixa Geral de Aposentações, o trabalhador paga, mas o Estado não. E, portanto, aqui...
0: Completamente diferente.
1: Não? E completamente diferente. O que é que este relatório faz? Agrega os dois sistemas e diz que pode estar aqui em causa...
0: A sustentabilidade.
1: O que está aqui em causa é que o Estado, os governos, diversos governos, desde 2006 para cá, não pagam nada e deviam pagar para sustentar este sistema enquanto houver pessoas a receber as suas reformas através dele. E ainda haverá durante alguns anos, desejavelmente, porque as pessoas cada vez têm uma esperança de vida maior e vivem mais tempo. Pronto. Agora, o que está aqui em causa também é ir preparando as pessoas para sistemas complementares de reforma, para contas individuais virtuais e para outras situações, como quem diz, como isto não está muito seguro, é bom que o trabalhador comece a pensar em sistemas complementares, ou seja, noutras, em fundos de pensões privados, investindo as suas poupanças, para garantir que, eventualmente, quando chegar a sua altura, tenha uma reforma, ou uma reforma por inteiro.
0: Portanto, está de acordo com a maioria da oposição que diz que o caminho aqui é para tentar a privatização?
1: Sim. O caminho é ir preparando as consciências e os pensamentos das pessoas no sentido de que poderemos ter que chegar aí. E repare, o Bagão, o Félix, que foi um ministro que tutelou esta área, que não é um insuspeito esquerdista, não é? Ou um suspeito esquerdista, dizia, considera que juntar o regime da Segurança Social e a Caixa Geral de Aposentações é inadequado, incorreto e ilusório. Eu nem vou buscar aqui o pessoal de esquerda, as concessões de esquerda para aqui. Cito um homem que esteve a tutelar este sistema. Por outro lado, não podemos esquecer que o relator do projeto é um auditor das seguradoras. O Jorge Bravo é um homem que trabalha com seguradoras. E, portanto, é alguém que pode estar com uma receita encomendada. Porque, como é evidente, o lobby das seguradoras, aqui como em qualquer país da Europa e do mundo, vê nas contas de poupança-reforma uma entrada de dinheiro massivo para as seguradoras.
0: No fundo, considera que é uma espécie de apalpar o terreno, é isso?
1: Considero,
0: não avançar desde já, mas ficar a coisa em stand-by.
1: Considero,
0: não é?
1: Que é uma forma de ir preparando as pessoas para aceitar uma realidade no futuro, embora o documento apresente alguns, faça referência a algumas situações que me parecem importantes. E aquela que me parece mais importante é a reforma parcial flexível. Ou seja, a pessoa não entra de todo e a 100% na reforma, mas vai tendo fases da sua vida em que a precariedade física e até mental vai aumentando, mas vai deixando gradualmente o trabalho. E o documento, o relatório, prevê três situações, ou três combinações. 75-25, ou seja, 75% dos rendimentos do trabalho, 25% da pensão, 50-50 e 25% do trabalho e 75% da reforma. Isto parece-me, porque há pessoas que têm uma grande validade profissional e cognitiva e intelectual e que é quase criminoso entrarem numa situação de reforma e depois, aparentemente, já não tem a ver com a realidade, percebe? E isto também cria nas pessoas, às vezes, um sentimento de que, afinal, eu já não sirvo para nada. Quando o meu conhecimento, a minha experiência, podia ser potenciada para ajudar outras pessoas que vão entrando no mercado de trabalho, envolvendo-as, acolhendo-as, ensinando-lhe, dando-lhe uma perspectiva mais realista, e tudo isto está a ser deitado ao lixo a partir dos 66, 67 anos, quando as pessoas muitas vezes vivem mais 20 anos com condições para poder...
0: Mas o Alexandre Pacheco considera que terá que haver, enfim, esta solução que foi aqui, ou as soluções que foram, sim, aqui adiantadas, mas terá ou não que haver uma reforma, uma reestruturação nesta questão da segurança social?
1: É inevitável.
0: Mas não desta forma?
1: Não desta forma. É inevitável que todos os processos têm que ser revistos e têm que ser reestruturados, porque a realidade muda, não? Nós, a realidade demográfica e do mundo de trabalho não é a realidade de há 30 ou 40 anos. As coisas mudam, as economias mudam, as situações internacionais mudam, os cenários financeiros mudam também. É natural que tenha que haver. Agora, como dizia o Silva Peneda, que também foi um ministro da Segurança Social
0: da
1: direita, e eu só cito porque para perceber porque esta...
0: Em contraciclo com o que tem...
1: Sim, Nani, e por um lado porque este relatório surge num governo do PSD, não é? Portanto, o CDS. Diz que é uma matéria que exige muita prudência, não são apenas números, falam de expectativas construídas ao longo de uma vida de trabalho e de confiança nas instituições. Nós temos que ter confiança nos fundos de pensões, ou em qualquer instituição, porque elas é que nos balizam e nos dão consistência. Portanto, há que gerir isto com cuidado. Ele não, o Silva Peneda, por exemplo, não é defensor de reformas abruptas, mas sim de pequenas alterações incrementais, como ele refere, e eu acho que é assim que se faz. Nós tivemos agora um exemplo de uma alteração abrupta no Ministério da Educação e vimos no que deu. Ele poderia ter optado, e tinha indicadores para optar, por reformas graduais ou alterações graduais, incrementar pequenas alterações, não o quis fazer, e tolheu tudo e deu cabo de tudo, não é? deu cabo do sistema...
0: Portanto, estes exemplos poderiam servir também para a própria segurança.
1: Podiam ser, e exatamente. Por outro lado, dá-me a ideia que Luís Montenegro já percebeu que não há condições políticas para avançar com a reforma global. Portanto, e não vai mexer nesta legislatura, eu acredito, porque já há perturbação a mais no governo, do que estar aí a buscar outra.
0: Portanto, seria uma espécie de tiro no pé avançado.
1: Não, seria deitar gasolina para o fogo, não é? E, portanto, acho que não será isso que eu pretendo.
0: O outro assunto de hoje, e mais uma vez para falarmos da extrema-direita, porque de facto surge aqui mais um exemplo de como o Alexandre Pacheco tem razão naquilo que tem vindo a dizer, não é? Ou seja, agora na Alemanha, as eleições regionais realizadas deram uma clara vitória aqui à extrema-direita. Isto, num país como a Alemanha, é assustador, não é?
1: É assustador porque eu acredito que há um trauma... um trauma não resolvido na Alemanha e esse trauma teve a ver com a experiência do nacionalsocialismo de Hitler na década de 30 e até 45, um trauma não resolvido porque a forma como se saiu disso foi com a desculpabilização de muitos culpados, de muitos elementos da sociedade alemã que nunca pagaram por aquilo que fizeram. E isto foi de propósito. Por outro lado, a divisão e a junção, divisão primeiro e junção depois das duas Alemanhas também é algo que não está solucionado definitivamente. Há problemas, houve problemas, houve dificuldades e há divisões. Agora, sendo um Estado pequeno no contexto da Alemanha, é um preâmbulo, é um precursor que pode, de facto, levar-nos a aumentar o grau de preocupação com o destino da Europa. Quer no que se está a passar na Alemanha e que pode vir a passar-se nas eleições gerais, quer no que pode vir a passar-se na França, que são dois países charneira fundamentais da Europa, depois de que a Inglaterra...
0: Isto seria, de facto, virar do avesso a própria Alemanha, não é?
1: Seria...
0: Tendo em conta os últimos anos... Claro. Estamos a falar, por exemplo, lembramos-nos da referência da Angela Merkel, sim, que não tem nada a ver, sim. Que é a CDU. Portanto, isto pode trazer aqui uma reviravolta grande.
1: Não, e repare, quando nós olhamos para aquele jovem, com facilidade o vemos vestido com uma farda da GSS, o corte de cabelo é exatamente igual ao que era usado pela GSS, e, portanto, não teremos dificuldade em ver ali um pequeno fascista embrionário. Mas também foi assim que Hitler começou com os seus devaneios mentais que depois foram gradualmente acolhidos por toda a sociedade prussiana e alemã, inclusivamente pela aristocracia terratenente, ou seja, pelos proprietários de terra. Agora, temos também de perceber que isto é o resultado já da chamada guerra híbrida, é que a Europa já está em guerra, de facto. Não é uma guerra declarada e travada em todos os países, mas é uma guerra de incidências e de pormenores e de pequenas intervenções híbridas. Os Estados europeus estão a ser atacados diariamente por drones e outros devaneios russos. A AFD é financiada pela Rússia. Repare que a Rússia expressou já o seu agrado pela vitória da extrema-direita neste Estado alemão. Portanto, a Rússia está a financiar isto. A Rússia está a financiar Le Pen. A Rússia está a financiar a destruição da Europa. Por um lado, temos um aliado que continuamos de forma inconsciente, no meu entender, a esperar qualquer coisa dos Estados Unidos, quando nós, neste momento, e com esta governação americana, não temos nada a esperar dos Estados Unidos. Temos, portanto, uns Estados Unidos que estão completamente indiferentes com a nossa existência e do Bloco Europeu. Aliás, criticam-no e não ajudam.
0: Mas isso, no fundo, é aquilo que o próprio Alexandre Pacheco tem vindo a dizer ao longo dos tempos nos nossos programas. Isto é, isto é resultante de uma falta de liderança forte na Europa, certo?
1: Sim, falta de liderança.
0: É que leva a estas...
1: E dois países...
0: Estes episódios, não é?
1: Exatamente. E dois países imperiais... crescentemente imperiais, que são os Estados Unidos e a Rússia, a querer destruir este bloco para cimentar a discórdia num primeiro momento em todo este território e depois gradualmente ir avançando. Portanto, isto é preocupante. A Europa não pode continuar, no meu entender, à espera dos Estados Unidos. A Europa tem que apostar na sua segurança, na sua integridade territorial e económica e relacionar-se com os outros com o peso da sua economia. Nós não temos que continuar a tolerar as buçalidades dos americanos, nem achar com ingenuidade que os russos não nos querem invadir. Os russos, se não nos invadirem territorialmente, irão com certeza tentar dominá-los de outra forma, ou dominar-nos de outra forma do ponto de vista económico, crescendo a sua área de sustentabilidade financeira e económica. Portanto, nós temos que estar atentos para isso, e os europeus têm que perceber que a solução está em si e neles, e falar com voz grossa, com voz poderosa, quando os outros pretendem estabelecer relações connosco e atingir-nos de alguma forma. Portanto, temos que ter esta consciência. Agora, vamos ver o que é que vai acontecer em França. A frase que eu escolhi para esta semana é, mais uma vez, de um insuspeito PSD, portanto, apesar de crítico, do Pedro Marques Lopes, que diz na Visão o seguinte: o que a AfD, os Le Pen, os Vox e os seus aliados putins e os donos das empresas de redes sociais, com motivos mais ou menos ideológicos, mais ou menos venais, querem é destruir a democracia. Portanto, neste momento há uma aglutinação à volta deste objetivo. Destruir a democracia, destruir as instituições e colocar em todo o mundo autocracia.

0: preocupante. Agora, vamos ver como é que os outros Estados, que são mais poderosos em termos demográficos e económico-financeiros e industriais, vão reagir a isto. Eu ouvi declarações de pessoas na Alemanha, a seguir à vitória, ninguém assume ter votado na AfD. Ninguém. Mas isso cá também é assim, não é? Ninguém.
1: Exatamente.
0: São poucos aqueles que dizem que votam, chega.
1: Mas o que é certo é que...
0: Mas votam. Curiosamente, ontem, em conversa num círculo de pessoas da direita, que enfim, nos encontramos, a propósito de uma ação de formação, as pessoas diziam-me que estará a ser atingido um pico de adesão às propostas da extrema-direita, mesmo em Portugal. Porque começa a ser cansativo este discurso contínuo, negativo, contra tudo, e de um pico de adesão às propostas da extrema-direita, mesmo em Portugal. Porque começa a ser cansativo este discurso contínuo, negativo, contra tudo, os outros é que têm os defeitos todos, nós somos virtuosos santos que descemos há poucos dias do céu e vimos cá salvar esta gente toda, não é? Portanto, este espírito revanchista, sempre de criticar, sempre de denunciar os outros, começa a cansar. Começa a cansar. Porque, repara, o Chega não propõe grande coisa, mas basicamente destrói. E quando propõe o 8 ou 80, propõe o sim e o não, propõe uma intervenção massiva ou apenas com pinças. Portanto, um partido que promete tudo e mais alguma coisa, as duas coisas às vezes completamente contrárias, também cansa.
1: Bom, o livro, a sugestão literária desta semana, chama-se O Ouriço e a Raposa. Que livro é este, afinal?
0: Tem tudo a ver com isto. Este é um famosíssimo ensaio que um
1: história
0: judeu,
1: de Tolstói.
0: Que o Isaiah Berlin, um judeu, publicou em 1953 e que basicamente diz que há duas grandes formas de nós percebermos o mundo. Ou através dos olhos de uma raposa ou através dos olhos de um ouriço. O ouriço representa uma forma única de ver as coisas. Portanto, há um grande esquema mental e tudo se encaixa aí. E o que não se encaixa aí vai para o lixo. Ora bem, podemos estar aqui a falar da China, de Trump, do Putin, das autocracias. E depois temos a raposa. A raposa defende os pontos de vista todos, acha que nos enriquecemos com ideias diferentes, não toma resoluções definitivas, mas vai sendo flexível e vai acolhendo as diversas propostas. E aqui podemos ver a Europa. E, portanto, tendo sido o ensaio escrito em 1953, veja como há pessoas que conseguem adivinhar muito antes o que pode acontecer no futuro. E nós estamos aqui, de facto, com uma forma de ouriço de ver as coisas, que consegue, dobrando-se, encolhendo-se sobre si próprio, consegue impedir que a raposa o mate, ou temos uma forma da raposa ser esperta e conseguir enganar o ouriço. E, através da sua diversidade...
1: Exato, uma visão totalmente realista das coisas, não é?
0: Do seu pensamento.
1: Estes dois animais.
0: Claro. É um ensaio que eu aconselho a ler. E eu cheguei a ele por uma forma muito simples. Mais uma vez, um grande artigo da revista Visão, assinado pelo jornalista... jornalista Manuel Serrano, que diz Jean Monnet, portanto, um grande construtor da Europa, no mundo de Trump. E explica quais eram, de facto, os objetivos de Jean Monnet quando se construiu a Europa, acabar com as guerras, não é? E pôr as grandes potências a falar das matérias essenciais sem ser através das armas. Chega a este artigo, que eu acho que é delicioso, artigo não, ensaio, e que toda a gente devia ler.
1: Muito bem, fica essa sugestão, também com ela terminamos esta rentrée da Opinião Independente, que regressa na próxima quinta-feira.
0: É um prazer voltar a estar convosco.
1: Ok, igualmente, até lá.
0: Até lá.
2: 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V. Letra V. Verbo. Nome masculino. Em linguística, o verbo indica processos,

ações, estados ou passagens de um estado a outro numa perspectiva dinâmica da realidade. Em teologia, verbo designa a segunda pessoa da Santíssima Trindade, isto é, o Filho. A palavra é tirada da psicologia, onde significa o termo do conhecimento, intelectivo, a ideia do conceito, e aplica-se ao Filho para designar a sua processão do Pai por via da geração espiritual. O Pai, ao conhecer-se, gera o Filho com a ideia ou imagem subsistente de si mesmo. O Verbo, feito homem, é Jesus Cristo.

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H. Letra H. Hieroglífica. Na história, é a escrita primitiva que consiste num grande número de desenhos representando animais, vegetais, pessoas ou diversas posições e atitudes e objetos de toda a espécie. Dos ideogramas, passou-se depois para os fonogramas, isto é, para a representação dos sons, correspondendo aos sinais gráficos, não à evocação visual, mas ao seu valor fonético. A hieroglífica cultivou-se no Oriente e, sobretudo, no Egito, onde vigorou desde cerca de 3000 a.C. até cerca de 400 a.C. Hieróglifo, nome masculino, escrita ilegível, incompreensível, tudo o que é difícil de decifrar é uma coisa enigmática.

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Z, letra Z, Zen. Em filosofia e religião, é o movimento budista japonês. A palavra é a abreviatura de Zena, que provém do chinês Zan, e que traduz o sânscrito Dhyana, meditação sem objeto intelectual. O Zen apresenta aspectos paradoxais. Tradição não admite textos sagrados, não admite religião, nem contém dogmas. É o método de libertação. Não possui regras fixas, é um meio de salvação, nem anuncia nenhum salvador ou intermediário divino. O Zen é o concreto. Nas artes, em cada coisa está presente a unidade dos contrários, a perfeição em tudo e em cada coisa. No teatro, arquitetura, na meditação.

0: 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T. Letra T. Tabernáculo. Nome masculino. Na religião, pequeno armário, colocado ao centro das igrejas católicas, onde se guarda o cimbório com hóstias consagradas. Os hebreus, depois de terem recebido as tábuas da lei, no Monte Sinai, construíram no deserto o tabernáculo do Senhor, vedação sagrada, em torno da Arca da Aliança e do altar dos holocaustos. Este conjunto era montado e desmontado em cada etapa da travessia do deserto a caminho da Terra Santa. Todos os hebreus contribuíram para a consagração do tabernáculo, que foi o centro principal do culto israelita até à edificação do Templo de Jerusalém. 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V. Letra V. Viriato, guerreiro lusitano, morto no ano de 1139 a.C. Considerado pela tradição como pastor dos Hermínios, toma a direção da luta contra os romanos quando estes pretendem subjugar a Lusitânia. As suas razias implacáveis prolongam-se por cerca de 14 anos. Os atacantes, comandados por cônsul Serviliano, cansados da luta, propõem paz e o reconhecimento da independência da região. O sucessor deste magistrado, Servílio Cipião, não se conforma com o desprestígio que este acordo representa para Roma e renova a campanha sem grande êxito. Perdida a esperança da vitória, compra 3 companheiros de Viriato que o assassinam.
1: Mais uma vez estamos juntos, nós e Santo António. Já algumas vezes falei da distribuição de pão de Santo António. Ao longo dos anos, e para ser justa com o tema, várias opiniões sobre os objetivos e os motivos que levam à doação do pão. Li em documentos com centenas de anos que Frei Fernando, porque ainda era assim o nome dele no convento de Santa Cruz, havia muitas pessoas que se dirigiam lá a pedir alimentos. Conta-se que Frei Fernando, encarregado da cozinha, não deixava ninguém ir embora sem comer ou levar comida. Quem pedia, tinha o direito de comer como os frades do convento. Diz-se mesmo que um dia houve tantos necessitados a pedir que ele esgotou todo o pão que tinha e quando um dos frades agostinhos deu pela falta de pão, advertiu. Frei Fernando, calmamente, dirigiu-se à despensa e mostrou ao frade que tinha chamado a atenção os cestos de pão completamente cheios. Em surdina, todos achavam que tinha sido feito um milagre. Numa revista italiana de 1890, li uma história que justificava dar pães em nome de Santo António. Dizia esta história que uma mãe se viu a braços com uma doença de um filho. Teria ido a médicos e nada sabiam da doença da criança. Os dias passavam, mas os medicamentos não surtiam efeito. Aquela mãe começou a perder a esperança de ver o filho melhorar. O desespero começou a invadi-la e um dia entrou numa igreja, dirigiu-se a Santo António e, olhando nos olhos, pede-lhe fervorosamente ajuda para curar. De seguida, prometeu-lhe que, caso o curasse, daria o peso do filho em pão aos pobres. E assim foi. O filho curou. A mãe distribuiu o peso do filho em pães aos mais necessitados. Há relativamente pouco tempo, ao ver uma exposição em Itália sobre arte sacra com incidência de presépios, estava lá uma imagem de Santo António, grande, 80 centímetros de altura, mais ou menos, com vestes, estilo napolitano puro mesmo. Segurava no braço direito o menino e na esquerda o pão. Nessa altura, procurei ao dono da galeria qual a história que tinha aquela imagem com o pão na mão. E aqui recebi a maior lição que algumas vezes recebi sobre o assunto. Foi-me dito, para nós, em Nápoles, Santo António é o santo que nos dá esperança. Pedimos-lhe e ficamos com a esperança que ele nos vai ouvir e que nos vai fazer o que nós pedimos. Dar pão não é pagar nada ao santo. Também não é o símbolo da abundância, mas é um símbolo de gratidão por uma graça recebida que se transforma em auxílio aos mais necessitados, os outros. Santo António lembra-nos algo simples. Os maiores milagres não terminam quando acontecem. Com este gesto de amor, e que se transforma também o porquê de se dar o pão. Manuela Gandara, despede. Até para a semana.
2: 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À mulher de César não basta ser honesta. Graças, sobretudo, às vantagens que a agora designada União Europeia lhe conferem, a economia portuguesa está longe, felizmente, da de países ditos do Terceiro Mundo, ainda que indicadores essenciais, como o índice de pobreza, sistematicamente a afastem da média europeia pela negativa. Não é por aí, porém, que o atual governo e os que o antecederam têm sido penalizados, porquanto sempre conseguem, ainda que indiretamente, indicadores macroeconómicos com os quais alardeiam a sua boa governança. Os problemas marcadamente portugueses são muitos e mais sérios, de natureza essencialmente política e social, que se prendem com a corrupção da administração pública, a segurança interna, a justiça social, o funcionamento deficiente dos tribunais e do Serviço Nacional de Saúde, para citar apenas os mais importantes. Trata-se de deficiências regimentais, portanto, que apenas poderão ser obviados com reformas do regime político e do Estado, como tem sido exaustivamente reclamado. A controvérsia dramática em torno do atual ministro da Administração Interna, que declaradamente se sente suficientemente forte para não ter que se demitir, e que o primeiro-ministro e o próprio presidente da República demonstram não ter suficiente coragem para obviar a sua demissão, são prova mais que evidente de que o regime político está podre e não serve à democracia. Coragem que, pelos vistos, também falta aos partidos ditos de esquerda, com destaque para o Partido Socialista. Vem a talho de foice ou de martelo, como se queira, lembrar que várias dignas autoadmissões aconteceram à esquerda e à direita, com destaque para Miguel Macedo, por muito menos, e que os governos não caíram por isso. Como será sempre positivo lembrar que, em política, a percepção pública é tanto ou mais importante que a realidade dos factos. Há um provérbio que, de tão velho, já tem barbas que cobrem os pés e que diz: à mulher de César não basta ser honesta, deve parecer honesta. Henrique António Pedro.
3: Época de vindimas. É verdade que esta época de vindimas termina mais um dos grandes trabalhos na agricultura. Será quase o fim das colheitas, pouca fruta mais resta. Mas é a vindima manual aquela que continua a ocupar o agricultor e os seus amigos, já que no dia das vindimas 70 juntaram o maior número de pessoas das nossas relações pessoais para esse trabalho que acaba por ser de confraternização e amizade. Nestes termos, no sábado em que a Tenaz apresentava na Estação das Artes os seus atributos, recebi um convite para estar presente nas vindimas da Escola Prática de Agricultura em Carvalhais. A hora a que me disseram começar era demasiado cedo para mim, pois às 7 horas matinais seria um sacrifício, mas prometi que às 9 lá estaria para colaborar. Foi a primeira vez que estive nas vindimas desde o ano de 1964, que marcou o meu segundo ano na escola para frequentar o curso agrícola ali administrado. Como não podia deixar de ser, porque eu prezo as ferramentas, os livros e os materiais que me serviram e continuam a servir, ainda guardo o serrote então comprado, do mesmo modo a tesoura de poda, mais uma vez provou a sua capacidade. Estas tesouras marca R.O. tinham como característica o clique tipo corta-unhas que se ouvia quando se cortava algo e o batente batia no ferro de uma das asas de pegamento. No momento em que me baixava entre as folhas, ramos, arames e outros entraves para cortar um cacho, foi de uma sensação indescritível. Tudo veio à minha memória. Professores, empregados, colegas, tempo de juventude, de esperança e de força. A vindima foi também uma reunião de gente. Funcionários, professores, alunos atuais e eu como único convidado. mas a dinâmica e a alegria dos encontros não disfarçava a sensação de impotência que os responsáveis da gestão me manifestaram perante a forma como o governo trata a educação em geral, mas a formação profissional em particular. Uma escola agrícola que trabalha com muitos seres vivos, como gado bovino, ovino, caprino, equino, suíno, aves, não pode chegar às 5 da tarde e desligar o interruptor e tudo para até nova ligação no dia seguinte às 8 da manhã. Infelizmente, muitos dos responsáveis políticos não são capazes de diferenciar uma ovelha de uma cabra e uma vaca de um boi, que sempre se habituaram a ver que o leite chegava às suas casas em pacote ou em garrafa, o queijo já chegava embalado e, como muitos até nem são capazes de pegar numa faca e cortar umas fatias, levam-no logo do supermercado fatiado. E todos nós, que estamos na área, nos vemos constrangidos, pesarosos e revoltados com as tutelas governativas que gerem uma área que para eles é marginal e gastadora. Com o devido respeito, porque não tentam poupar também e deixam tomar o pequeno almoço com base em produtos vindos do campo e não comem erva que cresce espontaneamente nos terrenos que ficam a monte, ao almoço eu propunha que esses senhores decisores comessem umas raízes e tubérculos também espontâneos e ao jantar, chá com água do rio, com umas ervas aromáticas. Se conseguirem sobreviver desta forma, estão em boas razões para cortarem nos orçamentos das escolas agrícolas e podem destinar esses valores para obras de fachada com tabuletas na parede que perpetuem os nomes dos grandes obreiros. Mas como na agricultura, ao dia da manhã, esta crónica também ficaria incompleta se ficasse por aqui. Eduardo Botelho.
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6: 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Sabe como avaliar a sua saúde financeira? Tal como fazemos exames para verificar a nossa saúde, também é importante, de vez em quando, fazer um check-up às nossas finanças. Saber quanto dinheiro entra, quanto sai, quais são as nossas dívidas, permite perceber se as contas estão equilibradas e, sobretudo, prevenir problemas no futuro. A DECO recomenda começar por olhar para o orçamento familiar. Comece por anotar todos os rendimentos e todas as suas despesas. Inclua não só contas maiores, como a renda ou a prestação da casa, água, luz, alimentação e transportes, mas também os pequenos gastos do dia-a-dia. Muitas despesas pequenas, quando somadas, podem representar uma parte importante do orçamento. Depois de fazer este levantamento, é a altura de perceber se o dinheiro que entra é suficiente para pagar todas as despesas. Se no final do mês não sobra nada ou é necessário recorrer frequentemente ao cartão de crédito ou empréstimos para fazer face às despesas, é sinal de que as contas precisam de ser revistas. É importante olhar com atenção para os créditos, pois as prestações mensais devem ser compatíveis com o rendimento disponível. Quanto maior for o peso das dívidas no orçamento, menor será a margem para enfrentar uma despesa inesperada. E uma boa saúde financeira não significa apenas conseguir pagar as contas, é também ter alguma capacidade para poupar, criando primeiro uma reserva para emergências que possa ser utilizada em situações inesperadas, como uma avaria, uma despesa urgente ou uma quebra de rendimento. Só depois de garantir alguma segurança financeira, deverá pensar em objetivos de poupança a longo prazo. No caso de o dinheiro não chegar para todas as despesas, o mais importante é não ignorar o problema. Comece por reorganizar o orçamento, reduzir despesas que não sejam essenciais e procurar alternativas mais económicas. Se existem dívidas ou prestações que já não consegue pagar, contacte as entidades credoras e procure saber se é possível renegociar as condições. A DECO disponibiliza informação e aconselhamento para quem precisa de ajuda na gestão do orçamento ou enfrenta dificuldades financeiras. O objetivo é agir antes que uma dificuldade financeira se transforme num problema de sobreendividamento. Para mais informações, pode consultar o nosso site em deco.pt. Obrigada por estar desse lado e até breve.
7: Olá, meu nome é César Joaquim Lisandro Cresce, já tenho idade para ter juízo e venho do Val da Fife, ali do Nordeste Transmontano.
8: Ora, muito bom dia, não tem 10 homens. Ando aqui a ver o televisor, agora colho mal outro mundo. Passa dos 30, agora colho, fecham as escolas, cancelam as aulas, mandam as caralhas todas para casa. E ainda aparecem os especialistas a dizer:
9: evitem esforços entre as 11 e as 6.
8: Está boa. Antigamente, entre as 11 e as 6 já começava o turno. A campainha da escola tocava e a mocidade nem tempo tinha para tirar a mochila das costas. Ó. Chegavas a casa, a mãe dizia logo: olha, quando tu descansas, comes uma champanha depressa e bota-te para o feno e que vacas não comem comunicados da proteção civil. E ala para os cabocos, calor.
10: Qual calor?
8: Os foz corria mais que a auga da fonte na aldeia, homem. A correr um chapazinho roto, o protetor solar como era. Chamava-se sombra de um castinheiro, de uma freixa ou de um negrilho, número caboclo. E era quando havia sombra. E atenção, não era calor de 8 dias como agora. Era calor de maio até setembro, homem. 4 meses ali a virar fene, a carregar molhos, a sechar batatas, a regar cubos, a dar atrás das amarelas e das canhonas e o que era. Hoje aparecem 2 dias de calor.
10: Já há aplicações no telemóvel a dizer frio extremo, mantenha-se de atraso, vá para a chumbo.
8: Naquele tempo a hidratação era, que era? Era um garrafão de 5 litros, preso à carroça e uma bota, e ninguém dizia, ai, estou exausto pelo calor. Dizia, olha, anda, mas é daí que ainda faltam 3 leiras para a vila. Hoje há ar-condicionado na escola, no carro, no supermercado, no tasco, no escritório. E mesmo assim, mocidade, queixas. Nós tínhamos, era o vento que aparecia quando Deus se lembrava de nós. A diferença é que antigamente o calor fazia parte da vida, homem. Hoje parece que o calor que tem arrugado e relações públicas e dá conferências da imprensa e o caralho. Mas atenção, uma coisa é verdade. Se há condições para proteger as crianças e aos crianças e aos idosos e às idosas que trabalham em risco, que sejam protegidos. Isso, o progresso também serve para isso. Só não venham a dizer que antigamente fazia menos calor. Fazia tanto ou mais. A diferença é que naquela altura ninguém tinha tempo para fazer uma publicação no Facebook a dizer que estavam 30 e tal graus. Porque quando estavam ocupados, nós estávamos ocupados a ganhar o pão, não havia vagar para essa bodega. Bah, beijinhos às primas, e se estiver muito, muito calor, bebei auga. Mas se vir-se um transmontano a virar a feno às 3 da tarde, não lhe pergunte se está a calor. Perguntais se precisam de uma mão e ides buscar uma espalhadora à casa e ajudai-o. Ai, eles têm coisa na malucais que eu não tinha dito. Olha,
10: o Jesus que se quer.
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11: Até ao final de 2026, o Instituto Politécnico de Bragança, que vai passar à Universidade de Bragança e do Norte Interior, após deliberação aprovada ontem na reunião do Conselho de Ministros, que decorreu precisamente nas instalações daquele estabelecimento de ensino superior em Bragança, vai ter concluídas 4 novas residências de estudantes distribuídas por Bragança, Mirandela e Chaves, onde tem escolas desconcentradas. Um investimento de mais de 25 milhões de euros, com financiamento do Plano Nacional para o Alojamento do Ensino Superior e do Plano de Recuperação e Resiliência, permitindo passar de 430 para mais de 900 camas disponíveis para os alunos bolseiros. As 4 novas residências de estudantes vão disponibilizar mais 500 camas até ao final deste ano. A residência Miratua, edificada no antigo hotel do Centro Urbano de Mirandela, onde está a Escola Superior de Comunicação, Administração e Turismo, terá capacidade para 60 camas. Em breve vai ficar pronta uma nova residência no campus da mesma escola, com 120 camas, um investimento superior a 9 milhões de euros. Em Chaves, já no distrito de Vila Real, onde funciona a Escola Superior de Hotelaria e Bem-Estar, a futura residência terá 120 camas, fruto de investimento de cerca de 7 milhões de euros. Em fase de conclusão está também a residência de estudantes em Bragança, a maior de todas, com capacidade para 200 camas, que vai custar 9,6 milhões de euros. As 4 novas residências vão permitir duplicar a oferta de alojamento estudantil, confirma o agora reitor da Universidade de Bragança e do Norte Interior, Orlando Rodrigues.
12: Com estas camas ficamos com à volta de 900 camas, um pouco mais, portanto, com as que tínhamos e com as que temos agora, mais do que duplicamos as camas que tínhamos disponíveis. E, portanto, ficamos à volta de 900 camas no total. Não cobre todos os alunos bolseiros que temos, fica longe disso ainda, não é? Mas já é uma ajuda substancial.
11: Orlando Rodrigues revela que tem havido um desajustamento entre a oferta e a procura, uma vez que houve um crescimento acentuado do número de alunos nos últimos anos, atingindo agora os 10 mil, admitindo que a escassa oferta levou mesmo à existência de alguns estudantes.
12: Havia alguma dificuldade, inclusivamente alguns estudantes que chegaram a desistir pela dificuldade em encontrar alojamento a preços que pudessem custar. Houve aí alguma dificuldade, os alunos cresceram muito, a oferta demorou algum tempo a ajustar e, portanto, houve aqui alguns anos em que se sentiu essa dificuldade. Então, a oferta destas residências vem também equilibrar aqui um pouco o mercado, aumentando um pouco a oferta.
11: Orlando Rodrigues considera que as novas infraestruturas vão estabilizar o mercado de arrendamento local e apoiar os estudantes bolseiros que enfrentam dificuldades com os preços dos quartos, acreditando ainda que vão contribuir para colocar um referencial de qualidade no alojamento estudantil.
12: Estas residências foram feitas com base numa portaria que especifica muito rigorosamente as exigências, em termos dos quartos propriamente ditos, mas também de infraestruturas de apoio, salas de estudo, salas para refeições, portanto, infraestruturas de apoio, há aí condições ambientais do edifício, climatização, etc. Portanto, seria muito restritiva relativamente a isso. Portanto, estas residências vêm também introduzir este padrão de qualidade no alojamento estudantil, que é importante ter acordo.
11: Este pode também ser um trunfo importante para trazer sustentabilidade ao novo estatuto, agora adquirido de universidade, afirma Orlando Rodrigues.
12: Elas já eram necessárias antes da mudança, com a mudança continuam a ser necessárias, ou mais necessárias ainda, porque também se espera ampliar estudantes, em particular nas pós-graduações, e portanto ter boa oferta de alojamento é sempre também um trunfo importante, né? para captar estudantes, em particular em espaços mais avançados das pós-graduações.
11: As quatro novas residências vão custar 25,6 milhões de euros, cerca de 18,8 milhões assegurados pelo Plano Nacional para Alojamento no Ensino Superior, IPRR, e os restantes 6,8 milhões assegurados pelo Orçamento da Instituição de Ensino Superior. O Conselho de Ministros Descentralizado, que decorreu esta quarta-feira em Bragança, marca o arranque do processo de transformação da Universidade Politécnica de Bragança na Universidade de Bragança em Norte Interior. A reconversão da instituição foi um dos principais pontos desta reunião e deverá agora seguir os trâmites necessários até à publicação do respectivo decreto-lei. Na conferência de imprensa final, o Primeiro-Ministro Luís Montenegro sublinhou que esta passagem resulta do reconhecimento do trabalho desenvolvido pela instituição, bem como da avaliação da sua capacidade científica e de investigação.
13: Por um lado, de reconhecimento do trabalho. É verdade, nós não é por capricho que escolhemos Bragança, embora todos pudessem até perceber que, no meu caso, podia haver uma afinidade da decisão a um contexto mais, enfim, mais próprio, mais próximo, mais afetivo. Não é por isso. É por razões objetivas, técnicas, de avaliação material daquilo que foi a capacidade que esta instituição demonstrou de aprofundar a sua capacidade científica, de investigação, de formação de um corpo docente adequado, de integração com toda a atmosfera institucional, empresarial da região, com o caminho percorrido em termos de internacionalização, em termos de atração de talento.
11: Para o reitor da Universidade Politécnica de Bragança, Rolando Rodrigues, a transformação significa que a instituição poderá ser uma alavanca ainda mais importante para o desenvolvimento do território.
12: Essa passagem baseou-se na identificação no conhecimento da importância que a instituição tem para a região, mas também, e isso era uma condição essencial para isto ocorrer, uma capacidade científica que ocupa, que equipara às outras universidades. Portanto, essa capacidade científica já existia. Entende-se que essa capacidade ajuda a alavancar o desenvolvimento da região e esta transformação dá mais ferramentas, dá mais capacidade para desenvolvermos essa missão. Portanto, é uma boa notícia para nós, naturalmente, que nos dá outros instrumentos, outras ferramentas, mas entendemos que é uma boa notícia para toda a região.
11: O novo estatuto deverá permitir também maior reconhecimento no âmbito da cooperação internacional, mais capacidade de oferta formativa e reforço do acesso a financiamento.
12: Vamos ter uma ferramenta que é essencial, que deixa de haver dúvidas quanto ao estatuto da instituição, uma universidade plena e assim é reconhecida internacionalmente. Somos uma instituição muito baseada na cooperação internacional. Esse, portanto, a questão do estatuto e não levantar dúvidas qual é o estatuto da instituição, isso é tanto em termos de cooperação internacional, de projetos em parceria, etc. Essa é uma dimensão, o reconhecimento do Estatuto Institucional da Instituição em termos nacionais e internacionais. Outra dimensão importante é termos mais graus de liberdade, mais capacidade de definir a oferta formativa. Portanto, temos agora limitações legais e podemos oferecer oferta formativa em todas as áreas, desde que isso seja útil à região. Já não faremos grandes alterações, mas temos a possibilidade de ajustar a nossa oferta formativa com maior amplitude de escolhas. Depois, naturalmente, outra alteração importante é relativamente ao financiamento, porque as universidades têm, pela lei do financiamento, um financiamento superior e, portanto, isso também nos vai aqui dar outras ferramentas, né?
11: Para a Presidente da Câmara de Bragança, Isabel Ferreira, a reconversão em Universidade de Bragança e Norte Interior assenta em dois fatores fundamentais, a competitividade científica e a capacidade de internacionalização da instituição.
14: Portanto, o que este governo faz, e bem, é reconhecer o mérito desta instituição e, portanto, o facto de passar agora à universidade é, sem dúvida, muito importante para o desenvolvimento não só de Bragança, como de toda a região. E, portanto, é não só pensar localmente, mas pensar no país, porque o país precisa de ter as suas instituições capacitadas ao mais alto nível para poderem também elas próprias captar financiamento e fixar recursos humanos.
11: No seu discurso agora como autarca, mas também enquanto antiga secretária de Estado da Valorização do Interior, cientista e professora da Universidade Politécnica de Bragança, Isabel Ferreira reconheceu que a instituição é também a sua casa e onde pretende regressar um dia.
14: Onde eu estive durante 20 anos a fazer também uma carreira completa e por isso estou no topo dessa carreira e, portanto, sei bem aquilo que trabalhámos em prol da investigação científica para termos um centro de investigação, hoje são dois, com classificação máxima, classificação de excelente, fixar jovens, lutar pelo estatuto da carreira de investigação científica, que acabou por ser aprovado ainda na legislatura em que eu estive no Parlamento e, portanto, um diploma no qual eu também trabalhei na primeira pessoa. Por isso, é um momento também, do ponto de vista pessoal, muito importante e eu tive a oportunidade de dizer isso, é até com emoção que estou a viver todo este dia, porque, de facto, foi uma luta durante muitos anos.
11: O antigo Instituto Politécnico de Bragança passou de 1 de agosto a designar-se Universidade Politécnica de Bragança. Esta quarta-feira, depois do Conselho de Ministros descentralizado, foi dado início ao processo de transformação da instituição na Universidade de Bragança e Norte Interior. A formalização será feita através da publicação de um decreto-lei, processo que vai demorar cerca de 3 meses e que implica pareceres de várias entidades, entre as quais a Agência de Avaliação e Acreditação do Ensino Superior, a Direção-Geral do Ensino Superior e órgãos de consulta do Governo, como o Conselho Estratégico do Ensino Superior. A Feira das Cebolas regressa hoje a Chacim, no Conselho de Macedo Cavaleiros, até domingo. A iniciativa mantém uma tradição secular ligada à comercialização da cebola e continua a ter um peso importante para a aldeia, como destaca a Presidente da Junta de Freguesia de Chacim, Andreia Eugénio.
15: É importante para a nossa freguesia porque antigamente era a maneira em que as pessoas tinham para escoar os seus produtos, não é? Tanto é que antigamente até havia a parte do gado e dos animais que isso se foi perdendo e continua a ser importante porque nos ajuda a vender um dos nossos produtos estrela, que é a cebola, o que é muito importante para os nossos agricultores.
11: Um dos objetivos desta edição é dar uma nova dimensão ao certame, juntando à tradição agrícola componentes desportivas e culturais, de forma a atrair mais visitantes a Chacim.
15: Queremos também evoluir um bocadinho e conseguirmos também ter uma festa-feira. Para quê? Para conseguirmos dinamizar um bocado mais a nossa aldeia e com o torneio de futsal o que queremos é conseguirmos trazer a vertente desportiva e cultural à feira. Deixar de ser só uma feira para vir cá comprar as cebolas, que é importantíssimo, não é? Que é disso que se trata, mas não só comprar, mas sim que as pessoas nos venham visitar por outros atrativos.
11: A organização espera manter a participação dos produtores locais e atrair visitantes de outras localidades.
15: A nossa Feira das Cebolas todos os anos é boa. Claro que há anos mais fortes, há anos mais fracos, né? Também depende um bocadinho das feiras das zonas envolventes, mas a nossa feira traz milhares de visitantes. Os produtores são os mesmos que todos os anos, são pessoas aqui da aldeia e algumas da aldeia vizinha e as pessoas da aldeia aderem sempre. Para nós é um dia de festa, não é?
11: Além da venda e valorização da cebola, o programa inclui música, torneio de chino e a primeira edição do Cebola Futsal Fest. A organização mantém ainda a animação e serviço de bar ao longo dos 4 dias.

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0: Bolas, nesta loja as coisas estão sempre a subir.
1: Perdão, minha senhora. Tem ali aquelas escadas que vão para o andar de baixo. É sempre... é sempre a descer. A descer.
2: Ai, ai. Enfim, sós.
3: Sós? Mas quais sós? Quais sós? Eu casei foi para estar acompanhado. A internet está quase em todo lado. Só falta chegar ao cimo da serra. Até lá, os pastores vão ter que arranjar alguma coisa para fazer enquanto a sua cabrita berra. Olá, bom dia, compadre Zé Cabrito.
4: Ora, bom dia, meu amigo Manel Borrego. Então, como é que vai a vida?
3: Olha, a mesma coisa de sempre. Passa-se os dias aqui na serra a tomar conta das cabras, não é?
4: Ah, pois é, mas o senhor sabe que esta vida de pastor é mesmo assim, ora. É,
3: pá, eu só acho que as coisas deviam ser diferentes. Agora, com esta tecnologia toda, a gente vier a tentar outras coisas para se entreter.
4: Então, o que é melhor que isto? Ora, passar o dia a contar carneirinhos é uma maravilha. Ora, a mim, olha, tira-me as insónias todas.
3: Ah, nota-se, nota-se. Vá-se-me-se, passa os dias a dormir e depois, olha, queixa-se que os lobos lhe levam os bichos.
5: Oh, homem, vale baixo, pá. Se o patrão descobre, ainda me manda para a rua, pá.
3: Oh, mas é como lhe digo, compadre. Faz-nos falta uma coisa moderna, olha. Eu sei lá. Olha, a internet!
5: Internet? Aqui na serra? Ora, amigo, aqui em cima apanha-se telefonia e mal. E ora, quanto mais termos internet, ora bem essa, é?
3: Ah, mas isso é que você me se julga. Então eu não vi na televisão aquele rapaz que é pastor como nós a dizer que navega na internet e mais não sei o quê.
5: Ah, isso é tudo mentira, ó.
3: É verdade! Nós só não conseguimos porque aqui não há rede.
5: Oh, compadre. Tenha certeza que o sol não anda a fazer-lhe mal à nabiça.
3: Ah, mas porquê?
5: Então está pai a falar em navegar na rede, mas a gente está no meio dos montes. Lá longe, à beira-mar, e é que eles podem navegar e pescar com uma rede, ora essa.
3: Homem, esse mesmo que você me se passa os dias a dormir, não se moderniza, não lê.
5: Oh, compadre.
3: Sim, sim, então não sabe que a gente pode navegar em qualquer sítio. É só preciso um computador e uma ligação a essa internet.
5: Ora, agora bem, ora, rasparta. Mas como é que você me se quer o computador cá na serra se a gente nem tem eletricidade?
3: Olhe, porque eles agora já inventaram uma coisa que lhe chamam... olha, que lhe chamam portáteis. Que são computadores que podem trabalhar e sem eletricidade.
5: Puxa, que esses magandos agora inventam tudo e mais de alguma coisa.
3: Ah, pois é. Olha, se eu tivesse uma coisa dessas, podia vir cá para cima e abrir um blog ou uma página minha para eu poder contar e como é que é a vida de pastor.
5: Ora, e olha que isso é que é uma bela ideia. E como é que se chamava a página?
3: Net Cabra!
5: Até nem ficava mal, não, senhora, ora?
3: Pois, e se quisesse, até vosso mocê podia escrever lá no meu blog.
5: Eu? Oh, compadre, veja lá que a única vez que cheguei perto de um computador e que aquilo foi daquela vez que os GNRs me levaram lá para o posto por... por conduta imoral e com... olhe, imoral e com animais de pasto.
3: Já me estou a lembrar. Foi o dia em que vosso mocê andava correndo todo nu atrás das cabritas.
5: Já sabe como é. Estava a ver se conseguia produzir uma pura lã virgem.
3: Sim, sim, consegui.
5: Não, raio, das cabritas correu muito depressa e eu não consegui foi apanhar nenhuma.
3: Mas fui apanhado pela GNR, olha essa.
5: E mal pago, compadre, mal pago.
6: Às vezes quem se abaixa colhe vantagens. Ora, ouçam esta cena que se passou na sapataria.
7: Tenha a bondade de dizer.
8: Eu queria ver uns sapatos iguais àqueles vermelhos que estão na montra.
7: Se são para si, não vale a pena, porque não temos a sua medida.
8: Essa agora, como é que o senhor sabe a minha medida se é a primeira vez que eu entro nesta sapataria?
7: Oh, minha menina, eu estou há quase 20 anos nesta profissão e mal entram ali à porta, eu reconheço imediatamente a medida e restantes pormenores de qualquer cliente. Pelo pôr do pé, pelo dobrar dos joelhos, pelo abrir das pernas, etc, etc. Portanto, a menina, além de ser menina, calça o 37, não é verdade? Pois naquele modelo de sapato já só temos até ao 36.
8: Olha, mesmo assim eu quero experimentar. É que às vezes...
7: Acha que sim, vê-se logo que ainda é menina.
8: Como é que disse?
7: Nada, nada. Aqui tem o 36 dos sapatos vermelhos que estão na montra. Queria sentar-se e experimentar, sim? Ora, como vê, não é... Olá, mas o que é que eu estou a ver?
8: Como é que disse?
7: Nada. O que eu estou a ver é que o 36 não lhe entra de modo nenhum, minha
8: mulher. Bem, pronto, desisto.
7: Não desisto nada. Tens variedíssimos modelos, de variedíssimas cores, mesmo à sua medida. Olha, tem aqui, por exemplo, estes e mais estes. Que tal? Ora, vamos lá calçar estes e se não gostar deles, eu tiro tudo das prateleiras até a menina encontrar um par que satisfaça.
8: Ah, mas olha, eu não queria incomodar.
7: Não incomoda nada. Ora, essa sapataria sempre a enfiar limitada nunca deixa de ser nenhuma cliente sem insatisfeita. Vamos lá experimentar esse então, está bem? O quê? Não gosta? Não faz mal, temos já aqui outros ao seu dispor.
9: Ainda bem que a encontrei. A menina esteve ali na loja ao lado a comprar umas peças de lingerie, não esteve?
8: Estive. Até comprei uns bodies e uns conjuntos que experimentei. Qual é o problema?
9: O problema é que eu tenho aqui as suas calcinhas. Esqueceu-se de as vestir.
7: Acontece, né?
8: Seu malandro! Por isso tanta amabilidade ou obrigar-me a experimentar os sapatos todos da sapataria. Acha bonito?
7: Para ser sincero, acho lindo. Achei até que era uma prenda.
8: Uma prenda? Acha-me parecida com o Pai Natal, acha?
7: Pois é, as barbas do Pai Natal são brancas. Lá isso são.
10: Olá, queridinha. Vais pôr estes restos ali aos gatinhos?
11: Elas gostam disto, donacinha.
10: Mas o que é que tu julgas que é isto? Para os gatos poderem não gostar.
11: Sei lá. Eu só sei que ouvi a minha mãe dizer que a donacinha tinha ido tirar umas peles do pescoço.
12: Ai, que menino tão bonito. Então, vais apoiar a seleção nacional com entusiasmo, vais?
13: Não é com entusiasmo. Mas é com uma bandeira nacional que eu encontrei ali pendurada no pau da junta de freguesia.
6: Promessas em papel, leis assinadas. O povo espera a ver o que sai. Entre tantas palavras bem faladas, o tempo passa e a esperança se vai.
14: Oh, Chiquinho, meu netinho, olha, o médico disse hoje que eu devia fazer 30 minutos de exercício por dia para a circulação.
15: E então, vó, então já começaste?
14: Já. Agora passo meia hora por dia a andar de um lado para o outro na casa a procurar os óculos que tenho postos na cabeça.
6: Sabes, Maria, a minha mulher diz que eu sou muito antiquado e que só sei reclamar dos preços de tudo.
14: Ah, e tu, o que é que lhe disseste?
15: Disse-lhe que a opinião dela até era boa, mas que no meu tempo as opiniões não custavam tanto dinheiro a ouvir.
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0: Terrão, não se arranja uma beleiazinha aqui para o Zé Manel? Está bem, vá lá a tua vida, apressado. Epá, estou com sorte, isto parou para me dar beleia.
1: Então, vai para onde?
0: Olá, Bina, vou para sul.
1: Ah, calha bem, que eu também.
0: Ah, mas olha lá, posso perguntar-lhe uma coisa?
1: Sim, claro.
0: Então, uma menina assim tão jeitosa, não tem medo de dar boleia assim um homem serrão grande como eu?
1: Ah, espera-te. Olha, fico sabendo que eu cá só dou boleia homens grandes e fortes.
0: Ai, sim? Gosta de matelões, é?
1: Não. O carro às vezes não pega e é preciso empurrar.
0: O quê?
1: Faça favor de arregaçar as mangas e deitar mãos à obra, senão não há boleia para ninguém.
2: Anda seca, pá. Estou aqui, vai para 3 horas e não passa nenhum carro, pá. Epá, queres ver que a minha sorte está a mudar? Vê lá um. Homem, dá-me uma boleia.
3: Com certeza. Mas olhe que eu aqui não tenho espaço.
2: Pois é, estou a ver.
3: Deite-se lá atrás.
2: Na mala?
3: Sim, aquilo tem lá espaço para se esticar. Se quiser, olhe, deite-se e tire uma soneca.
2: Ai, obrigadinho. Bem que estou a precisar. Estou aqui à boleia há tanto tempo que nem me aguento de pé. Tal é o cansaço.
3: Deite-se, deite-se. Que eu quando chegar acordo.
2: Obrigadão. Nem lhe perguntei. Vai para onde?
3: Para o cemitério.
2: Ah, está bem, pronto. É porque mora lá perto. Mas olha lá. Isto aqui é escuro. Não dá para ver nada. Você trabalha em quê? Vende colchões?
3: Eu? Não. Porquê?
2: É que isto aqui atrás é confortável. Parece uma cama.
3: Ah, é, não é? Ah, por isso é que esse é o caixão que eu vendo melhor.
2: Caixão?
3: Sim, eu sou cangalheiro. Isto é um carro funerário.
2: Socorro!
0: Oh, amigo! Amigo! Dê-me a belezita! É para a Palerma! Não vê aqui uma pessoa aqui aflita!
2: Então, queres quê? Queres vir?
0: Ah, a boleia de uma ambulância! Essa é nova!
2: Salta cá para dentro antes que eu me arrependa!
0: Espera lá! Para onde é que eu vou? Para a maca?
2: Não! Para a maca vou eu! Tu vais é para o lugar do condutor!
0: Obrigadinho! Nunca tinha conduzido uma ambulância!
2: Nem eu!
0: O quê? É o teu primeiro dia como bombeiro?
2: Não, é o meu primeiro dia em liberdade.
0: De como?
2: Não sabes ler? Aqui na porta diz que é a ambulância do manicômio. Acabo de fugir de lá. Mas quando eu me fartar de fazer de conta que sou doente, trocamos. Vais tu para a maca fazer ai-ai e eu venho aqui para a frente fazer tinoni, tinoni, tinoni.
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0: Olá! Estamos aqui na maravilhosa cidade de Paris para conhecer mais uma história de vida verdadeiramente incrível.
1: Então, está lá! Oh, com carago, não se ouve nova!
0: Viemos passear para o Ex Libris da Cidade da Luz, a magnífica Torre Eiffel, e encontramos uma portuguesa do Minho que veio trabalhar para cá há poucos meses.
1: Raiz parta, mais um telemóvel estragado, pá! Uma pessoa não ganha para isto!
0: Comigo tenho a jovem Vânia de Lamelas de Cima, que emigrou para a França, mas não tive sorte.
1: É verdade! Eu não tive sorte nenhuma! Nessa semana, olha, joguei no Euro Milhões e nem uma estrela eu ganhei!
0: Não é isso. Eu disse que você não teve sorte porque houve um problemazinho com o seu emprego.
1: Ai, não me diga nada, carago. Até hoje ainda estou com essa atravessada.
0: Mas então o que é que aconteceu?
1: Olha, o que aconteceu foi que eu cheguei aqui já de contrato assinado e tudo.
0: E era para trabalhar onde?
1: Na Disneylândia de Paris.
0: Oh, que giro. Ia fazer o quê?
1: Mini.
0: Como?
1: Ia fazer de Mini.
0: Mini? Mas... qual Mini? Ah, aquela cerveja pequenina que os portugueses gostam muito.
1: Que cerveja qual que é? Era, mas era a Mini, aquela orelhuda, que é namorada do rato Mickey.
0: Ah.
1: É verdade, como sou pequenina e tenho assim umas orelhas muito grandes, eles acharam que eu era perfeita para o papel.
0: E o que é que aconteceu?
1: Ah, não, o que aconteceu foi que cheguei lá e eles já tinham dado emprego a uma prima minha.
0: Mas porquê?
1: Uai, sei lá bem. Só se for por ela ter uns bigodes maiores que os meus. Porque fora isso, ela fica atrás de mim em tudo.
0: Ai, mas que chatice. Então é por isso que aqui anda assim pelas ruas? Não tem trabalho?
1: Nada disso, menina. Então eu tirei, foi uns diazitos de férias. Sim, que eu não sou mulher de estar muito tempo parada.
0: Ah, que bem. E trabalha onde?
1: Ah, no Museu de Cera, lá em Paris.
0: Que giro! E como é que arranjou isso?
1: Ora bem, eu quando descobri que já não tinha emprego como rata, olha, fui para a porta da Disneylândia de Paris chorar.
0: Porque não tinha conseguido o emprego como Mini, certo?
1: Não, eu estava a chorar, mas era porque tinha frieiras nas orelhas. É que Paris é muito fria no inverno. Basta vir assim um ventinho mais forte para gelar tudo.
0: Ai, coitadinha.
1: Exato. Minha menina, portanto eu estava lá a chorar e nisto passa uma madame toda muito bem arranjada, vira-se para mim e diz: olá, tu não queres vir trabalhar para mim?
0: E a Vânia?
1: Oh, eu disse, pode ser. E é para fazer o quê? E diz ela: ah, eu sou diretora do Museu de Cera e nós lá temos um problema muito grande.
0: E que problema é que era?
1: Falta de cera. E diz-me assim a madame: você com essas orelhas grandes, deve ter cá uma fábrica de cera. E respondo eu: ai, nem me diga nada. São às 2 e 3 caixas de cotonetes por semana.
0: Livre?
1: E pronto, menina. Então, a madame já não me deixou sair dali. Agora, olha, ganha assim um belo ordenado sem fazer nada.
0: Nada não. Faz alguma coisa?
1: Mas, claro, então faço cera.
2: Monsenhor Bonifácio, o senhor tem de parar de conversar sozinho na rua. As pessoas pensam que o senhor é doido.
3: Ah, deixe-as pensar, menina Ofélia. É a única maneira de ter certeza de que estou a falar com alguém inteligente e que concorda comigo em tudo. Ah, a vida hoje em dia está tão rápida que eu até para descansar fico com pressa.
2: Oh, pois é. Eu para me deitar cedo fico acordada a noite toda a pensar a que horas me devia de ter deitado.
4: Olá, quem nos ouve com o rádio já ligado? Ao menos tem bom gosto. O resto está explicado.
5: Zé, eu te ouvi dizer que foste ao médico. Então o que é que ele te disse?
6: Ele disse que eu tenho que fazer exercício. Agora todos os dias eu vou até ao café buscar uns pastéis.
5: Emanuel, e tu és a favor da redução do consumo de energia?
7: Ah, pois sou. Já nem ligo às notícias. É poupa energia a mim e ao país.

0: Senhor engenheiro, o senhor desculpe, mas já faz 6 meses que eu não recebo o meu salário.
1: Não faz mal, dona Gestrude, está desculpada.
2: Ah, mas o que é isso, homem? Tu vais com o pescoço cheio de marcas de batom e a rainha delas. Diz-me o que é que se passou já,
3: Minha filha, como sabes, eu sou ministro e por isso digo sempre a verdade. Aqui vai o que aconteceu. Eu dei um aumento à minha secretária e ela, em agradecimento, quis dar-me um aumento a mim. Só te digo que a rapariga é mesmo eficaz. Foi cá um aumento.
4: Então, a menina, que tal os sapatinhos?
2: Olha, são muito altos. Quero uns que sejam assim, mesmo rasos.
4: Rasos?
2: Sim.
4: Parece impossível. Uma menina com um ar tão modernaço e quer sapatos rasos.
2: Pois é, olha, pelo menos disseram que nós temos andado a viver acima das nossas possibilidades. Portanto, como eu não quero continuar a viver acima, vou passar a andar de salto raso, está a perceber?
5: Está lá! É o canalizador!
4: Sim, sim, é o canalizador!
5: Olha, é para lhe dizer que já tem água por baixo do umbigo e quer saber o que posso fazer!
4: O que é que pode fazer? Olha, minha senhora, pode aproveitar para se ir lavando, topa!
6: Ai, que bom! Consegui nadar até esta ilha deserta.
1: E eu também me safei do naufrágio.
6: Pois é, estamos os dois aqui sozinhos e não se esqueceu de trazer os preservativos, pois não?
7: Não sabemos o que comer, pois anda tudo estragado. Eles só querem vender e o lucro é que é culpado.

0: Hoje, aqui no Estúdio Central dos Novos Parodiantes, com vista para o aeroporto, porque temos aqui umas mocinhas que são uns autênticos aviões, vamos tentar compreender um dos mais graves problemas da atualidade. As comidas da nossa alimentação nos alimentos que comemos.
1: Ou melhor ainda, o comemos e não devíamos comer, porque os alimentos da nossa alimentação não são comida que se coma.
0: Obrigado, professora Abrelata. Pois é verdade. Quem aqui temos para nos ajudar a encontrar uma solução para a nossa alimentação é a professora Abrelata, com o curso tirado na Universidade de Mama Xuxa.
1: Mama e Xuxa.
0: Exatamente, Universidade de Mama e Xuxa. Afinal, o que é que se passa com a comida, professora Abrelata?
1: Ora bem, hoje, como quase em tudo o resto, se dá mais importância ao carcanhole, ao money, ao lucro fácil, do que ao amor ao próximo e à sua barriguinha. Portanto, para fazer frangos à pressa e à pressão, se for preciso, até se lhe injeta gasolina de avião para eles se despacharem mais depressa, percebe?
0: Percebi perfeitamente. O que é verdade é que nós vamos aí a uma qualquer superfície de grande peso e volume e todos os alimentos estão ali lindamente apresentados e engraxados, que são uma tentação. Não é verdade, professora Abrelata?
1: Ah, pois é. É a velha teoria de que os olhos também comem. E por isso é tudo dirigido para o olho, pois, como se sabe, o ser humano tem mais olhos do que a barriga. Além disso, a barriga, quando fica cheia, já não leva mais e depois ainda perde tempo a fazer a digestão. O olho não. O olho come mais rapidamente tudo o que lhe aparece pela frente ou mesmo por trás.
0: Para terminar, diga-nos, professora Abrelata, afinal, o que é que se pode comer?
1: É simples, meu caro. A solução é só uma e mais nenhuma. Comemo-nos uns aos outros.
0: Comemo-nos?
1: Sim, sim. É melhor

0: mechanisme.
1: Ora, o réu tem algo a dizer a sua defesa?
0: Ora, pensa, Manel. Pensa rápido, rápido. Uma resposta. Tenho, doutor Juiz. Se eu soubesse que isto ia chegar a tribunal, eu não me tinham apanhado.
1: Isso não é uma defesa. É uma confissão.
0: Pois é, senhor doutor Juiz. Eu nunca fui muito bom a falar em público.
2: Ora bem, estamos quase a acabar esta entrevista de emprego. E qual é que é o seu maior defeito, senhor Zé?
0: Ora, o maior defeito. Ora, o maior defeito. O meu maior defeito. Olha, sou demasiado honesto.
2: Oh, senhor Zé, mas isso não parece nenhum defeito, pelo contrário.
0: Pois, pois, olha. Mas não me importa nada o que a senhora pensa, está bem?
3: Muda o mundo, muda a sorte. E o tempo não anda para trás. A ver se a vida se compõe, que o povo já não aguenta mais.
4: Ah, ouvi dizer que a inteligência artificial agora faz o trabalho todo pelos homens.
0: Ah, pois faz, Alzira. O problema é que a mim encalhou uma burrice natural. E essa eu tenho que trabalhar todos os dias.
5: Ai, Georgina, hoje em dia o pessoal passa o tempo todo a olhar para o ecrã do telemóvel a ver se encontra a felicidade.
4: E encontraram, Hugo?
5: Qual quê? Encontram a bateria a 2% e um ataque de nervos à procura do carregador, né?
6: O nosso soldado raso sabe bem que a sua função é defender as tradições e os valores morais da nação.
7: Entre os quais está a corrupção, pois então.

0: São João de Rosa.
1: Pronto, meu sargento.
0: Que raio de negócio foi aquele que fizeste com o novo recruta que não conseguia acertar o passo sempre que marchava?
2: Ensinei-lhe a meter uma pedra dentro de uma das botas para ele não se esquecer nunca de qual é que é a esquerda e qual é que é a direita, meu sargento.
0: E levaste-lhe 100 euros por isso, foi?
2: Foi. E foi barato, meu sargento. Sim, que a pedra que eu lhe dei para meter dentro da bota é uma pedra autografada.
0: Autografada? Mas autografada por quem?
2: Por ele. É que eu disse ao Palerma do recruta que ele tinha que assinar a pedra para nunca se esquecer que a pedra é dele. Tudo dentro da legalidade mais legal, meu sargento.
0: Soldado Rose.
2: Pronto, meu sargento.
0: Desapareceu um caixote de granadas do paiolo onde tu estiveste sentinela. O que se passou em Tancos não se pode repetir. O que é que tens a dizer, hein?
2: Eu? Olha, meu sargento, não tenho nada para dizer, porque quando lá cheguei para começar a sentinela, não contei os caixotes das granadas. E por isso, não sei quantos eram, nem quantos são, meu sargento.
0: Não sabes. Pois houve quem te visse sair do quartel com um caixote igual.
2: Pronto. Há sempre um bufo à nossa espera para denunciar qualquer ação humanitária.
0: Ação humanitária? Queres-me convencer que levaste uma caixa de granadas por razões humanitárias?
2: Mas é que foi mesmo, meu sargento. É que lá para as bandas da minha aldeia, as fábricas de foguetes estão constantemente a rebentar. E como vai haver agora a rumaria de Nossa Senhora da Boa Baiela, eu mandei-lhes o caixote das granadas para não precisarem de foguetes para a rumaria. Assim, em vez dos foguetes, atiram granadas uns aos outros e é uma festa, meu sargento.
0: Soldado Russo.
2: Pronto, meu sargento.
0: O que é que aconteceu ao bidão de gasolina que estava à saída da parada?
2: Oh, meu sargento, eu...
0: Mas tu pensas que isto é a parada da paródia ou quê?
2: Oh, meu sargento, sabe, eu julguei que o bidão era para deitar para o lixo e aproveitei-o para mim. É que eu tenho um isqueiro à gasolina, meu sargento.
0: Ei, não achas de mais 50 litros de gasolina para o isqueiro, não?
2: Por acaso até não, meu sargento. É que eu sempre que acendo um cigarro, tenho que acender o isqueiro 3 ou 4 vezes. Além disso, no outro dia...

0: O Tony Carreira foi cantar à minha aldeia e a minha moça, sempre que ele cantava, punha-se com o isqueiro aceso durante a canção toda, meu sargento. E os outros imitaram o gesto. Acha que a minha moça os pode acusar de plágio, meu sargento?
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3: Ah, já viste que os combustíveis voltaram a subir e o governo diz que a culpa não é deles?
4: Ah, claro que não é. A culpa é nossa, que teimamos em andar de carro com as rodas a tocar no chão em vez de ir a voar. Olha, houve debate de moção de censura no Parlamento e privatização da TAP nas notícias.
3: Ah, o que é que isso quer dizer?
4: Quer dizer que no Parlamento voa a peixarada e na TAP voa o nosso dinheiro, mas nós continuamos em terra e a pagar viagem.
5: Andamos sempre com cara de bons amigos.

0: Ai, ai, se continuo sem emprego, não sei onde é que isto vai parar.
1: Tem calma, homem. E o primeiro-ministro quer baixar a taxa de desemprego.
0: Ai, quer? Não sei como.
2: Ele que venha ter comigo.
1: Contigo? Mas porquê, meu filho?
2: Porque a mãe costuma dizer que eu dou muito trabalho. Ora, se eu dou muito trabalho é porque estou a contribuir para baixar a taxa de desemprego, não é verdade?
3: Mãe, tenho uma coisa para te dizer.
4: Diz lá, minha filha.
3: Olha, sabes, já não sou virgem.
4: O quê? Ai, não me digas. Como é que foi isso?
3: Ai, não foi fácil, mas com a ajuda de três amigas conseguimos segurá-lo.
5: Aquele jovem vai partir para uma missão e a família está em ânsias, dissonâncias e repugnâncias.
3: Ai, meu filho, o que vai ser do teu?

0: deixem-se lá dessas mariquices, que o rapaz sabe para o que vai e para onde vai.
1: Pois claro, meu pai. Hei de erguer bem alta a nossa bandeira e enfrentar com toda a coragem qualquer inimigo que me apareça à frente.
0: É assim mesmo, meu filho. Vê-se logo que o meu filho sai ao seu pai.
2: Ora, mas ele também é meu neto. E eu não concordo nada que ele parta assim para uma missão tão arriscada.
3: Diz bem, minha mãe. Andei eu a criá-lo com tanto arroz, feijão e batata para agora ele ir arriscar a vida às ordens de desconhecidos que ninguém conhece.
1: Oh, mãe, eu sei tomar conta de mim e hei de voltar coberto de glória.
2: Coberto por quem? Tu já lá conheces alguma glória. Tu vê lá as mulheres com que te metes. Tu tens juízo nessa cabeça e na outra também.
1: Oh, vó, esteja descansada. Bem, vou partir.
0: Vai, meu filho. Espero que nos enches a todos de orgulho pelas façanhas que faças e cometas.
3: O quê? Também lá cometas? Ai, filho, se calhar ainda apanhas com algum bloco de gelo na cabeça. Tu desvia-te, tá bem? Tem cuidadinho, filho. Lembra-te sempre da tua mãezinha.
2: Oh, e da tua avó também. Não queiras ser herói, porque os heróis são os que se alejam primeiro. E tu não vais lá ter a avó para te tratar dos doidões.
0: Deixa-se de mariquices. Deixa lá o rapaz e se embora, caramba.
1: Ah, pois... Eu não posso chegar atrasado, porque senão o meu chefe zanga-se comigo.
3: Talvez fosse bom eu ir lá falar com ele, para lhe pedir para tomar conta de ti e nunca te mandar avançar bem lá para a frente. Porque tu até és um rapaz modesto que não gosta nada de dar nas vistas.
1: Oh, mãe, a mãe tem cada uma. Ponha-se mansa e acalme-se, porque eu não vou para nenhuma guerra.
0: Pois é, até parece que o rapaz vai para a Síria ou para o Iraque. Vocês até deviam sentir o orgulho por eu pertencer à claque dos super dragões.
1: Pronto, cá vai eu para o derby. Oh pai, nota-se muito que eu levo aqui o taco de beisebol e um petardo.
0: Ora, ora, tu és um rapaz avantajado e ninguém se atreve a apalpar-te o material.
1: Adeus!
3: Ai, adeus, meu filho.
2: Adeus, meu neto!
4: A especialidade da nossa bruxa não é propriamente a orientação profissional, mas dá-lhe um jeito, porque quem não tem jeito para os jeitos não sobrevive de jeito nenhum.

0: Entrem, entrem. Eu sei muito bem quem vem lá. É um casal com seu filho pequeno para saber se o futuro do menino vai ser feliz e sereno depois da aprovação do Orçamento Geral do Estado.
1: Acertou, dona Bruxa. Porquê que não vai àqueles concursos de televisão?
0: Ora, porque não tenho pachorra para aturar conversas de chacha. Mas vamos ao que interessa. É este o menino cujo futuro vos preocupa.
2: Ele é o nosso rico filho, o Joãozinho.
3: Mas os meus pais é que são os culpados de nós estarmos aqui a chateá-la, senhora dona Bruxa. Eu cá por mim já sei tudo sobre o meu futuro.
0: Sabes? Então, e como é que sabes, meu rico menino?
3: Rico ainda não sou, mas hei de sê-lo, porque o futuro é risonho. Sim, que eu confio no senhor primeiro-ministro.
2: Não sejas parvo, filho, e deixa ouvir a dona Bruxa, está bem?
1: A dona Bruxa acha que o meu rapaz, se não conseguir ser doutor, pode ter futuro no futebol.
0: Bem, se ele tem talento e vocação para o futebol... Talvez.
3: Olha, dona Bruxa, deixa falar muito do assunto e fica a cada barrita aos meus pais que eles acreditam em todas as histórias que eu lhes conto. O meu pai até acreditou quando eu lhe disse que o Sporting vai ganhar o campeonato.
0: Serás então um bom presidente num clube em que os sócios sejam parvos e votem em ti em todas as assembleias.
2: E na política? Será que ele tem algum futuro?
0: O que é que pensas da política, meu menino?
3: Bem... Não posso com a corrupção, porque a corrupção faz parte do estado em que o estado está e eu quero continuar a estar em bom estado.
0: Sendo assim, estou a ver que poderás ser um dia um bom conselheiro de estado.
1: Mas no fundo e realmente, qual será o melhor futuro para o nosso filho, dona Bruxa?
0: Deixa cá ver. Diz-me cá, meu menino, se eu tirasse uma perna a esse banco em que estás sentado, o que é que acontecia?
3: Eu ia buscar outro banco, juntava-o aqui a este para o equilibrar e cobrava-lhe um X por mês pela perna que a dona Bruxa tinha tirado enquanto a tivesse em seu poder.
0: Ai, não há dúvida! O vosso filho vai ser banqueiro!
3: Banqueiro? E é bestial, dona Bruxa! Vou já telefonar ao governador do Banco de Portugal para ele passar a contar comigo também! Yes!
1: Até que enfim que encontre alguma coisa cativante neste país.
2: Então, conta-me lá.
1: Olha, consegui obter um lugar cativo no Estádio da Luz.
4: Afinal, os portugueses são mais unidos do que muita gente julgava.
5: Pois são, então. Os portugueses são tão unidos, que sempre que o Benfica joga, o estádio fica cheio só para os portugueses estarem uns em cima dos outros. Assim mesmo, bem unidos.
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8: 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V. Letra V. Verbo. Nome masculino. Em linguística, o verbo indica processos, ações, estados ou passagens de um estado a outro numa perspectiva dinâmica da realidade. Em teologia, verbo designa a segunda pessoa da Santíssima Trindade, isto é, o Filho. A palavra é tirada da psicologia, onde significa o termo do conhecimento, intelectivo, a ideia do conceito, e aplica-se ao Filho para designar a sua processão do Pai por via da geração espiritual. O pai, ao conhecer-se, gera o filho com a ideia ou imagem subsistente de si mesmo. O verbo, feito homem, é Jesus Cristo.

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H. Letra H. Hieroglífica. Na história, é a escrita primitiva que consiste num grande número de desenhos representando animais, vegetais, pessoas ou diversas posições e atitudes e objetos de toda a espécie. Dos ideogramas, passou-se depois para os fonogramas, isto é, para a representação dos sons, correspondendo aos sinais gráficos, não à evocação visual, mas ao seu valor fonético. A hieroglífica cultivou-se no Oriente e, sobretudo, no Egito, onde vigorou desde cerca de 3000 a.C. até cerca de 400 a.C. Hieróglifo, nome masculino, escrita ilegível, incompreensível, tudo o que é difícil de decifrar é uma coisa enigmática.

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Z, letra Z, Zen. Em filosofia e religião, é o movimento budista japonês. A palavra é a abreviatura de Zena, que provém do chinês Zan, e que traduz o sânscrito Dhyana, meditação sem objeto intelectual. O Zen apresenta aspectos paradoxais. Tradição não admite textos sagrados, não admite religião, nem contém dogmas. É um método de libertação. Não possui regras fixas, é um meio de salvação, nem anuncia nenhum salvador ou intermediário divino. O Zen é o concreto. Nas artes, em cada coisa está presente a unidade dos contrários, a perfeição em tudo e em cada coisa. No teatro, arquitetura, na meditação.

0: 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T. Letra T. Tabernáculo. Nome masculino. Na religião, pequeno armário, colocado ao centro das igrejas católicas, onde se guarda o cimbório com hóstias consagradas. Os hebreus, depois de terem recebido as tábuas da lei, no Monte Sinai, construíram no deserto o Tabernáculo do Senhor, vedação sagrada em torno da Arca da Aliança e do Altar dos Holocaustos. Este conjunto era montado e desmontado em cada etapa da travessia do deserto a caminho da Terra Santa. Todos os hebreus contribuíram para a consagração do tabernáculo, que foi o centro principal do culto israelita até à edificação do Templo de Jerusalém. 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V. Letra V. Viriato, guerreiro lusitano, morto no ano de 1139 a.C. Considerado pela tradição como pastor dos Hermínios, toma a direção da luta contra os romanos quando estes pretendem subjugar a Lusitânia. As suas razias implacáveis prolongam-se por cerca de 14 anos. Os atacantes, comandados por cônsul Serviliano, cansados da luta, propõem paz e o reconhecimento da independência da região. O sucessor deste magistrado, Servílio Cipião, não se conforma com o desprestígio que este acordo representa para Roma e renova a campanha sem grande êxito. Perdida a esperança da vitória, compra 3 companheiros de Viriato que o assassinam.
1: Mais uma vez estamos juntos, nós e Santo António. Já algumas vezes falei da distribuição de pão de Santo António. Ao longo dos anos, e para ser justa com o tema, várias opiniões sobre os objetivos e os motivos que levam à doação do pão. Li em documentos com centenas de anos que Frei Fernando, porque ainda era assim o nome dele no convento de Santa Cruz, havia muitas pessoas que se dirigiam lá a pedir alimentos. Conta-se que Frei Fernando, encarregado da cozinha, não deixava ninguém ir embora sem comer ou levar comida. Quem pedia, tinha o direito de comer como os frades do convento. Diz-se mesmo que um dia houve tantos necessitados a pedir que ele esgotou todo o pão que tinha e quando um dos frades agostinhos deu pela falta de pão, advertiu. Frei Fernando, calmamente, dirigiu-se à despensa e mostrou ao frade que tinha chamado a atenção os cestos de pão completamente cheios. Em surdina, todos achavam que tinha sido feito um milagre. Numa revista italiana de 1890, li uma história que justificava dar pães em nome de Santo António. Dizia esta história que uma mãe se viu a braços com uma doença de um filho. Teria ido a médicos e nada sabiam da doença da criança. Os dias passavam, mas os medicamentos não surtiam efeito. Aquela mãe começou a perder a esperança de ver o filho melhorar. O desespero começou a invadi-la e um dia entrou numa igreja, dirigiu-se a Santo António e, olhando nos olhos, pede-lhe fervorosamente ajuda para curar. De seguida, prometeu-lhe que, caso o curasse, daria o peso do filho em pão aos pobres. E assim foi. O filho curou. A mãe distribuiu o peso do filho em pães aos mais necessitados. Há relativamente pouco tempo, ao ver uma exposição em Itália sobre arte sacra com incidência de presépios, estava lá uma imagem de Santo António, grande, 80 centímetros de altura, mais ou menos, com vestes, estilo napolitano puro mesmo. Segurava no braço direito o menino e na esquerda o pão. Nessa altura, procurei ao dono da galeria qual a história que tinha aquela imagem com o pão na mão. E aqui recebi a maior lição que algumas vezes recebi sobre o assunto. Foi-me dito, para nós, em Nápoles, Santo António é o santo que nos dá esperança. Pedimos-lhe e ficamos com a esperança que ele nos vai ouvir e que nos vai fazer o que nós pedimos. Dar pão não é pagar nada ao santo. Também não é o símbolo da abundância, mas é um símbolo de gratidão por uma graça recebida que se transforma em auxílio aos mais necessitados, os outros. Santo António lembra-nos algo simples. Os maiores milagres não terminam quando acontecem. Com este gesto de amor, e que se transforma também o porquê de se dar o pão. Manuela Gandara, despede. Até para a semana.
2: Ah! À mulher de César não basta ser honesta, graças, sobretudo, às vantagens que a agora designada União Europeia lhe conferem. A economia portuguesa está longe, felizmente, da de países ditos do terceiro mundo, ainda que indicadores essenciais, como o índice de pobreza, sistematicamente a afastem da média europeia pela negativa. Não é por aí, porém, que o atual governo e os que o antecederam têm sido penalizados, porquanto sempre conseguem, ainda que indiretamente, indicadores macroeconómicos com os quais alardeiam a sua boa governança. Os problemas marcadamente portugueses são muitos e mais sérios, de natureza essencialmente política e social, que se prendem com a corrupção da administração pública, a segurança interna, a justiça social, o funcionamento deficiente dos tribunais e do Serviço Nacional de Saúde, para citar apenas os mais importantes. Trata-se de deficiências regimentais, portanto, que apenas poderão ser obviados com reformas do regime político e do Estado, como tem sido exaustivamente reclamado. A controvérsia dramática em torno do atual ministro da Administração Interna, que declaradamente se sente suficientemente forte para não ter que se demitir, e que o primeiro-ministro e o próprio presidente da República demonstram não ter suficiente coragem para obviar a sua demissão, são prova mais que evidente de que o regime político está podre e não serve à democracia. Coragem que, pelos vistos, também falta aos partidos ditos de esquerda, com destaque para o Partido Socialista. Vem a talho de foice ou de martelo, como se queira, lembrar que várias dignas autoadmissões aconteceram à esquerda e à direita, com destaque para Miguel Macedo, por muito menos, e que os governos não caíram por isso. Como será sempre positivo lembrar que, em política, a percepção pública é tanto ou mais importante que a realidade dos factos. Há um provérbio que, de tão velho, já tem barbas que cobrem os pés e que diz: à mulher de César não basta ser honesta, deve parecer honesta. Henrique António Pedro.
3: Época de vindimas. É verdade que esta época de vindimas termina mais um dos grandes trabalhos na agricultura. Será quase o fim das colheitas, pouca fruta mais resta. Mas é a vindima manual, aquela que continua a ocupar o agricultor e os seus amigos, já que no dia das vindimas se tenta juntar o maior número de pessoas das nossas relações pessoais para esse trabalho que acaba por ser de confraternização e amizade. Nestes termos, no sábado em que a Tenaz apresentava na Estação das Artes os seus atributos, recebi um convite para estar presente nas vindimas da Escola Prática de Agricultura, em Carvalhais. A hora a que me disseram começar era demasiado cedo para mim, pois às 7 horas matinais seria um sacrifício, mas prometi que às 9 lá estaria para colaborar. Foi a primeira vez que estive nas vindimas desde o ano de 1964, que marcou o meu segundo ano na escola, para frequentar o curso agrícola ali administrado. Como não podia deixar de ser, porque eu prezo as ferramentas, os livros e os materiais que me serviram e continuam a servir, ainda guardo o serrote então comprado, do mesmo modo a tesoura de poda, mais uma vez provou a sua capacidade. Estas tesouras marca R.O. tinham como característica o clique, tipo corta-unhas, que se ouvia quando se cortava algo e o batente batia no ferro de uma das asas de pegamento. No momento em que me baixava entre as folhas, ramos, arames e outros entraves para cortar um cacho, foi de uma sensação indescritível. Tudo veio à minha memória. Professores, empregados, colegas, tempo de juventude, de esperança e de força. A vindima foi também uma reunião de gente. Funcionários, professores, alunos atuais e eu como único convidado. mas a dinâmica e a alegria dos encontros não disfarçava a sensação de impotência que os responsáveis da gestão me manifestaram perante a forma como o governo trata a educação em geral, mas a formação profissional em particular. Uma escola agrícola que trabalha com muitos seres vivos, como gado bovino, ovino, caprino, equino, suíno, aves, não pode chegar às 5 da tarde e desligar o interruptor e tudo para até nova ligação no dia seguinte às 8 da manhã. Infelizmente, muitos dos responsáveis políticos não são capazes de diferenciar uma ovelha de uma cabra e uma vaca de um boi, que sempre se habituaram a ver que o leite chegava às suas casas em pacote ou em garrafa, o queijo já chegava embalado e, como muitos até nem são capazes de pegar numa faca e cortar umas fatias, levam-no logo do supermercado fatiado. E todos nós, que estamos na área, nos vemos constrangidos, pesarosos e revoltados com as tutelas governativas que gerem uma área que para eles é marginal e gastadora. Com o devido respeito, porque não tentam poupar também e deixam tomar o pequeno almoço com base em produtos vindos do campo e não comem erva que cresce espontaneamente nos terrenos que ficam a monte, ao almoço eu propunha que esses senhores decisores comessem umas raízes e tubérculos também espontâneos e ao jantar, chá com água do rio com umas ervas aromáticas. Se conseguirem sobreviver desta forma, estão em boas razões para cortarem nos orçamentos das escolas agrícolas e podem destinar esses valores para obras de fachada com tabuletas na parede que perpetuem os nomes dos grandes obreiros. Mas como na agricultura, ao dia da manhã, esta crónica também ficaria incompleta se ficasse por aqui. Eduardo Botelho.
4: Seja muito bem-vindo a mais uma rúbrica da DECO. Sabe como avaliar a sua saúde financeira? Tal como fazemos exames para verificar a nossa saúde, também é importante de vez em quando fazer um check-up às nossas finanças. Saber quanto dinheiro entra, quanto sai, quais são as nossas dívidas, permite perceber se as contas estão equilibradas e, sobretudo, prevenir problemas no futuro. A DECO recomenda começar por olhar para o orçamento familiar. Comece por anotar todos os rendimentos e todas as suas despesas. Inclua não só contas maiores, como a renda, a prestação da casa, água, luz, alimentação e transportes, mas também os pequenos gastos do dia-a-dia. Muitas despesas pequenas, quando somadas, podem representar uma parte importante do orçamento. Depois de fazer este levantamento, é a altura de perceber se o dinheiro que entra é suficiente para pagar todas as despesas. Se no final do mês não sobra nada ou é necessário recorrer frequentemente ao cartão de crédito ou empréstimos para fazer face às despesas, é sinal de que as contas precisam de ser revistas. É importante olhar com atenção para os créditos, pois as prestações mensais devem ser compatíveis com o rendimento disponível. Quanto maior for o peso das dívidas no orçamento, menor será a margem para enfrentar uma despesa inesperada. E uma boa saúde financeira não significa apenas conseguir pagar as contas. É também ter alguma capacidade para poupar, criando primeiro uma reserva para emergências que possa ser utilizada em situações inesperadas, como uma avaria, uma despesa urgente ou uma quebra de rendimento. Só depois de garantir alguma segurança financeira, deverá pensar em objetivos de poupança a longo prazo. No caso de o dinheiro não chegar para todas as despesas, o mais importante é não ignorar o problema. Comece por reorganizar o orçamento, reduzir despesas que não sejam essenciais e procurar alternativas mais económicas. Se existem dívidas ou prestações que já não consegue pagar, contacte as entidades credoras e procure saber se é possível renegociar as condições. A DECO disponibiliza informação e aconselhamento para quem precisa de ajuda na gestão do orçamento ou enfrenta dificuldades financeiras. O objetivo é agir antes que uma dificuldade financeira se transforme num problema de sobreendividamento. Para mais informações, pode consultar o nosso site em deco.pt. Obrigada por estar desse lado e até breve.
5: Olá, meu nome é César Joaquim Lisandro Cresce. Já tenho idade para ter juízo e venho de Valdacife, ali do Nordeste Transmontano.
6: Ora, muito bom dia, Rodrigo. Deixa-me. Ando aqui a ver o televisor, agora colho mal outro mundo. Passa dos 30, colho, fecham as escolas, cancelam as aulas, mandam as caralhas todas para casa. Ainda aparecem os especialistas a dizer:
7: evitem esforços entre as 11 e as 6.
6: Está à rua. Antigamente, entre as 11 e as 6 já começava o turno. A campainha da escola tocava e a mocidade nem tempo tinha para tirar a mochila das costas. Chegavas a casa à mãe e dizia-te logo: olha, quanto descansas, comes uma champanha depressa e bota-te para o feno e vacas num comunicado da Proteção Civil. E ela para os calores. Pá, calor! Os foz corria mais que a auga da fonte na aldeia, homem. A correr um chapazinho roto, o protetor solar, como era. Chamava-se sombra de um castinheiro, de uma freixa ou de um negrilho, no meu caboclo. E era quando havia sombra. E atenção, não era calor de 8 dias má agora. Era calor de maio até setembro, homem. 4 meses ali a virar a fêmea, a carregar molhos, a sachar batatas, a regar cubos, a dar atrás das amarelas e das canhonas e o caralho. Hoje aparecem 2 dias de calor.
8: Já há aplicações no telemóvel a dizer para ir ao extremo. Mantenha-se hidratado. Vá para a chumbo.
6: Naquele tempo a hidratação era... Que era? Era um garrafão de 5 litros. Preso à carroça e uma bota. E ninguém dizia... Ah, estou exausto pelo calor. Dizia, olha, anda, mas é daí que ainda faltam 3 leiras para a vila. Hoje há ar-condicionado na escola. No carro, no supermercado, no tasco, no escritório. E mesmo assim, uma cidade de queixas. Nós tínhamos era o vento que aparecia quando Deus se lembrava de nós. A diferença é que antigamente o calor fazia parte da vida, homem. Pois parece que o calor que tem arrugado e relações públicas e dá conferências da imprensa e o cara. Mas atenção, uma coisa é verdade. Se há condições para proteger as crianças e aos crianças e aos idosos e às idosas que trabalham em risco, que sejam protegidos. Isso, o progresso também serve para isso. Só não venham a dizer que antigamente fazia menos calor. Fazia tanto ou mais. A diferença é que naquela altura ninguém tinha tempo para fazer uma publicação no Facebook a dizer que estavam 30 e tal graus. Porque quando estavam ocupados, nós estávamos ocupados a ganhar o pão, não havia vagar para essa bodega. Bah, beijinhos às primas. E se estiver muito, muito calor, vou bem auga. Mas se vir-se um transmontano a virar a feno às 3 da tarde, não lhe pergunte se está calor. Perguntar se precisam de uma mão e ir buscar uma espalhadora à casa e ajudar-lhe. Ai, eu tenho coisa na maluca, que eu não queria.
8: Com Jesus que eu se quer.

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Alvíceras que estamos vivos e esquecemos tudo isto tão depressa.

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1: Até ao final de 2026, o Instituto Politécnico de Bragança, que vai passar à Universidade de Bragança e do Norte Interior, após deliberação aprovada ontem na reunião do Conselho de Ministros, que decorreu precisamente nas instalações daquele estabelecimento de ensino superior em Bragança, vai ter concluídas 4 novas residências de estudantes distribuídas por Bragança, Mirandela e Chaves, onde tem escolas desconcentradas. Um investimento de mais de 25 milhões de euros, com financiamento do Plano Nacional para o Alojamento do Ensino Superior e do Plano de Recuperação e Resiliência, permitindo passar de 430 para mais de 900 camas disponíveis para os alunos bolseiros. As 4 novas residências de estudantes vão disponibilizar mais 500 camas até ao final deste ano. A residência Miratua, edificada no antigo hotel do Centro Urbano de Mirandela, onde está a Escola Superior de Comunicação, Administração e Turismo, terá capacidade para 60 camas. Em breve vai ficar pronta uma nova residência no campus da mesma escola, com 120 camas, um investimento superior a 9 milhões de euros. Em Chaves, já no distrito de Vila Real, onde funciona a Escola Superior de Hotelaria e Bem-Estar, a futura residência terá 120 camas, fruto de investimento de cerca de 7 milhões de euros. Em fase de conclusão está também a residência de estudantes em Bragança, a maior de todas, com capacidade para 200 camas, que vai custar 9,6 milhões de euros. As 4 novas residências vão permitir duplicar a oferta de alojamento estudantil, confirma o agora reitor da Universidade de Bragança e do Norte Interior, Orlando Rodrigues.
2: Com estas camas ficamos com à volta de 900 camas, um pouco mais, portanto, com as que tínhamos e com as que temos agora, mais do que duplicamos as camas que tínhamos disponíveis. E, portanto, ficamos à volta de 900 camas no total. Não cobre todos os alunos bolseiros que temos, fica longe disso ainda, não é? Mas já é uma ajuda substancial.
1: Sim. Orlando Rodrigues revela que tem havido um desajustamento entre a oferta e a procura, uma vez que houve um crescimento acentuado do número de alunos nos últimos anos, atingindo agora os 10 mil, admitindo que a escassa oferta levou mesmo à existência de alguns estudantes.
2: Havia alguma dificuldade, inclusivamente alguns estudantes que chegaram a desistir pela dificuldade em encontrar alojamento a preços que pudessem custar. Né? Houve aí alguma dificuldade, os alunos cresceram muito, a oferta demorou algum tempo a ajustar e, portanto, houve aqui alguns anos em que se sentiu essa dificuldade. Então, a oferta destas residências vem também equilibrar aqui um pouco o mercado, aumentando um pouco a oferta.
1: Orlando Rodrigues considera que as novas infraestruturas vão estabilizar o mercado de arrendamento local e apoiar os estudantes bolseiros que enfrentam dificuldades com os preços dos quartos, acreditando ainda que vão contribuir para colocar um referencial de qualidade no alojamento estudantil.
2: Estas residências foram feitas com base numa portaria que especifica muito rigorosamente as exigências, em termos dos quartos propriamente ditos, mas também de infraestruturas de apoio, salas de estudo, salas para refeições, portanto, infraestruturas de apoio, há aí condições ambientais do edifício, a climatização, etc. Portanto, aí é muito restritiva relativamente a isso. Portanto, estas residências vêm também introduzir este padrão de qualidade no alojamento estudantil, que é importante ter o corpo.
1: Este pode também ser um trunfo importante para trazer sustentabilidade ao novo estatuto, agora adquirido de universidade, afirma Orlando Rodrigues.
2: Elas já eram necessárias antes da mudança, com a mudança continuam a ser necessárias, ou mais necessárias ainda, porque também se espera ampliar estudantes, em particular nas pós-graduações, e portanto ter boa oferta de alojamento é sempre também um trunfo importante, né? Para captar estudantes, em particular nas fases mais avançadas das pós-graduações.
1: As 4 novas residências vão custar 25,6 milhões de euros, cerca de 18,8 milhões assegurados pelo Plano Nacional para Alojamento no Ensino Superior, IPRR, e os restantes 6,8 milhões assegurados pelo Orçamento da Instituição de Ensino Superior. O Conselho de Ministros Descentralizado, que decorreu esta quarta-feira em Bragança, marca o arranque do processo de transformação da Universidade Politécnica de Bragança na Universidade de Bragança e Norte Interior. A reconversão da instituição foi um dos principais pontos desta reunião e deverá agora seguir os trâmites necessários até à publicação do respectivo decreto-lei. Na conferência de imprensa final, o Primeiro-Ministro Luís Montenegro sublinhou que esta passagem resulta do reconhecimento do trabalho desenvolvido pela instituição, bem como da avaliação da sua capacidade científica e de investigação.
3: Por um lado, de reconhecimento do trabalho. É verdade, nós não é por capricho que escolhemos Bragança, embora todos pudessem até perceber que, no meu caso, podia haver uma afinidade da decisão a um contexto mais, enfim, mais próprio, mais próximo, mais afetivo. Não é por isso. É por razões objetivas, técnicas, de avaliação material daquilo que foi a capacidade que esta instituição demonstrou de aprofundar a sua capacidade científica, de investigação, de formação de um corpo docente adequado, de integração com toda a atmosfera institucional, empresarial da região, com o caminho percorrido em termos de internacionalização, em termos de atração de talento.
1: Para o reitor da Universidade Politécnica de Bragança, Rolando Rodrigues, a transformação significa que a instituição poderá ser uma alavanca ainda mais importante para o desenvolvimento do território.
4: Essa passagem baseou-se na identificação no conhecimento da importância que a instituição tem para a região, mas também, e isso era uma condição essencial para isto ocorrer, uma capacidade científica que equipara às outras universidades. Portanto, essa capacidade científica já existia. Entende-se que essa capacidade ajuda a alavancar o desenvolvimento da região e esta transformação dá mais ferramentas, dá mais capacidade para desenvolvermos essa missão. Portanto, é uma boa notícia para nós, naturalmente, que nos dá outros instrumentos, outras ferramentas, mas entendemos que é uma boa notícia para toda a região.
1: O novo estatuto deverá permitir também maior reconhecimento no âmbito da cooperação internacional, mais capacidade de oferta formativa e reforço do acesso a financiamento.
4: Vamos ter uma ferramenta que é essencial, que deixa de haver dúvidas quanto ao estatuto da instituição, uma universidade plena e assim é reconhecida internacionalmente. Somos uma instituição muito baseada na cooperação internacional. Esse, portanto, a questão do estatuto e não levantar dúvidas qual é o estatuto da instituição, isso é tanto em termos de cooperação internacional, de projetos em parceria, etc. Essa é uma dimensão, o reconhecimento do estatuto institucional da instituição em termos nacionais e internacionais. Outra dimensão importante é termos mais graus de liberdade, mais capacidade de definir a oferta formativa. Portanto, temos agora limitações legais e podemos oferecer oferta formativa em todas as áreas, desde que isso seja útil à região. Já não faremos grandes alterações, mas temos a possibilidade de ajustar a nossa oferta formativa com maior amplitude de escolhas. Depois, naturalmente, outra alteração importante é relativamente ao financiamento, porque as universidades têm, pela lei do financiamento, um financiamento superior e, portanto, isso também nos vai aqui dar outras ferramentas, né?
1: Para a Presidente da Câmara de Bragança, Isabel Ferreira, a reconversão em Universidade de Bragança e Norte Interior assenta em dois fatores fundamentais, a competitividade científica e a capacidade de internacionalização da instituição.
5: Portanto, o que este governo faz, e bem, é reconhecer o mérito desta instituição e, portanto, o facto de passar agora à universidade é, sem dúvida, muito importante para o desenvolvimento não só de Bragança, como de toda a região. E, portanto, é não só pensar localmente, mas pensar no país, porque o país precisa de ter as suas instituições capacitadas ao mais alto nível para poderem também elas próprias captar financiamento e fixar recursos humanos.
1: No seu discurso agora como autarca, mas também enquanto antiga secretária de Estado da Valorização do Interior, cientista e professora da Universidade Politécnica de Bragança, Isabel Ferreira reconheceu que a instituição é também a sua casa e onde pretende regressar um dia.
5: Onde eu estive durante 20 anos a fazer também uma carreira completa e por isso estou no topo dessa carreira e, portanto, sei bem aquilo que trabalhámos em prol da investigação científica para termos um centro de investigação, hoje são dois, com classificação máxima, classificação de excelente, fixar jovens, lutar pelo estatuto da carreira de investigação científica, que acabou por ser aprovado ainda na legislatura em que eu estive no Parlamento e, portanto, um diploma no qual eu também trabalhei na primeira pessoa. Por isso, é um momento também, do ponto de vista pessoal, muito importante e eu tive a oportunidade de dizer isso. É até com emoção que estou a viver todo este dia, porque, de facto, foi uma luta durante muitos anos.
1: O antigo Instituto Politécnico de Bragança passou o dia 1 de agosto a designar-se Universidade Politécnica de Bragança. Esta quarta-feira, depois do Conselho de Ministros descentralizado, foi dado início ao processo de transformação da instituição na Universidade de Bragança e Norte Interior. A formalização será feita através da publicação de um decreto-lei, processo que vai demorar cerca de 3 meses e que implica pareceres de várias entidades, entre as quais a Agência de Avaliação e Acreditação do Ensino Superior, a Direção-Geral do Ensino Superior e órgãos de consulta do Governo, como o Conselho Estratégico do Ensino Superior. A Feira das Cebolas regressa hoje a Chassim, no Conselho de Macedo Cavaleiros, até domingo. A iniciativa mantém uma tradição secular ligada à comercialização da cebola e continua a ter um peso importante para a aldeia, como destaca a Presidente da Junta de Freguesia de Chassim, Andreia Eugénio.
6: É importante para a nossa freguesia porque antigamente era a maneira em que as pessoas tinham para escoar os seus produtos, não é? Tanto é que antigamente até havia a parte do gado e dos animais que isso se foi perdendo e continua a ser importante porque nos ajuda a vender um dos nossos produtos estrela, que é a cebola, o que é muito importante para os nossos agricultores.
1: Um dos objetivos desta edição é dar uma nova dimensão ao certame, juntando à tradição agrícola componentes desportivas e culturais, de forma a atrair mais visitantes a Chassim.
6: Queremos também evoluir um bocadinho e conseguirmos também ter uma festa-feira. Para quê? Para conseguirmos dinamizar um bocado mais a nossa aldeia e com o torneio de futsal o que queremos é conseguirmos trazer a vertente desportiva e cultural à feira. Deixar de ser só uma feira para vir cá comprar as cebolas, que é importantíssimo, não é? Que é disso que se trata, mas não só comprar, mas sim que as pessoas nos venham visitar por outros atrativos.
1: A organização espera manter a participação dos produtores locais e atrair visitantes de outras localidades.
6: A nossa Feira das Cebolas todos os anos é boa. Claro que há anos mais fortes, há anos mais fracos, né? Também depende um bocadinho das feiras das zonas envolventes, mas a nossa feira traz milhares de visitantes. Os produtores são os mesmos que todos os anos, são pessoas aqui da aldeia e algumas da aldeia vizinha, e as pessoas da aldeia aderem sempre. Para nós é um dia de festa, não é?
1: Além da venda e valorização da cebola, o programa inclui música, torneio de chino e a primeira edição do Cebola Futsal Fest. A organização mantém ainda a animação e serviço de bar ao longo dos 4 dias.
7: Let's go. Formação SOS Animal, Mirandela, 3 anos de novas festas e o caldo Luís Neves. É por aqui que andará esta reunião de condomínio especial.
8: Então, não vejo a reunião.
7: Reunião de condomínio muito especial. Estamos, de resto, reunidos hoje fora de estúdio. Já deram conta porque Mirandela está em festa, tal como a vizinhança, já com a cabeça nas férias. Bruna Costa, Carlos Carvalho e Ricardo Garcia estão confortáveis?
9: Olá, viva!
10: Está um bocadinho de calor.
7: Um bocadinho.
11: Está ótimo.
7: Hoje viemos à Princesa, emblemático espaço no centro da cidade, centro das festas de Nossa Senhora do Amparo. Por estes dias, dias quentes que se vivem também na política nacional. Há assunto levezinho nesta reunião. Falo do caso Luís Neves, o ministro da Administração Interna, que deixamos para mais daqui a pouco. Daqui a pouco também as festas da cidade, já no seu 3º ano de novo formato, também será assunto por cá, mas para começar a Bruna Costa quer sublinhar uma ação que decorreu por cá há uns dias, uma formação em primeiros socorros. Mas para animais, Bruna, um assunto que sei que lhe é muito caro. Acertei?
12: Exatamente. Eu acho que, pronto, decidi trazer aqui hoje à nossa reunião de condomínio este tema em específico, precisamente porque faço parte da Associação Animal e acho que nunca tinha visto uma iniciativa desta natureza. Pronto, acredito que para pessoas haja, até mesmo mais ligada à equipa de enfermeiros e médicos aqui, acredito que sim, mas realmente aqui direcionado aos animais. Já tinha ouvido falar que havia esta iniciativa e que havia este interesse, mas até estar concretizada sabemos que muitas vezes leva o seu tempo. E de facto isto aconteceu neste fim de semana, dia 25 e 26, por uma associação que eu desconhecia, mas que adorei saber o trabalho deles. Que eles
7: não
12: estão
7: tem a ver com a SOS Animal, não?
12: Não tem a ver com a SOS Animal, eu só disse isso como tema porque de facto é um curso de primeiros socorros direcionado a animais, mais até animais de estimação, mas que também se aplicam neste caso para nós enquanto associação e membros da associação que trabalham com animais errantes. Foi muito útil e a formação deu-se por 2 dias. Isto é mais para também dar a conhecer às pessoas e também dizer que estou bastante satisfeita pela adesão das pessoas aqui da cidade, porque nos 2 dias sei que as inscrições estiveram esgotadas e por isso é que abriram até a possibilidade de fazer 2 sessões, sendo que a segunda era um segundo nível, ou seja, era uma coisa muito mais prática, mais direcionada sobretudo às forças de intervenção, neste caso, e de resgate e salvamento, neste caso os bombeiros, a polícia, a PSP, a GNR.
7: Porque sei, é de resto uma ação que está a correr o país.
12: Exatamente,
7: é?
12: Sei que também esta associação em específico, que basicamente eles, é a mesma associação nas próprias redes sociais de busca e salvamento, eles estão resididos no Porto, e estão agora aqui também a percorrer um bocadinho o país para também dar a conhecer algumas manobras de intervenção e até mesmo outras curiosidades sobre como até podemos falar agora aqui da praga, das pragas nesta altura do ano, de carraças, piolhos, como é que nós podemos combater isso, que é uma coisa muito interessante, e também saber os perigos que são para nós. Estamos a falar de uma questão de saúde pública, e que achei mesmo que a iniciativa foi muito boa. Claro, também acabo por abrir aqui também uma ressalva para as pessoas que estiveram presentes, neste caso muitos membros da nossa associação, muitas pessoas também de cá de Mirandela que estiveram presentes, que me deixou satisfeita, mas ao mesmo tempo também o Corpo de Bombeiros esteve presente, porque acho que faz todo o sentido. Confesso que fiquei um bocadinho decepcionada porque não houve uma única figura da PSP, nem sequer da GNR, que eu acho que também fazia todo o sentido eles estarem, e isto enquanto membro da associação, se calhar para pessoas que não estejam tão por dentro do assunto acham que é irrelevante, mas enquanto membro de uma associação que só surge precisamente porque existe a necessidade de haver associações para trabalharem com os animais que andam por aí, acho que se nós pudéssemos ter uma articulação muito mais consistente e concisa entre todos, acho que a nossa cidade teria sem dúvida um outro aspecto relativamente aos animais de rua, e acho que é muito triste chegarmos a uma formação desta, que inclusive foi de graça, e não termos uma única pessoa a representar, nem a PSP, nem a GNR, e que acho que logo aí se vê onde é que está a cerne do problema quando queremos trabalhar todos em equipa.
7: Estarão certamente a fiar-se, enfim, na disponibilidade dos bombeiros,
12: inclusive,
7: tem essa responsabilidade mais direta.
12: Exatamente, ou seja, é um bocadinho este empurrar, tipo de... sim, mas muitas vezes também nos temos de ver com ele. Inclusive, nós sabemos perfeitamente que temos o CRO e temos o Canil de São Salvador, em que existe uma equipa, e que eu acho que era muito importante eles próprios, que não têm formação, aproveitarem estas coisas para poderem obter uma certa formação que não fazia mal.
9: O CRO não é só para o Conselho de Mirandela, não é?
12: Precisamente. Ou seja,
9: intermunicipal.
12: A única pessoa que eu sei que esteve presente foi a própria veterinária da Câmara, que lá está, eu sei que foi ela até que esteve à frente dessa iniciativa, acho muito bem que estivesse presente, mas realmente, pronto, gostaria de ter visto mais pessoas.
7: Carlos, qual é que é o seu nível de conhecimento para, enfim, no caso de emergência, no resgate de um animal, por exemplo?
9: Muito reduzido, confesso, e também confesso que só soube desta iniciativa, já ela tinha decorrido quando a Bruna também trouxe este assunto aqui à discussão da nossa reunião de condomínio. Mas, efetivamente, depois daquilo que eu conseguia pesquisar e procurar, efetivamente, foi uma ação inédita. E ao ser inédita, traz os seus benefícios e consegue logo efetivamente mostrar a diferença junto da nossa sociedade a curto prazo. Logo, e era esse o ponto positivo que eu trouxe, não é só a sociedade individualmente, mas efetivamente os bombeiros, já, quando nós temos um resgate, seja de um gato, em cima de uma árvore, seja num incêndio...
7: Esse é um clássico, não é?
9: E, efetivamente são os bombeiros aqueles que são os primeiros socorros, seja das pessoas, seja dos animais. E eu aqui também, se a Bruna me permite, também quero trazer aqui também à nossa discussão aquilo que são os ADS, que são as associações da defesa sanitária, que normalmente são mais, não são dos animais de companhia, mas sim os animais de campo, os ovinos, os caprinos, os bovinos, etc. Que também já têm esse trabalho de anos, e que agora efetivamente esta atividade veio trazer-nos um know-how e um conhecimento para os animais de companhia, que assim havia, essa sim, havia uma carência, e que estávamos aqui
7: um complemento, não é?
9: Exatamente, e que estávamos aqui completamente reféns, e no melhor sentido da palavra, não tirem conotação negativa àquilo que eu estou a dizer, das clínicas veterinárias que nós tínhamos, ou seja, que muitas delas tínhamos que obviamente pagar, porque é o trabalho delas que está em causa. Mas efetivamente trazemos aqui um conhecimento para a sociedade civil, que já peca por tardio, porque cada vez mais temos
7: gente a trocar,
9: obviamente no sentido...
7: Pertencemos às famílias.
9: Exatamente, sentem-se mais pertença nos animais do que às vezes até nos próprios familiares, e efetivamente... Portanto, precisamos deste conhecimento também para saber tratar e dar dignidade aos nossos melhores amigos.
7: Uma ação positiva. Ricardo, não sei se tem animais de estimação.
10: Por acaso tenho, sim. Claro que este tipo de formações são sempre bem-vindas. Também só tive conhecimento depois da Bruna trazer o assunto em tema. Concordo com tudo aquilo que os meus vizinhos disseram. Isto salvo, obviamente, a importância da... cada vez mais termos atenção a este tipo de questões, até porque, como o Carlos disse bem, cada vez mais vemos mais pessoas a adotar animais e ter animais de estimação como pertences da família, e como tal é bom estarmos todos instruídos nesse sentido. Poderá ser uma iniciativa, obviamente, a ser repetida, até pelo bom sucesso que esta teve, e por que não também alargar às restantes freguesias, onde muitas vezes também este tipo de sensibilização de cuidados com os animais está enraizado de forma diferente ou tem outro tipo de conhecimento, e muitas das vezes nem sequer vai ao encontro daquilo que nós conhecemos enquanto lei de momento, e obviamente com envolvendo todas as forças, incluindo as policiais, até porque eles mais do que ninguém estão na proximidade e também poderão ajudar sempre nesse sentido.
7: Muito bem, Bruna, para fechar este assunto, não sei, últimos detalhes ou alguma coisa que sobre dizer.
12: Talvez ainda. Só deixar mesmo aqui a ressalva de que acho que, e os meus colegas já referiram, que acho que é muito importante continuar a promover este tipo de iniciativas, até mesmo a questão, eu sei que nem sempre é fácil proporcionar isto também de uma forma acessível ao ponto de ser grátis, mas de forma a que seja apelativa, que toda a gente, independentemente também das condições financeiras, possa fazer parte, até porque às vezes muita da desinformação nós sabemos bem que também estão nas pessoas, às vezes, que não têm outras formas de aceder e ter esse conhecimento e essa instrução, e por isso acho que estas questões, até mesmo o facto de ser grátis, ajuda muito até a desconstruir certos conceitos, certas ideias erradas sobre esterilizações, sobre primeiros cios e tudo.
7: Portanto,
12: isto
7: mesmo para quem não tem animais, isto é uma questão até de cultura geral, não é?
12: Exatamente, sem dúvida, por isso eu só digo que acho que pronto, é este o caminho, acho que sim.
9: Também deixar só aqui a nota que

0: adicional e todos juntos podem, efetivamente, formar a proteção civil que nós normalmente conhecemos e que também possam servir melhor as nossas populações.
1: Atenção, eles na segunda fase do curso, ou seja, a fase mais avançada, que foi no domingo, que foi o dia todo, ou seja, foram dois dias intensivos, sábado o dia todo, domingo desde as 8 da manhã. Sei que a segunda fase seria mais direcionada especificamente para equipas que faziam sentido, exatamente, ou seja, por isso é que era um curso já mais físico. Estiveram no, penso que foi no Inatel, e eu nesse, infelizmente,
2: formação
1: no domingo
2: prática.
1: Não pude estar, exatamente, e foi mesmo aplicada a formação prática. Muitas das minhas colegas da associação também estiveram, porque abriram esta exceção, uma vez que nós também vamos muitas vezes para o terreno, apesar de não sermos da polícia, nem sermos dos bombeiros, mas sei que, também pelas fotos, sei que os bombeiros estiveram os dois dias. A polícia, sei que pelo menos no primeiro, a GNR não estiveram, não sei, se calhar também agora pela logística da festa, mas era realmente importante que houvesse mais essa partilha, até mesmo falarmos uns com os outros e comunicarmos uns com os outros, porque muitas vezes quando acontece este caso, nós próprias não sabemos a quem acabemos de contactar. Ligamos à GNR com um animal atropelado na estrada, é a PSP, esperamos pela Câmara na segunda-feira porque o canil está fechado ao sábado e ao domingo. Pronto, ou seja, acho que é importante esta articulação entre estas forças.
3: Pelo menos o primeiro passo foi dado.
1: Sim,
3: é? E nós fazemos
1: agora...
3: também aqui,
1: sim,
3: também nós aqui
1: sim.
3: O nosso papel nesta
1: exatamente.
3: Reunião de condomínio. Já deu conta, antecipámos as férias e viemos até à rua numa reunião de condomínio muito especial. Estamos desta vez numa esplanada pelo centro da cidade que festeja por estes dias a Nossa Senhora do Amparo, como uma componente de espetáculos assinalável, todos gratuitos, claro, como tem sido o hábito. Nomes como Herman José, Dilas, Afonso do Brás, Bia Cabós, Kim Barreiro, João Pedro Paes ou Kiko Isrot, aqui claramente mais ao gosto do Carlos Carvalho, mas dizia eu, são cerca de 450 mil euros investidos, avança Vítor Correia, o Presidente da Câmara, Câmara que em conjunto com a Junta de Freguesia e com a Confraria de Nossa Senhora do Amparo realizam as festas este ano pela terceira vez consecutiva, Carlos. Já teve a oportunidade de manifestar o seu desagrado quanto ao modelo de organização, mas há mais.
0: Há mais, exatamente, e não, nós, ou seja, isto é quase um tema 2.0, porque deixamos ainda muita coisa a meio desde o último programa, que tínhamos uma convidada e, portanto, também tivemos menos tempo para dizer algumas coisas. E, efetivamente, dou uma nota negativa naquilo que diz respeito à avaliação geral do novo modelo. Porquê? Porque nada mudou. E podíamos ter aproveitado tanta coisa, visto que existe um novo modelo para podermos mudar, seja ao nível da própria estrutura das festas, que em nada mudou, ou seja, daquilo que era a organização civil levada a cabo pela confraria da Nossa Senhora do Amparo, pro bono faziam as coisas em pós-laboral, para uma gestão um bocadinho mais profissional, tem que o ser obrigatoriamente, embora às vezes não o pareça, que é da Câmara Municipal que fazem isto, com dinheiros públicos, com contratação pública, com tempo ao longo do ano para se prepararem as coisas, temos visto que efetivamente essa organização ou esse modelo não mudou. E portanto eu deixo aqui algumas sugestões que efetivamente podem ser feitas, seja ao nível da gestão dos terrados, que é da competência da Junta de Freguesia, e nota-se pelo menos um ar mais fresco que deram à gestão dos terrados, porém alguns vícios antigos mantêm-se.
3: Essa parte nomeadamente, já mais ligada ao seu domínio, neste caso, da Junta de Freguesia.
0: Da Junta de Freguesia, exatamente. Quer naquilo que diz respeito aos espetáculos em si, nós estamos reféns daquilo que era a tradição, que já vem de alguns anos, que as festas iniciam ao 25 de julho e terminam no primeiro domingo de agosto, o que nos leva a ter, por vezes, ou em anos, 6 dias, noutros 13. E isto é incomportável para um orçamento que é de todos nós. Eu ainda há bocado, nós em OFA, eu dizia antigamente, nós contribuímos para a festa que queríamos, agora somos obrigados a contribuir porque somos contribuintes líquidos deste concelho. E é este concelho que põe o dinheiro nas festas.
3: Enfim, quanto mais caprichoso for o calendário, mais estamos a pagar.
0: Mais, né? Estamos a pagar naturalmente. E portanto, se antigamente a Câmara Municipal, como participava de forma monetária, 100 mil euros, mais os meios humanos, que chegasse aos 150 mil euros. Agora, investe 450 mil euros. A Câmara, que é o principal financiador das festas, porque, por outro lado, depois também temos a Junta de Freguesia, que é sabido, eu tenho fartado de dizer.
3: Falamos de logística também.
0: Que suporta alguns custos, mas que são residuais face ao retorno que a Junta de Freguesia tem com as festas de Mirandela ao nível dos terrados. E, portanto, aqui é preciso que o modelo das festas também seja reorganizado, quer na sua qualidade, quer na sua duração, porque é incomportável umas festas como as de Mirandela. Depois, também temos a questão dos

0: todos os passos que temos falado muitas vezes. Nós, ou melhor, quem critica não critica só o facto das coisas terem mudado, porque às vezes critica só os... Mas, efetivamente, não veio beneficiar ninguém esta alteração da Zona Verde para o Santuário da Nossa Senhora do Amparo. Não beneficiaram.
1: Portanto, a crítica não é só do modelo de organização, mas sim, e também a organização dos espaços.
0: Ou seja, e é importante que, à semelhança daquilo que a Junta de Freguesia fez, e bem, aí é um aspecto positivo que eu tenho a assinalar, no primeiro e no segundo ano fizeram um questionário de satisfação aos terrados, aos agentes económicos da festa de Mirandela, aos agentes económicos diretamente, porque aos comerciantes da nossa cidade ninguém lhe fez esse
1: inquérito de satisfação. O próprio Presidente Vítor Coleia, já agora, numas declarações recentes que fez aqui à Terra Quente, veio-nos dizer que será um passo a dar a preocupação com, enfim, arranjar uma maneira de estudar mais a fundo, quer o número de visitantes, quer o impacto mais...
0: Obviamente, impacto económico, e podemos aproveitar...
1: Mais, enfim, com
0: saber o que realmente maior, o que é que nós temos. Tal como temos a própria envolvência com a cidade muito descurada, se repararem, nós neste momento, eu não querendo entrar na simplória de falar nas ruas, mas reparem neste momento onde é que estão os arcos da cidade. Resume-se a estas três ou quatro vias, e nós estamos numa delas, está ornamentada, efetivamente, mas a cidade não está ligada com as festas de Mirandela neste momento. E é preciso, efetivamente, passar isso. E aproveito, eu esperava que na altura, quando a Câmara Municipal e a Junta de Freguesia, por diversas razões, assumiram a gestão das festas do programa das festas de Mirandela, que também tivessem trazido isso. Temos uma zona antiga para aproveitar, temos um mercado municipal que só é um ponto central na Noite dos Bombos por necessidade estrutural, porque senão nem o mercado municipal tinha a centralidade que lhe é devida. Temos tantas outras, temos a Avenida das Amoreiras, temos a Rua da República, que vai além do mercado municipal.
1: As Amoreiras também têm já agora iluminação, ao que sei.
0: Sim, efetivamente, mas, ou seja, não passa disso. E nós precisamos envolver muito mais a cidade com as festas de Mirandela.
1: Ricardo Garcia, temos sugestões para melhorar as festas? Contributos positivos são sempre bons e penso que até a organização tem isso em mente e espera isso da população, não é?
2: Claro que sim. Vamos começar aqui pela mudança. Eu não sou adverso à mudança, aliás, eu sempre achei que as festas se deviam modernizar e obviamente se encaixar num outro tipo de modelo, agora tudo menos isto. Eu compreendo que o primeiro ano, e até dou a tolerância, e fui um dos que fui bastante crítico, tanto à repartida ou tirar as competências, neste caso à confraria, e eu já antevia que isto iria correr mal, porque as festas é uma gestão que tem de ser feita de uma forma muito rigorosa e muito fechada para que, e mesmo assim há sempre os contratempos, quanto mais com três organizações onde temos pelo menos três cabeças à cabeça a mandar, fora todos os outros que mandam pelos corredores.
1: Mas assim também será mais fácil, enfim, repartir as responsabilidades e as áreas de atuação de cada uma.
2: É mais fácil o desleixo. Agora, obviamente, persiste neste erro, que dá revolta neste momento, porque já foi tempo suficiente para percebermos que o modelo foi alterado no primeiro ano, piorou do primeiro para o segundo, piorou do segundo para o terceiro e há de piorar do terceiro para o quarto se nada for,
1: está pessimista, obrigado.
2: For feito. É sermos à rua e percebermos que quebrou completamente a dinâmica da cidade. Em primeiro lugar, porque retirar as festas da Zona Verde, no conceito que existia em termos de barracas e espetáculo, mais até do que o próprio espetáculo, era o espaço em si, era um espaço de convívio onde as famílias à noite passeavam.
1: Mas isso já lá vai há 3 anos, Ricardo.
2: Sim, e se olharmos o que se passava há 4 anos, neste caso, e olharmos hoje para a realidade, basta sairmos à noite e percebermos que isso quebrou a dinâmica. Sim. Daquilo que era o espírito da cidade. Eu compreendo a parte quando diz o Carlos na parte dos terrados, obviamente havia ali muito trabalho a ser melhorado, mas também passámos do 8 para 80, sim, porque sim, de 30 ou 40 euros que muitos feirantes, pequenos feirantes, acabavam por pagar, os pedem se calhar 300 ou 400, e isso faz muita diferença. Como também poderia ser pensada a alternativa alternativas para que esses feirantes pudessem igual integrar as festas num conceito ou numa forma completamente diferente. Agora, basta pensarmos ao modelo que tínhamos de festa, em que queremos o Carnão, criava-se uma dinâmica entre a Zona Verde, centro da cidade e à volta do santuário, e hoje a festa está resumida ao espaço do santuário, um espaço que não é adequado e que não traz... É que se o espaço tivesse sido para melhor e se viesse trazer algum acréscimo positivo e económico à cidade, tudo bem, o problema é que não veio, pelo contrário, esteticamente é horrível o espaço, em termos de questões é horrível. Sorte que ainda não se passou nada de grave, porque quero ver no momento em que se passar ali alguma coisa, esperemos bem que não de grave, por onde é que aquela gente toda
1: vai... Uma das valias já agora ditas, enfim, pelas autoridades que organizam as festas, é precisamente a segurança, que diz que melhorou muito.
2: Mas melhorou em que
1: aspecto? É mais fácil operacionalizar a segurança. Eu não sou agente de segurança, não lhe sei dizer mais que isto.
2: A questão aqui é que o problema é que se misturava na Zona Verde tudo no mesmo conceito. Uma coisa é as festas, outra coisa é o que continua-se a passar o resto do ano na Zona Verde, existam lá festas ou não existam. Porque se formos por aí...
3: Como
2: então,
3: os motores?
2: E outras...
1: Sim, é só lembrarmos que há... Três semanas atrás
3: estávamos lá, exatamente.
2: Agora, estamos a perder qualidade, estamos a perder gente e estamos neste momento a gravar numa das principais ruas de Mirandela e se calhar há 4 ou 5 anos atrás, neste momento, era muito gente aqui a passar, neste momento está a rua.
1: Bem, agora também.
2: Mais calmo.
1: E também é preciso dizer que estamos que era. Com 40 graus debaixo dos pés, certo?
2: Também é verdade. Não, mas acho que em si o espírito foi efetivamente quebrado e é pena depois que ver que não existe ou não se refaz este modelo, porque quem decidiu está a fazer fincapé nesta decisão, quando cá está aos olhos de toda a gente que não funciona.
1: Muito bem. Eu já sei que, enfim, não é propriamente atraída, não se sente atraída pelas atuações e pelos grupos que vamos ter, é o que vamos ter aqui pela festa, mas, enfim, há outros
4: já
1: aspectos.
4: Já nos concertos.
1: A festa é um bocadinho mais que isto, não é? Bruna Costa.
3: Então, eu pela primeira vez vou concordar praticamente em tudo com... Uou,
1: claro,
3: deve ser do calor.
1: É das férias,
3: eu
1: é
3: acho que
1: calor,
3: é do calor. Não, mas vou concordar, começando aqui pela questão do espaço da Zona Verde, e vou até dar aqui um exemplo pessoal, e eu noto isso até por familiares meus, inclusive os meus avós, que é só um pequeno exemplo, mas eu acho que isso se repercute para outras pessoas já de alguma idade, que é precisamente o espaço da Zona Verde. O facto de nós termos a capacidade de ter esplanadas a noite toda e tudo promovia muito mais o convívio, as pessoas a estarem confortáveis, estarem à fresca, ou seja, isso mantinha as pessoas, e mantinha as pessoas não obrigatoriamente ali de pé a assistir ao concerto, ou então estão cansados e vão embora. Eu vejo pelos meus avós, desde, eu sei que já lá vão 3 anos, mas lá está, isso mostra que se nós vemos que as coisas não melhoram, aí é que está realmente o problema, porque pegando aqui no que o Ricardo diz, o primeiro ano uma pessoa ainda dá de barato, ok, vamos experimentar, pode ser que corra bem, e acho que toda a gente estava um bocadinho desiludida, porque acho que toda a gente é mais adepta da Zona Verde, e é estranho, mas lá está, estamos abertos à mudança, eu acho que
1: mas
3: sim, vamos experimentar.
1: Mas de qualquer forma, Bruno, uma das, enfim, até promessas eleitorais do atual executivo foi a tentativa, enfim, de adquirir os terrenos que estão ali à volta da Zona Verde para poder aumentar o espaço e poder acomodar aquilo.
3: Sim, eu também já ouvi essa história. Agora,
1: não sei exatamente em que ponto é que são,
3: primeiro,
1: é que estarão essas
3: negociações. Eu não acredito nisso. Segundo, eu acho que se algum dia... Exatamente, era isso que eu ia dizer. Se algum dia isso acontecer, não será para tão breve de certezinha absoluta, e se calhar nem com este executivo, muito provavelmente.
1: Entretanto, os avós ficam mais velhos e nós também, não é?
3: Exatamente. Agora, eu vejo é que muita gente, e é o que eu digo, estou a dar um exemplo muito específico, mas eu acredito que isso aconteça em maior parte das famílias e das pessoas mais velhas, até pessoas que têm filhos, bebés, e que estão ali, que em vez de estar, eu ainda ontem, por acaso, lá está o caso, diz que já me viu, eu ontem fui sair um bocadinho, porque eu não era para sair, meus amigos já têm, eu fui, sim, porque eu vou, lá está, não vou ficar em casa, mas o que é...
4: Mirandelense vai...
3: Exatamente, vai à festa, e está com os amigos que estão cá e que vieram à festa, que já não os vi há um ano. Mas o que é facto é que até estávamos ali na esplanada, e é ridículo, chega aquela hora, temos de levantar o rabo da cadeira, que é mesmo assim arrumar a esplanada para as pessoas poderem caber. Isto não acontece em mais lado nenhum, e eu
4: embora
3: acho
4: que não fosse preciso, digamos, já que também que o balanço
3: pois,
4: que neste, ao dia de hoje estamos a gravar o balanço dos concertos é que efetivamente os idosos podem perfeitamente ir e levar o seu banquinho, até podem levar uma poltrona maior, porque cabem todas, que não há...
3: Veja, mas o ridículo
1: bom,
3: é que...
1: mas o melhor ainda está para vir.
3: Ou seja, nós temos essa dificuldade... Não sei, eu já não concordo com isso, mas lá está, isso já são os meus gostos. E depois, falando um bocadinho disso, eu acho que aqui o que está em falta, apesar de ser muita coisa que está em falta, eu sou sincera, a festa tem-me vindo a desiludir cada vez mais, E sinto que, é como o Ricardo e o Carlos dizem, acho que não somos só nós, acho que isto se sente a toda a volta, e eu acho que depois o grande mal é quando nós olhamos para a, para a nossa volta e outras festas das redondezas estão a fazer-nos sombra.
1: O problema das comparações.
3: E é preciso, porque inevitavelmente vamos fazer comparações, sempre se fez. Agora o problema é que estas comparações realmente são reconhecidas, que à nossa volta temos festas com outro cartaz, com outra qualidade. E é o que eu digo, quando nós não temos nem sequer um espaço apelativo, nem um espaço em que possa ir mantendo as pessoas, o convívio, porque às vezes não é só a música, lá está, às vezes é o estar bem.
1: Sim, aquele
3: o estar
1: espaço era mais multiuso.
3: Quando nós já
1: daria
3: não temos isso.
1: Estão quando lá nós, pessoas que criam conceitos, pessoas que criam escaladas.
3: Quando nós já não temos isso, quando depois também o cartaz não é apelativo, porque lá está, vai só um certo nicho e fica muito aquém. E depois a questão da organização, o que é certo é que eu noto também, e é inevitável.
1: Pessimista aqui no que diz respeito
3: ao que faz as festas. Fico triste e gostava de ver uma festa pronto, com outra dinâmica.
1: Carlos, agora tem que ser mais frio.
3: Eu queria que roubassem o fogo de artifício e aplicar. É verdade, sou sincera, mas sem dúvida.
4: O desafio que eu deixo efetivamente é que. Mantendo e acredito que não vai alterar muito o modelo, pelo menos da gestão tripartida das festas, custa muito acreditar que isto retorne à sociedade civil, mas que, de uma maneira ou de outra, o município, a junta de freguesia, a confraria, envolvam a sociedade civil naquilo que diz respeito às coletividades e que as chamem a fazerem parte daquilo que é a orgânica e a estrutura do modelo das festas. Podemos poupar muito dinheiro com a prata da casa, e quando digo a prata da casa é os torneios das associações esportivas, a banda que dinamiza, uma série de coisas
3: que
4: efetivamente deixam do pedestal todos, e os mirandolenses, inclusive, o comum dos mirandolenses, que deixamos do pedestal, que não queiramos tanto os jantares dos amigos de Mirandela, mas que sim, efetivamente, sejamos do povo, porque é isso que deu o ser às festas de
1: Mirandela. E eu deixo também já agora aqui o meu reto.
3: Os meus amigos são de esquerda, só não querem ver isso.
1: Um dos melhores tubistas da cidade que retorna ao de estar na sua.
4: Vou pensar.
2: Eu termino só dizendo que, efetivamente, estas más decisões políticas, isto passou para a esfera política, começa a ser uma decisão política com impacto, obviamente, ou deveria ter impacto sobre quem as toma, e está a comprometer o futuro, porque destruir uma dinâmica de uma festa é fácil, voltar a reconstruir demora imenso tempo, e cada ano que está a passar estamos a perder mais economicamente.
1: Muito bem, de 15 em 15 dias, na Terra Quente FM, hoje em edição especial estamos numa emblemática esplanada do centro da cidade de Mirandela, na Princesa, em festa, em honra de Nossa Senhora do Amparo, como já se aperceberam aí por casa. Será também o último encontro antes das merecidas férias de agosto. Assim, deixamos para o fim a atualidade política nacional. O caso Luís Neves, o ministro da Administração Interna, ainda não encontrou o momento exato e certo para esclarecer algumas polémicas em que se viu envolvido nas últimas semanas. Primeiro, o tanque construído numa das suas propriedades, pelo amigo empreiteiro, a quem recorria à própria polícia no tempo em que Neves era diretor. Mais tarde, o reboque apreendido numa operação de combate ao tráfico e que traficado à guarda do tal amigo. Enfim, parece que todos os dias aparece mais qualquer coisa na comunicação social, Ricardo. Explicações até agora é que nada. Será que ainda vamos ter ministro quando regressarmos de férias?
3: Mas era um tanque para lavar a roupa.
2: O tanque é discutível.
3: Era para lavar a roupa, eu acho que sim.
2: Eu penso que sim, porque Luís Montenegro, quando...
1: Luís
2: Montenegro, quando... ainda acho que ainda é Luís Montenegro que
4: deixa
2: que
4: o Luís trabalhar.
2: Toma uma decisão, não é fácil ele voltar atrás. No que toca ao ministro, o problema é que cada vez mais a política está a elevar pessoas. Ou melhor, socialmente nós estamos a construir ideias perfeitas de políticos perfeitos, não entendo porquê, já tivemos o Gouveia e Melo, agora seria o Luís Neves o modelo ideal de político, em depois acaba por ser uma pessoa comum.
4: Permite-me só, quem é que criou o modelo político perfeito? Quem é que levou às costas o Gouveia e Melo e quem é que tem levado às costas o Luís Neves? A mesma, exatamente, quem também tem andado com a Ventura? É
2: comunicação social?
4: Então,
2: se aí quer chegar.
4: Uma,
0: uma parte da comunicação social.
2: Uma parte da comunicação social. Não tiro a razão, até acho que neste momento passa mais informação a comunicação social isso do que propriamente a redes sociais, mas pronto. Continuando. A questão é que tenta-se criar este tipo de figura ideal em que, no fundo, como qualquer pessoa pode errar, e isso acho que ninguém mete em questão, o problema é depois quando os erros já passam para a esfera profissional, onde ela administra uma instituição, e que efetivamente há aqui muitas questões que ficam por esclarecer. É pena que o Ministro não esclareça logo isto. Isto em nada beneficia nem o Governo, nem a Assembleia da República, muito menos a democracia, porque como eu comecei com esta ascensão rápida de hipotéticos bons políticos, com quedas tão acentuadas, aí efetivamente leva a que o povo se comece se calhar a tomar decisões muito mais radicais, porque isto está a ser o fim do sistema. Como é que um caminhão apreendido sai da instituição da PJ, ainda por cima com químicos supostamente
1: ainda para... não sabemos.
2: Ou alegadamente, mas é aquilo
3: mas há fortes indícios,
2: há fortes indícios que, isso está, que isso aconteceu. Ou a questão da piscina, eu até brinco que isso todo barato, acho que isso depende mais do que o juiz decide se é um tanque ou uma piscina do que propriamente uma questão legal. E depois é a famosa declaração de interesse ou de património, que mais uma vez não foram entregues em tempo útil. É mau para quem não as entrega. Acho que ainda pior e péssimo é para quem fiscaliza, porque o que é que andaram este tempo todo então a fazer? Agora, acho que num todo é um ministro que, por mais inocente que se possa vir a provar, acho que já está com uma reputação, pelo menos manchada, não digo totalmente queimada, mas bastante manchada, e custa-me um bocado, depois ao mesmo tempo, nesta onda mediática de como o tempo nos leva a pensar e a reagir às coisas, no final não seja, por exemplo, também o Miguel Macedo que se veio a provar que era inocente. E aí sim, há pouco rigor, pelo menos nos canais generalistas, ou nos canais de informação, pelo menos falemos dos a nível nacional, da forma como, até a forma como a notícia às vezes está a ser apresentada ao espectador, leva o próprio espectador a tirar deduções erradas. E acho que é mau nesse sentido e ninguém fica a ganhar, e acho que quanto mais tempo o ministro ficar, sem dúvida alguma, mais a sua cova está a acabar, porque também não vejo
1: ficar
2: que
1: isto... sem dar explicações, entende?
2: Não, ficar mesmo no cargo, porque acho que vai ser sempre, agora, permitam uma expressão, está no assador, aço lento ou aço mais rápido é passar.
1: Daí o caldo de Luís Neves. Bruna Costa, não sei se tem exatamente a mesma opinião, pelo menos, será que o fator agosto, incêndios, está a criar aqui, por parte do Governo, alguma resistência para, enfim, tentar manter um, enfim, muito importante ministro da Administração Interna, numa altura dos fogos?
3: Olha, eu sou sincera, eu de todos deste Governo, e pegando aqui um bocadinho no que o Ricardo disse, era aquele que eu considerava mais sério na sua posição.
1: Então já mudou a opinião, ainda não sabemos nada.
4: Ministro da Educação.
3: Não, tu dizes, mais sério. Ministro da Educação, né? Vamos lá. E eu já vou aí, porque no outro programa nós demos um prazo ao menino. E que o menino cumpriu, não cumpriu. Já vamos aí. Mas era aquele que eu considerava mais sério e até mais competente naquilo que estava a fazer. E isto para dizer que
1: mas
3: tanto
1: ainda nada
3: eu...
1: está decidido, ainda não tenho opinião formada, presumo.
3: Mas é o que o Ricardo diz e é como tantos outros políticos que ainda estão a ser investigados, que, querendo ou não, ficam com a reputação e deixam o povo em dúvida, obviamente, e é assim, há fortes indícios. E quando há fortes indícios, minha avó sempre disse, onde há fumo há fogo, não é? Por isso, e já não é só uma coisa, não é? Não é só uma coisa, lá está, é o tanque, não é um tanque de lavar a roupa, não, é também essa questão do outro lado, é essa questão do outro lado, das declarações, ou seja, depois também há, claro que obviamente, isto é como ao novelo, vais puxando e vais descobrindo a careca também. Agora, o que eu quero dizer com isto é que eu até era daqueles que eu mais considerava em condições para estar ali no governo, e no entanto, se calhar, tal como eu, muitos outros ficaram assim, nunca na vida diria. Isto mostra também o reflexo daquilo que o Ricardo disse, que é, eu acho que cada vez mais a população começa a desacreditar nos políticos, sejam eles de esquerda, sejam eles de direita. Sim. E aqui não vou estar aqui a partir para lados de direita nem esquerda, eu estou a falar mesmo do modo geral. E não é só política, não são só os que estão no governo, nem no Parlamento, nem na Assembleia. É inclusive até outras forças, e já falámos também de PSPs e não sei o quê, são forças que nós devíamos ter um máximo de admiração e que cada vez mais nos desiludem e cada vez mais perdem o respeito. E eu acho que isto, até mesmo questões de justiça, da forma como a justiça é feita, e eu ainda há pouco tempo falei isto com um amigo meu, que é, eu acho que realmente nós temos de começar a ver estes conceitos, temos de começar a perceber realmente quem são as pessoas que estão à nossa frente, porque senão eu acho que isto vai ser cada vez pior e as pessoas começam, é verdade, começam a desacreditar cada vez mais e em verdade por lados radicais, e acho que quem tem de estar no poder tem de nos transmitir confiança. Agora, eu como Ministro da Educação, agora pegando aqui um bocado o que o Carlos disse, foi outra situação, e eu sei que não tem nada a ver com o que estamos aqui a falar.
1: Enfim, já discutimos na semana passada.
3: Exatamente, mas foi outra situação que eu própria disse, eu não creio que, e como vimos do início ao fim, ele continuou-se a mostrar orgulhoso, não reconheceu o erro, arranjou mil e uma estratégias de pôr o erro no outro.
1: E a vida segue.
3: Não segue, para muita gente não seguiu, aliás, para ele segue. E ele deve dormir descansado, mas é isto que nos preocupa enquanto cidadãos.
1: Muito bem, voltando aqui ao caso que agora temos em cima da mesa, Carlos Carvalho, agora nós, 15 dias depois, é tempo, enfim, é aceitável para um ministro, talvez o mais promissor ou o mais popular do governo, manter a coisa ali em banho-maria? Será,
4: também é o maior...
1: Não será prejudicial até a começar por ele próprio?
4: Nós temos visto, não só nos governos da AD, como nos governos do PS, os partidos que têm governado Portugal, a popularidade é inversamente proporcional ao tempo que eles estão no governo, ou seja, a popularidade vai-se gastando. E este ministro entrou...
1: Mas assim, de uma forma tão rápida?
4: Foi o último a entrar e entrou, obviamente, com num pedestal, que era o senhor diretor da PJ, que tinha desmantelado todas as redes de tráfico que se podiam ser possíveis, tinha estado no combate ao crime informático também com bastante firmeza.
1: Conseguiu descobrir o rendeiro.
4: Exato. E, portanto, veio para o governo com uma reputação acima da média. Agora aqui a questão é, vamos lá, eu quero que os nossos ouvintes também reflitam várias coisas. Então só agora, passados 6 meses de ele estar, agora nem sei bem o tempo que ele esteve, de ele estar no governo e ter saído da PJ, é que alguém, o tipo Caba Cancela do parque da PJ, é que se lembrou que tinha um atrelado desaparecido e estava lá no empreiteiro?
1: Bem,
4: só agora
1: isto,
4: é que os técnicos lá,
1: exemplo,
4: da Câmara lá de baixo...
1: Deve ter tantos inimigos como amigos, não é?
4: Óbvio. Só agora é que os técnicos da Câmara lá de baixo é que se lembraram que existe uma propriedade lá no seu concelho que tinha um tanque, afinal não era um tanque. E por falar em tanques esses, nós não precisamos de passar o Franco para baixo. No nosso concelho, o que não falta para aí são tanques.
2: Ah, sim.
4: E portanto é melhor também as pessoas terem calma, porque também há muitos telhados de vidro.
1: Ministros no nosso território, não é?
4: Para já, exato.
1: Não, mas esse é que é o problema, aquilo que está em discussão,
4: facto, sem dúvida.
1: E que se fala nesta altura
4: dizer,
1: a idoneidade, falta delas, por parte de quem tem responsabilidade.
4: Eu ia lá
1: caso,
4: chegar. A idoneidade de um ministro, de um primeiro-ministro, não, tem que ser à prova de bala. O que temos visto é que efetivamente não tem acontecido nem de agora nem de há muito tempo.
1: Ou pelo menos ainda não sabemos, não é?
4: O que vamos chegar a outra coisa que nós estamos fartos de falar aqui na nossa reunião de condomínio, que é, neste momento, estamos a ter aquilo que nós sonhamos, que é, estamos a ficar efetivamente com o que sobra.
1: É uma
4: acontece, seja no poder central, seja no poder local, e nós, enquanto cidadão, temos de saber o que é que queremos. Queremos ter bons gestores a governar-nos ou queremos ter efetivamente aquilo que sobra? Porque senão vamos continuar a ter mais destes casos. E obviamente depois também temos o sensacionalismo dos órgãos de comunicação social, alguns, obviamente, que realmente andam ao sabor daquilo que são as audiências. E por isso é que eu disse há bocado que efetivamente o e-mail...
1: E depois no fim da linha faz crescer os tais extremismos, não é?
4: Sim, exatamente. Forças... É uma pescadinha de rabo na boca.
3: Sem dúvida.
4: Que são eles também que se alimentam destes casos, não é?
3: Sim, sim.
1: Ricardo.
2: Aqui a questão é que,
5: agora neste momento mais...
0: O Ricardo até está meio abananado quando eu falei dos tanques.
2: Foi,
0: aqui
2: foi.
0: No nosso aconselho.
5: Estava a pensar onde é que estava o meu, mas não tenho nenhum.
0: Tens ah, daqueles de plástico, não é? Não,
5: nem desse.
1: Aquilo é só para pôr o patinho amarelo.
5: Nem tenho, não sei nadar. Não, aqui a questão é que Luís Neves, até na forma como se apresentava ao país, na sua imagem quase à general, que normalmente isso até tem bastante impacto junto de uma larga maioria da população, conseguiram descredibilizar, ou hipoteticamente descredibilizaram toda essa imagem, com coisas que depois vamos ao pequeno pormenor. É natural que ele não saiba tudo no momento, quer dizer, a forma como muitas das vezes as pessoas são apanhadas de surpresa sobre os assuntos, e até acredito que se calhar muita coisa possa nem ter passado pela mão dele. Quantas vezes nós compramos coisas dos pais e metemos noutro contribuinte. Acredito que efetivamente nesse momento ele não tenha ali matéria para justificar. A questão é que foi o próprio que convocou, ou fez parecer uma hora para uma declaração formal em Lisboa para todos os jornalistas, para dizer ao fim e ao cabo.
0: Que ia explicar ponto a ponto, e é o ponto a ponto aqui que efetivamente eu queria tocar nesse tema, que é o ponto a ponto. Das duas, uma, vai ser muito bem explicado e não tem.
2: Ou seja, só ele, relatório ele, vai,
0: ele, vai, ele vai efetivamente resolver todos estes imbróglios, ou então, para continuar a assar, como está a dizer efetivamente o Ricardo, e como
1: mas aqui neste caso continuar. Concreto, o fator tempo joga contra ele, não é?
0: Claro, sim, obviamente, claro. Porque vai degradando ainda mais a imagem dele perante a sociedade civil.
3: Na altura. Demorou a apresentar também documentos.
0: E portanto, e a coisa passou.
3: Mas demorou.
0: Agora, efetivamente, também é um mau período para se estar a levantar estes aspectos, porque nós precisávamos de um Ministro da Administração Interna que estivesse focado, pelo menos à data que nós estamos a gravar, graças a Deus, que temos tido um verão pacífico a nível dos incêndios na nossa região, mas que tem que estar completamente focado naquilo que é a proteção civil do nosso território nacional.
5: Os números, por acaso, comparados no mesmo período, comparados com o ano passado, até já estão acima da média. Não sei precisar os números, mas estão acima da média. De qualquer forma, eu compreendo que, obviamente, o tempo poderá não ser o mais oportuno, mas também Luís Neves continuar no cargo, acho que também nada oportuno vai acontecer. Porque,
0: mas há férias políticas agora, por isso.
5: Se calhar a questão é mais um bocadinho por aí, porque se os desastres tiverem que acontecer, tanto acontecem com Luís Neves como sem Luís Neves. Isto é aquilo que nós não controlamos.
1: Mas com o Luís Montenegro, que já vai dizer que não vai tirar férias.
5: O Luís não vai, não vai trabalhar. Com isto tudo, acho que, efetivamente, a lei dos políticos tem que levar uma discussão mais aprofundada e mais séria, porque se queremos ter efetivamente, ou se queremos atrair pessoas, sem termos que andar a recorrer de diretor da PJ para ministro ou de ministro para o Banco de Portugal, temos que arranjar aqui uma forma de trazer mais qualidade à política.
1: Tudo sim, mas já com a cabeça nas férias. E o que seria de uma qualquer reunião de condomínio sem a bela da discussão? Outros assuntos ainda, e para fechar, a Bruna Costa abandona o seu T1, é verdade.
3: Não.
1: Este foi o seu último programa. E até já entregou as chaves, Bruno, é mesmo? É desta?
2: Não te esqueças de limpar a casa.
3: É desta, eu deixo tudo limpinho, é verdade, meus queridos. Estou de saída e claro que não podia deixar de passar este meu outro assunto aqui na rádio para agradecer o convite, dizer que foi uma experiência fantástica, que até já aprendi a gostar de me ouvir, que eu nunca gostei de me ouvir falar, então até para isso foi bom. E foi uma experiência, eu sempre quis ir à rádio, foi uma coisa que eu sempre quis fazer, por isso eu agradeço muito a oportunidade por ter conhecido pessoas novas, por ter explorado também outras questões que nem nunca se calhar tinha pensado que algum dia viria a falar, nem ouvir-me falar, e foi realmente uma experiência muito boa e é com o coração partido que largo o T1.
1: Obrigado,
3: mas também...
1: Bruna, já sabe, entretanto, o código do videoporteiro vai se manter.
3: Sim, eu ia dizer isso, por isso eu espero mesmo que me voltem a receber assim que eu puder, mas pronto, esta vida continua e tenho uma nova fase à minha espera e espero que vocês...
2: E vai correr bem.
3: Espero que aqui esteja tudo bem também.
1: Também de partida. Obrigado. Para a parte incerta, o Carlos Carvalho só vai regressar lá para outubro, mas entretanto deixa uma palavra de solidariedade.
0: Sem dúvida, aos nossos irmãos espanhóis e também franceses que estão a passar e vindo aqui um bocadinho daquilo que terminamos neste último tema, que são os incêndios. Nós temos tido a sorte de não termos tido, ter ainda tido desgraças no nosso país, desgraças a sério, como aconteceram em 2017, mas efetivamente os nossos irmãos espanhóis e franceses estão a tê-las, e temos tido portugueses também que estão a sofrer com isso. Também temos tido equipas portuguesas de bombeiros e de proteção civil que têm estado no terreno a acompanhá-los, e por isso é para eles também que eu desejo a maior força e que rápido se resolva o problema.
1: Muito bem, e entretanto, antes de outubro, se arrepender de alguma coisa, sabe que pode contar com os seus vizinhos.
6: A sair o Ricardo Garcia, alerta para uma burla modernizada.
2: É verdade, se antigamente tínhamos a burla do
4: Olá Mãe, Olá Pai.
2: Não. No, era nos jornais, nos classificados, que era o de dobrar folhetos. Isso é uma das burlas mais antigas que existe. Agora já se modernizaram, estão na internet para montar canetas. É alertar que isto efetivamente não acontece, não é trabalho nenhum, e é uma forma de ganharem do outro lado entre 20 a 50 euros, em que são valores, pois nunca mais, obviamente, as pessoas os conseguem ter.
4: Fazem falta para a festa de Mirandela.
2: Ora, sempre é possível pagar finas.
1: Fica aqui o ponto. Pronto, está feita mais uma reunião de condomínio, a última antes das férias. O nosso encontro quinzenal foi, por isso, feito hoje a partir do exterior, da Esplanada da Princesa, mesmo do centro da cidade, que está em festa por estes dias. Em setembro, quando voltarmos, vai haver novidades, nova vizinhança para conhecer e a bela discussão do costume. Muito obrigado, Vizigues. Deixa-me dirigir um especial agradecimento à Bruna Costa, que parte agora para outras paragens. Votos de muitos sucessos para os novos desafios que aí vêm. Muito obrigado pela dedicação e empenho. 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Comente, subscreva e recomende, por favor. Muito obrigado pela paciência de nos ouvir. Boas férias para todos.
0: Pois é, Bruna, paga a fartura.
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8: Opinião Independente está de regresso depois de uma pausa, e também com o nosso Alexandre Pacheco, como é habitual. Bem-vindo outra vez, não é?
9: Depois muito obrigado. Período. As pessoas não nos veem, mas estamos muito morenos.
8: É,
9: não é?
8: Morenos, exatamente, as festas. É uma espécie de rentrée, não é?
9: Aqui do nosso programa. É a nossa rentrée.
8: A nossa rentrée. Bom, e também como tínhamos prometido, quando regressássemos, que um dos temas que iríamos abordar era a questão do relatório apresentado já há algum tempo, sobre a segurança social, portanto, sobre o que é necessário fazer para que as coisas mudem, e esse é o tema que vamos abrir hoje aqui na Opinião Independente. Professor, relativamente a esta matéria, ou seja, foi revelado, no fundo, o que é que está em causa, as contas é que, segundo alguns, não foram bem feitas, ou pelo menos o estudo estará ali algo manipulado. O que é que acha?
9: Acho isso mesmo. Acho que é um estudo que poderá ter segundas ou terceiras intenções e agrega dois sistemas que são completamente diferentes no que diz respeito aos fundos envolvidos e à análise económica dos mesmos. Este documento é um documento que ainda está em análise e em consulta pública até 18 de setembro, mas o Governo, de alguma forma, já anunciou o que é que ia fazer, não vai fazer nada.
8: Pelo menos foi a garantia dada pelo Primeiro-Ministro, não é?
9: Exatamente.
8: Nesta legislatura não irá avançar com
9: embora
8: com
9: as garantias valem o que
8: hoje
9: valem,
8: dia,
9: são de temporização muito curta, de validade muito curta. E também vimos que não ia haver aumento para os pensionistas e afinal vai haver, não ia haver redução do IRS e afinal vai haver. Mas pronto, mas as coisas valem o que valem e nós estamos aqui é para analisar. Este relatório é muito questionável no sentido em que agrega dois sistemas que são diferentes. Portanto, o Regime Geral da Segurança Social
8: e a Caixa Geral de Aposentações.
9: O Regime Geral da Segurança Social está robusto, tem sustentabilidade financeira ou económica. Estamos a falar de um fundo de garantia de cerca de 50 mil milhões de euros que está a rentabilizar, ou seja, está a ter dividendos anuais e juros, porque é dinheiro que está aplicado, e o que garante à partida uma sustentabilidade das reformas, não tanto o que o diagnóstico relatório aponta, que é uma situação de precariedade, de dívida, confundindo a Segurança Social com a Caixa Geral de Aposentações. O problema é que, neste momento, a Caixa, na administração pública, ninguém entra para a Caixa Geral de Aposentações desde 2006. No entanto, havia muita gente que tinha pensões que eram pagas por aí. E aqui é que está a dívida, e aqui é que está a dificuldade, e aqui é que está o déficit anual. E porquê? Porque, ao contrário do regime da Segurança Social, em que a entidade empregadora, a empresa, paga 23% para a Segurança Social e o trabalhador paga cerca de 11%. Portanto, isto é suficiente. Na Caixa Geral de Aposentações, o trabalhador paga, mas o Estado não. Uhum. E, portanto, aqui...
8: Completamente diferente.
9: Não? E completamente diferente. O que é que este relatório faz? Agrega os dois sistemas e diz que pode estar aqui em causa...
8: A sustentabilidade.
9: A sustentabilidade. O que está aqui em causa é que o Estado, os governos, os governos, diversos governos, desde 2006 para cá, não pagam nada. E deviam pagar para sustentar este sistema enquanto houver pessoas a receber as suas reformas através dele. E ainda haverá durante alguns anos, desejavelmente, porque as pessoas cada vez têm uma esperança de vida maior e vivem mais tempo. Pronto. Agora, o que está aqui em causa também é ir preparando as pessoas para sistemas complementares de reforma, para contas individuais virtuais e para outras situações, como quem diz, como isto não está muito seguro, é bom que o trabalhador comece a pensar em sistemas complementares, ou seja, noutras, em fundos de pensões privados, investindo as suas poupanças, para garantir que, eventualmente, quando chegar a sua altura, tenha uma reforma, ou uma reforma por inteiro.
8: Portanto, está de acordo com a maioria da oposição que diz que o caminho aqui é para tentar a privatização?
9: Sim. Certo? O caminho é ir preparando as consciências e, os pensamentos das pessoas no sentido de que poderemos ter que chegar aí. E repare, o bagão, o Félix, que foi um ministro que tutelou esta área e que não é um insuspeito esquerdista, não é? Ou um suspeito esquerdista, dizia, considera que juntar o regime da Segurança Social e a Caixa Geral de Aposentações é inadequado, incorreto e ilusório. Eu nem vou buscar aqui o pessoal de esquerda, as concessões de esquerda para aqui. Cito um homem que esteve a tutelar este sistema. Por outro lado, não podemos esquecer que o relator do projeto é um auditor das seguradoras. O Jorge Bravo é um homem que trabalha com seguradoras. E, portanto, é alguém que pode estar com uma receita encomendada. Porque, como é evidente, o lobby das seguradoras, aqui como em qualquer país da Europa e do mundo, vê nas contas de poupança-reforma uma entrada de dinheiro massivo para as seguradoras.
8: No fundo, considera que é uma espécie de apalpar o terreno, é isso?
9: Considero,
8: não avançar desde já, mas ficar a coisa em stand-by.
9: Considero,
8: não é?
9: Que é uma forma de ir preparando as pessoas para aceitar uma realidade no futuro, embora o documento apresente alguns, faça referência a algumas situações que me parecem importantes. E aquela que me parece mais importante é a reforma parcial flexível. Ou seja, a pessoa não entra de todo e a 100% na reforma, mas vai tendo fases da sua vida em que a precariedade física e até mental vai aumentando, mas vai deixando gradualmente o trabalho. E o documento, o relatório, prevê três situações, ou três combinações. 75-25, ou seja, 75% dos rendimentos do trabalho, 25% da pensão, 50-50 e 25% do trabalho e 75% da reforma. Isto parece-me, porque há pessoas que têm uma grande validade profissional e cognitiva e intelectual e que é quase criminoso entrarem numa situação de reforma e depois, aparentemente, já não tem a ver com a realidade, percebe? E isto também cria nas pessoas, às vezes, um sentimento de que, afinal, eu já não sirvo para nada. Quando o meu conhecimento, a minha experiência, podia ser potenciada para ajudar outras pessoas que vão entrando no mercado de trabalho, envolvendo-as, acolhendo-as, ensinando-lhe, dando-lhe uma perspectiva mais realista E tudo isto está a ser deitado ao lixo a partir dos 66, 67 anos, quando as pessoas muitas vezes vivem mais 20 anos perfeitamente, com condições para poder...
8: Mas o Luís Pacheco considera que terá que haver, não, enfim, esta solução que foi aqui, ou as soluções que foram, sim, aqui adiantadas, mas terá ou não que haver uma reforma, uma reestruturação nesta questão da segurança social?
9: É inevitável.
8: Mas não desta forma?
9: Não desta forma. É inevitável que todos os processos têm que ser revistos e têm que ser reestruturados, porque a realidade muda, não? Nós, a realidade
8: não
9: dois,
8: é estática,
9: demográfica,
8: não é?
9: E do mundo de trabalho, não é a realidade de há 30 ou 40 anos. As coisas mudam, as economias mudam, as situações internacionais mudam, os cenários financeiros mudam também, é natural que tenha que haver. Agora, como dizia o Silva Peneda, que também foi um ministro da Segurança Social
8: da
9: direita, e eu só cito porque para perceber porque esta...
8: Em contraciclo com o que tem...
9: Sim, Nani, e por um lado porque este relatório surge num governo do PSD, não é? Portanto, o CDS. Diz que é uma matéria que exige muita prudência, não são apenas números, falam de expectativas construídas ao longo de uma vida de trabalho e de confiança nas instituições. Nós temos que ter confiança nos fundos de pensões, ou em qualquer instituição, porque elas é que nos balizam e nos dão consistência. Portanto, há que gerir isto com cuidado. Ele não, o Silva Peneda, por exemplo, não é defensor de reformas abruptas, mas sim de pequenas alterações incrementais, como ele refere, e eu acho que é assim que se faz. Nós tivemos agora um exemplo de uma alteração abrupta no Ministério da Educação e vimos no que deu. Ele poderia ter optado, e tinha indicadores para optar, por reformas graduais ou alterações graduais, incrementar pequenas alterações, não o quis fazer, e tolheu tudo e deu cabo de tudo, não é? Deu cabo do
8: portanto,
9: sistema...
8: E estes exemplos poderiam servir também para a própria segurança?
9: Podiam ser, e exatamente. Por outro lado, dá-me a ideia que Luís Montenegro já percebeu que não há condições políticas para avançar com a reforma global. Portanto, e não vai mexer nesta legislatura, eu acredito, porque já há perturbação a mais no governo, do que estar aí buscar outra.
8: Portanto, seria uma espécie de tiro no pé avançado.
9: Não, seria deitar gasolina para o fogo, não é? E, portanto, acho que não será isso que ele pretende.
8: O outro assunto de hoje, e mais uma vez para falarmos da extrema-direita, porque de facto surge aqui mais um exemplo de como o Alexandre Pacheco tem razão naquilo que tem vindo a dizer, não é? Ou seja, agora na Alemanha, as eleições regionais realizadas deram uma clara vitória aqui à extrema-direita. Isto, num país como a Alemanha, é assustador, não é?
9: É assustador porque eu acredito que há um trauma... um trauma não resolvido na Alemanha, e esse trauma teve a ver com a experiência do nacional-socialismo de Hitler na década de 30 e até 45. Um trauma não resolvido porque a forma como se saiu disso foi com a desculpabilização de muitos culpados, de muitos elementos da sociedade alemã que nunca pagaram por aquilo que fizeram. E isto foi de propósito. Por outro lado, a divisão e a junção, divisão primeiro e junção depois das duas Alemanhas, também é algo que não está solucionado definitivamente. Há problemas, houve problemas, houve dificuldades e há divisões. Agora, sendo um Estado pequeno no contexto da Alemanha, é um preâmbulo, é um precursor que pode, de facto, levar-nos a aumentar o grau de preocupação com o destino da Europa. Quer no que se está a passar na Alemanha, e que pode vir a passar-se nas eleições gerais, quer no que pode vir a passar-se na França, que são dois países charneira fundamentais da Europa, depois de que a Inglaterra...
8: Mas isto seria, de facto, virar do avesso a própria Alemanha, não é?
9: Seria...
8: Tendo em conta os últimos anos... Claro. Estamos a falar, por exemplo, lembramos-nos da referência da Angela Merkel,
9: sim,
8: que tem nada
9: sim,
8: a ver,
9: sim,
8: que é a CDU. Portanto, isto pode trazer aqui uma reviravolta grande.
9: Não, e repare, quando nós olhamos para aquele jovem, com facilidade o vemos vestido com uma farda da GSS, o corte de cabelo é exatamente igual ao que era usado pela GSS, e, portanto, não teremos dificuldade em ver ali um pequeno fascista embrionário, mas também foi assim que Hitler começou com os seus devaneios mentais, que depois foram gradualmente acolhidos por toda a sociedade prussiana e alemã, inclusivamente pela aristocracia terratenente, ou seja, pelos proprietários de terra. Agora, temos também de perceber que isto é o resultado já da chamada guerra híbrida, é que a Europa já está em guerra, de facto. Não é uma guerra declarada e travada em todos os países, mas é uma guerra de incidências e de pormenores e de pequenas intervenções híbridas. Os Estados europeus estão a ser atacados diariamente por drones e outros devaneios russos. A AFD é financiada pela Rússia. Repare que a Rússia expressou já o seu agrado pela vitória da extrema-direita neste Estado alemão. Portanto, a Rússia está a financiar isto. A Rússia está a financiar Le Pen. A Rússia está a financiar a destruição da Europa. Por um lado, temos um aliado que continuamos de forma inconsciente, no meu entender, a esperar qualquer coisa dos Estados Unidos, quando nós, neste momento, e com esta governação americana, não temos nada, nada a esperar dos Estados Unidos. Temos, portanto, uns Estados Unidos que estão completamente indiferentes com a nossa existência e do bloco europeu, aliás, criticam-no e não ajudam.
8: Mas isso, no fundo, é aquilo que o próprio Alexandre Pacheco tem vindo a dizer ao longo dos tempos nos nossos programas, isto é... Isto é resultante de uma falta de liderança forte na Europa,
9: sim,
8: certo?
9: Sim, falta de liderança.
8: É que leva a estas...
9: E dois países...
8: Estes episódios, não é?
9: Exatamente. E dois países imperiais, crescentemente imperiais, que são os Estados Unidos e a Rússia, a querer destruir este bloco para cimentar a discórdia, num primeiro momento, em todo este território, e depois gradualmente ir avançando. Portanto, isto é preocupante. A Europa não pode continuar, no meu entender, à espera dos Estados Unidos. A Europa tem que apostar na sua segurança, na sua integridade territorial e económica e relacionar-se com os outros, com o peso da sua economia. Nós não temos que continuar a tolerar as buçalidades dos americanos, nem achar com ingenuidade que os russos não nos querem invadir. Os russos, se não nos invadirem territorialmente, irão, com certeza, tentar dominá-los de outra forma, ou dominar-nos de outra forma, do ponto de vista económico, crescendo a sua área de sustentabilidade financeira e económica. Portanto, nós temos que estar atentos para isso. E os europeus têm que perceber que a solução está em si e neles. E falar com voz grossa, com voz poderosa, quando os outros pretendem estabelecer relações connosco, e atingir-nos de alguma forma. Portanto, temos que ter esta consciência. Agora, vamos ver o que é que vai acontecer em França. A frase que eu escolhi para esta semana é, mais uma vez, de um insuspeito PSD, portanto, apesar de crítico, do Pedro Marques Lopes, que diz na Visão o seguinte: o que a AFD, os Le Pen, os Vox e os seus aliados putins e os donos das empresas de redes sociais, com motivos mais ou menos ideológicos, mais ou menos venais, querem é destruir a democracia. Portanto, neste momento há uma aglutinação à volta deste objetivo. Destruir a democracia, destruir as instituições e colocar em todo o mundo autocracia, mas dominada por três grandes blocos: Estados Unidos, Rússia e China.
8: Mas esta questão, só uma última pincelada, na sua percepção, isto poderá mesmo levar à tal reviravolta na Alemanha, em termos de eleições gerais?
9: Isto
8: é um pronúncio, não é?
9: Claro. É um pronúncio. Isto já existe. Existindo é preocupante. Agora vamos ver como é que os outros Estados, que são mais poderosos em termos demográficos e económico-financeiros e industriais, vão reagir a isto. Eu ouvi declarações de pessoas na Alemanha, a seguir à vitória, ninguém assume ter votado na AfD. Ninguém. Mas isso cá também é assim, não é? Ninguém.
8: Exatamente.
9: São poucos aqueles que dizem que votam, chega.
8: Mas o que é certo é que...
9: Mas votam. Curiosamente, ontem, em conversa num círculo de pessoas da direita, que enfim, nos encontramos, a propósito de uma ação de formação, as pessoas diziam-me que estará a ser atingido um pico de adesão às propostas da extrema-direita, mesmo em Portugal. Porque começa a ser cansativo este discurso contínuo, negativo, contra tudo. Os outros é que têm os defeitos todos. Nós somos virtuosos santos que descemos há poucos dias do céu e vimos cá salvar esta gente toda, não é? Portanto, este espírito revanchista, sempre de criticar, sempre de denunciar os outros, começa a cansar. Começa a cansar. Porque, repare, o Chega não propõe grande coisa, mas basicamente destrói. E quando propõe o 8 ou 80, propõe o sim e o não, propõe uma intervenção massiva ou apenas com pinças. Portanto, um partido que promete tudo e mais alguma coisa, as duas coisas às vezes completamente contrárias, também cansa.
10: Bom, o livro, a sugestão literária desta semana, chama-se O Ouriço e a Raposa. Que livro é este, afinal?
9: Tem tudo a ver com isto. Este é um famosíssimo ensaio que um judeu... que o Isaiah Berlin, um judeu, publicou em 1953 e que basicamente diz que há duas grandes formas de nós percebermos o mundo. Ou através dos olhos de uma raposa ou através dos olhos de um ouriço. O ouriço representa uma forma única de ver as coisas. Portanto, há um grande esquema mental e tudo se encaixa aí. E o que não se encaixa aí vai para o lixo. Ora bem, podemos estar aqui a falar da China, de Trump, do Putin, das autocracias. E depois temos a raposa. A raposa defende os pontos de vista todos, acha que nos enriquecemos com ideias diferentes, não toma resoluções definitivas, mas vai sendo flexível e vai acolhendo as diversas propostas. E aqui podemos ver a Europa. E, portanto... tendo sido o ensaio escrito em 1953, veja como há pessoas que conseguem adivinhar muito antes o que pode acontecer no futuro. E nós estamos aqui, de facto, com uma forma de ouriço de ver as coisas, que consegue, dobrando-se, encolhendo-se sobre si próprio, consegue impedir que a raposa o mate, ou... temos uma forma de raposa ser esperta e conseguir enganar o ouriço. E, através da sua diversidade...
10: Está com uma visão totalmente realista das coisas, não é?
9: Do seu pensamento.
10: Utilizando estes dois animais.
9: Claro. É um ensaio que eu aconselho a ler. E eu cheguei a ele por uma forma muito simples. Mais uma vez, um grande artigo da revista Visão, assinado pelo jornalista... jornalista Manuel Serrano, que diz Jean Monnet, portanto, um grande construtor da Europa, no mundo de Trump. E explica quais eram, de facto, os objetivos de Jean Monnet quando se construiu a Europa, acabar com as guerras, não é? E pôr as grandes potências a falar das matérias essenciais sem ser através das armas. E... chega a este artigo, que eu acho que é delicioso, artigo não, ensaio, e que toda a gente via ler.
10: Muito bem, fica essa sugestão, também com ela terminamos esta rentrée da Opinião Independente, que regressa na próxima quinta-feira.
9: É um prazer voltar a estar convosco.
10: Ok, igualmente, até lá.
9: Até lá.
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10: Até ao final de 2026, a Universidade Politécnica de Bragança vai ter prontas 4 novas residências de estudantes, distribuídas por Bragança, Mirandela e Chaves, com um investimento que ultrapassa os 25 milhões de euros e duplicando a disponibilidade de camas de 430 para mais de 900. Até ao final de 2026, o Instituto Politécnico de Bragança, que vai passar à Universidade de Bragança e do Norte Interior, após deliberação aprovada ontem na reunião do Conselho de Ministros, que decorreu precisamente nas instalações daquele estabelecimento de ensino superior em Bragança, vai ter concluídas 4 novas residências de estudantes distribuídas por Bragança, Mirandela e Chaves, onde tem escolas desconcentradas. Um investimento de mais de 25 milhões de euros, com financiamento do Plano Nacional para o Alojamento do Ensino Superior e do Plano de Recuperação e Resiliência, permitindo passar de 430 para mais de 900 camas disponíveis para os alunos bolseiros. As quatro novas residências de estudantes vão disponibilizar mais 500 camas até ao final deste ano. A residência Miratua, edificada no antigo hotel do Centro Urbano de Mirandela, onde está a Escola Superior de Comunicação, Administração e Turismo, terá capacidade para 60 camas. Em breve vai ficar pronta uma nova residência no campus da mesma escola, com 120 camas, um investimento superior a 9 milhões de euros. Em Chaves, já no distrito de Vila Real, onde funciona a Escola Superior de Hotelaria e Bem-Estar, a futura residência terá 120 camas, fruto de investimento de cerca de 7 milhões de euros. Em passo de conclusão está também a residência de estudantes em Bragança, a maior de todas, com capacidade para 200 camas, que vai custar 9,6 milhões de euros. As quatro novas residências vão permitir duplicar a oferta de alojamento estudantil, confirma o agora reitor da Universidade de Bragança e do Norte Interior, Orlando Rodrigues.
11: Com estas camas ficamos com à volta de 900 camas, um pouco mais, portanto, com as que tínhamos e com as que temos agora, mais do que duplicamos as camas que tínhamos disponíveis. E, portanto, ficamos à volta de 900 camas no total. Não cobre todos os alunos bolseiros que temos, fica longe disso ainda, não é? Mas é uma ajuda substancial. Sim.
10: Orlando Rodrigues revela que tem havido um desajustamento entre a oferta e a procura, uma vez que houve um crescimento acentuado do número de alunos nos últimos anos, atingindo agora os 10 mil, admitindo que a escassa oferta levou mesmo à existência de alguns estudantes.
11: Havia alguma dificuldade, inclusivamente alguns estudantes que chegaram a desistir pela dificuldade em encontrar alojamento a preços que pudessem comprar. Né? Houve aí alguma dificuldade, os alunos cresceram muito, a oferta demorou algum tempo a ajustar e, portanto, houve aqui alguns anos em que se sentiu essa dificuldade. Então, a oferta destas residências vem também equilibrar aqui um pouco o mercado, aumentando um pouco a oferta.

0: condições, portanto, infraestruturas de apoio, há aí condições ambientais do edifício, climatização, etc. Portanto, é muito restritiva relativamente a isso. Portanto, estas residências vêm também introduzir este padrão de qualidade no alojamento estudantil, que é importante ter o corpo.
1: Este pode também ser um trunfo importante para trazer sustentabilidade ao novo estatuto, agora adquirido de universidade, afirma Orlando Rodrigues.
0: Elas já eram necessárias antes da mudança, com a mudança continuam a ser necessárias, ou mais necessárias ainda, porque também se espera ampliar estudantes, em particular nas pós-graduações, e portanto ter boa oferta de alojamento é sempre também um trunfo importante, né, para captar estudantes, em particular. Mais avançadas das pós-graduações.
1: As quatro novas residências vão custar 25,6 milhões de euros, cerca de 18,8 milhões assegurados pelo Plano Nacional para Alojamento no Ensino Superior, IPRR, e os restantes 6,8 milhões assegurados pelo Orçamento da Instituição de Ensino Superior. O Conselho de Ministros Descentralizado, que decorreu esta quarta-feira em Bragança, marca o arranque do processo de transformação da Universidade Politécnica de Bragança na Universidade de Bragança em Norte Interior. A reconversão da instituição foi um dos principais pontos desta reunião e deverá agora seguir os trâmites necessários até à publicação do respectivo decreto-lei. Na conferência de imprensa final, o Primeiro-Ministro Luís Montenegro sublinhou que esta passagem resulta do reconhecimento do trabalho desenvolvido pela instituição, bem como da avaliação da sua capacidade científica e de investigação.
2: Por um lado, de reconhecimento do trabalho. É verdade, nós não é por capricho que escolhemos Bragança, embora todos pudessem até perceber que, no meu caso, podia haver uma afinidade da decisão a um contexto mais, enfim, mais próprio, mais próximo, mais afetivo. Não é por isso. É por razões objetivas, técnicas, de avaliação material daquilo que foi a capacidade que esta instituição demonstrou de aprofundar a sua capacidade científica, de investigação, de formação de um corpo docente adequado, de integração com toda a atmosfera institucional, empresarial da região, com o caminho percorrido em termos de internacionalização, em termos de atração de talento.
1: Para o reitor da Universidade Politécnica de Bragança, Rolando Rodrigues, a transformação significa que a instituição poderá ser uma alavanca ainda mais importante para o desenvolvimento do território.
0: Essa passagem baseou-se na identificação, no conhecimento da importância que a instituição tem para a região, mas também, e isso era uma condição essencial para isto ocorrer, na capacidade científica que ocupa, que equipara às outras universidades. Portanto, essa capacidade científica já existia. Entende-se que essa capacidade ajuda a alavancar o desenvolvimento da região e esta transformação dá mais ferramentas, dá mais capacidade para desenvolvermos essa missão. Portanto, é uma boa notícia para nós, naturalmente, que nos dá outros instrumentos, outras ferramentas, mas entendemos que é uma boa notícia para toda a região.
1: O novo estatuto deverá permitir também maior reconhecimento no âmbito da cooperação internacional, mais capacidade de oferta formativa e reforço do acesso a financiamento.
0: Vamos ter uma ferramenta que é essencial, que deixa de haver dúvidas quanto ao estatuto da instituição, uma universidade plena e assim é reconhecida internacionalmente. Somos uma instituição muito baseada na cooperação internacional. Esse, portanto, a questão do estatuto e não levantar dúvidas qual é o estatuto da instituição, isso é tanto em termos de cooperação internacional, de projetos em parceria, etc. Essa é uma dimensão, o reconhecimento do estatuto institucional da instituição em termos nacionais e internacionais. Outra dimensão importante é termos mais graus de liberdade, mais capacidade de definir a oferta formativa. Portanto, não temos agora limitações legais e podemos oferecer oferta formativa em todas as áreas, desde que isso seja útil à região. Para já não faremos grandes alterações, mas temos a possibilidade de ajustar a nossa oferta formativa com maior amplitude de escolhas. Depois, naturalmente, outra alteração importante é relativamente ao financiamento, porque as universidades têm, pela lei do financiamento, um financiamento superior e, portanto, isso também nos vai aqui dar outras ferramentas, não é?
1: Para a Presidente da Câmara de Bragança, Isabel Ferreira, a reconversão em Universidade de Bragança e Norte Interior assenta em dois fatores fundamentais, a competitividade científica e a capacidade de internacionalização da instituição.
3: Portanto, o que este governo faz, e bem, é reconhecer o mérito desta instituição e, portanto, o facto de passar agora à universidade é, sem dúvida,

0: muito importante para o desenvolvimento não só de Bragança, como de toda a região. E, portanto, é não só pensar localmente, mas pensar no país, porque o país precisa de ter as suas instituições capacitadas ao mais alto nível para poderem também elas próprias captar financiamento e fixar recursos humanos.
1: No seu discurso agora como autarca, mas também enquanto antiga secretária de Estado da Valorização do Interior, cientista e professora da Universidade Politécnica de Bragança, Isabel Ferreira reconheceu que a instituição é também a sua casa e onde pretende regressar um dia.
0: Onde eu estive durante 20 anos a fazer também uma carreira completa e por isso estou no topo dessa carreira e, portanto, sei bem aquilo que trabalhámos em prol da investigação científica para termos um centro de investigação, hoje são dois, com classificação máxima, classificação de excelente, fixar jovens, lutar pelo estatuto da carreira de investigação científica, que acabou por ser aprovado ainda na legislatura em que eu estive no Parlamento e, portanto, um diploma no qual eu também trabalhei na primeira pessoa. Por isso, é um momento também, do ponto de vista pessoal, muito importante e eu tive a oportunidade de dizer isso, é até com emoção, que estou a viver todo este dia, porque de facto foi uma luta durante muitos anos.
1: O antigo Instituto Politécnico de Bragança passou de 1 de agosto a designar-se Universidade Politécnica de Bragança. Esta quarta-feira, depois do Conselho de Ministros descentralizado, foi dado início ao processo de transformação da instituição na Universidade de Bragança e Norte Interior. A formalização será feita através da publicação de um decreto-lei, processo que vai demorar cerca de 3 meses e que implica pareceres de várias entidades, entre as quais a Agência de Avaliação e Acreditação do Ensino Superior, a Direção-Geral do Ensino Superior e órgãos de consulta do Governo, como o Conselho Estratégico do Ensino Superior. A Feira das Cebolas regressa hoje a Chacim, no Conselho de Macedo Cavaleiros, até domingo. A iniciativa mantém uma tradição secular ligada à comercialização da cebola e continua a ter um peso importante para a aldeia, como destaca a Presidente da Junta de Freguesia de Chacim, Andreia Eugénio.
2: É importante para a nossa freguesia porque antigamente era a maneira em que as pessoas tinham para escoar os seus produtos, não é? Tanto é que antigamente até havia a parte do gado e dos animais que isso se foi perdendo e continua a ser importante porque nos ajuda a vender um dos nossos produtos estrela que é a cebola, o que é muito importante para os nossos agricultores.
1: Um dos objetivos desta edição é dar uma nova dimensão ao certame, juntando à tradição agrícola componentes desportivas e culturais, de forma a atrair mais visitantes a Chacim.
2: Queremos também evoluir um bocadinho e conseguirmos também ter uma festa-feira. Para quê? Para conseguirmos dinamizar um bocado mais a nossa aldeia e com o torneio de futsal o que queremos é conseguirmos trazer a vertente desportiva e cultural à feira. Deixar de ser só uma feira para vir cá comprar as cebolas, que é importantíssimo, não é? Que é disso que se trata, mas não só comprar, mas sim que as pessoas nos venham visitar por outros atrativos.
1: A organização espera manter a participação dos produtores locais e atrair visitantes de outras localidades.
2: A nossa Feira das Cebolas todos os anos é boa. Claro que há anos mais fortes, há anos mais fracos, né? Também depende um bocadinho das feiras das zonas envolventes. Mas a nossa feira traz milhares de visitantes. Os produtores são os mesmos que todos os anos, são pessoas aqui da aldeia e algumas da aldeia vizinha, e as pessoas da aldeia aderem sempre. Para nós é um dia de festa, não é?
1: Além da venda e valorização da cebola, o programa inclui música, torneio de sino e a primeira edição do Cebola Futsal Fest. A organização mantém ainda a animação e serviço de bar ao longo dos 4 dias.

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3: 7 horas.

0: Terra Quente FM, muito bom dia, são 7:03, programa da manhã, o último da semana, 278-200-600, 278-200-601 para falar connosco. 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
0: Ora, muito bem, vamos ir em frente nesta manhã de sexta-feira. Já temos alguém do outro lado, vamos saber quem está para falar connosco. Bom dia.
3: Bom dia,
0: Zulmira, bom dia. Estamos aí com o fim de semana à porta, temos aí muitas sugestões. Eu vou aproveitar para dizê-las já de seguida. Nomeadamente em Lamas do Orlhão, é verdade, Lamas do Orlhão. Este fim de semana há por lá um encontro com... é o encontro de sabores e saberes. É a Feira dos Sabores e Saberes, Antigas Tradições, portanto, em Lamas do Orlhão. De frisar que há também um passeio de cinquentinhas durante este fim de semana, mais concretamente no próximo domingo, se eu não estou em erro. Penso eu de que será então no dia 13, portanto é no próximo domingo, a concentração das cinquentinhas é às 9:10 da manhã. Próximo dia 13, próximo domingo. Ora, muito bem, Zulmira, vamos saber, bom dia para quem, minha amiga?
3: Bom dia lá para todos os colaboradores aí da rádio, não esquecendo dos nossos formandos e os deles, a nossa Júlia e os dela e todos em geral. Vai para as nossas doentinhas, para a Margarida, para o João Pedro, para a Lara, para a Luz, para a Nela, para a Ana de Candoso e para a Filhota, para a Elvira, para a nossa Júlia de Valpassos, um beijinho e tudo bom e muita saúde, para a nossa Glorinha, para o nosso Nelson e para todos os doentinhos em geral. Vai para os nossos imigrantes, para o Carlos da Suíça, para a Fató, para a outra senhora de França, que está em França, para todos os imigrantes em geral. Vai para as nossas avós, a avó Lídia, com rápidas melhoras, a avó Amélia, a avó Gina, e para todos os delas. Vai para a Dona Luz, para a Dona Jacinta, para a Dona Quinhas, para a Dona Agostinha, para a Dona Bernadette, para a Dona Luísa de Bragança, para Lúcio e para o Vino, para Nazaré e para a família, um beijinho e tudo bom. Para o seu Fernando, para a Lorca e para a família também, tudo bom, muita saúde, especial para a mãe, para a esposa, as mulheres da mãe, tudo bom. Vai para as nossas fanequinhas, um beijinho e tudo bom, especial para o seu Freitas, para o seu Mário, para o seu Amílcar e para todos em geral. Vai para quem me ouve e me conhece pela voz. Vai um beijinho para a minha sobrinha Paula, vai para a minha beia, para a minha soninha, vai para todos os ouvintes, todos os participantes, vai os parabéns para quem estiver de parabéns, um beijinho e tudo bom, muita saúde, muitas felicidades e um dia feliz. Vai para ti, para os teus, não esquecendo o teu marido João, o teu Mateus, os teus nonos, os teus pais, os teus sogros, chama a tua mãe e a tua sogra, um beijinho para elas e tudo bom. Para ti, aquele beijinho, aquele coração e até segunda, se eles quiserem, um bom fim de semana para todo o mundo.
0: Muito bem, muito obrigado, Zulmira. Um beijinho grande para si também. Ora, são 7:07 e para já vamos ficar com música de parabéns. Esta música vai direitinha para a minha cunhada, para a Mónica Cunha. Ela hoje está de parabéns neste dia 11 de setembro. Claro, está os meus sogros, estão de parabéns também, ora nem mais. Mas, Mónica, beijinho grande para ti, que bem mereces. Neste dia 11 de setembro, que infelizmente toda a gente se lembra deste dia 11 na América. 11 de setembro de 2001. Foi a queda das Torres Gêmeas, neste dia que toda a gente se lembra, e foi a partir daqui que o mundo mudou. Mónica, é um dia feliz.

0: Ora, muito bem, vamos em frente nesta manhã de sexta-feira. Mais uma participação. Bom dia. Alô, bom dia.
1: Bom dia.
0: Bom dia. Tem o rádio lá em cima nas alturas. Tem lá em cima, lá em cima, lá em cima.
1: Diga.
0: Eu já disse. Está o rádio muito alto.
1: Está muito alto?
0: Está, tem que baixar, se faz favor, para o chão.
1: Eu tenho que pôr mais baixo.
0: É, porque senão não conseguimos falar, que isso faz para uma tremideira, cuidado.
1: Pronto, já está.
0: Já está? Está igual. Baixe lá o volume, Dona Lourdes, enquanto fala com alguém que está do outro lado. Bom dia.
2: Bom dia.
0: Ora viva, como está, Dona Margarida?
2: Estou bem, obrigada.
0: Olha, nós também estamos bem.
2: Ontem fui ao médico. E corre tudo bem.
0: É, pronto, assim está bem. Assim está bem.
2: Hoje volto outra vez.
0: É. Quer dizer, isto é todos os dias.
2: É agora. São consultas atrasadas.
0: Ok. Pronto, mas tem que as fazer para seu bem, não é?
2: É, tudo bem. Ontem estava tudo bem, graças a Deus.
0: Pronto, melhor ainda. E a minha amiga, bom dia para quem?
2: Ah, vai já para o meu João Pedro. As melhoras. Vai para a minha Lourdes. Vai para a minha Nela. Vai para o meu Luís Carlos, vai para os meus netos e bisnetos, vai para toda a gente que fala em mim, beijinho. Vai para a Dona Lourdes, vai para a Bolívia, vai para a Bogina e família toda, e beijinhos para as meninas. Vai para a Dona Amparo, um beijinho, muita força, Dona Amparo. E vai para a menina Julinha e família, e para a Dona Júlia também, para a Dona Iana, para a Dona Glória, para o Sr. Nelson. Vai para toda a gente. Vai para a Dona Agostinha também. E vai para o Santo José, para a sua família toda. Um beijinho e bom fim de semana para todas as pessoas.
0: Uhum.
2: E até segunda-feira, se Deus quiser.
0: Muito bem. Então, olha, um beijinho grande para si também. Corra tudo bem nesta consulta de hoje. E até a segunda.
2: Até segunda-feira, se Deus quiser.
0: Muito obrigado. Beijinho grande.
2: Para toda a gente. Ah, para os nossos imigrantes e para os nossos pastores.
0: Oh, não nos podemos esquecer, pois claro.
2: Ah, pois, eu só me falo todos em mim.
0: É verdade, beijinho grande.
2: Beijinhos, beijinhos para todos.
0: Ora, muito bem, e a Dona Lourdes está do outro lado. Ó, Dona Lourdes, quer-me fazer o favor de baixar o volume do rádio?
1: Bom dia.
0: Bom dia. Ah, agora está bem.
1: Nosso telefone, não sei porque é que tem.
0: Ai, não está a ouvir pelo telefone?
1: Ligado
0: o telefone, não dá. Oh, meu Deus. Ai, ai, ai. Dona Lourdes, bom dia. Pronto, então vá. Bom dia para quem?
1: Bom dia. Vai para si, vai para a sua senhora, vai para os seus filhos, vai para... E vai para toda a gente que estiver a ouvir. E um beijinho para ti até logo, tá?
0: Beijinho grande para si.
1: Está a trabalhar, hein? Sabe?
0: Pois. Então vá. Beijinho grande, até logo.
1: Até logo,
0: a Dona Lourdes, é sempre a mesma coisa. Ora, muito bem, temos aí o nosso Marco da Sobreira, que nos mandou mensagem. Ele diz, bom dia, sou o Marco, o meu bom dia vai para toda a minha família, para o Sr. Amílcar e família, para o Freitas e família, Mário e família,

0: Ora, muito bem, coração embriagado, são 7h20. Em frente, mais participações. Bom dia.
1: Bom dia, José.
0: Ora, bom dia, Manel. Como está?
1: Tudo bem?
0: Pronto, nós também. Fim de semana à porta, a melhor, não é? Está-me a ouvir, Manel?
1: Estou.
0: Ah, pronto. E então, há alguma coisa hoje?
1: Hoje há um indivíduo que diz para o outro, opa, roubaram-me o cartão de crédito há para aí 15 dias. E diz-lhe o amigo, então, e já comunicaste à polícia e ao banco? Não vale a pena. O ladrão está a gastar metade do que gastava a minha mulher.
0: Fica mais barato. Pois claro. Manel, bom dia para quem?
1: Para todos os ouvintes e participantes e que tenham um bom fim de semana.
0: Muito bem, um abraço grande para si e até mais logo.
1: Oh.
0: Um abraço. Bom fim de semana, cumprimentos à dona Diolinda. Bom dia!
2: Bom dia!
0: Olha o Freite, Reginho como o aço, aí está
2: Reginho
0: ele.
2: Reginho como o aço.
0: Não falha. E então?
2: Quando falhar é mau sinal.
0: É mau sinal, é verdade. Oh, nós não queremos que falhe.
2: Eu também não quero, mas...
0: Nada disso. Nada disso. Sempre aí, Reginho como o aço, como sempre.
2: Ora vai.
0: Nem mais. Então, meu amigo, vamos saber, bom dia para quem?
2: Bom dia, vai... Para a padaria Barreiras primeiro, que senão ainda me esqueço deles.
0: Uhum.
2: Depois vai para a mulher, para os filhos, para os netos, para os genros. Para a Bolívia, e as melhoras para ela. Para a Maria José e para o Adriano. Para a Dona Maria da África do Sul e para toda a família. Para a Solidade e para o Mário. Para a Cidália, para o marido e para as filhas. Para a Lisete e para as netinhas com beijinho. Um abraço para o Madeu. Depois vai para o Carlos e para toda a família, para as princesas Salgueiros, para o sobrinho Padeiro, para a Glorinha e para o Nelson, e as melhoras, depois para a Isabel Chaputo e as melhoras, para a Dona Rita, para a Fató e para toda a família, para a Dona Agostinha por hoje, para a Dona Júlia do Alpaz, para a Dona Elisa Santa Maria Damos e para a Dona Elvira e as melhoras para ela. Depois vai para o Adério de Ferretão, para o Carlos Ferretão, para a Dona Amparo com beijinho, para a Zomirinha com um beijinho, as melhoras para ela, tudo esteja a correr bem. Depois vai para a Dona Margarida e para os filhos, as melhoras para todos. Para a Ana de Condoso e para a filhota, as melhoras. Para a Lúcia e para o Albino. E depois vai para o Marco da Sobreira e para toda a família. E os parabéns já estão para a cunhada. Seja muito feliz e que tenha tudo bom na vida. Exatamente quem mais ele gosta. Depois vai então para o Manuel Ponto, o Manuel do Rei de Vida, o meu caro Treia, a Dona Aldina. Para a Dona Jacinta, para a Dona Quinha, para o Sr. Fernando da Palorca, para a Dona Nazaré e para toda a família. Para as princesinhas pequenas, para a Maria João e para a Mariana, com beijinho, para elas, para os pais, para os avós e para toda a família. E para o Tosé, para o Mateus, para a Maria João, para os seus pais, para os seus sogros e para toda a família de parte a parte. E para todos que costumam falar. E está tudo.
0: Muito bem. Muito bem. Um abraço grande e até logo, Freitas.
2: Outro até logo.
0: Cumprimentos à Dona Beatriz. Será que temos aí alguém mais do outro lado? Não temos. Temos a linha. As linhas. Aliás, estão as linhas disponíveis. 278-200-600. 278-200-601. Grande lista, ó Freitas. Grande lista.
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0: Ora, muito bem, vamos saber se temos para aqui mensagens no WhatsApp. Temos sim, mas são fotografias. É do nosso amigo Manel Padeiro. Mas para já não temos ninguém. Aliás, temos sim. Agora sim temos alguém que quer falar connosco. Quem será? Bom dia.
5: Bom dia.
0: Dona Adélia, bom dia.
5: Bom dia.
0: Viva. Vamos saber, bom dia para quem?
5: Bom dia, bem, para todos vocês aí da Rádio Terra Quente FM, para a Nina de Carvalhais e para a mãe dela, e para toda a minha família em geral, não esquecendo ninguém, e para quem está a ouvir, e para o Santuário de Mirandela, que tenho aqui o poemazinho à Nossa Senhora de Amparo. Posso?
0: Sim.
5: Já o disse mais vezes, mas agora já há muito
0: pois,
5: tempo que não disse.
0: Já o disse. Vamos ver, se desta vez, vamos ver se desta vez está mais bem dito. Vamos ver, vamos ver.
5: Ó Virgem do Amparo, beleza sem par, Rainha dos Anjos e Estrela do Mar, ó Mãe da Ternura, teu puro amor, é nossa aventura, amparo na dor. No céu onde está, ouve os filhos teus, nas obras do manto, leva-os para Deus. Nossa Senhora do Amparo, amparai-nos, Mãe de Amor, pelos caminhos da vida que nos levam ao Senhor. Os caminhos desta vida são perigo e tentação. Amparai-nos, Mãe querida, com a vossa proteção. Sempre atentas à nossa beira e de mãos nas nossas mãos, sede a nossa companheira, o auxílio dos cristãos. Vossos olhos carinhosos sejam luz, farol e guia, dos caminhos perigosos trilhamos noite e dia. Nossa Senhora do Amparo, doce refúgio e guarida, ao teu amparo se acolhem os teus filhos, Mãe querida. E um bom dia para todos, até logo, se Deus quiser.
0: Muito bem, muito obrigado, beijinho grande para si também. Até mais logo, bom dia.
6: Bom dia, tudo bem?
0: Ora, bom dia, tudo bem, Lucinda?
6: Tudo bem.
0: Pronto, nós também estamos.
6: Até a lista do Freitas, é que me via a Júlia, grande lista.
0: É, o Freitas vai ter que, depois corta, então, e depois ainda tem a grande lista à tarde. Agora imagina, é se dissesse tudo da viada, como é que era?
6: A Júlia já dizia, divida ao meio.
0: É. Mas pronto, olha, pronto. É isso
6: é
0: mesmo.
6: Tempo.
0: É o nosso Freitas, é assim.
6: Lembra das pessoas.
0: É, exatamente. Não se esquece de ninguém.
6: Tem boa cabecinha, por acaso tem.
0: Claro que sim. E então, para quem é que vai bom dia?
6: Vai, bom dia vai para todos vocês da Rádio Terra Quente, vai para todos aí, para toda a família. Vai aqui para o Manuel e para os pais, vai para o Zé Grilo, vai para o Freitas. Vai para o Sr. Fernando da Palorca, vai para toda a equipa da Padaria Barreira, vai para as minhas irmãs e cunhados e sobrinhos que estão na França, vai para mim para a filhota, aí vai para o Mário também dos Passos, vai para mim para a filhota e vai para todos os ouvintes e participantes e para todo o até logo, um beijinho. Um bom
0: muito bem,
6: amor.
0: Certíssimo, muito obrigado. Beijinho grande para si também. Até mais logo.
6: Até mais logo.
0: Muito bem. Obrigado. Vamos em frente. Para já temos aí musiquinha.

0: Ora, muito bem, 7h32. Vamos em frente, mais uma participação. Bom dia.
1: Bom dia.
0: Ora, bom dia, Ana. Eu estava aqui a dançar com esta música.
1: Oh, olha que maravilha. Logo pela manhã sabe tão bem.
0: Ai, não, pois não. É verdade. É verdade. E então, está tudo bem, Ana?
1: Sim, tudo dentro dos possíveis, sim.
0: Sim, pronto, melhor ainda. Já está no trabalhinho.
1: Já estou no trabalhinho.
0: Muito bem, muito bem.
1: Com estes dias de folga, o que é que hei de fazer, não é?
0: Pois claro, já estava com saudades do trabalho.
1: É verdade, é verdade.
0: Mas pronto, amanhã já é fim de semana. Já dá para descansar mais um bocadinho.
1: Ai, amanhã vou para as batatas.
0: É, pois, é preciso, pronto. Quer dizer, folga de um lado, mas há sempre outras coisas a fazer, não é?
1: A fazer, claro, é verdade. Claro. Amanhã pia arrancar batatinhas.
0: Muito bem. E elas são tão boas que sabem tão bem.
1: É verdade.
0: Ah, pois. Mas é preciso apanhá-las, claro que sim. Então, Ana, bom dia para quem?
1: Olha, bom dia, vai para o meu marido, para as minhas filhas, vai para a minha natia, para o meu genro, vai para si e para os seus, vai para a Jolinha, para os dela, vai para a Bolívia, vai para a Zulmarinha, vai para a Lúcia, para o marido, vai para a Cidade e Família, para a Solidariedade e Família, vai para a Gina Cinta, para a Margarida, para a Jaraquinhas, para o José, para a Agostinha, vai para o Fernando e Família, vai para a Nazaré e Família, um grande beijinho para a mãe e as melhoras, vai para a Lisete e Família, para o seu Freitas e Família. Vai para toda a equipa da rádio, participantes ouvintes, vai para todos os doentinhos, boas, melhores para eles todos, com rápidas melhoras, vai para quem deixa de parabéns, tudo bom, muitas felicidades, muita saúde, vai para todos os imigrantes, pastores, para a Autica Transmontana e para si, olha, um beijinho e até logo, ou um bom fim de semana, se Deus quiser, e continuação de bom dia, bom trabalho. E
0: muito bem, todos. Pronto, muito obrigado, beijinho grande para si também, e bom trabalho para vocês e bom fim de semana. É.
1: Obrigado, igualmente também para si também.
0: Muito obrigado, beijinho grande para si também. Cumprimentos para o nosso amigo Joaquim. Ora, mais uma participação, 0037, Andorra, bom dia.
2: Bom dia.
0: Olha a nossa Fató, buenos dias.
2: Buenos dias, guapo. Então, como vai a vida?
0: Olha, cá estamos, minha amiga. Sempre no ramo-ramo, pois claro.
2: É, haja saúde, não é?
0: É o mais importante, sem dúvida.
2: Ah, é o mais importante, sem ela não somos ninguém.
0: É verdade, é verdade. E olhe que o tempo passa, minha amiga. Ainda ontem eu falava que estávamos a começar o ano, já estamos quase a acabá-lo.
2: É verdade, estou a dizer, daqui a nada já começamos a ver as luzes do Natal.
0: Ai, não tarda, pois, então faltam 2 meses e meio.
2: Ai, Nossa Senhora.
0: Não é? 2 meses e meio, sem dúvida. Isto é rápido,
2: é verdade,
0: que passa.
2: É verdade, passa muito rápido.
0: É verdade.
2: Quanto mais velhos ficamos, mais rápido passa.
0: Olha que antigamente não era assim, mas agora é verdade. O tempo passa e a gente nem dá por ela. Antigamente, epá, nunca mais chega aos 20 anos.
2: É? É verdade.
0: E agora? Agora é, isto não para. Está sempre a somar, sempre a somar. É verdade.
2: É verdade, todos.
0: Muito bem. Então, Fató, está tudo bem em casa? Está tudo bem com a família?
2: Está tudo, graças a Deus. Já está fresquinho pela manhã, o tempo já frescou bastante de manhã e à noite.
0: Ai, que eu hoje ainda nem dei a temperatura, olha, hoje, com esta azáfama toda, ainda nem a temperatura dei, mas também as pessoas, eu já o tinha dito ontem, a temperatura vai aumentar durante estes próximos dias, porque vem por aí uma aragem da África.
2: Ai,
0: é verdade.
2: Aqueles pós. Ai, Jesus, eles, não
0: eles não falam em pós, falam em, portanto, em... lufadas de ar quente. Portanto, o ar quente que vai vir...
2: É,
0: exatamente. E nota-se que realmente, olha, a temperatura para hoje, 32. Mas diz que o pior vai ser a partir de segunda-feira. Ora, 30... Ou melhor, agora já atualizou. É 32 para hoje. Para amanhã, sábado, 33. 35 para domingo. 37 para segunda. 37 para terça. Quarta-feira, tintim. Não digo mais.
2: Oh, olha-me Deus, está a temperatura de verão 100%, o verão está-se a despedir em grande.
0: É verdade, olha, este ano ninguém se pode queixar que não tiveram calor, não.
2: É verdade, Tose, é verdade, este ano foi demais por todo o mundo.
0: Sim, mas pronto, olha, manda quem deve, obedece, melhor, manda quem pode, obedece quem deve.
2: É, já dizia a nossa avó.
0: É verdade.
2: Que já tenha interno descanso.
0: A nossa saudosa, não é?
2: É.
0: E a minha amiga, bom dia para quem?
2: Olha, estou bem. Vai para os meus irmãos, para a minha sogra, para toda a minha família de Vilarandelo Valpaços, para todos os vilarandelenses que estejam a ouvirem. Vai para todo mundo que nos estiver a ouvir. Um beijinho especial para toda essa boa gente que fala de manhã e que fala em mim, nos meus. Muita saudinha. Para todos os nossos doentinhos. Para si, para os seus, para toda a equipa da Rádio Terra Quente e restante família, os parabéns para a sua cunhada, muitas felicidades e Deus queira que daqui a um ano. E bom fim de semana e até à próxima. Agora vamos falar mais vezes porque a minha menina já começou a escola, o tempo passa e olha...
0: Pois, a sua menina já tem quê? Dois aninhos?
2: Três.
0: Poxa, está a ver. Está a ver como o tempo passa. Ao fató.
2: É verdade, estou a ver. Pois. Passa mesmo, eu penso que foi ontem, olha, já há três aninhos.
0: Pois. Muito bem, os seus também estão, está tudo bem aqui para cima.
2: Está tudo bem, graças a Deus, dentro do possível lá vão indo.
0: Claro, um abraço grande ao meu amigo Nelson, sportinguista. Um abraço para ele. Muito bem, Fató, beijinho grande, até depois.
2: Adeus, José, até à próxima, bom fim de semana.
0: Muito obrigado, muito obrigado. E a Glorinha deve estar a dizer, então para mim nada, é para toda a gente. Pois claro, então, mas também podem ligar para aqui, façam como a Fató. 278-200-600-601, não custa nada, pois.
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0: Ora, muito bem, vamos em frente, falar com mais alguém que está do outro lado. Bom dia.
6: Bom dia, Tosé.
0: Bom dia,
6: está?
0: Lúcia. Eu estou bem, Lúcia. Lúcia também.
6: É. Se possível, está tudo bem, com a graça do Senhor.
0: Pois. Pronto, está certo. Fiquei convencido com o seu... É, percebe?
6: É.
0: Enfim.
6: Olha, eu não me entendo nem com este telefone, nem me entendo com a fibra, juro-lhe.
0: Ah, aí o problema...
6: É uma confusão do caneco.
0: É fibras, telefones, é novas tecnologias, então.
6: Sim, mas já, enfim. Olha, com o telefone muito menos. Isto não está a dar.
0: Acredito. Pronto. Pois. Então, minha amiga, vamos
6: não,
0: saber.
6: Não está a dar.
0: Vamos lá saber, bom dia. Pois, para quem é que vai bom dia? Diga-me.
6: Ah, já estou à espera do técnico desde ontem ao meio-dia. Bem, adiante. Ora, o meu bom dia vai já para si, para o João, para o Mateus, para os seus pais, para o seu sogro, estando de família, para a Julinha, para os dela, vai para a Zumirinha, para a Paula, um beijinho também muito grande para elas. Vai para o Milvino, para o Mário e família, para a Luz e família, para o seu Fernando da Palorca, para a Nazaré, para a Dona Ana, um beijinho também muito grande para eles. Vai também para o patrocinador desta hora ótica, Transmontana de Torres e Santos, família, assentos e colaboradores. Vai para o Miguel, para o Peixinho, para a nossa Piedade, para as nossas Cristinas, para a Verónica, para o Dr. Façanha, as melhoras para a nossa Glorinha, para a nossa Isabelinha, para a Dona Júlia, para a Margarida e para o Filhote. Vai um beijinho também aí para a Ana, tudo bom para eles. Vai também, olha, se precisarem de ajuda para a batata, eu dou. Mas é 50-50.
0: Para isso também lá vou eu.
6: Meu Deus do céu. Vai para a Dona Agostinha, para a Dona Adelaide, para a Dona Rita, para o Sr. Freitas, para a Dona Beatriz. Parabéns para a sua cunhada Mónica. Tenha um dia muito feliz, faça muito na vossa companhia, com muita saúde e muito amor. Para todos que fazem trabalho, colaboradores, um beijo muito grande para os nossos imigrantes e até logo, se os quiserem, se der.
0: Muito bem.
6: Porque isto Isto com o telefone ainda vou arremessar contra a parede, mas está
0: então
6: bem.
0: Então vá, beijinho grande, até logo.
6: Aí para fazer.
0: Acredito. Até mais logo.
6: Ai, pode acreditar, pode.
0: Até logo, beijinho.
6: Beijinho grande, Zé, até
0: muito
6: logo.
0: Obrigado, muito obrigado.
6: Tchau, até logo, até logo.
0: Mais alguém do outro lado, bom dia.
7: Eu sou o Zé.
0: Oh, seu Walter, está bom?
7: Está tudo bem.
0: Eu estava a ver que não falavas comigo até ao final da semana, pá.
7: Andei ocupado, andei a tratar dele.
0: Pronto, ok. Então tu vê lá, não deixes acabar, atenção. Não vale a pena.
7: Ah, não se pode, não se pode.
0: É, não se pode. É isso mesmo, pois claro. Pá, para mim chega 3,5, 14 é um bocadinho e tal, mas 3,5.
7: Ah, não dá por aí, com temperatura tinha 18.
0: 18? Ah, mas depois começa. É normal, não é? Mas depois começa. Depois de fermentar, começa a baixar, não é?
7: Exatamente.
0: Ok. Olha, 18, dois copos. É que havia de ser bonito.
7: É uma festa.
0: Festa começava logo ao primeiro. Walter, para quem é que vai bom dia?
7: Olha, para toda a gente no jogo, para a nossa família de parte a parte, especial para a minha esposa que vai aqui ao meu lado.
0: Muito bem.
7: Para toda a gente que ouve e participa. Para o nosso amigo Ruizinho e para o João Tito, que já está lá para os franceses.
0: Oh, oui.
7: A cortar o dia.
0: É isso mesmo. Também está a tratar da vida dele, pois claro.
7: Exatamente.
0: Nem mais. Muito bem. Então, Walter, um abraço grande. Cumprimentos à tua esposa, pois não esquecendo a tua menina. Um bom fim de semana.
7: Obrigado, igualmente, Carnaval.
0: Muito obrigado, muito obrigado. Mais uma participação. Bom dia.
8: Bom dia.
0: Bom dia. Quem será que está desse lado?
8: Já lhe digo.
0: Já há uns dias. Vamos lá ver. Ora bem, quem será? Um parafuso?
8: Não, bem parafuso.
0: Pois, então não chego lá com essa voz assim. Não sei. Não chego lá. Isto é a voz de quem acordou há 2 minutos.
8: Já desde as 6.
0: Desde as 6 da manhã.
8: Ou mais, às vezes mais cedo.
0: Eu sou Fernando.
8: Eu sou Fernando Tio.
0: Pois, claro, agora já o conheci. Agora já o conheci. Está tudo bem?
8: Estou deitado.
0: Ah, pronto, então, olha, está melhor do que eu. Também se me deixassem, ficava.
8: O trabalho está feito.
0: Pronto. E então, Sr. Fernando, está tudo bem consigo, com a família?
8: Eu não estou doente.
0: É bom?
8: Daqui para mês e meio, faço 7-9.
0: 7-9, ainda falta. Pronto. Há que gozar os 7-8, ainda. Isso mesmo.
8: E olha, a gente estava aí e aqui para casa.
0: Muito bem. Gostei de ouvir, Sr. Fernando. Já há uns diazitos. Um abraço grande, hein? Já há uns diazitos não falávamos. Muito bem.
8: Já há uns anos.
0: Pois, exatamente. É verdade. Sr. Fernando, aquele abraço e cumprimentos à esposa também. Está bem? Tudo de bom. Ora, muito bem. O nosso amigo Fernando do Chopin, que já há tanto tempo que não dava notícias. É tão bom ter os nossos, aqueles antigos, a voltar a ligar para a Terra Quente. Ora, bom dia.
9: Bom dia.
0: Bom dia. Olha, eu sou Paulo Teixeira. Paulo Teixeira é mesmo o balde d'égua, porque o Paulo Teixeira, camionista, anda na balda.
9: É.
0: Eu já lhe disse, Paulinho, olha que tu já tens aqui uns multas. Isso até, mas o que é que me aconteceu a mim e tal, eu não sei o que. Olha, estamos na altura do vinho, portanto, tu tens aqui 4 garrafões... E já está, multa, 4 garrafões. Agora imagina tu, Paulo, se ele não liga, isto continua a acumular. 4 garrafões, 2 quilos de alheiras, 3 de salpicão, já viste? Pois. E está na calha um presunto de pata negra, vamos lá ver. Era bom. E agora o Freitas está a dizer, eu posso levar o pão. É verdade. Ok, não há problema nenhum. Eu levo as azeitonas, sem problema. Muito bem. Então, Paulo, está tudo bem? Estás bem?
9: Está tudo bem. Eu tenho andado, olha, acabou a amêndoa na vítima agora.
0: Tem que ser, meu amigo. E não tarda bem a apanha da azeitona.
9: A azeitona e a castanha também, mas já não é para mim. Isso já não é trabalho para mim.
0: Pois.
9: Não posso andar com a costa atrasada.
0: Pois, exatamente. Pois é, meu amigo, vamos então saber o bom dia para quem. Vamos saber.
9: Olha, vai já para ti com uma boa sexta-feira, um bom fim de semana. Para todo o auditório que está a ouvir em geral, um bom fim de semana a todos. E até segunda-feira.
0: Isso mesmo, muito bem. Um abraço grande também, Paulo. Tudo de bom. Um abraço aí para Valdégua. E já agora um abraço para Carrazé Montenegro. Deve estar a dormir, grande parte. Porque eles não ligam, não é? Mas eu sei que não, que devem estar muitos a ouvir a Terra Quente também. Muito bem, um abraço grande, Paulo.
9: Um abraço.
0: Muito obrigado. Mais uma participação. Bom dia.
10: Bom dia, alegria.
0: Olha a nossa Maria José. Bom dia, Maria José. Viva, está tudo bem ou quê?
10: Está tudo. Tu hoje estás a falar com os que fugiram, é?
0: É, olha, exatamente. Olha o Fernando, o nosso amigo Fernando do Shopping, que já, eu não quero errar, mas se calhar há mais de 10 anos, se calhar.
10: Caramba, é. Isso é muito.
0: É, mas eu à segunda acertei na voz, ele estava tal, e eu, pimba, logo, Fernando do Shopping, não falha. Ah, pois. É. É. Afinal...
10: Joga no Euromilhões.
0: É hoje? É hoje, não falha. Pois, e então, Maria José, está tudo bem?
10: Tudo bem.
0: Ainda bem. É então, bom. E o bom dia para quem?
10: Olha, vai para os nossos imigrantes todos, para os meus lá longe, para o Carlos, para a Elisete, para o nosso Miguel também, para toda a gente que está a ouvir, e para os nossos pastores todos, para os nossos dentinhos, para quem está, parabéns, os parabéns. E para toda a gente, então, Zé, as melhores docentinhas, para a Margarida, para o Jean-Pierre, para toda a gente. Para ti um beijinho e até logo, ou até segunda-feira, ou ao fim de semana para toda a gente.
0: Isso mesmo, muito bem. Então, Maria José, beijinho grande também da minha parte e bom fim de semana.
10: Obrigada, igualmente, então, Zé.
0: Muito obrigado, muito obrigado. Mais uma participação, bom dia.
11: Bom dia, Sr. Zé.
0: Bom dia, Sr. Zé. Como está?
11: Está tudo bem.
0: É, pronto. Já está no trabalhinho ou ainda está aí no café com a Augusta?
11: No café não estou, não tenho lugar de estar no café.
0: Mas já esteve.
11: Não, ainda não estive lá.
0: Ah, então vá lá que a Augusta, senão depois a Augusta diz assim, olha, o Zé ainda não veio tomar café hoje.
11: Só lá para as 10h30,
0: claro, fica
11: mesmo com eles.
0: Isso mesmo, muito bem, muito bem. Então, meu amigo, para quem é que vai bom dia?
11: Bom dia vai para a Sofranda, para o Sérgio, para a Sardinha, para a Sardinha, para o Sardinha, para a Cláudia, vai para um primo mais dos pássaros. Vai para o Freitinhas, vai para o José Manuel Soluções, vai para o Fernando Grilo, para a Alfredina, para a Isabel, e para a Sra. Lucinda, vai para o Sr. Fernandinho, vai para o Sr. Amigo, vai para o Sr. Raul, para o Marco do Sobeiro, para o pai e para a filhada, para o João Pascoal, para o Elva Longo, para o Beleza Vida Nova, para a filha e para a Genra, para a Dona Luísa Valteiras, e para a Valídia, para o Paulo Quintela e para a Sra. dele, e para o Sr. Até logo.
0: Muito bem, muito obrigado. Um abraço grande para si também. Bom fim de semana.
11: Obrigado.
0: Ou até logo.
11: Ainda há uma.
0: Ah, pois claro, ainda cá estarei, se Deus quiser, a partir de uma. Então vá, um abraço, até mais logo. Alguém mais do outro lado, bom dia. É lá, que anda aqui um cão. Bom, é lá.
12: Ele está maroto. Já que vai.
0: Ah, porque ele vai morder, Fernando.
12: Separa.
0: Oh, Fernando.
12: Cá estamos, bom dia.
0: Ainda me apanhou as calças, o cão.
12: Ah, claro, claro.
0: Ai, tu vais.
12: Ele não foi para mim, sentiu a tua voz e começou a levar o telemóvel.
0: Hoje eu tenho uns farrapos aqui a calça. Ora, bom dia, Fernando.
12: Bom dia, amigo.
0: Ah, está tudo bem o quê?
12: Está tudo. Estou a chegar agora aqui ao pé das cabras. Pois,
0: não,
12: agora fui a casa e vou botar porque fui pôr os gajos a trabalhar, a apanhar a amêndoa.
0: O Marco agora é que estava a dizer, olha, já foram as calças. Tem calma, rapaz, afinal não.
12: É, não foram, não. Eu gosto muito deste cão.
0: Ah, eles muito bem.
12: Eles são muito lindos.
0: Muito bem. Então, Fernando, está tudo bem, não está, meu amigo?
12: Está tudo,
0: pronto.
12: Está tudo.
0: Ainda bem que sim. Está tudo bem lá em casa. Haja está, saúde, que é aquilo que a gente quer, não é?
12: Está tudo. Mais um... A minha mãe está sempre um bocadinho mais com problemas, pronto, já são da idade.
0: Sim.
12: Pronto, mas está a correr bem, está a correr bem.
0: Também nós queremos lá chegar, não é, Fernando?
12: Pois, é bom sinal.
0: Claro que sim. Então, meu amigo, bom dia para quem?
12: Olha, bom dia. Hoje vai para os parabéns para a tua cunhada. Seja feliz, junto da família. Vai para toda a gente que eu costumo... Já é tarde. Vai para toda a gente que eu costumo falar nos outros dias. Para todos os pastores e pastoras. Está tudo. E as melhores para os ventinhos. E está tudo por hoje.
0: Muito bem.
12: Para não estarmos a demorar mais, que já estamos... O gajo não está contente.
0: Não. Não está contente, não. Pá, amanhã trago calções, que é melhor, que assim não os farrar para as calças.
12: Até logo.
0: Até logo, abraço.
12: É que espreita para o telemóvel.
0: Até logo, abraço grande.
12: Até logo.
0: Ora, muito bem, são 7h52.
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0: Ora, muito bem, estamos então no final desta edição de hoje do programa da manhã. 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Agora sim, minha gente, fiquem bem, um bom fim de semana e eu regresso à antena logo a partir da 1 da tarde.
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16: 8 horas.

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0: Bom dia, 11 de setembro de 2026, em 1714, Barcelona, capital do Principado da Catalunha, rendia-se aos exércitos espanhóis e franceses da Casa de Bourbon na Guerra da Sucessão Espanhola. Em 1792, o diamante Aube foi roubado junto com outras joias da coroa francesa quando 6 homens invadiram a casa onde estavam guardadas. Em 1919, também 11 de setembro, o Corpo de Fuzileiros Navais dos Estados Unidos invadiu as Honduras. Em 1960, o voo 1611 da Air France caiu perto de Nice. Morreram 89 passageiros e 6 tripulantes. Em 1973, um golpe militar no Chile, liderado pelo general Augusto Pinochet, derrubou o presidente democraticamente eleito Salvador Allende. Pinochet exerceu o poder ditatorial até ser destituído por um plebiscito em 1988, permanecendo no poder até 1990. Em 1985, aconteceu o desastre ferroviário do Moimento Alcafax, o pior acidente ferroviário que aconteceu em Portugal. Também hoje passam 25 anos dos ataques de 11 de setembro, uma série de ataques suicidas coordenados, matando 2.996 pessoas, usando 4 aviões sequestrados por 19 membros da Al-Qaeda. 2 aviões chocaram contra o World Trade Center em Nova Iorque, um terceiro chocou contra o Pentágono e um quarto caiu ainda num campo perto de Shanksville, na Pensilvânia. Em 2005, Israel declarou unilateralmente o seu desligamento militar nas operações da Faixa de Gaza e em 2007, a Rússia testava a maior arma convencional de todos os tempos, o pai de todas as bombas. Em 2011, inaugurado o Memorial e Museu Nacional de 11 de setembro, no 10º aniversário dos ataques, e em 2025, Jair Bolsonaro, ex-presidente do Brasil, tornava-se no primeiro ex-mandatário brasileiro a ser condenado pelo crime de tentativa de golpe de Estado em decisão do Supremo Tribunal Federal. Agora os destaques da imprensa. No Público, 25 anos do 11 de setembro, o mundo mudou, mas não ficou melhor. Ainda no Jornal Público, inflação alta por mais tempo faz antever novas subidas dos juros e, ainda na primeira página, destaque para o futuro segundo Tiago Rodrigues, que vai da Terra a Marte. Na primeira página do Jornal de Notícias, ganhos do Estado com IVA pagam alívio no IRS e bónus nas pensões. Arrecadados 10 mil milhões desde o início da guerra no Irão. Ainda no JN, milhares de alunos começam as aulas sem todos os professores e, na inflação, BCE sobe a taxa de juros e agrava prestações do crédito à habitação. No Correio da Manhã, denúncia contra cartel trama rede de prostituição. Carta anónima sobre tráfico de droga iniciou a investigação. 25 anos do dia que mudou o mundo, os ataques do 11 de setembro, também destaque no Correio da Manhã, e fogo fere 3 e provoca susto no Rossio. Ainda na primeira página do Correio da Manhã, a administração da SAD custa mais 47,8% do estudo do Sporting, Soares imparável no melhor arranque. Na primeira página do DN, Estados Unidos, 25 anos do 11 de setembro, o Império contra-atacou, mas o mundo nunca mais foi o mesmo. 70 mil alunos regressam às aulas sem terem todos os professores, diz também o DN, e segunda-feira é o dia da semana com mais chamadas para o INEM. Greve terá impacto. São os destaques da primeira página do DN. Agora nos desportivos, começo pelo jornal A Bola. Talento à solta, Prestian e Sheldrup deslumbram e são os miúdos maravilha do Benfica de Marco Silva. No Sporting, Luís Soares arrasa com o melhor arranque de sempre e também ciclismo, João Almeida brilha na volta à Espanha, foi terceiro no contrarrelógio. No Record, missão Sheldrup, Rui Costa sobe a parada para agarrar o norueguês. Presidente vai haver condições do jogador para renovar. Prestian é uma surpresa, crescimento conquista tudo e todos. Zalazar acende o rastilho, como Rui Borges tenta fazer explodir o reforço e Froholt pode ter alta, isto no Futebol Clube do Porto. No jogo, dupla de aço, Bednarek e Kivior voltam a juntar-se e querem de novo a baliza a zeros na viagem a Rio Maior, onde os Dragões perderam na época passada. Como o Boa Vista fintou o terror, 25º aniversário do 11 de setembro, e também na primeira página, Zalazar com o dedo de Rui Borges. Fora da Amadora, mas com estrela, a equipa amadorense venceu o Sporting de Braga por 2-1. Por cá, na Terra Quente, o destaque para a Universidade de Bragança e Norte Interior, cujo processo formal deve estar pronto dentro de 3 meses.
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0: peças, já tenho idade para ter juízo. E venho de balda FIFA, ali do Nordeste Transmontano.
1: Ora, muito bom dia, não tem ideia, João. Ando aqui a ver o televisor, agora colho mal outro mundo, baixa dos 30, colho, fecham as escolas, cancelam as aulas, mandam as caralhas toda para casa. Ainda aparecem os especialistas a dizer:
2: evitem esforços entre as 11 e as 6.
1: Está boa. Antigamente, entre as 11 e as 6 já começava o turno. A campainha da escola tocava, a mocidade nem tempo tinha para tirar a mochila das costas. Ó. Chegavas a casa, a mãe dizia logo: olha, enquanto descansas, comes uma champanha depressa e bota-te para o feno e vacas num comigo comunicados da proteção civil. E ala para os caboclos, calor. Qual calor? Os fós corriam mais que a auga da fonte na aldeia, homem. A correr um chapazinho roto. O protetor solar, como era? Chamava-se sombra de um castinheiro, de uma freixa ou de um negrilho, no meu caboclo. E era quando havia sombra. E atenção, não era calor de 8 dias como agora. Era calor de maio até setembro, homem. 4 meses ali a virar feno e a carregar molhos, a sachar batatas, a regar cubos, a dar atrás das amarelas e das canhonas e o que era. Hoje aparecem 2 dias de calor.
3: Já há aplicações no telemóvel a dizer: frio extremo, mantenha-se hidratado.
1: Naquele tempo a hidratação era... que era? Era um garrafão de 5 litros. Preso à carroça e uma bota. E ninguém dizia: ai, estou exausto pelo calor. Dizia: olha, anda, mas é daí que ainda faltam 3 leiras para a vila. Hoje há ar-condicionado na escola. No carro, no supermercado, no tasco, no escritório. E mesmo assim a mocidade queixas. Nós tínhamos era o vento que aparecia quando Deus se lembrava de nós. A diferença é que antigamente o calor fazia parte da vida, homem. Pois parece que o calor que tem arrugado e relações públicas e dar conferências da imprensa e o caralho. Mas atenção, uma coisa é verdade. Se há condições para proteger as crianças e aos crianças e aos idosos e às idosas que trabalham em risco, que sejam protegidos. Isso, o progresso também serve para isso. Só não venho a dizer que antigamente fazia menos calor. Fazia tanto ou mais. A diferença é que naquela altura ninguém tinha tempo para fazer uma publicação no Facebook a dizer que estavam 30 e tal graus. Porque quando estavam ocupados, nós estávamos ocupados a ganhar o pão, havia vagar para essa bodega. Bah, beijinhos às primas, e se estiver muito, muito calor, bebei auga. Mas se vires um transmontano a virar a feno às 3 da tarde, não lhe perguntes se está a calor. Perguntais se precisam de uma mão e ires buscar uma espalhadora à casa e ajudai-o. Ai, eu tenho coisa na manicais que eu não tinha dito. Olha,
3: o Jesus que se quer.
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14: 9 horas.
15: Processo formal da criação da Universidade de Bragança em Norte Interior deve estar concluído dentro de 3 meses. Até ao final de 2026, a Universidade Politécnica de Bragança vai ter concluídas 4 novas residências de estudantes distribuídas por Bragança, Mirandela e Chaves, onde tem escolas desconcentradas. Um investimento de mais de 25 milhões de euros, com financiamento do Plano Nacional para o Alojamento do Ensino Superior e do Plano de Recuperação e Resiliência, permitindo passar de 430 para mais de 900 camas disponíveis para os alunos bolseiros. Fernando Sérgio.
16: As 4 novas residências de estudantes vão disponibilizar mais 500 camas até ao final deste ano. A residência Miratua, edificada num antigo hotel no centro urbano de Mirandela, onde está a Escola Superior de Comunicação, Administração e Turismo, terá capacidade para 60 camas e brevemente vai ficar pronta uma nova residência no campus da mesma escola com 120 camas, com um investimento superior a 9 milhões de euros. Em Chaves, onde funciona a Escola Superior de Hotelaria e Bem-Estar, a futura a residência terá 120 camas, fruto de um investimento de cerca de 7 milhões de euros. Em fase de conclusão está também a residência de estudantes em Bragança, a maior de todas, com capacidade para 200 camas, que vai custar 9,6 milhões de euros. As 4 novas residências vão permitir duplicar a oferta de alojamento estudantil, confirma o reitor da Universidade Politécnica de Bragança, Orlando Rodrigues.
17: Com estas camas ficamos com à volta de 900 camas, um pouco mais, portanto, com as que tínhamos e com as que temos agora, mais do que duplicamos as camas que tínhamos disponíveis, e portanto ficamos à volta de 900 camas no total. Não cobre todos os alunos bolseiros que temos, fica longe disso ainda, não é? Mas é uma ajuda substancial, sim.
16: Orlando Rodrigues revela que tem havido um desajustamento entre a oferta e a procura, uma vez que houve um crescimento acentuado do número de alunos nos últimos anos, atingindo já os 10 mil, admitindo que a escassa oferta levou mesmo à desistência de alguns estudantes.
17: Havia alguma dificuldade, inclusivamente alguns estudantes que chegaram a desistir pela dificuldade em encontrar alojamento a preços que pudessem comprar. Né? Houve aí alguma dificuldade, os alunos cresceram muito, a oferta demorou algum tempo a ajustar e, portanto, houve aqui alguns anos em que se sentiu essa dificuldade. Então, a oferta destas residências vem também equilibrar aqui um pouco o mercado, aumentando um pouco a oferta.
16: Orlando Rodrigues considera que as novas infraestruturas vão estabilizar o mercado de arrendamento local e apoiar os estudantes bolseiros que enfrentam dificuldades com os preços dos quartos e acredita ainda que vão contribuir para colocar um referencial de qualidade no alojamento estudantil.
17: Estas residências foram feitas com base numa portaria que especifica muito rigorosamente as exigências, em termos os quartos propriamente ditos, mas também de infraestruturas de apoio, salas de estudo, salas para refeições. Portanto, infraestruturas de apoio, há aí condições ambientais do edifício, a climatização, etc. Portanto, seria muito restritiva relativamente a isso. Portanto, estas residências vêm também introduzir este padrão de qualidade no alojamento estudantil, que é importante ter acordo.
16: Este pode ser um trunfo importante para trazer sustentabilidade ao novo estatuto, agora adquirido, de universidades, afirma Orlando Rodrigues.
17: Elas já eram necessárias antes da mudança, com a mudança continuam a ser necessárias, ou mais necessárias ainda, porque também se espera ampliar estudantes, em particular nas pós-graduações, e portanto ter boa oferta de alojamento é sempre também um trunfo importante, né? Para captar estudantes, em particular nas fases mais avançadas das pós-graduações.
16: As 4 novas residências vão custar 25,6 milhões de euros, cerca de 18,8 milhões assegurados pelo Plano Nacional para o Alojamento no Ensino Superior e o Plano de Recuperação e Resiliência, e os restantes 6,8 milhões assegurados pelo Orçamento da Instituição de Ensino Superior.
15: Agora, a Universidade de Bragança e do Norte Interior vai duplicar a capacidade de número de camas a disponibilizar aos alunos bolseiros. Até ao final deste ano vão ficar prontas 4 novas residências, 2 em Mirandela, 1 em Chaves, outra em Bragança. O Conselho de Ministros Descentralizado, que decorreu esta quarta-feira em Bragança, marca o arranque do processo de transformação da Universidade Politécnica de Bragança na Universidade de Bragança e Norte Interior. A reconversão da instituição foi um dos principais pontos desta reunião e deverá agora seguir os trâmites necessários até à publicação do respectivo decreto-lei. Para o reitor da Universidade Politécnica de Bragança, Ronda Rodrigues, a transformação significa que a instituição poderá ser uma alavanca ainda mais importante para o desenvolvimento do território.
18: Essa passagem baseou-se na identificação, no conhecimento da importância que a instituição tem para a região, mas também, e isso era uma condição essencial para isto ocorrer, na capacidade científica que equipara às outras universidades. Portanto, essa capacidade científica já existia. Entende-se que essa capacidade ajuda a alavancar o desenvolvimento da região e esta transformação dá mais ferramentas, dá mais capacidade para desenvolvermos essa missão. Portanto, é uma boa notícia para nós, naturalmente, que nos dá outros instrumentos, outras ferramentas, mas entendemos que é uma boa notícia para toda a região.
15: O novo estatuto deverá permitir também maior reconhecimento no âmbito da cooperação internacional, mais capacidade de oferta formativa e reforço do acesso a financiamento.
18: Vamos ter uma ferramenta que é essencial, que deixa de haver dúvidas quanto ao estatuto da instituição, a Universidade Plena, e assim é reconhecida internacionalmente. Somos uma instituição muito baseada na cooperação internacional. Portanto, a questão do estatuto e não levantar dúvidas qual é o estatuto da instituição, isso é tanto em termos de cooperação internacional, de projetos em parceria, etc. Essa é uma dimensão, o reconhecimento do estatuto institucional da instituição em termos nacionais e internacionais. Outra dimensão importante é termos mais graus de liberdade, mais capacidade de definir a oferta formativa. Portanto, não temos agora limitações legais e podemos oferecer oferta formativa em todas as áreas, desde que isso seja útil à região. Para já não faremos grandes alterações, mas temos a possibilidade de ajustar a nossa oferta formativa com maior amplitude de escolhas. Depois, naturalmente, outra alteração importante é relativamente ao financiamento, porque as universidades têm, pela lei do financiamento, um financiamento superior e, portanto, isso também nos vai aqui dar outras ferramentas, não é?
15: Para a Presidente da Câmara de Bragança, Isabel Ferreira, a reconversão em Universidade de Bragança e Norte Interior assenta em dois fatores fundamentais: a competitividade científica e a capacidade de internacionalização da instituição.
19: Portanto, o que este governo faz, e bem, é reconhecer o mérito desta instituição e, portanto, o facto de passar agora à universidade é, sem dúvida, muito importante para o desenvolvimento não só de Bragança, como de toda a região. E, portanto, é não só pensar localmente, mas pensar no país, porque o país precisa de ter as suas instituições capacitadas ao mais alto nível para poderem também elas próprias captar financiamento e fixar recursos humanos.
15: No seu discurso agora como autarca, mas também enquanto antiga secretária de Estado da Valorização do Interior, cientista e professora da Universidade Politécnica de Bragança, Isabel Ferreira reconheceu que a instituição é também a sua casa e onde pretende regressar um dia.
19: E onde eu estive durante 20 anos a fazer também uma carreira completa e por isso estou no topo dessa carreira e, portanto, sei bem aquilo que trabalhámos em prol da investigação científica para termos um centro de investigação, hoje são dois, com classificação máxima, classificação de excelente, fixar jovens, lutar pelo estatuto da carreira de investigação científica, que acabou por ser aprovado ainda na legislatura em que eu estive no Parlamento e, portanto, um diploma no qual eu também trabalhei na primeira pessoa. Por isso, é um momento também, do ponto de vista pessoal, muito importante e eu tive a oportunidade de dizer isso, é até com emoção que estou a viver todo este dia, porque de facto foi uma luta durante muitos anos.
15: O antigo Instituto Politécnico de Bragança passou de 1 de agosto a designar-se Universidade Politécnica de Bragança. Esta quarta-feira, depois do Conselho de Ministros descentralizado, foi dado início ao processo de transformação da instituição na Universidade de Bragança e Norte Interior. A formalização será feita através da publicação de um decreto-lei, processo que vai demorar cerca de 3 meses e que implica pareceres de várias entidades, entre as quais a Agência de Avaliação e Acreditação do Ensino Superior, a Direção-Geral do Ensino Superior e órgãos de consulta do Governo, como o Conselho Estratégico do Ensino Superior.

0: Opinião Independente está de regresso depois de uma pausa e também com o nosso Alexandre Pacheco, como é habitual. Bem-vindo outra vez, não é?
1: Depois muito obrigado. Período. As pessoas não nos veem, mas estamos muito morenos,
0: é,
1: não é?
0: Morenos, exatamente, as festas. É uma espécie de rentrée, não é?
1: Aqui do nosso programa. É a nossa rentrée.
0: A nossa rentrée. Bom, e também como tínhamos prometido quando regressássemos que um dos temas que iríamos abordar era a questão do relatório apresentado já há algum tempo, sobre a segurança social, portanto, sobre o que é necessário fazer para que as coisas mudem, e esse é o tema que vamos abrir hoje aqui na Opinião Independente. Professor, relativamente a esta matéria, ou seja, foi revelado, no fundo, o que é que está em causa, as contas é que, segundo alguns, não foram bem feitas, ou pelo menos o estudo estará ali algo manipulado. O que é que acha?
1: Acho isso mesmo. Acho que é um estudo que poderá ter segundas ou terceiras intenções e agrega dois sistemas que são completamente diferentes no que diz respeito aos fundos envolvidos e à análise económica dos mesmos. Este documento é um documento que ainda está em análise e em consulta pública até 18 de setembro, mas o Governo, de alguma forma, já anunciou o que é que ia fazer, não vai fazer nada.
0: Menos foi a garantia dada pelo Primeiro-Ministro, não é?
1: Exatamente.
0: Nesta legislatura não irá avançar com
1: embora
0: com
1: as garantias valem o que
0: hoje
1: valem,
0: dia,
1: são de temporização muito curta, de validade muito curta, E também vimos que não ia haver aumento para os pensionistas e afinal vai haver, não ia haver redução do IRS e afinal vai haver. Mas pronto, mas as coisas valem o que valem e nós estamos aqui é para analisar. Este relatório é muito questionável no sentido em que agrega dois sistemas que são diferentes. Portanto, o Regime Geral da Segurança Social
0: e a Caixa Geral de Aposentações.
1: O Regime Geral da Segurança Social está robusto, tem sustentabilidade financeira ou económica. Estamos a falar de um fundo de garantia de cerca de 50 mil milhões de euros que está a rentabilizar, ou seja, está a ter dividendos anuais e juros, porque é dinheiro que está aplicado e o que garante à partida uma sustentabilidade das reformas, não tanto o que o diagnóstico relatório aponta, que é uma situação de precariedade, de dívida, confundindo a Segurança Social com a Caixa Geral de Aposentações. O problema é que, neste momento, na administração pública, ninguém entra para a Caixa Geral de Aposentações desde 2006. No entanto, havia muita gente que tinha pensões que eram pagas por aí. E aqui é que está a dívida, e aqui é que está a dificuldade, e aqui é que está o déficit anual. E porquê? Porque, ao contrário do regime da Segurança Social, em que a entidade empregadora, a empresa, paga 23% para a Segurança Social e o trabalhador paga cerca de 11%. Portanto, isto é suficiente. Na Caixa Geral de Aposentações, o trabalhador paga, mas o Estado não. E, portanto, aqui...
0: Completamente diferente.
1: E completamente diferente. O que é que este relatório faz? Agrega os dois sistemas e diz que pode estar aqui em causa...
0: A sustentabilidade.
1: O que está aqui em causa é que o Estado, os governos, diversos governos, desde 2006 para cá, não pagam nada e deviam pagar para sustentar este sistema enquanto houver pessoas a receber as suas reformas através dele. E ainda haverá durante alguns anos, desejavelmente, porque as pessoas cada vez têm uma esperança de vida maior e vivem mais tempo. Pronto, agora, o que está aqui em causa também é ir preparando as pessoas para sistemas complementares de reforma, para contas individuais virtuais e para outras situações, como quem diz, como isto não está muito seguro, é bom que o trabalhador comece a pensar em sistemas complementares, ou seja, noutras, em fundos de pensões privados, investindo as suas poupanças, para garantir que, eventualmente, quando chegar a sua altura, tenha uma reforma, ou uma reforma por inteiro.
0: Portanto, está de acordo com a maioria da oposição que diz que o caminho aqui é para tentar a privatização?
1: Sim. O caminho é ir preparando as consciências e os pensamentos das pessoas no sentido de que poderemos ter que chegar aí. E repare, o Bagão, o Félix, que foi um ministro que tutelou esta área, que não é um insuspeito esquerdista, não é? Ou um suspeito esquerdista, dizia, considera que juntar o regime da Segurança Social e a Caixa Geral de Aposentações é inadequado, incorreto e ilusório. Eu nem vou buscar aqui o pessoal de esquerda, as concessões de esquerda para aqui. Cito um homem que esteve a tutelar este sistema. Por outro lado, não podemos esquecer que o relator do projeto é um auditor das seguradoras. O Jorge Bravo é um homem que trabalha com seguradoras. E, portanto, é alguém que pode estar com uma receita encomendada. Porque, como é evidente, o lobby das seguradoras, aqui, como

0: forma de ir preparando as pessoas para aceitar uma realidade no futuro. Embora o documento apresente alguns, faça referência a algumas situações que me parecem importantes. E aquela que me parece mais importante é a reforma parcial flexível. Ou seja, a pessoa não entra de todo e a 100% na reforma, mas vai tendo fases da sua vida em que a precariedade física e até mental vai aumentando, mas vai deixando gradualmente o trabalho. E o documento, o relatório, prevê três situações, ou três combinações. 75-25, ou seja, 75% dos rendimentos do trabalho, 25% da pensão, 50-50 e 25 do trabalho e 75 da reforma. Isto parece-me, porque há pessoas que têm uma grande validade profissional e cognitiva e intelectual e que é quase criminoso entrarem numa situação de reforma e depois aparentemente já não tem a ver com a realidade, percebe? E isto também cria nas pessoas, às vezes, um sentimento de que, afinal, eu já não sirvo para nada. Quando o meu conhecimento, a minha experiência, podia ser potenciada para ajudar outras pessoas que vão entrando no mercado de trabalho, envolvendo-as, acolhendo-as, ensinando-lhe, dando-lhe uma perspectiva mais realista, e tudo isto está a ser deitado ao lixo a partir dos 66, 67 anos, quando as pessoas muitas vezes vivem mais 20 anos com condições para poder...
1: Mas o Sr. Pacheco considera que terá que haver, enfim, esta solução que foi aqui, ou as soluções que foram, sim, aqui adiantadas, mas terá ou não que haver uma reforma, uma reestruturação nesta questão da segurança social?
0: É inevitável.
1: Mas não desta forma?
0: Não desta forma. É inevitável que todos os processos têm que ser revistos e têm que ser reestruturados, porque a realidade muda, não? Nós, a realidade,
1: não
0: dois,
1: é estática, não é?
0: Demográfica e do mundo de trabalho, não é a realidade de há 30 ou 40 anos. As coisas mudam, as economias mudam, as situações internacionais mudam, os cenários financeiros mudam também, é natural que tenha que haver. Agora, como dizia o Silva Peneda, que também foi um ministro da Segurança Social
1: da direita,
0: e eu só cito porque para perceber porque esta...
1: Em contraciclo com...
0: Não,
1: o que tem...
0: Sim, Nani, e por um lado porque este relatório surge num governo do PSD, não é? Portanto, o CDS. Diz que é uma matéria que exige muita prudência, não são apenas números, falam de expectativas construídas ao longo de uma vida de trabalho e de confiança nas instituições. Nós temos que ter confiança nos fundos de pensões, ou em qualquer instituição, porque elas é que nos balizam e nos dão consistência. Portanto, há que gerir isto com cuidado. Ele não, o Silva Peneda, por exemplo, não é defensor de reformas abruptas, mas sim de pequenas alterações incrementais, como ele refere, e eu acho que é assim que se faz. Nós tivemos agora um exemplo de uma alteração abrupta no Ministério da Educação e vimos no que deu. Ele poderia ter optado, e tinha indicadores para optar, por reformas graduais ou alterações graduais, incrementar pequenas alterações, não o quis fazer, e tolheu tudo e deu cabo de tudo, não é? Deu cabo do
1: Portanto,
0: sistema...
1: E estes exemplos poderiam servir também para a própria segurança?
0: Podiam ser, e exatamente. Por outro lado, dá-me a ideia que Luís Montenegro já percebeu que não há condições políticas para avançar com a reforma global. Portanto, e não vai mexer nesta legislatura, eu acredito, porque já há perturbação a mais no governo, do que estar aí buscar outra.
1: Portanto, seria uma espécie de tiro no pé avançado.
0: Não, seria deitar gasolina para o fogo, não é? E, portanto, acho que não será isso que ele pretende.
1: O outro assunto de hoje, e mais uma vez para falarmos da extrema-direita, porque de facto surge aqui mais um exemplo de como o Alexandre Pacheco tem razão naquilo que tem vindo a dizer, não é? Ou seja, agora na Alemanha, as eleições regionais realizadas deram uma clara vitória aqui à extrema-direita. Isto, num país como a Alemanha, é assustador, não é?
0: É assustador porque eu acredito que há um trauma... um trauma não resolvido na Alemanha, e esse trauma teve a ver com a experiência do nacional-socialismo de Hitler na década de 30 e até 45. Um trauma não resolvido porque a forma como se saiu disso foi com a desculpabilização de muitos

0: culpados de muitos elementos da sociedade alemã que nunca pagaram por aquilo que fizeram. E isto foi de propósito. Por outro lado, a divisão e a junção, divisão primeiro e junção depois das duas Alemanhas, também é algo que não está solucionado definitivamente. Há problemas, houve problemas, houve dificuldades e há divisões. Agora, sendo um Estado pequeno no contexto da Alemanha, é um preâmbulo, é um precursor que pode, de facto, levar-nos a aumentar o grau de preocupação com o destino da Europa. Quer no que se está passando na Alemanha, e que pode vir a passar-se nas eleições gerais, quer no que pode vir a passar-se na França. Que são dois países charneira fundamentais da Europa, depois de que a Inglaterra...
1: Isto seria, de facto, virar do avesso a própria Alemanha, não é?
0: Seria...
1: Tendo em conta os últimos anos... Claro. Estamos a falar, por exemplo, lembramos-nos da referência da Angela Merkel, que não tem nada a ver, que é a CDU. Portanto, isto pode trazer aqui uma reviravolta grande.
0: Não, e repare que quando nós olhamos para aquele jovem, com facilidade o vemos vestido com uma farda da GSS, o corte de cabelo é exatamente igual ao que era usado pela GSS, e, portanto, não teremos dificuldade em ver ali um pequeno fascista embrionário. Mas também foi assim que Hitler começou com os seus devaneios mentais, que depois foram gradualmente acolhidos por toda a sociedade prussiana e alemã, inclusivamente pela aristocracia terratenente, ou seja, pelos proprietários de terra. Agora, temos também de perceber que isto é o resultado já da chamada guerra híbrida, é que a Europa já está em guerra, de facto. Não é uma guerra declarada e travada em todos os países, mas é uma guerra de incidências e de pormenores e de pequenas intervenções híbridas. Os Estados europeus estão a ser atacados diariamente por drones e outros devaneios russos. A AFD é financiada pela Rússia. Repare que a Rússia expressou já o seu agrado pela vitória da extrema-direita neste Estado alemão. Portanto, a Rússia está a financiar isto. A Rússia está a financiar Le Pen. A Rússia está a financiar a destruição da Europa. Por um lado, temos um aliado que continuamos de forma inconsciente, no meu entender, a esperar qualquer coisa dos Estados Unidos, quando nós, neste momento, e com esta governação americana, não temos nada a esperar dos Estados Unidos. Temos, portanto, uns Estados Unidos que estão completamente indiferentes com a nossa existência e do bloco europeu. Aliás, criticam-no e não ajudam.
1: Mas isso, no fundo, é aquilo que o próprio Alexandre Pacheco tem vindo a dizer ao longo dos tempos nos nossos programas, isto é. Isto é resultante de uma falta de liderança forte na Europa, certo?
0: Sim, falta de liderança.
1: É que leva a estas...
0: E dois países...
1: Estes episódios, não é?
0: Exatamente. E dois países imperiais... crescentemente imperiais, que são os Estados Unidos e a Rússia, a querer destruir este bloco para cimentar a discórdia, num primeiro momento, em todo este território, e depois gradualmente ir avançando. Portanto, isto é preocupante. A Europa não pode continuar, no meu entender, à espera dos Estados Unidos. A Europa tem que apostar na sua segurança, na sua integridade territorial e económica, e relacionar-se com os outros, com o peso da sua economia. Nós não temos que continuar a tolerar as boçalidades dos americanos, nem achar com ingenuidade que os russos não nos querem invadir. Os russos, se não nos invadirem territorialmente, irão com certeza tentar dominá-los de outra forma, ou dominarmos de outra forma do ponto de vista económico, crescendo a sua área de sustentabilidade financeira e económica. Portanto, nós temos que estar atentos para isso. E os europeus têm que perceber que a solução está em si e neles. E falar com voz grossa, com voz poderosa, quando os outros pretendem estabelecer relações connosco e atingir-nos de alguma forma. Portanto, temos que ter esta consciência. Agora, vamos ver o que é que vai acontecer em França. A frase que eu escolhi para esta semana é, mais uma vez, de um insuspeito PSD, portanto, apesar de crítico, do Pedro Marcos Lopes, que diz na visão o seguinte: o que a AFD, os Le Pen, os Vox e os seus aliados putins e os donos das empresas de redes sociais, com motivos mais ou menos ideológicos, mais ou menos venais, querem, é destruir a democracia. Portanto, neste momento há uma aglutinação à volta deste objetivo. Destruir a democracia, destruir as instituições e colocar em todo o mundo autocracia, mas dominada por três grandes blocos. Estados Unidos, Rússia e China.
1: Mas esta questão, só uma última pincelada, na sua percepção, isto poderá mesmo levar à tal reviravolta na Alemanha, em termos de eleições gerais?
0: Isto
1: é um pronúncio, não é?
0: Claro. É um pronúncio. Isto já existe. Uhum. Existindo é preocupante. Agora vamos ver como é que os outros Estados, que são mais poderosos em termos demográficos e económico-financeiros e industriais, vão reagir a isto. Eu ouvi declarações de pessoas na Alemanha, a seguir à vitória, ninguém assume ter votado na AfD. Ninguém. Mas isso cá também é assim, não é? Ninguém.
1: Exatamente.
0: São poucos aqueles que dizem que votam, chega.
1: Mas o que é certo é que...
0: Mas votam. Curiosamente, ontem, em conversa num círculo de pessoas da direita, que enfim, nos encontramos, a propósito de uma ação de formação, as pessoas diziam-me que estará a ser atingido um pico de adesão às propostas da extrema-direita, mesmo em Portugal. Porque começa a ser cansativo este discurso contínuo, negativo, contra tudo. Os outros é que têm os defeitos todos. Nós somos virtuosos santos que descemos há poucos dias do céu e vimos cá salvar esta gente toda, não é? Portanto, este espírito revanchista, sempre de criticar, sempre de denunciar os outros, começa a cansar. Começa a cansar. Porque, repare, o Chega não propõe grande coisa, mas basicamente destrói. E quando propõe o 8 ou 80, propõe o sim e o não, propõe uma intervenção massiva ou apenas com pinças. Portanto, um partido que promete tudo e mais alguma coisa, as duas coisas às vezes... completamente contrárias, também cansa.
1: Bom, o livro, a sugestão literária desta semana, chama-se O Ouriço e a Raposa.
0: Tem,
1: que livro é este, afinal?
0: Tem tudo a ver com isto. Este é um famosíssimo ensaio que um judeu... que o Isaiah Berlin, um judeu, publicou em 1953 e que basicamente diz que há duas grandes formas de nós percebermos o mundo. Ou através dos olhos de uma raposa ou através dos olhos de um ouriço. O ouriço representa uma forma única de ver as coisas. Portanto, há um grande esquema mental e tudo se encaixa aí. E o que não se encaixa aí vai para o lixo. Ora bem, podemos estar aqui a falar da China, de Trump, do Putin, das autocracias. E depois temos a raposa. A raposa defende os pontos de vista todos, acha que nos enriquecemos com ideias diferentes, não toma resoluções definitivas, mas vai sendo flexível e vai acolhendo as diversas propostas. E aqui podemos ver a Europa. E, portanto... tendo sido o ensaio escrito em 1953, veja como há pessoas que conseguem adivinhar muito antes o que pode acontecer no futuro. E nós estamos aqui, de facto, com uma forma de ouriço de ver as coisas, que consegue, dobrando-se, encolhendo-se sobre si próprio, consegue impedir que a raposa o mate, ou... temos uma forma de raposa ser esperta e conseguir enganar o ouriço. E, através da sua diversidade...
1: Está aqui uma visão totalmente realista das coisas, não é?
0: Do seu pensamento.
1: Utilizando estes dois animais.
0: Claro. É um ensaio que eu aconselho a ler. E eu cheguei a ele por uma forma muito simples. Mais uma vez, um grande artigo da revista Visão, assinado pelo jornalista Manuel Serrano, que diz Jean Monnet, portanto, um grande construtor da Europa, no mundo de Trump. E explica quais eram, de facto, os objetivos de Jean Monnet quando se construiu a Europa, acabar com as guerras, não é? E pôr as grandes potências a falar das matérias essenciais sem ser através das armas. E chega a este artigo, que eu acho que é delicioso, artigo não, ensaio, e que toda a gente devia ler.
1: Muito bem, fica essa sugestão, também com ela terminamos esta rentrée da Opinião Independente, que regressa na próxima quinta-feira.
0: É um prazer voltar a estar convosco.
1: Ok, igualmente, até lá.
0: Até lá.

0: Manobras ABC até ao Z. Dicionário enciclopédico. V. Letra V. Viriato. Guerreiro lusitano, morto no ano de 1139 a.C. Considerado pela tradição como pastor dos Hermínios, toma a direção da luta contra os romanos quando estes pretendem subjugar a Lusitânia. As suas razias implacáveis prolongam-se por cerca de 14 anos. Os atacantes, comandados por cônsul Serviliano, cansados da luta, propõem paz e o reconhecimento da independência da região. O sucessor deste magistrado, Servílio Cipião, não se conforma com o desprestígio que este acordo representa para Roma e renova a campanha sem grande êxito. Perdida a esperança da vitória, compra 3 companheiros de Viriato que o assassinam.
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Bom dia, 11 de setembro de 2026, em 1714, Barcelona, capital do Principado da Catalunha, rendia-se aos exércitos espanhóis e franceses da Casa

0: de Bourbon na Guerra da Sucessão Espanhola. Em 1792, o diamante Aube foi roubado junto com outras joias da coroa francesa quando 6 homens invadiram a casa onde estavam guardadas. Em 1919, também 11 de setembro, o corpo de fuzileiros navais dos Estados Unidos invadiu as Honduras. Em 1968, o voo 1611 da Air France caiu perto de Nice. Morreram 89 passageiros e 6 tripulantes. Em 1973, um golpe militar no Chile, liderado pelo general Augusto Pinochet, derrubou o presidente democraticamente eleito Salvador Allende. Pinochet exerceu poder ditatorial até ser destituído por um plebiscito em 1988, permanecendo no poder até 1990. Em 1985, aconteceu o desastre ferroviário de Moimenta Alcafax, o pior acidente ferroviário que aconteceu em Portugal. Também hoje passam 25 anos dos ataques de 11 de setembro, uma série de ataques suicidas coordenados, matando 2.996 pessoas, usando 4 aviões sequestrados por 19 membros da Al-Qaeda. 2 aviões chocaram contra o World Trade Center em Nova York, um terceiro chocou contra o Pentágono e um quarto caiu ainda num campo perto de Shanksville, na Pensilvânia. Em 2005, Israel declarou unilateralmente o seu desligamento militar nas operações da Faixa de Gaza e em 2007 a Rússia testava a maior arma convencional de todos os tempos, o pai de todas as bombas. Em 2011, inaugurado o Memorial e Museu Nacional de 11 de setembro, no 10º aniversário dos ataques, e em 2025, Jair Bolsonaro, ex-presidente do Brasil, tornava-se no primeiro ex-mandatário brasileiro a ser condenado pelo crime de tentativa de golpe de Estado em decisão do Supremo Tribunal Federal. Agora aos destaques da imprensa, no Público, 25 anos do 11 de setembro, o mundo mudou, mas não ficou melhor. Ainda no Jornal Público, inflação alta por mais tempo faz antever novas subidas dos juros e ainda na primeira página, destaque para o futuro segundo Tiago Rodrigues, que vai da Terra a Marte. Na primeira página do Jornal de Notícias, ganhos do Estado com o IVA pagam alívio no IRS e bónus nas pensões. Arrecadados 10 mil milhões desde o início da guerra no Irão. Ainda no JN, milhares de alunos começam as aulas sem todos os professores e, na inflação, BCE sobe a taxa de juros e agrava prestações do crédito à habitação. No Correio da Manhã, denúncia contra cartel, trama rede de prostituição. Carta anónima sobre tráfico de droga iniciou a investigação. 25 anos do dia que mudou o mundo, os ataques do 11 de setembro, também destaque no Correio da Manhã, e fogo fere 3 e provoca susto no Rossio. Ainda na primeira página do Correio da Manhã, a administração da SAD custa mais 47,8% do estudo do Sporting, Soares imparável no melhor arranque. Na primeira página do DN, Estados Unidos, 25 anos do 11 de setembro, o Império contra-atacou, mas o mundo nunca mais foi o mesmo. 70 mil alunos regressam às aulas sem terem todos os professores, diz também o DN, e segunda-feira é o dia da semana com mais chamadas para o INEM. Greve terá impacto. São os destaques da primeira página do DN. Agora nos desportivos, começo pelo jornal A Bola. Talento à solta, Prestiani e Sheldrop deslumbram e são os miúdos maravilha do Benfica de Marco Silva. No Sporting, Luís Soares arrasa com o melhor arranque de sempre e também ciclismo, João Almeida brilha na volta à Espanha, foi terceiro no contrarrelógio. No Record, missão Sheldrop, Rui Costa sobe a parada para agarrar o norueguês. Presidente vai haver condições de jogador para renovar. Prestiani é uma surpresa, crescimento conquista tudo e todos. Zalazar acende o rastilho, como Rui Borges tenta fazer explodir o reforço e Froholt pode ter alta, isto no Futebol Clube do Porto. No jogo, dupla de aço, Bednarek e Kivior voltam a juntar-se e querem de novo a baliza a zeros na viagem a Rio Maior, onde os Dragões perderam na época passada. Como o Boa Vista fintou o terror, 25º aniversário do 11 de setembro, e também na primeira página, Zalazar com o dedo de Rui Borges. Fora da Amadora, mas com estrela, a equipa amadurense venceu o Sporting de Braga por 2-1. Por cá na Terra Quente, o destaque para a Universidade de Bragança e Norte Interior, cujo processo formal deve estar pronto dentro de 3 meses.
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11: 11 horas.
12: Arranca este domingo o Campeonato Distrital de Futebol de Bragança em séniores. Sport Mirandela é o super favorito. Estreia-se fora, frente ao Carção. Os trabalhadores do Instituto Nacional de Emergência Médica vão avançar para duas greves, a primeira já na próxima segunda-feira, depois do Sindicato dos Técnicos de Emergência Pré-Hospitalar ter recusado a contraproposta apresentada pelo INEM. Filipe Ventura Alves.
13: O presidente do sindicato, Rui Lázaro, refere que está em causa, entre outras medidas, a possibilidade de transformação de ambulâncias de suporte imediato de vida em viaturas ligeiras. Uma situação que preocupa especialmente nas regiões de Bragança e Vila Real.
14: Na nossa zona, proposto a transformar as 46 ambulâncias de suporte imediato de vida em carros ligeiros, perde-se também a capacidade de transportar doentes sem ganhos, sem que sejam apresentadas vantagens significativas. Podemos aceitar que um carro ligeiro possa chegar 30 segundos ou um minuto mais rápido do que uma ambulância. Mas não, quando muitas vezes as distâncias superam os 30 minutos ou os 40, esse minuto que chega mais cedo não vai fazer grande diferença e perde-se a capacidade de transportar doentes.
13: O sindicato admite ainda que a transformação possa ser testada, mas defende que deverá ser feita através de um verdadeiro projeto piloto e acompanhada pela colocação de uma ambulância que garanta a capacidade de transporte perdida.
14: Imagino que a ambulância Cid Mirandela é transformada num carro ligeiro. Pois, o que nós exigimos é que pode ser um desses projetos pilotos, mas para isso acontecer o INEM tem de colocar lá outra ambulância, pode ser só com técnicos, não temos nada contra isso, mas para que suprima a necessidade, a carência de transportar doentes, para que nenhum doente possa sair prejudicado por uma ambulância ter sido transformada num carro.
13: Para o Distrito de Bragança, o sindicato alerta para um eventual agravamento dos constrangimentos, tendo em conta as distâncias até aos hospitais e a dependência dos meios disponibilizados pelos bombeiros.
14: Na realidade, o país, sobretudo no interior, com dificuldade de acesso, as distâncias aos hospitais e escassez de meios de emergência, uma ambulância que sai de Feito de Espada assim, todo um corvo, para transportar um doente a Bragança, fica entre 4 ou 5 horas num serviço só. Durante aquele tempo todo, há de sair, quanto muito, uma segunda ambulância daqueles bombeiros, ou então serem acionados bombeiros vizinhos, se CIV não tiver capacidade de transportar doentes. Nós entendemos que esta perda de capacidade de transporte é determinante e pode ter consequências muito graves para os cidadãos.
13: Além de contestar a eventual redução de meios, o sindicato exige o reforço da rede própria do INEM e uma resposta uniforme entre o litoral e o interior.
14: Se o governo se comprometer com estas duas coisas, por um lado não diminuir, por outro reforçar, nós suspenderemos a greve com todo o entusiasmo. Caso não seja possível chegar a um acordo que nos dê as garantias de que a resposta é mantida, que sai reforçada, potenciando riscos para os cidadãos, pois a greve irá prosseguir.
13: Quanto à paralisação, o sindicato diz ter aceitado os serviços mínimos propostos pelo próprio INEM. Ainda assim, admite que poderão existir atrasos no atendimento das chamadas e no envio de ambulâncias.
14: Esta é uma greve que nasce sobretudo para proteger os cidadãos e a resposta que o INEM dá aos cidadãos. As nossas principais reivindicações são que a garantia de que a resposta atual do INEM não seja diminuída, como o Sr. Presidente do INEM quer fazer com a retirada de 100 ambulâncias do sistema, e que, por outro lado, que o Governo assuma connosco o compromisso de a reforçar.
13: A primeira greve está marcada para esta segunda-feira, dia 14 de setembro, e a segunda para o dia 28 de setembro.
12: O sindicato mantém a expectativa de chegar a acordo antes da paralisação, prevista para a próxima segunda-feira, mas avisa que, sem garantias de manutenção e reforço da resposta de emergência médica, a greve vai mesmo avançar. No próximo domingo arranca o Campeonato Distrital da Associação de Futebol de Bragança em Sérnios, com o Sport Clube Mirandela a assumir-se como super favorito para voltar na próxima temporada ao Campeonato de Portugal, depois da desilusão da descida no ano em que comemorou o centenário. Para concretizar esse objetivo, a direção deu um voto de confiança a Abel Pereira, treinador que renovou pelos alvinegros depois de ter estado ao leme da equipa nos últimos jogos da época transata. O jovem técnico de 36 anos garante que a equipa está preparada para a estreia da competição, que será no domingo fora, frente ao Carção, depois de um mês de trabalho intenso do plantel alvinegro.
15: Foi um mês intenso de trabalhos, com muito treino, muito aquele treino de pré-época que normalmente os jogadores custa sempre mais, mas sim, estamos preparados para o que aí vem, para aquilo que realmente importa. Todos os miúdos trabalharam todos muito bem e domingo começa a nossa grande luta.
12: O campeonato terá apenas 9 equipas, menos uma do que na época transata, depois das desistências do Mirandês e do Caixão, mas com a novidade do Bragança B. Abel Pereira diz estar consciente que não há grande margem de erro e assume que o Mirandela só tem um objetivo, que é vencer a competição.
15: Sim, a margem é pouquíssima, mas é aquilo que, independentemente de sejam 9, sejam 10, nem que fossem 15, a margem seria a mais pequena possível, porque é muito simples, foi aquilo que eu já lhe disse. O objetivo é claro, é jogo a jogo, mas o objetivo é claríssimo e é subirmos divisão o mais rápido possível.
12: Para o presidente da direção do Clube Alvinegro, Carlos Correia, não há outro caminho a não ser vencer o Distrital e regressar ao Campeonato de Portugal.
16: O único objetivo aqui desta época do Mirandela é subir a divisão, não há outra palavra para dizer e para assumirmos isso. Queremos pôr o Mirandela no campeonato que merece, que é no Campeonato de Portugal, minimamente. Vamos ter adversários difíceis, porque sabe que na Distrital toda a gente quer ganhar o Mirandela. Pronto, mas estamos conscientes disso, que não vai ser fácil. É complicado hoje em dia, porque eu costumo dizer que todas as equipas do Distrital agora têm bons jogadores, porque vêm brasileiros, vêm estrangeiros, vêm colombianos, vêm de todo lado, e todos eles também se preparam bem. Portanto, vamos nos preparar para isso.
12: A poucas horas de se iniciar o campeonato, o técnico Abel Pereira quis deixar uma mensagem aos adeptos do Sport Clube Mirandela.
15: Mensagem simples. Apoiem-nos como têm feito desde o dia em que eu aqui cheguei. Eu já sabia da massa adepta, porque eu já joguei contra o Mirandela, e desde que eu aqui cheguei foi das coisas que para mim me surpreenderam, a um nível, porque já estava deste lado. Pá, e aquilo que lhes tenho para dizer é que não nos deixem de apoiar, apoiem os miúdos, porque nós vamos precisar, não domingo, mas todos os domingos deles do nosso lado.
12: A estreia do Mirandela no Distrital acontece no próximo domingo, às 4 da tarde, fora, frente ao Carção. Nos restantes jogos desta primeira jornada, o Rebordelo recebe o Bragança B, o Carraseda de Anciã joga em casa com o Argozelo e a Universidade Politécnica de Bragança joga frente ao Grupo Desportivo do Tordo Moncorvo. Folga o Macedo Cavaleiros. Entretanto, arranca também este sábado o Campeonato Nacional da 2ª Divisão de Sub-19, com o Sport Clube Mirandela a receber, na estreia, o Moreirense, às 3 da tarde, amanhã, no estádio de São Sebastião.

0: Bem-vindos, está no ar mais um episódio de Ecos da Infância. Hoje vamos falar de uma coisa que acontece todos os anos, mas que nunca acontece exatamente da mesma maneira: o regresso às aulas. Há quem conte os dias para voltar à escola, aliás. Há quem também conte os dias para voltar, no fundo, para as férias terminarem. Há pais que dizem, finalmente, volta à rotina. Há pais que, no dia de deixar os filhos na escola, dão um abraço um bocadinho mais demorado e entram no carro com um nó na garganta. Isso também é muito habitual. Ora, então, porque podemos sentir duas coisas no mesmo tempo, podemos estar, portanto, cansados das férias, ainda assim ter pena que acabem, podemos desejar que os nossos filhos voltem à escola e, ao mesmo tempo, sofrer com a separação, podemos sentir alívio e saudade. É precisamente essa ambivalência que hoje vamos explorar no programa. Para nos ajudar, como é habitual, temos connosco a psicóloga Lúcia Menezes. Bem-vinda. Ora, vamos ter um tema de facto interessante este, e começamos por perceber um pouco por que razão é que este regresso às aulas pode de facto provocar sentimentos assim tão diferentes, porque nem todos os regressos são iguais, não é?
1: Sim, porque também lá está, nós somos seres complexos, não é? E a nossa parte emocional está muito complexa, então há partes de nós que têm vontades diferentes, não é? Portanto, é a ambivalência é um bocado resultante disso, não é? Da parte de nós cá está pelos cabelos, quando as férias estão a acontecer, não é? De já não consigo mais, preciso de uma pausa, isto não está a ser demais para mim, não é? E ao mesmo tempo, a outra parte que é, não, mas deverias te sentir gata porque tens tempo com os teus filhos. Não é? Isto não faz-te um bom pai ou um bom mãe, não é? Portanto, estas duas partes aqui conjugam, não é? Interferem um pouco uma com a outra. Portanto, sim, quando o cenário de regresso às aulas vem, elas manifestam-se de formas diferentes. Daí a ambivalência.
0: Ou seja, de facto, podemos então pensar assim, que ainda bem que começa a escola, é o que uns dizem, não é? Sem estar a dizer que estou farto do meu filho, não é? Ou seja, uma coisa não tem a ver com a outra, se calhar, não é?
1: Exatamente. Isto também reflexo um bocadinho do próprio julgamento, não é? Eu posso desejar ter o meu tempo e não quer dizer que esteja farto, mas que simplesmente reconheça que tenho uma paciência limitada, não é? E que também preciso do tempo para mim. Portanto, uma coisa não tem necessariamente de significar a outra.
0: Portanto, pode haver aqui estas duas situações, não é? Ora, também seja importante, se calhar é importante dizer em voz alta que às vezes os pais sentem culpa por desejarem que as férias terminem. Porquê que acham? Porquê que têm este sentimento de culpa também?
1: É por causa do próprio julgamento, né, que estava a falar há bocadinho. É. Pois, no sentido, não, mas um bom pai,
0: julgados, claro.
1: Um bom pai ou boa mãe ainda não pode querer que as férias terminem, não é? Tem de esperar que as férias sejam infinitas e que durem até não vai poder mais, não é? Porque se eu desejo que elas terminem, de alguma forma estou a mostrar, não é, aqui uma limitação das minhas competências, da minha paciência, não é? Significa o quê? Que eu sou pior pai ou pior mãe que outros, não é? Outros estão sempre felizes e contentes e a sorrir a ir para a praia, a sorrir a levar os miúdos a fazer coisas, não é? Então são melhores que eu, não é? O que é que eles têm que eu não tenho, não é? Portanto, sim, isto, a própria culpa vem daí, não é? Porque sabemos que a culpa é o que faz com que, o próprio sentimento que faz com que nós tentemos mudar os nossos comportamentos, não é? Aquilo que achamos que está menos ajustado, etc. Nós sentimos culpados, que é para ter aquela ímpeto de mudar o comportamento. Só que lá está, há culpas boas, não é? Culpas que dá para alterar e culpas que nos impedem, não é? Que nos limitam. E esta acaba por ser um pouco isto, não é? De não podemos querer desejar ter uma paciência infinita quando, não é? Também, além de sermos pais, somos pessoas, não é? Que também têm as suas necessidades individuais. Portanto, é um bocadinho estar, não é? A desejar quase que o improvável, não é? O não desejar que tudo chegue ao seu fim, não é? Porque tem algo que é limite, incluindo as férias.
0: Lúcia, considerando um pouco também este exemplo concreto, que isto pode acontecer, não é? Adoro estar com os meus filhos nas férias. Mas quando chega setembro sinto um alívio enorme, era o que estávamos aqui a falar, não é? Depois, no primeiro dia de aulas, fico triste e com vontade de os trazer de volta, sinto-me incoerente. O que é que podemos dizer às pessoas que pensam isto?
1: Que está a viver uma ambivalência de partes.
0: Lá está o tal tema que hoje trazemos, não é?
1: Exatamente. É, no fundo, que tem papéis aqui seus a manifestarem-se de formas diferentes, não é? Que a mãe dentro desta pessoa está a mostrar esta tristeza, não é? Pela separação, não é? Por ter menos tempo com o filho ou filha, não é? Que gostaria de ter mais tempo, mas que, por outro lado, a pessoa, não é? Antes da mãe, também se sente aliviada por poder ter essa

0: disponibilidade para si, não é? Poder fazer outras coisas, incluindo trabalhar, ter tempo livre, etc. Mas que estes dois papéis apontam-lhe para necessidades diferentes. Daí a pessoa sentir-se meio incoerente, não é? Como é que eu sou a mesma pessoa, mas há necessidades diferentes dentro de mim? Porque também há papéis diferentes, não é? Esses papéis pedem cada um, não é? Cada um o seu propósito e a sua necessidade. Portanto, é a expressão disso.
1: Então, se calhar, podemos aqui substituir também um bocadinho a pergunta. Ou seja, o que é que eu sinto, podemos substituir por o que é que eu sinto ao mesmo tempo.
0: Exatamente.
1: Lá está a tal ambivalência.
0: Abre o leque, não é? Exatamente.
1: Pode abrir esse leque. Muito bem. Agora vamos ao outro lado da questão, ou seja, a separação. Para muitas crianças, sobretudo os mais pequenos, o primeiro dia pode significar uma coisa muito concreta, que é vou deixar de estar com a minha mãe ou com o meu pai, portanto isto também acontece, não é? É uma fase, e estamos a vivê-la nesta altura, que é a altura em que, ainda, na prática, ainda não começou este, o ano letivo este ano, há aqueles problemas que já se conhecem, mas isto pode acontecer, não é? Este sentimento das
0: Sim,
1: próprias crianças, não é?
0: Exatamente, lá está. É, elas próprias também têm esta diversidade entre delas, não é? Por um lado, gostar muito do tempo que passam com os pais, não é? Porque sabem que é um tempo que têm atenção mais ou menos exclusiva, não é? Como os pais mostram o carinho, afeto têm por eles, mas ao mesmo tempo também ter esse desejo, não é? De voltar a ter a diversão com os colegas, o poder explorar novos contextos, a curiosidade, não é? Portanto, também têm direito a poder ter esta, lá está, esta variedade toda a acontecer entre delas. Só que às vezes também a nossa reação enquanto adultos é que às vezes limita que eles sintam assim, não é? Porque há os próprios pais, não é? Há pais que têm, pronto, não tendo uma intenção maliciosa, mas acabam por promover este tipo de comentários. Ah, mas estás contente de ir para a escola ou estás farto de mim, não é? Já não gostas de ter férias com os pais, não é? Pois.
1: Claro.
0: Não é? A criança sente aquele sentido, ah, não, eu tenho a dizer que não quero voltar para a escola, senão os pais vão ficar magoados. Não é? Poder aceitar isto também enquanto pais, não é? Se eu também enquanto pai também gosto de poder ter o meu tempo fora com o meu, sem ser só com o meu filho, ele também tem direito a poder ter o tempo sem ser só a ser filho, a ser criança, adolescente, o que quer que seja, não é? Nesse sentido.
1: Mas também há o cenário em que pode chegar ao extremo, ou seja, a criança pode até eventualmente vir a chorar, e há algumas que o fazem, não é?
0: Sim.
1: O que é que devemos fazer quando isto acontece?
0: Várias, aliás. Até o choro é um sinal positivo. Não é? Nesse sentido, que lá está, a criança sente essa segurança para expressar a tristeza que está a sentir naquele momento. Não é que, efetivamente, é um momento doloroso porque é um momento de afastamento, não é? Que realmente está a expressar que consegue dizer isso, não é? Que as lágrimas estão a expressar isso. No fundo, é aquele desejo de não te vás embora, mais um bocadinho, não é? Fica só aqui mais um bocadinho. Agora, depende, depois lá está, da própria intensidade do choro e também da maneira como tem o adulto, neste caso o pai ou a mãe, a lidar com isso. Por exemplo, o pai ou a mãe fica muito sensibilizado e põe-se também a chorar prantos ao pé da criança, porque eu também não quero ir embora, eu também ficava aqui, não é? Ou seja, isto também é um bocado, neste sentido, vai promover a criança de realmente isto, pronto, olha, isto é a vida é uma catástrofe e temos de ficar sempre tristes, ou seja, não ir nem para esse sentido de ficar dominado pela tristeza, mas também não ficar de, não, mas isso já te passa, não estou para isto, tens de ser forte e crescido e não é cá estás com estas coisas, agora chorar. Não. Ou seja, nem ir para um extremo, nem ir para o outro, não é? De poder, faz parte. Eu também estou triste.
1: Claro. Vamos a este hipotético caso que pode acontecer num cenário. Pôr na porta da escola, a criança agarra-se à mãe, ou ao pai, não quer entrar, o pai olha para o relógio, está atrasado para o trabalho, o que é que deve fazer?
0: Isto é muito comum, não é? Eu tinha que começar
1: e agora,
0: a chorar
1: quando
0: estou atrasada.
1: Tenho que ir trabalhar e ainda estou aqui, não é?
0: É que tinha de escolher o dia que eu estou atrasada para começar a chorar à porta da escola. Este é um cenário até bastante comum, não é? Sim, ou seja, isto, nesta situação, já está a entrar a frustração do pai, não é? Porque tem o fator tempo a interferir contra ele, não é? Nesse sentido de, eu não tenho muito tempo para gerir a situação daqui do meu filho, portanto, como é que é a maneira mais eficaz e rápida para eu conseguir gerir isto para dedicar-me ao trabalho? Portanto, já entra aqui a variável da frustração, não é? Portanto, para já atender a isso também, não é? Ou seja, olha, filho, eu estou assim um bocadinho irritado porque já vou, o dia não vai começar da melhor maneira, mas entendo que estejas triste e que seja um momento também difícil para ti. Portanto, podemos fazer assim, olha, eu fico lá está, dentro do negociável, negociar ali uns minutos para poder estar com a criança e poder mostrar isso, olha, eu agora também vou descarregar a minha frustração porque também não é bom eu também ir para o meu trabalho assim. Ou seja, podia dar esta indicação, a tristeza da criança tem um espaço, é gerida, e a frustração do pai também tem um espaço. Porque, por exemplo, se este pai não nomear que está sentindo a frustração por causa do atraso, a criança pode associar de eu

0: rápido, não é? Uhum. E depois fica o rescaldo, não é, da criança, de pronto, meu pai sai ou a mãe sai quando eu menos espero, e é assim, vou ter de lidar com isto.
1: Uhum. Vamos fazer uma espécie de teste, ou seja, a Lúcia Menezes tem dado muito estes exemplos penso que também no seu contexto profissional, utiliza muito a vertente musical, certo? Uma música mais, enfim, para deixar algumas dicas importantes. Dentro deste tema, o que é que nos pode dizer?
0: Ora, até esta questão está a falar das próprias, não é, despedidas e momentos. Por exemplo, há aqui o próprio regular da emoção através da própria intuição. E tu, por exemplo, se eu me estiver a custar despedir-me do meu filho, lá está, ou custar-me ir embora porque tenho algo para fazer, por exemplo, se eu disser isto de tem de ser, adeus, não é? Isto causa esta questão abrupta. Uhum. Pronto, tem de ser assim e acabou. Se eu tiver a atender à maneira como explico isto, à maneira como tenho a presença, etc., vai fazer muita diferença. Posso demorar mais 5 minutos, mas fará diferença. Portanto, a própria intuação, não é, tem muita diferença, e o que se diz na maneira como a criança encara a situação. Portanto, poderá ser aqui um fator a ter em conta, que a maneira também como temos a própria emoção e como expressamos naquele momento faz muita diferença. Se somos, lá está, figuras que são imprevisíveis e saem ou não, se conseguimos prever isso.
1: Uhum. Há aqui outra situação que também é interessante, ou seja, às vezes somos nós, os adultos, que temos mais dificuldade em deixar os filhos, lá está. Isso também acontece muito porque estão as situações na prática que acontecem todos os anos, ou seja, cada vez que vamos deixar os nossos filhos pode haver esse sentimento, nós próprios termos essa dificuldade e não a criança em si, não é?
0: Muitas
1: também
0: vezes.
1: Acontece muito.
0: Sim, sim. Aliás, cada vez são mais os pais e mães que me vêm à consulta, mesmo por isso, que é, eu percebo-me que isto é mais meu. Porque o meu filho fica bem e eu é que não fico. Portanto, há alguma coisa aqui que não está bem
1: comigo. E até ficamos ali atrás a chorar um bocadinho, não é?
0: Eu é que não estou bem. Uhum. Portanto, não é suposto ser assim, da criança é ele. Sou eu, mas eu é que estou a agir como se fosse a criança. O que é que está aqui a passar comigo? Portanto, sim, isto é mais, ela está mais comum ou mais frequente, também porque se fala mais e reconhece mais isto. Porque antigamente tinha-se mais vergonha de me reconhecer isto, não é? Ah, não, mas eu tenho de ser o pai, eu tenho de reagir bem, não é? Mas sim, ou seja, isto também vai bater um ponto aqui importante, que é a necessidade de nos sentirmos importantes ou válidos na vida do nosso filho. Por exemplo, uhum, em momentos como despedidas ou, não é, ou lá está, integrações, não é, saídas. Ou seja, a criança até pode ter essa segurança, olha, eu fico bem se a mãe ou o pai se for embora. Mas isto vai levantar a questão dentro de nós, que é, mas ele consegue viver a vida dele ou a vida dela sem eu estar presente? Então, mas já não sou assim tão importante na vida dele ou dela. Como assim? Ninguém me preparou para isto. Não consigo lidar com isto, com o medo de eu deixar de ser importante de um momento para o outro.
1: Claro.
0: Por isso é que bate esta tristeza enquanto pai ou mãe, não é? No sentido de, então ele agora vai crescer cada vez mais e eu não estou preparado para que isto aconteça. Para ele é tudo muito pacífico, não é? Que é muito divertido. Eu é que não estou preparado. Portanto,
1: ou seja,
0: sim,
1: mas também podemos entregar, ou seja, sentimos essa tristeza, ou podemos senti-la, não é? Mas não passar isso para os nossos filhos, não é? Para eles não entenderem um bocadinho que
0: exato,
1: haja essa tristeza de parte dos pais.
0: Por isso é que é importante também reconhecer que isto é uma questão nossa, não é? De poder perceber e trabalhar isto em nós, não é? No sentido de, sim, eu posso estar a ficar triste e posso não ter o meu momento, mas vou ter o meu momento para abordar isto, regular isto dentro de mim, porque eu sei que, na mesma, isto é um momento importante para ti enquanto meu filho e estou cá para poder estar presente enquanto estás neste momento. Mas sei que vou precisar de me regular enquanto estiver lá para ti, que é para o filho também não se sentir que é isto, não é? Que momentos importantes para ele ou para ela são crises para o pai ou para a mãe, não é? Que tem capacidade de se regular mesmo durante eles.
1: Outro exemplo prático. O meu filho tem 8 anos, todos os anos diz que não quer voltar para a escola, depois de lá estar diverte-se e não quer vir embora. Portanto, há aqui esta situação. Os pais, se isto acontecer, devem preocupar-se?
0: Dependendo também da intensidade e frequência com que isto acontece. Por exemplo, lá está, se for aqui uma questão transitória, como está a ser explicado, ou seja, ao início está mais resistência e depois chega e até há sinais, lá está, diversão, felicidade, etc. Não. Ou seja, revela que é mais uma questão da própria transição que está a ser difícil para a criança, mas que depois lá consegue adaptar-se. Agora, se isto começar a ser mais frequente ao ponto de a criança descrever o dia como tendo sido triste ou um dia difícil, etc., e começar a ser um evento repetido no tempo, se calhar sim, já convém haver aqui uma intervenção dos pais mais atenta, porque já há aqui questões que podem

0: merecer ser trabalhadas. Mas, por exemplo, a própria questão dos momentos de despedida ou a maneira como o pai ou a mãe antecipa o que é que vai ser a despedida no dia seguinte pode fazer muita diferença aqui. Não é se for, olha, mas tens de ir porque o pai e a mãe têm de trabalhar e é assim que a vida funciona. E é assim, isto parece que é a sentença para a criança, não é? Olha, eu resigno-me a trabalhar e tu resignas-te a ir para a escola.
1: E portanto, tem que ser assim, não é?
0: Não, é? Não há cá mais nada, não é?
1: Não há flexibilidade.
0: Pois, se for mais no sentido, olha, percebo que estejas triste, às vezes também tenho saudades tuas, quando estou a trabalhar, percebo que tenho, posso ter saudades minhas, mas continuamos a recordar-nos um do outro, quando, ou uns dos outros, quando estamos longe, é uma coisa que nos une sempre. Ou seja, dá uma certa segurança e tranquilização à criança, mesmo quando está na escola.
1: Portanto, podemos concluir disto que não devemos ignorar o sofrimento, quando ele existe, não é? Mas também não devemos transformar isto numa dificuldade ou numa doença, digamos assim, certo?
0: Exato. Por isso é que esta estratégia do até me recordo de ti quando estou a trabalhar. Ou seja, mostra esta questão à criança, que não é por ser adulto ou por ser mãe ou pai que não quer dizer que também não sofra ou não lhe custe, vá, quando está longe do filho. A diferença é a maneira como lida com isso. É? Que consegue sentir saudade e consegue estar com essa saudade, que essa saudade não domina e não toma conta. Por isso é esse exame.
1: Muito bem, podemos olhar agora também para o regresso às aulas como uma oportunidade, ou seja, novo ano, novos professores, novos colegas, novas aprendizagens, portanto, há coisas novas também, não é? Há um mundo a descobrir, certo?
0: Sim, sim, sim. Sem dúvida, sem dúvida. Esse é que também tem o aspecto da própria, não é? Diversão e curiosidade, não é? Que às vezes para a criança, as crianças está muito presente e para os pais é que lhes custa mais. Que, será que vai gostar? Será que se vai adaptar? Será que vai conseguir ter amigos facilmente? Será que não? Será que isto vai ser uma carga de trabalhos, não é? Pronto. Portanto, sim, também é uma ótima oportunidade porque é isto, é um virar de página, não é? Pronto, virar de página tem aquela possibilidade, o que não correu tão bem ou o que não foi tão fácil no ano anterior não tem necessariamente sido da mesma forma este ano. Portanto, também poder dar essa informação à criança, não é? De que a cada setembro ou a cada adaptação tem uma possibilidade dela conhecer-se do novo contexto. Portanto, quem é que não gosta de se conhecer? Não é? É entusiasmante.
1: Claro, portanto, não negar o medo, mas também não deixar que o medo seja a única história, não é? Ah, bem, vamos então agora a uma ronda rápida de perguntas e respostas. Devemos preparar tudo com muita antecedência no início do ano letivo, ou com, neste caso não é no início, se calhar é muito antes. Deve-se preparar com antecedência, no seu entender?
0: Alguma. Não demasiada, não é? No sentido de ser um aspecto controlador, mas de ir estabelecendo alguma preparação, não é? De que o assunto vai sendo falado. Por isso, sim, alguma.
1: Também esta é uma pergunta habitual, se é bom começar a ajustar os horários do sono antes das aulas, com alguma antecedência, até para ver aqui um ajustamento. Quando dizemos com alguma antecedência, é com muita ou pouca?
0: Pois, é isso. Também não é agora a de julho e agosto começar a entrar num regime militar de não, a partir de agora, todos os dias, às 7h30, 8h, estás ali. Não queres, queres, vais. Não é? Não é entrar nesse registro, não é? Por antecipar ali 2, 3 semanas antes, não é? Ter esta questão, olha, vamos preparando ao teu ritmo, nesse sentido.
1: Imaginemos que a criança diz, não quero ir para a escola. Que
0: também
1: acontece
0: é válido,
1: não é?
0: Então, e não é válido dizer, nós não pensamos isso quando estamos aí para o trabalho. Também não queria ir. Eu hoje meti uma cartinha qualquer assim, tudo bem, também não me apetece. Não é? Entra aqui a questão da, não é, da maneira como nós adultos vemos ou como a criança vê, não é? Portanto, sim, bem, reconhecer isso, que é válido, não é? Também tem direito a não querer ir, só que entram aqui outros fatores, não é? Por cada vez que não queira ir, está também a recusar-se a enfrentar o medo. E também é importante poder enfrentá-lo. Portanto, também vai dar espaço a isso.
1: E podemos utilizar aqui a estratégia da recompensa ou não devemos?
0: Não ficarmos reféns dela.
1: Uhum.
0: Poder ir aproveitando e poder usar de vez em quando, mas não ser a única maneira que conseguimos que a criança faça coisas. Nesse sentido.
1: Imaginemos que os próprios pais, no fundo, também se sentem tristes. Isto também pode acontecer, como já aqui abordamos, não é? O que é que devemos fazer?
0: Reconhecer,
1: se for esse sentimento que nos assola.
0: Também reconhecer isso e dar espaço a isso, mas também atender a tristeza está a tomar conta de nós enquanto adultos, não é? Se já está a tomar conta de nós, cá não convém partilhar com a criança essa medida toda, não é? Porque ela também vai ficar assoberbada com isso.
1: Muito bem, estamos quase a terminar. Nas férias não ficam apenas as fotografias, ficam momentos, um gelado, uma caminhada, uma noite em que ninguém queria ir dormir, uma conversa no carro, uma brincadeira. Quando começa a escola parece que tudo isto terminou. Mas não terminou, pois não, Lúcia?
0: Pois não, então o que acabou de referir são exemplos que podem continuar mesmo quando continuamos.
1: Ficam essas memórias, não é?

0: podem-se também tentar adaptar na transição à escola, não é? Portanto, sim, não tem de acabar.
1: Claro, pode continuar.
0: Exatamente.
1: Tenho saudades da minha infância, estamos aqui, enfim, a fazer também mais um exemplo prático. Tenho saudades da minha infância quando vejo os meus filhos a regressarem à escola. Parece que estou a despedir-me duas vezes, deles e de uma parte de mim.
0: Pois
1: isto também assola muitas vezes, não é?
0: Pois é.
1: Ou seja, quem nos ouve também deve estar a pensar, eu? É o meu caso.
0: Pois é, também estás a despedir da criança que passou por essas adaptações todas, não é? Parece que está-se a rever nela, não é? Eu também me lembro dos tempos em que eu entrei na primária e no secundário e tudo. Ai, quanto conta me custa agora me despeço dos meus filhos, porque parece que estou a ver-me a mim ir embora. Portanto, sim, isto faz parte, não é?
1: Parte de mim que vem.
0: É, a viagem ao passado, não é? De poder recordarmos dessa parte de nós, não é? Portanto, sim, também a própria nostalgia vem, não é?
1: Claro. Bom, falamos então hoje de uma palavra que talvez devêssemos usar mais, ambivalência, foi o que falamos hoje, porque podemos estar cansados e ter saudades, podemos querer rotina e querer mais um dia de férias, podemos sentir alívio quando os nossos filhos regressarem à escola e 5 minutos depois já sentir precisamente o contrário. Isto está tudo bem, não é? O Simonenses, uma última mensagem para os pais e para as crianças que estão a começar mais um ano letivo, porque está aí à porta, não é?
0: Poderem ter este clima de cooperação mútua, seja de não se julgar imediatamente por querer, lá está, por esperar pelo dia ou pelo momento em que tem este tempo para si, mas também de poder estar lá, não é, para com a adaptação não só dos seus filhos, mas também a adaptação enquanto pais, não é? Porque quantos mais adeus lhe dizemos para ir para a escola, mais adeus estamos a dizer ao pai que fomos quando ele nasceu, não é? Portanto,
1: claro.
0: Também poder estar presente para com isso.
1: Muito bem, talvez seja então a grande lição de hoje. O regresso não apaga as férias, a separação não apaga o amor e crescer não significa deixar de precisar uns dos outros. Significa então aprender, pouco a pouco, a estar juntos e separados. Foi mais um Ecos de Infância, como sempre com o apoio e ajuda sempre eficaz da nossa psicóloga Lúcia Menezes. Muito obrigado e regressaremos na próxima semana.
0: Até lá.
2: Diz-me que está tudo bem, mas está...

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1: Olá, meu nome é César Joaquim Lisandro Cresce. Já tenho idade para ter juízo. E venho de Balda Fife, ali do Nordeste Transmontano.
2: Ora, muito bom dia, meu Deus, homem. Ando aqui a ver o televisor, agora colho mal outro mundo. Passa dos 30, agora colho, fecham as escolas, cancelam as aulas, mandam as caralhas todas para casa. E ainda aparecem os especialistas a dizer.
3: Evitem esforços entre as 11 e as 6.
2: Está boa. Antigamente, entre as 11 e as 6 já começava o turno. A campainha da escola tocava, a mocidade nem tempo tinha para tirar a mochila das costas. Oh. Chegavas a casa, a mãe dizia-te logo: olha, quando descansas, comes uma champanha depressa e bota-te para o feno, que vacas não comem comunicados da proteção civil. E ala para os caboclos, calor. Qual calor? Os fós corriam mais que a auga da fonte na aldeia, homem. A correr era um chapazinho roto. O protetor solar, como era? Chamava-se sombra de um castinheiro, de uma freixa ou de um negrilho, no meu caboclo. E era quando havia sombra. E atenção, não era calor de 8 dias de agora. Era calor de maio até setembro, homem. 4 meses ali a virar a fênia, a carregar molhos, a sachar batatas, a regar cubos, a dar atrás das amarelas e das canhonas e o caralho. Hoje aparecem 2 dias de calor.
4: Já há aplicações no telemóvel a dizer: frio extremo, mantenha-se de atraso, vá para a chumbo.
2: Naquele tempo a hidratação era, que era? Era um garrafão de 5 litros, preso à carroça e uma bota. E ninguém dizia: ai, estou exausto pelo calor. Dizia: olha, anda, mas é daí que ainda faltam 3 leiras para a vila. Hoje há ar-condicionado na escola, no carro, no supermercado, no tasco, no escritório. E mesmo assim a mocidade queixas, nós tínhamos era o vento que

0: parecia quando Deus se lembrava de nós. A diferença é que antigamente o calor fazia parte da vida, homem. Pois parece que o calor que tem advogado e relações públicas e dá conferências da imprensa e o cara. Mas atenção, que isso é verdade. Se há condições para proteger as crianças e aos crianças e aos idosos e às idosas que trabalhem em risco, que sejam protegidos. Isso, o progresso também serve para isso. Só não venham a dizer que antigamente fazia menos calor. Fazia tanto ou mais. A diferença é que naquela altura ninguém tinha tempo para fazer uma publicação no Facebook a dizer que estavam 30 e tal graus. Porque quando estavam ocupados, nós estávamos ocupados a ganhar o pão, não havia vagar para essa bodega. Bah, beijinhos às primas, e se estiver muito, muito calor, bebei alga. Mas se vir-se um transmontano a vir à feno às 3 da tarde, não lhe pergunte se está a calor. Perguntais se precisam de uma mão e ides buscar uma espalhadora à casa e ajudai-o. Ai, eles têm coisa na manicais que eu não quero ir. Olha,
1: um Jesus que se quer.
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9: Arranca este domingo o Campeonato Distrital de Futebol de Bragança em séniores. Sport Mirandela é o super favorito. Estreia-se fora, frente ao Carção. Os trabalhadores do Instituto Nacional de Emergência Médica vão avançar para duas greves, a primeira já na próxima segunda-feira, depois do Sindicato dos Técnicos de Emergência Pré-Hospitalar ter recusado a contraproposta apresentada pelo INEM. Filipe Ventura Alves.
10: O presidente do sindicato, Rui Lázaro, refere que está em causa, entre outras medidas, a possibilidade de transformação de ambulâncias de suporte imediato de vida em viaturas ligeiras. Uma situação que preocupa especialmente nas regiões de Bragança e Vila Real.
11: Na nossa zona, proposta a transformar as 46 ambulâncias de suporte imediato de vida em carros ligeiros, perde-se também a capacidade de transportar doentes sem ganhos, sem que sejam apresentadas vantagens significativas. Podemos aceitar que um carro ligeiro possa chegar 30 segundos ou um minuto mais rápido do que uma ambulância. Mas não, quando muitas vezes as distâncias superam os 30 minutos ou os 40, esse minuto que chega mais cedo não vai fazer grande diferença e perde-se a capacidade de transportar doentes.
10: O sindicato admite ainda que a transformação possa ser testada, mas defende que deverá ser feita através de um verdadeiro projeto piloto e acompanhada pela colocação de uma ambulância que garanta a capacidade de transporte perdida.
11: Imagine que a ambulância se de Mirandela transformada num carro ligeiro. Pois, o que nós exigimos é que pode ser um desses projetos pilotos, mas para isso acontecer o INEM tem de colocar lá outra ambulância, pode ser só com técnicos, não temos nada contra isso, mas para que suprima a necessidade, a carência de transportar doentes, para que nenhum doente possa sair prejudicado por uma ambulância ter sido transformada num carro.
10: Para o Distrito de Bragança, o sindicato alerta para um eventual agravamento dos constrangimentos, tendo em conta as distâncias até aos hospitais e a dependência dos meios disponibilizados pelos bombeiros.
11: Na realidade, o país, sobretudo no interior, com a dificuldade de acesso, as distâncias aos hospitais e escassez de meios de emergência, uma ambulância que sai de Feito Espada assim, todo um corvo, para transportar um doente a Bragança, fica entre 4 ou 5 horas num serviço só. Durante aquele tempo todo, há de sair, quanto muito, uma segunda ambulância daqueles bombeiros, ou então serem acionados bombeiros vizinhos, se não tiver capacidade de transportar doentes. Nós entendemos que esta perda de capacidade de transporte é determinante e pode ter consequências muito graves para os cidadãos.
10: Além de contestar a eventual redução de meios, o sindicato exige o reforço da rede própria do INEM e uma resposta uniforme entre o litoral e o interior.
11: Se o governo se comprometer com estas duas coisas, por um lado não diminuir, por outro reforçar, nós suspenderemos a greve com todo o entusiasmo. Caso não seja possível chegar a um acordo que nos dê as garantias de que a resposta é mantida, que sai reforçada, potenciando o risco para os cidadãos, pois a greve irá prosseguir.
10: Quanto à paralisação, o sindicato diz ter aceitado os serviços mínimos propostos pelo próprio INEM. Ainda assim, admite que poderão existir atrasos no atendimento das chamadas e no envio de ambulâncias.
11: Esta é uma greve que nasce sobretudo para proteger os cidadãos e a resposta que o INEM dá aos cidadãos. As nossas principais reivindicações são que a garantia de que a resposta atual do INEM não seja diminuída, como o Sr. Presidente do INEM quer fazer com a retirada de 100 ambulâncias do sistema, e que, por outro lado, que o Governo assuma connosco o compromisso de a reforçar.
10: A primeira greve está marcada para esta segunda-feira, dia 14 de setembro, e a segunda para o dia 28 de setembro.
9: O sindicato mantém a expectativa de chegar a acordo antes da paralisação, prevista para a próxima segunda-feira, mas avisa que, sem garantias de manutenção e reforço da resposta de emergência médica, a greve vai mesmo avançar. No próximo domingo arranca o Campeonato Distrital da Associação de Futebol de Bragança em Sérnios, com o Sport Mirandela a assumir-se como super favorito para voltar na próxima temporada ao Campeonato de Portugal, depois da desilusão da descida no ano em que comemorou o centenário. Para concretizar esse objetivo, a direção deu um voto de confiança a Abel Pereira, treinador que renovou pelos alvinegros depois de ter estado ao leme da equipa nos últimos jogos da época transata. O jovem técnico de 36 anos garante que a equipa está preparada para a estreia da competição, que será no domingo fora, frente ao Carção, depois de um mês de trabalho intenso do plantel alvinegro.
2: Foi um mês intenso de trabalhos, com muito treino, muito aquele treino de pré-época que normalmente os jogadores custa sempre mais, mas sim, estamos preparados para o que aí vem, para aquilo que realmente importa. Todos os miúdos trabalharam todos muito bem e domingo começa a nossa grande luta.
9: O campeonato terá apenas 9 equipas, menos uma do que na época transata, depois das desistências do Mirandês e do Caixão, mas com a novidade do Bragança B. Abel Pereira diz estar consciente que não há grande margem de erro e assume que o Mirandela só tem um objetivo, que é vencer a competição.
2: Sim, a margem é pouquíssima, mas é aquilo que, independentemente de sejam 9, sejam 10, nem que fossem 15, a margem seria a mais pequena possível, porque é muito simples, foi aquilo que eu já lhe disse. O objetivo é claro, é jogo a jogo, mas o objetivo é claríssimo e é subirmos divisão o mais rápido possível.
9: Para o presidente da direção do Clube Alvinegro, Carlos Correia, não há outro caminho a não ser vencer o Distrital e regressar ao Campeonato de Portugal.
12: O único objetivo aqui desta época do Mirandela é subir a divisão, não há outra palavra para dizer e para assumirmos isso. Queremos pôr o Mirandela no campeonato que merece, que é no Campeonato de Portugal, minimamente. Vamos ter adversários difíceis, porque sabe que na Distrital toda a gente quer ganhar o Mirandela. Pronto, mas estamos conscientes disso, que não vai ser fácil. É complicado hoje em dia, porque eu costumo dizer que todas as equipas do Distrital agora têm bons jogadores, porque vêm brasileiros, vêm estrangeiros, vêm colombianos, vêm de todo lado, e todos eles também se preparam bem, portanto vamos nos preparar para isso.
9: A poucas horas de se iniciar o campeonato, o técnico Abel Pereira quis deixar uma mensagem aos adeptos do Sport Clube Mirandela.
2: Mensagem simples. Apoiem-nos como têm feito desde o dia em que eu aqui cheguei. Eu já sabia da massa adepta, porque eu já joguei contra o Mirandela, e desde que eu aqui cheguei foi das coisas que para mim me surpreenderam, a um nível, porque já estava deste lado. Pá, e aquilo que lhes tenho para dizer é que não nos deixem de apoiar, apoiem os miúdos, porque nós vamos precisar, não domingo, mas todos os domingos deles do nosso lado.
9: A estreia do Mirandela no Distrital acontece no próximo domingo, às 4 da tarde, fora, frente ao Carção. Nos restantes jogos desta primeira jornada, o Rebordelo recebe o Bragança B, o Carraseda de Anciã joga em casa com o Argozelo e a Universidade Politécnica de Bragança joga frente ao Grupo Desportivo do Torre de Moncorvo. Folga o Macedo Cavaleiros. Entretanto, arranca também este sábado o Campeonato Nacional da 2ª Divisão de Sub-19, com o Sport Mirandela a receber, na estreia, o Moreirense, às 3 da tarde, amanhã, no estádio de São Sebastião.
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1: Está de volta mais uma edição da Noite Branca de Mirandela. Quando a cidade se veste de branco, a magia acontece. Há noites que ficam na memória e a Noite Branca de Mirandela promete ser uma delas. Será a 12 de setembro, a partir das 19h30, no Parque do Império. Prepare o seu look branco, reúna a família e os amigos e venha viver uma noite onde a música, a animação e o espírito de convívio transformam Mirandela no ponto de encontro de milhares de pessoas. No palco estarão Sara Santini, Rafa Santos, DJ Átila, Miguel Rendeiro e Ferdi. Com ritmos para todos os gostos, a festa prolonga-se até às 4 da manhã numa celebração organizada pela Associação Comercial e Industrial de Mirandela, que reúne no comércio local e a energia única da nossa cidade. Este sábado continua a iniciativa Filminhos Infantis à Solta pelo País. É às 10h30 da manhã no Auditório Municipal de Mirandela, para famílias com crianças entre os 3 e os 10 anos de idade. Os bilhetes estão à venda nas plataformas habituais, na bilheteira do Centro Cultural de Mirandela, no Museu Municipal da Oliveira e do Azeite e na Ecoteca. A Cruz Vermelha Portuguesa, a delegação de Mirandela, em parceria com o município, promove este domingo a caminhada comunitária

0: subordinada ao tema Saúde e Sustentabilidade Ambiental. A iniciativa pretende proporcionar um momento de atividade física e contacto com a natureza, promovendo a sensibilização para a importância da preservação dos ecossistemas. Ao longo do percurso, os participantes serão convidados a explorar os 5 sentidos da natureza, numa abordagem orientada para a observação e valorização do meio envolvente. No final do percurso, será realizada uma mesa redonda dedicada ao tema Saúde e Sustentabilidade Ambiental, destinada à reflexão e à partilha de conhecimentos sobre a relação entre a saúde, qualidade ambiental e sustentabilidade. A iniciativa inclui ainda um momento de degustação e convívio. O encontro é este domingo às 9 da manhã na Cruz Vermelha de Mirandela. Fechamos hoje esta edição de Passos do Conselho, um conselho de Mirandela.
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1: Os trabalhadores do INEM vão avançar para duas greves, a primeira delas já na próxima segunda-feira. O presidente do Sindicato dos Técnicos de Emergência Pré-Hospitalar já revelou à CIR que está em causa, entre outras medidas, a possibilidade de transformação de ambulâncias de suporte imediato de vida em viaturas ligeiras, situação que preocupa especialmente nas regiões de Bragança e Vila Real, acrescenta Rui Lázaro. A ampliação do Brigante e Ecoparque, a ligação rodoviária entre Bragança e Puebla de Sanabria, o regresso da ferrovia à região, a requalificação do parque escolar e ainda a barragem de Parada. Foram algumas das reivindicações da Presidente da Câmara de Bragança apresentadas ao Primeiro-Ministro, aproveitando a realização da reunião de Conselho de Ministros na passada quarta-feira na Universidade Politécnica de Bragança. É já no fim de semana a Romaria de Nossa Senhora da Pena, na freguesia de Moussós e Lamares, em Vila Real, com destaque para a procissão do próximo domingo, que inclui um andor que ultrapassa os 23 metros de altura, pesa mais de 3 toneladas e será transportado em ombros por mais de uma centena de pessoas. Os trabalhadores do Instituto Nacional de Emergência Médica vão avançar para duas greves, a primeira já na próxima segunda-feira, depois do Sindicato dos Técnicos de Emergência Pré-Hospitalar ter recusado a contraproposta apresentada pelo INEM. Filipe Ventura Alves.
2: O presidente do sindicato, Rui Lázaro, refere que está em causa, entre outras medidas, a possibilidade de transformação de ambulâncias de suporte imediato de vida em viaturas ligeiras. Uma situação que preocupa especialmente nas regiões de Bragança e Vila Real.
3: Na nossa zona, proposto a transformar as 46 ambulâncias de suporte imediato de vida em carros ligeiros, perde-se também a capacidade de transportar doentes sem ganhos, sem que sejam apresentadas vantagens significativas. Podemos aceitar que um carro ligeiro possa chegar 30 segundos ou um minuto mais rápido do que uma ambulância. Mas não, quando muitas vezes as distâncias superam os 30 minutos ou os 40, esse minuto que chega mais cedo não vai fazer grande diferença e perde-se a capacidade de transportar doentes.
2: O sindicato admite ainda que a transformação possa ser testada, mas defende que deverá ser feita através de um verdadeiro projeto piloto e acompanhada pela colocação de uma ambulância que garanta a capacidade de transporte perdida.
3: Imagine-se que a ambulância Cid Mirandela é transformada num carro ligeiro. Pois, o que nós exigimos é que pode ser um desses projetos pilotos, mas para isso acontecer o INEM tem de colocar lá outra ambulância, pode ser só com técnicos, não temos nada contra isso, mas para que suprima a necessidade, a carência de transportar doentes, para que nenhum doente possa sair prejudicado por uma ambulância ter sido transformada num carro.
2: Para o Distrito de Bragança, o sindicato alerta para um eventual agravamento dos constrangimentos, tendo em conta as distâncias até aos hospitais e a dependência dos meios disponibilizados pelos bombeiros.
3: Na realidade, o país, sobretudo no interior, com dificuldade de acesso, as distâncias aos hospitais e escassez de meios de emergência, uma ambulância que sai de Freixo de Espada assim, todo num corvo, para transportar um doente a Bragança, fica entre 4 ou 5 horas num serviço só. Durante aquele tempo todo, há de sair, quanto muito, uma segunda ambulância daqueles bombeiros, ou então serem acionados bombeiros vizinhos, se a CIV não tiver capacidade de transportar doentes. Nós entendemos que esta perda de capacidade de transporte é determinante e pode ter consequências muito graves para os cidadãos.
2: Além de contestar a eventual redução de meios, o sindicato exige o reforço da rede própria do INEM e uma resposta uniforme entre o litoral e o interior.
3: Se o governo se comprometer com estas duas coisas, por um lado não diminuir, por outro reforçar, nós suspenderemos a greve com todo o entusiasmo. Caso não seja possível chegar a um acordo que nos dê as garantias de que a resposta é mantida, que sai reforçada, potenciando riscos para os cidadãos, depois a greve irá prosseguir.
2: Quanto à paralisação, o sindicato diz ter aceitado os serviços mínimos propostos pelo próprio INEM. Ainda assim, admite que poderão existir atrasos no atendimento das chamadas e no envio de ambulâncias.
3: Esta é uma greve que nasce sobretudo para proteger os cidadãos e a resposta que o INEM dá aos cidadãos. As nossas principais reivindicações são que a garantia de que a resposta atual do INEM não seja diminuída, como o Sr. Presidente do INEM quer fazer com a retirada de 100 ambulâncias do sistema, e que, por outro lado, que o Governo assuma connosco o compromisso de a reforçar.
2: A primeira greve está marcada para esta segunda-feira, dia 14 de setembro, e a segunda para o dia 28 de setembro.
1: O sindicato mantém a expectativa de chegar a acordo antes da paralisação, prevista para a próxima segunda-feira, mas avisa que, sem garantias de manutenção e reforço da resposta de emergência médica, a greve vai mesmo avançar. A Presidente da Câmara Municipal de Bragança, Isabel Ferreira, aproveitou a recente passagem do Primeiro-Ministro Luís Montenegro por Bragança, no âmbito da reunião do Conselho de Ministros descentralizada, para reivindicar investimentos em projetos que considera estruturais para o desenvolvimento da cidade e da região. Maria João Canadas.
4: Isabel Ferreira considera que o processo de transformação da Universidade Politécnica de Bragança na Universidade de Bragança e Norte Interior tem de ser consolidado com outros projetos, como a ampliação do Parque de Ciência e Tecnologia Brigantia Ecoparque, a ligação rodoviária entre Bragança e Puebla de Sanabria e o regresso da ferrovia à região.
5: Portanto, esta passagem do Politécnico à Universidade tem que ser alicerçada também na expansão do Parque de Ciência e Tecnologia, do Brigante Ecoparque, projeto no qual estamos a trabalhar. Depois, tem que ser alicerçada no nosso posicionamento geoestratégico a nível da fronteira como porta de entrada na Espanha e na Europa e, por isso, precisamos ter a garantia de terminar, de começar a ligação rodoviária Bragança-Puebla de Sanabria e garantir também a ligação da ferrovia à Espanha e à Europa.
4: A autarca garantiu que a ligação a Puebla de Sanabria não avançará este ano, mas adiantou ter recebido uma salvaguarda de financiamento por parte do Governo através do Ministro da Economia e da Coesão Territorial. Outros pedidos da autarca passaram pela requalificação do parque escolar, nomeadamente das escolas Miguel Torga, Paulo Quintela e Augusto Moreno, que necessitam de melhores condições, uma vez que são edifícios com vários anos de existência. Outro dos projetos estruturantes para a região é a captação de financiamento para a barragem de Parada.
5: Falei também da necessidade absoluta de olhar para as nossas escolas que precisam de reabilitação, e este é também um compromisso do Estado e do Governo em particular, mesmo quando se fez a descentralização de competências para as autarquias no domínio da educação. Portanto, foi com o compromisso das infraestruturas serem reabilitadas. Falei também da necessidade de garantir calendário e financiamento para a barragem que está prevista na estratégia que une, mas precisamos efetivamente de passar do papel à ação e termos calendários e financiamento adequado.
4: De acordo com Isabel Ferreira, em algumas destas reivindicações, o município já está a trabalhar, mas outras são da competência do Governo e necessitam do seu apoio. Isabel Ferreira garantiu que o município está a fazer a sua parte através da captação de investimento, da criação de condições para empresas e da aposta no conhecimento e da inovação, com o objetivo de atrair e fixar pessoas. Ainda assim, a autarca sublinhou que há decisões que pertencem ao Governo e desigualdades que só podem ser corrigidas através de políticas nacionais.
1: Isabel Ferreira a reivindicar financiamento e apoios do Governo para a ampliação do Brigante Ecoparque, a ligação rodoviária entre Bragança e Puebla de Sanabria e o regresso da ferrovia à região, bem como a requalificação do parque escolar e ainda a barragem de Parada. A Romaria de Nossa Senhora da Pena regressa este fim de semana à freguesia de Moussós e Lamares, em Vila Real, onde o destaque principal vai para o andor, que ultrapassa os 23 metros de altura e pesa mais de 3 toneladas, sendo transportado em ombros por mais de uma centena de pessoas. Uma tradição que também ganha um novo reconhecimento. Marcos Vilaça.
6: O andor da Senhora da Pena foi recentemente inscrito no Inventário Nacional do Património Cultural e Material. Uma distinção que, para o Presidente da Junta de Freguesia, Hélder Afonso, dá um significado especial à edição deste ano.
7: E claro que este ano, com a classificação de património imaterial, ainda tem um sabor especial, ou seja, é o primeiro ano desta classificação. Queremos também mostrar a quem nos visita, aos romeiros, que esta tradição, que esta cultura é para manter e é para continuar e está protegida, e vamos continuar juntamente com a Comissão de Festas e juntamente com a paróquia, juntamente com o município, apoiar e criar condições mais e melhores para a Romaria da Senhora da Pena se tornar ou continuar a ser grande e continuar a ser mais e melhor conhecida.
6: O momento mais aguardado acontece no domingo, com a majestosa procissão, o andor que ultrapassa os 23 metros de altura e pesa mais de 3 toneladas, é transportado em ombros por mais de uma centena de pessoas. A Romaria é um momento de união entre as várias localidades da freguesia, uma união que se torna particularmente visível na tradição de transportar os andores.
7: A Romaria da Serra da Pena é a festa que une toda a nossa freguesia. Apesar de ser Moussós e Lamares ser uma freguesia grande, ser uma freguesia com muitas localidades, mas embora só 11 aldeias é que fazem. Mas isso não significa que não se haja união em torno da Senhora da Pena, em torno da organização da Senhora da Pena. E claro que essa união transparece agora depois na festa,
8: e naquilo que é o levar o andor das aldeias, a união para carregar o andor dos mais jovens, os mais velhos, a união à volta da Romaria da Serra da Pena e da tradição de levar o andor.
6: E para além da componente religiosa, há ainda espaço para a cultura. O programa inclui uma feira de gado maronês com a atribuição de prémios aos melhores animais da raça, como destaca o autarca.
8: Estamos a falar, evidente, no andor e na procissão, que é o que nos destaca, mas já temos um programa vasto. Eu também queria destacar a parte cultural e também a parte da feira do gado maronês. Temos uma feira de gado maronês, uma das maiores da zona da região do gado maronês, em que vamos atribuir prémios com o apoio da Junta de Freguesia, do município, da Comissão de Festas, mas essencialmente com a Junta de Freguesia, porque também queremos dizer aos agricultores que a Junta de Freguesia, que a autarquia, apoia os agricultores no sentido de os poder distinguir com o prémio das melhores animais de raça maronesa.
6: Com a localidade de Alvides, responsável pela organização deste ano, a freguesia prepara-se para receber visitantes durante todo o fim de semana.
1: Entre a fé, tradição, cultura e comunidade, a Senhora da Pena volta a ser ponto de encontro em Moussós e Lamares, desde hoje até à próxima segunda-feira. O Rally da Água Transibérico Eurocidade Chaves Verim regressa hoje e amanhã para mais uma edição da prova integrada no Campeonato de Portugal de Rallys. O evento afirma-se já como uma referência do automobilismo na região e procura reforçar a ligação à vizinha Galiza. Segundo Tiago Caldas, vice-presidente da autarquia flaviense, a prova atrai milhares de aficionados portugueses e espanhóis.
9: É uma marca na região, atrevo-me a dizer que é uma marca na região e no país. Estamos a falar de uma prova do Campeonato Portugal de Rallys, que tem já uma marca própria, um cunho próprio, que ganha uma dimensão ibérica e que traz as chaves milhares de aficionados portugueses e espanhóis para assistirem aos melhores pilotos nacionais e internacionais numa disputa do Campeonato Portugal de Rallys muito intensa e que trará nos próximos dias 11 e 12 uma saudável competição e uma experiência de fim de semana única.
1: A ligação transfronteiriça mantém-se como uma das apostas da organização, com o convite aos adeptos galegos para acompanharem a prova e conhecerem o território.
9: Nós quisemos trazer e convidar, através desta iniciativa, os nossos irmãos espanhóis, galegos, que são aficionados pelo desporto automóvel, a poderem vir ter connosco, conhecer os nossos pilotos e, acima de tudo, passarem momentos felizes connosco. As últimas edições têm-nos dito que eles estão disponíveis para virem visitar o nosso território, para passarem o fim de semana connosco, e existem grandes expectativas para que, com um bom tempo e com boa gastronomia, bom vinho, boas sensações, possam mais uma vez juntar-se a nós nesta festa do automobilismo.
1: Entretanto, o percurso sofreu alterações devido à ausência de autorização da Direção-Geral de Tráfico em Madrid para a realização da prova do outro lado da fronteira. A organização encontrou uma solução alternativa. Tiago Caldas avança que o percurso tem cerca de 99 km com estradas sinuosas e paisagens.
9: Naturalmente criou constrangimentos porque nós tínhamos todas as condições para ter um rally de Campeonato da Europa, um nível de excelência. Mas uma ausência de autorização por parte da Direção-Geral de Tráfico em Madrid fez com que nós tivéssemos que, nos últimos dois dias, trabalhar numa solução alternativa que não vai ser menos espetacular, antes pelo contrário, estão reunidos todos os ingredientes, porque temos estradas de paisagem e com trajetos sinuosos e que os nossos pilotos já puderam apreciar em edições anteriores.
1: Hoje e amanhã realiza-se o Rally da Água Transibérico Eurocidade Chaves Verim. Antes do ponto final, nesta edição CIRS, recuperamos as declarações do Presidente do Sindicato dos Técnicos de Emergência Pré-Hospitalar a propósito das duas greves dos trabalhadores do INEM, uma delas já agendada para a próxima segunda-feira. Rui Lázaro vai dizendo que uma das medidas que está em causa é a possibilidade da transformação de ambulâncias de suporte imediato de vida em viaturas ligeiras, situação que preocupa especialmente nas regiões de Bragança e Vila Real.
3: Imagino que a ambulância Cid de Mirandela é transformada num carro ligeiro. Pois, o que nós exigimos é que pode ser um desses projetos piloto, mas para isso acontecer o INEM tem de colocar lá outra ambulância, pode ser só com técnicos, não temos nada contra isso, mas para que suprima a carência de transportar doentes, para que nenhum doente possa sair prejudicado por uma ambulância ter sido transformada num carro.
1: No entanto, o sindicato mantém ainda a esperança de chegar a acordo antes da paralisação, mas vai avisando que sem garantias de manutenção e reforço da resposta de emergência médica, a greve irá avançar e a primeira delas é já segunda-feira.
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6: Boa tarde, minha gente. Liga aí, fica a par.

0: Target FM, muito boa tarde, são 13 horas e 3 minutos, programa de discos, pedidos 278-200-600-271 para pedir música nesta edição de sexta-feira, 35 graus, é o que está previsto então para de máxima para o dia de hoje, nota-se que está quentinho, mas vai aumentar durante o fim de semana. Vamos em frente, já temos alguém à espera, boa tarde.
1: Boa tarde.
0: Boa tarde, quem está desse lado? Será que é a minha amiga Maria?
1: Sim.
0: Olá, Maria, como estás?
1: Bem.
0: Estás bem, muito bem. Então, Maria, queres ouvir uma música de quem?
1: Portas do Sol.
0: Ah, não gostas de sol, gostas da música de Portas do Sol. Pronto, está certo. Então, e para quem é que vai?
1: Para a minha irmã, para a minha mãe, para o meu amigo de nós e para todos.
0: Muito bem, Maria, e um beijinho grande para ti e para a família toda, está bem?
2: Obrigada.
1: Sim.
0: Beijinho grande, Maria. Muito obrigado. Alguém mais do outro lado? Boa tarde.
3: Boa tarde, Dr. Zé.
0: Dona Lourdes, boa tarde. Qual é a música que quer ouvir, minha amiga?
3: O Cheiro de Minha Mãe.
0: O Cheiro de Minha Mãe, da Fernanda Batista. Para quem é que vai?
3: Olha, vai para si, vai para a sua senhora, vai para o seu filho, para os seus pais, para os seus sogros, vai para toda a gente que estiver a ouvir. Um beijinho para si, até amanhã.
0: Muito obrigado, um beijinho grande para si também. Até segunda, bom fim de semana.
3: Ai, até segunda, amanhã já é sábado.
0: É verdade, é verdade. Beijinho grande.
3: Até segunda.
0: Deus, muito obrigado.
3: Boa semana, está bem?
0: Muito obrigado, igualmente. Beijinho grande.

0: Muito bem, vamos em frente. Voltamos então a ouvir música para a nossa amiga Lourdes nesta edição de sexta-feira, 11 de setembro. E o 11 de setembro ficou conhecido há 25 anos atrás pelo atentado nas Torres Gêmeas, na América. E a partir daí tudo mudou. É verdade, tudo mudou. Vamos à música.
1: Música.

0: Ora, muito bem, Child, minha mãe, vamos em frente, mais participações. Viva, boa tarde. Deste lado alguém, mas não responde. Boa tarde.
1: Boa tarde.
0: Boa tarde, quem fala, quem está desse lado?
1: É a Lúcia.
0: Oh, Lúcia, tudo bem? Bem disposta?
1: É, bem disposta. Estou a falar telemóvel que eu não me entendo com o telefone que me deixaram aqui.
0: Pois, eu já me percebi que
1: não está... Não dá.
0: Não estava a conhecer a sua voz, por isso é que...
1: A minha voz está diferente, hein?
0: Está diferente, está. Mas pronto, mas já agora... Já...
1: Sim, não estou... estou a ouvir.
0: Não me está a ouvir agora, não. Não está a ouvir. Tenho que fazer novamente a ligação, pois. Vamos então saber quem é que está do outro lado. Boa tarde.
2: Boa tarde,
0: José. Oh, Lúcia. Lúcia não, que já foi embora. A Lúcia bem quer falar connosco, mas o telefone não está a grande coisa. Então é a nossa Lucinda.
2: Estou a ouvi-lo bem.
0: Pronto, melhor. E então qual é a música que quer ouvir, Lucinda?
2: Queria ouvir o Fado do José Cida, Nossa Senhora.
0: O Fado do?
2: José Cida.
0: Ah, ok. Senhora. Nossa Senhora, já há muito tempo que não ouvimos. Ele é malandreco, mas pronto, vá. Hoje vamos passar a música não dele, é. Que ele não, não é muito amigo daqui de nós, dos transmontanos. Mas pronto, ok. Para quem é que vai a música?
2: Olha, vai para vocês todos aí da rádio. Vai para todos, é para toda a família. Vai para todos, falei de manhã. Vem sempre da Padaria Barreira. Vai também para a Padaria Barreira, para toda a equipa. E vai para mim, para a filhota, para todos os ouvintes e participantes. E para todos, é um bom almoço, o resto é uma boa tarde. Um beijinho e um bom fim de semana.
0: Bom fim de semana, beijinho até grande para si também. Muito obrigado. Vamos saber se é desta que falamos com alguém. Boa tarde.
1: Olá, Tosé, boa tarde.
0: Sim, Lúcia, está-me a ouvir agora?
1: Então, não sei o que é que se passou, que o gajo foi abaixo,
0: pronto,
1: não é costume.
0: Pois, às vezes acontece. Minha amiga, qual é a música que quer ouvir?
1: Olha, vamos ouvir Cláudia Caramelo, Desliza.
0: Ok, para quem é que vai?
1: Olha, vai já para si, para João, para Mateus, para os seus pais, para os seus restantes, família. Parabéns para a sua cunhada, que faça muitos com muita saúde, tenha um dia muito feliz, que esta data seja festejada por muitos e muitos longos anos. Vai também para a Zumirinha e para a Paula, beijinho para elas. Vai para o meu Bino, para o Mar Família, para a Luz e Família. Para o Ser Fernanda, para a Lorca, para a Nazaré, para a Dona Ana, beijinho também para eles. Para o Dr. Rui Santos, Família, Assentos e Colaboradores, para o Miguel. Vai também para o Peixinho, para a nossa Piedade, para as nossas Cristinas, para a Verónica, para o Dr. Façanha. As melhoras para a nossa Glorinha, para a nossa Isabelinha. Para a Dona Júlia, para a Margarida e para o filho. Olha, para todos aqueles que estão na nossa companhia, para a Dona Beatriz, para o Sr. Freitas, para todos quantos aí trabalham colaboradores, mas é muito especial para os nossos imigrantes. São Zé, até segunda-feira. Bom fim de semana para todo o mundo, com muita saúde.
0: Muito bem. Muito obrigado. Beijinho grande para si também. Um abraço grande ao Bino.
1: Obrigadinho. Ele está a ouvir, que está aí, está em, como é, com o som alto.
0: Muito
1: beijinho
0: bem.
1: Grande, até segunda. Bom fim de semana para todo mundo. Tchau.
0: Muito obrigado. Vamos à música.

0: Térica TFN, são 13 horas e 25 minutos. Vamos em frente, mais participações. Vamos saber quem está do outro lado. Boa tarde.
1: Boa tarde, Sr. José.
0: Ora, boa tarde, Sr. José. Como está?
1: Está tudo bem. E com o senhor?
0: Também. Está tudo. Cá estamos, felizmente.
1: Pois.
0: A música, qual é, amigo José?
1: Olha, a música pode ser do Emanuel, a cantiga do pai.
0: E para quem é que vai?
1: Pois, pai, para a Soprana, para o Soraço, para a Sorolinda, para a Sorginha, para o José, para a Clóvia, vai para o primo Mário dos Passos, vai para o Freitinha Sossange, vai para o Zé Manuel Sossange, para o Pão do Rio, para a Fardina, para a Solucina, para a Padaria Barreira, vai para o Sr. Fernandinho, vai para o Sr. Amigo, para o Sr. Raul, para o Marco da Sobreira, para o pai, para a mãe e para a filha, vai para o João Pascoal, vai para o Paulo Quintela e para a senhora dele, vai para a Dona Luz Valteira, vai para a Bolívia, vai para a Soluzinda, para a Média e para o Marido, e até a segunda.
0: Isso mesmo, bom fim de semana, um abraço grande.
1: Mas,
0: muito obrigado, muito obrigado. Mais uma participação, boa tarde.
2: Também.
0: Ora, boa tarde, olha a Luzinda, boa tarde, olá.
2: Com a Luzinda, minha.
0: Sim, a Luzinda, qual é a música?
2: Bota o fogo no terreiro.
0: Hoje não pode ser, tem que ser outra. Tem que pedir outra.
2: Olha mais escolha do Tozé.
0: É, pronto, ok. Senão, ouvimos sempre a mesma.
2: Não, mas pode ser uma do Tozé à escolha.
0: Pronto, e então aí para quem vai?
2: Olha, vai aqui para a minha prima Fátima, para o Ronaldo, para toda a equipa dos bendimadores que andam aqui.
0: Muito bem, muito
2: e
0: bem.
2: E para o Tozé, para a sua esposa e para o seu pai. Um beijinho para a sua mãe, para a sua sogra, e para a sua esposa e para o seu filho e para o Tozé. E para o meu marido e para o Firmino, os melhores. E para toda a gente que está a ouvir.
0: Certíssimo, muito bem.
2: Para a minha menina, que hoje está de festinha, a minha menina. E um beijinho para ela.
0: E um bom fim de semana.
2: Obrigado e um beijinho para o Tozé.
0: Muito obrigado, beijinho grande também. Vamos então em frente com a música. Para já temos aí o Emanuel.

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0: Ora, muito bem, vamos em frente. Mais participações. Vamos saber quem está para pedir música. Boa tarde.
1: Boa tarde.
0: Boa tarde. É a nossa amiga Lourdes. Boa tarde. Tudo bem?
1: Tudo bem. Depois do almoço ainda melhor.
0: Oh, pois está melhor do que eu. Pois claro. É verdade. Muito bem. Então, Lourdes, vamos ouvir uma música de quem?
1: De ver não posso deixar.
0: Pronto, está certo. A água, tem que ser. Tem que ser. E então, e para quem é que vai a música?
1: Olha, vai para a Maria e para a Joana. Vai para o meu marido, para os meus netos, para os meus filhos, para vocês aí, para a Lúcia e para quem nos estiver a ouvir.
0: Muito bem. Então, Lourdes, olha, isso mesmo, um beijinho grande para si também. Bom fim de semana.
1: Obrigado, igualmente.
0: Obrigado, nós. Mais uma participação. Boa tarde.
2: Boa tarde, Tom Zé. Está tudo bem contigo,
0: amor? Olha, o nosso Zé Manel, tudo, meu amigo. Cá estamos. Nada melhor do que sexta-feira, fim de semana, portanto.
2: Pois, claro.
0: Isso mesmo. Muito bem. Então, Zé Manel, qual é a música?
2: Olha, a música vai aqui ser uma música do Graciano Saga. À tua escolha, amigo Tom Zé.
0: Ok. Pronto. E então, e para quem é que vai?
2: Olha, vai para os meus pais, vai para todo o pessoal de Sossego, vai para todos os ouvintes aqui da Rádio Terra Quente. Vai aqui uma boa tarde para ti. Para o teu filho Mateus, para a tua esposa Maria João, para os teus pais, para o teu irmão Jorge, vai para o Fernando Pires e para toda a sua família, vai para a Júlia e para toda a sua família, vai para a Maria José dos Abidagos, para ela e para o Adriano e para toda a sua família, vai ali para o Zé Grilho e para toda a sua família, vai aqui para o seu Freitas e para toda a sua família, vai para a Lucinda e para toda a sua família, vai também para o Tocá e para toda a sua família, vai para o Paulo Coutinho e para toda a sua família, vai também para o Sr. Fernando da Palorca e para toda a sua família. Vai para o Carlos do Manuel Domingos, para ele e para toda a sua família, de Mirandela. Vai também para o Sr. Amílcar de Mirandela, para o Sr. Amílcar Pereira, para ele e para toda a sua família. Vai para a Susana Fonte de Mirandela, para ele e para toda a sua família. Vai também vai ali para a Veiga de Lila, para o Chico Bento e para o Ricardo Fidalgo, com uma boa festa para eles, é o que eu desejo. E vai também para a padaria Barreiras, para todo o pessoal. Vai para toda a padaria Vieira, para todo o pessoal. Vai também para a Bónica do Caduce, para toda a sua família. E vai para toda a equipa aqui da Rádio Terra Quente, com os votos de um fim de semana para vocês todos. E um grande abraço do amigo Zé Manuel Sucete para ti. Tudo de bom.
0: Muito
2: um bom
0: bem.
2: Fim de semana. Até amanhã, se Deus quiser. Lá nos encontremos.
0: Isso mesmo. Um abraço grande e até amanhã. Isso mesmo. Amanhã é Noite Branca aqui em Mirandela.
2: Tudo bom para ti. Tchau.
0: Muito obrigado. Um abraço grande também da minha parte. Tudo de bom. Tudo de bom. Vou mandar aqui um abraço também para o meu amigo Rui. É verdade. O senhor Rui Freitas. Hein? Então temos festa na Veiga. Pronto. Ok. Está certo. Noite dos Bombos. Quando é que é? Tens que dizer. Ora, então vamos em frente. Para já temos a música do Hélder Batista.

0: Ora, muito bem, música de Graciano Saga. Estamos a 13 minutos do final desta edição de hoje. Nós vamos em frente, temos mais uma participação. Dona Adélia, do outro lado, boa tarde.
1: Boa tarde.
0: Dona Adélia, viva, como está?
1: Nós temos a mais uma vez a Bira Zé.
0: Muito bem, muito bem. Então, música vai para quem?
1: Vai para todos vocês aí da Rádio Terra Quente FM e vai para toda a minha família em geral, não esquecendo ninguém, e para os ouvintes. E um bom fim de semana, até a segunda, se Deus quiser.
0: Muito obrigado e um beijinho para a sua mãe. Muito obrigado e bom fim de semana, Dona Adélia. E agora temos o João do outro lado. João, boa tarde, João.
2: Boa tarde, Tosé.
0: Boa tarde.
2: Ainda é bom dia, vai, que ainda não almocei.
0: Também eu não.
2: Então é bom dia para os dois.
0: É, exatamente.
2: E para mais pessoal, com certeza que ainda também não almoçou.
0: Ah, sim, sim. Haverá aí muita gente, com certeza, que tem o mesmo mal, sofre do mesmo mal. Mas tu sofres mais. Mas pronto, isto são outras... É contas de outro rosário, não é?
2: Pois, exato. Eu até estava aqui com coisa a pedir uma música.
0: Mas podes pedir.
2: Mais... Especialmente para outros. Para a minha vida. E é qual é? Isabela. Uhum. Não vou voltar a chorar.
0: Não chores, pá. Deixa lá. Pronto. Eu falo com a Bruna, não há problema nenhum.
2: Olha, está a falar tonto, mas não vale a pena, rapaz.
0: Não vale a pena. Nada. Eu imagino o que foi depois. Oh, pois. Meu Deus. Cláudia Isabel. É bonita ela e a música também. Okay.
2: É, exatamente.
0: Exato.
2: Foi pena ter ido embora.
0: É verdade. É verdade, sem dúvida, sem dúvida. E então, a música...
2: Com as melhores lembranças.
0: É. E então, a música para quem é que vai?
2: Olha, vai para a minha esposa, para os meus filhotes. Vai para ti com um abraço. E para todo o pessoal que eu costumo falar e para quem estiver a ouvir. Olha, e para a semana volta, está bem?
0: Se Deus quiser, segunda-feira estarei.
2: Prontos, o Graciano Saga era só para o ano, só para o ano.
0: Não, eu para a semana estou cá novamente, não me preocupes.
2: Ah, tu vem lá, pá.
0: Um abraço, João, bom fim de semana.
2: Um grande abraço, doutor Zé, bom fim de semana.
0: Muito
2: tchau,
0: obrigado,
2: tchau,
0: muito pão. Obrigado. Para já temos aí música de parabéns para a minha cunhada, minha Mónica Cunha, hoje está de parabéns. Beijinho grande para ela e esta música vem dos pais, irmãos e sobrinhos e dos filhos e de toda a gente, pois claro, e ela merece. Ela deve estar a ouvir, esta hora deve estar a vir com certeza. Beijinho grande, Mónica.

Ora, muito bem, estamos então no final desta edição. Temos aí muitas, não vale a pena estarem a ligar, já não temos tempo, minha gente. Estamos no final, mesmo no final, só já temos um minuto, é verdade, um minuto até à publicidade. Ficam aqui as sugestões para o fim de semana. Noite Branca, amanhã, Parque de Império, a partir das 6:30 da tarde até às 4 da manhã. São 5 DJs, vai ser Noite Branca, devem ir de branco, pois claro, por isso é que é Noite Branca. É entrada gratuita, portanto isto é uma organização também da Associação Comercial Industrial de Mirandela. Depois temos também Cinquentinhas, festa, neste caso o dia de feira em Lamas do Orleão, e temos também na Veiga. Veiga de Lila está em festa, Noite dos Bombos hoje a partir das 22:30. Eu fico por aqui, minha gente. Bom fim de semana.

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1: Manobras ABC até ao Z. Dicionário enciclopédico. V, letra V. Viriato, guerreiro lusitano, morto no ano de 1139 a.C. Considerado pela tradição como pastor dos Hermínios, toma a direção da luta contra os romanos quando estes pretendem subjugar a Lusitânia. As suas razias implacáveis prolongam-se por cerca de 14 anos. Os atacantes, comandados por cônsul Serviliano, cansados da luta, propõem paz e o reconhecimento da independência da região. O sucessor deste magistrado, Servílio Cipião, não se conforma com o desprestígio que este acordo representa para Roma e renova a campanha sem grande êxito. Perdida a esperança da vitória, compra 3 companheiros de Viriato que o assassinam.
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0: 2 horas.

0: O Opinião Independente está de regresso depois de uma pausa e também com o nosso Alexandre Pacheco, como é habitual. Bem-vindo outra vez, não é?
1: Depois muito deste obrigado. Período. As pessoas não nos veem, mas estamos muito morenos,
0: é,
1: não é?
0: Morenos, exatamente, das festas. É uma espécie de rentrée, não é?
1: Aqui do nosso programa. É a nossa rentrée.
0: A nossa rentrée. Bom, e também como tínhamos prometido quando regressássemos, que um dos temas que iríamos abordar era a questão do relatório apresentado já há algum tempo, sobre a segurança social, portanto, sobre o que é necessário fazer para que as coisas mudem, e esse é o tema que vamos abrir hoje aqui na Opinião Independente. Professor, relativamente a esta matéria, ou seja, foi revelado, no fundo, o que é que está em causa, as contas é que, segundo alguns, não foram bem feitas, ou pelo menos o estudo estará ali algo manipulado. O que é que acha?
1: Acho isso mesmo, acho isso mesmo. Acho que é um estudo que poderá ter segundas ou terceiras intenções e agrega dois sistemas que são completamente diferentes no que diz respeito aos fundos envolvidos e à análise económica dos mesmos. Este documento é um documento que ainda está em análise e em consulta pública até 18 de setembro, mas o governo, de alguma forma, já anunciou o que é que ia fazer, que não, ou seja, não vai fazer nada, não vai fazer nada.
0: Pelo menos foi a garantia dada pelo primeiro-ministro, não é? Que
1: Exatamente.
0: nesta legislatura não irá avançar
1: embora
0: com
1: as
0: nada.
1: garantias valem o que
0: Hoje em
1: valem,
0: dia, exatamente.
1: são de temporização muito curta, de validade muito curta. E também vimos que não ia haver aumento para os pensionistas, e afinal vai haver, não ia haver redução do IRS, afinal vai haver. Mas pronto, mas as coisas valem o que valem e nós estamos aqui é para analisar. Este relatório é muito questionável no sentido em que agrega dois sistemas que são diferentes. Portanto, o Regime Geral da Segurança
0: E a
1: Social
0: Caixa Geral de Aposentações,
1: e a Caixa Geral de Aposentações. O Regime Geral da Segurança Social está robusto, tem sustentabilidade financeira ou económica. Estamos a falar de um fundo de garantia de cerca de 50 mil milhões de euros que está a rentabilizar, ou seja, está a ter dividendos anuais e juros, porque é dinheiro que está aplicado e o que garante à partida uma sustentabilidade das reformas, não tanto o que o diagnóstico relatório aponta, que é uma situação de precariedade, de dívida, confundindo a Segurança Social com a Caixa Geral de Aposentações. O problema é que, neste momento, na administração pública, ninguém entra para a Caixa Geral de Aposentações desde 2006. No entanto, havia muita gente que tinha pensões que eram pagas por aí. E aqui é que está a dívida, e aqui é que está a dificuldade, e aqui é que está o déficit anual. E porquê? Porque, ao contrário do regime da Segurança Social, em que a entidade empregadora, a empresa, paga 23% para a Segurança Social e o trabalhador paga cerca de 11%. Portanto, isto é suficiente. Na Caixa Geral de Aposentações, o trabalhador paga, mas o Estado não. E, portanto, aqui...
0: Completamente diferente.
1: E completamente diferente. O que é que este relatório faz? Agrega os dois sistemas e diz que pode estar aqui em causa
0: a sustentabilidade.
1: A sustentabilidade. O que está aqui em causa é que o Estado, os diversos governos, desde 2006 para cá, não pagam nada e deviam pagar para sustentar este sistema enquanto houver pessoas a receber as suas reformas através dele. E ainda haverá durante alguns anos, desejavelmente, porque as pessoas cada vez têm uma esperança de vida maior e vivem mais tempo. Pronto. Agora, o que está aqui em causa também é ir preparando as pessoas para sistemas complementares de reforma, para contas individuais virtuais e para outras situações, como quem diz, como isto não está muito seguro, é bom que o trabalhador comece a pensar em sistemas complementares, ou seja, em fundos de pensões privados, investindo as suas poupanças, para garantir que, eventualmente, quando chegar à sua altura, tenha uma reforma ou uma reforma por inteiro.
0: Portanto, está de acordo com a maioria da oposição que diz que o caminho aqui é para tentar a privatização.
1: Sim.
0: Certo?
1: O caminho é ir preparando as consciências os pensamentos das pessoas no sentido de que poderemos ter que chegar aí. E repare, o Bagão, o Félix, que foi um ministro, que tutelou esta área e que não é um insuspeito esquerdista, não é? Ou um suspeito esquerdista, dizia, considera que juntar o regime da Segurança Social e a Caixa Geral de Aposentações é inadequado, incorreto e ilusório. Eu nem vou buscar aqui o pessoal de esquerda, as concepções de esquerda para aqui. Cito um homem que esteve a tutelar este sistema. Por outro lado, não podemos esquecer que o relator do projeto é um auditor das seguradoras. O Jorge Bravo é um homem que trabalha com seguradoras. E, portanto, é alguém que pode estar com uma receita encomendada. Porque, como é evidente, o lobby das seguradoras, aqui como em qualquer país da Europa e do mundo, vê nas contas de poupança-reforma uma entrada de dinheiro massivo para as seguradoras.
0: No fundo, considera que é uma espécie de apalpar o terreno, é isso?
1: Seja, considero,
0: não avançar desde já, mas ficar a coisa em stand-by,
1: considero,
0: não é?
1: Que é uma forma de ir preparando as pessoas para aceitar uma realidade no futuro. Embora o documento apresente alguns, faça referência a algumas situações que me parecem importantes. E aquela que me parece mais importante é a reforma parcial flexível. Ou seja, a pessoa não entra de todo e a 100% na reforma, mas vai tendo fases da sua vida em que a precariedade física e até mental vai aumentando, mas vai deixando gradualmente o trabalho. E o documento, o relatório, prevê três situações, ou três combinações. 75-25, ou seja, 75% dos rendimentos do trabalho, 25% da pensão, 50-50 e 25 do trabalho e 75 da reforma. Isto parece-me, porque há pessoas que têm uma grande validade profissional e cognitiva e intelectual e que é quase criminoso entrarem numa situação de reforma e depois aparentemente já não tem a ver com a realidade, percebe? E isto também cria nas pessoas, às vezes, um sentimento de que, afinal, eu já não sirvo para nada. Quando o meu conhecimento, a minha experiência, podia ser potenciada para ajudar outras pessoas que vão entrando no mercado de trabalho, envolvendo-as, acolhendo-as, ensinando-lhe, dando-lhe uma perspectiva mais realista, e tudo isto está a ser deitado ao lixo a partir dos 66, 67 anos, quando as pessoas muitas vezes vivem mais 20 anos perfeitamente com condições para poder.
0: Mas
1: o
0: Sr. Pacheco considera que terá que haver, não, enfim, esta solução que foi aqui, ou as soluções que foram aqui adiantadas, mas terá ou não que haver uma reforma, uma reestruturação nesta questão da segurança social?
1: É inevitável.
0: Mas não desta forma?
1: Não desta forma. É inevitável que todos os processos têm que ser revistos e têm que ser reestruturados, porque a realidade muda, não? Nós, a realidade demográfica e do mundo de trabalho não é a realidade de há 30 ou 40 anos. As coisas mudam, as economias mudam, as situações internacionais mudam, os cenários financeiros mudam também, é natural que tenha que haver. Agora, como dizia o Silva Peneda, que também foi um ministro da Segurança Social
0: da direita,
1: e eu só cito porque para perceber porque esta...
0: Em contraciclo com o que tem...
1: Sim, Nani, e por um lado porque este relatório surge num governo do PSD, não é? Portanto, o CDS. Diz que é uma matéria que exige muita prudência, não são apenas números, falam de expectativas construídas ao longo de uma vida de trabalho e de confiança nas instituições. Nós temos que ter confiança nos fundos de pensões, ou em qualquer instituição, porque elas é que nos balizam e nos dão consistência. Portanto, há que gerir isto com cuidado. Ele não, o Silva Peneda, por exemplo, não é defensor de reformas abruptas, mas sim de pequenas alterações incrementais, como ele refere, e eu acho que é assim que se faz. Nós tivemos agora um exemplo de uma alteração abrupta no Ministério da Educação e vimos no que deu. Ele poderia ter optado, e tinha indicadores para optar, por reformas graduais ou alterações graduais, incrementar pequenas alterações, não o quis fazer, e tolheu tudo e deu cabo de tudo, não é? deu cabo do sistema...
0: Portanto, estes exemplos poderiam servir também para a própria segurança.
1: Podiam ser, e exatamente. Por outro lado, dá-me a ideia que Luís Montenegro já percebeu que não há condições políticas para avançar com a reforma global. Portanto, e não vai mexer nesta legislatura, eu acredito, porque já há perturbação a mais no governo, do que estar aí a buscar outra.
0: Portanto, seria uma espécie de tiro no pé avançado.
1: Não, seria deitar gasolina para o fogo, não é? E, portanto, acho que não será isso que eu pretendo.
0: O outro assunto de hoje, e mais uma vez para falarmos da extrema-direita, porque de facto surge aqui mais um exemplo de como o Alexandre Pacheco tem razão naquilo que tem vindo a dizer, não é? Ou seja, agora na Alemanha, as eleições regionais realizadas deram uma clara vitória aqui à extrema-direita. Isto, num país como a Alemanha, é assustador, não é?
1: É assustador porque eu acredito que há um trauma... um trauma não resolvido na Alemanha e esse trauma teve a ver com a experiência do nacionalsocialismo de Hitler na década de 30 e até 45, um trauma não resolvido porque a forma como se saiu disso foi com a desculpabilização de muitos culpados, de muitos elementos da sociedade alemã que nunca pagaram por aquilo que fizeram. E isto foi de propósito. Por outro lado, a divisão e a junção, divisão primeiro e junção depois das duas Alemanhas também é algo que não está solucionado definitivamente. Há problemas, houve problemas, houve dificuldades e há divisões. Agora, sendo um Estado pequeno no contexto da Alemanha, é um preâmbulo, é um precursor que pode, de facto, levar-nos a aumentar o grau de preocupação com o destino da Europa. Quer no que se está passando na Alemanha, e que pode vir a passar-se nas eleições gerais, quer no que pode vir a passar-se na França. Que são dois países charneira fundamentais da Europa, depois de que a Inglaterra...
0: Isto seria, de facto, virar do avesso a própria Alemanha, né?
1: Seria...
0: Tendo em conta os últimos anos... Claro. Estamos a falar, por exemplo, lembramos-nos da referência da Angela Merkel, que tem nada a ver, que é a CDU. Portanto, isto pode trazer aqui uma reviravolta grande.
1: Não, e repare, quando nós olhamos para aquele jovem, com facilidade o vemos vestido com uma farda da GSS, o corte de cabelo é exatamente igual ao que era usado pela GSS, e, portanto, não teremos dificuldade em ver ali um pequeno fascista embrionário. Mas também foi assim que Hitler começou com os seus devaneios mentais que depois foram gradualmente acolhidos por toda a sociedade prussiana e alemã, inclusivamente pela aristocracia terratenente, ou seja, pelos proprietários de terra. Agora, temos também de perceber que isto é o resultado já da chamada guerra híbrida, é que a Europa já está em guerra, de facto. Não é uma guerra declarada e travada em todos os países, mas é uma guerra de incidências

0: e de pormenores e de pequenas intervenções híbridas. Os Estados europeus estão a ser atacados diariamente por drones e outros devaneios russos. A AFD é financiada pela Rússia. Repare que a Rússia expressou já o seu agrado pela vitória da extrema-direita neste Estado alemão. Portanto, a Rússia está a financiar isto. A Rússia está a financiar Le Pen. A Rússia está a financiar a destruição da Europa. Por um lado, temos um aliado que continuamos de forma inconsciente, no meu entender, a esperar qualquer coisa dos Estados Unidos, quando nós, neste momento, e com esta governação americana, não temos nada a esperar dos Estados Unidos. Temos, portanto, uns Estados Unidos que estão completamente indiferentes com a nossa existência do Bloco Europeu, aliás, criticam-no e não ajudam.
1: Mas isso, no fundo, é aquilo que o próprio Alexandre Pacheco tem vindo a dizer ao longo dos tempos nos nossos programas, isto é... Isto é resultante de uma falta de liderança forte na Europa, certo?
0: Sim, falta de liderança.
1: É que leva
0: estes
1: episódios, não é?
0: Exatamente. E dois países imperiais, crescentemente imperiais, que são os Estados Unidos e a Rússia, a querer destruir este bloco para cimentar a discórdia, num primeiro momento, em todo este território e depois gradualmente ir avançando. Portanto, isto é preocupante. A Europa não pode continuar, no meu entender, à espera dos Estados Unidos. A Europa tem que apostar na sua segurança, na sua integridade territorial e económica e relacionar-se com os outros, com o peso da sua economia. Nós não temos que continuar a tolerar as buçalidades dos americanos, nem achar com ingenuidade que os russos não nos querem invadir. Os russos, se não nos invadirem territorialmente, irão, com certeza, tentar dominá-los de outra forma, ou dominar-nos de outra forma, do ponto de vista económico, crescendo a sua área de sustentabilidade financeira e económica. Portanto, nós temos que estar atentos para isso. E os europeus têm que perceber que a solução está em si e neles. E falar com voz grossa, com voz poderosa, quando os outros pretendem estabelecer relações connosco e atingir-nos de alguma forma. Portanto, temos que ter esta consciência. Agora, vamos ver o que é que vai acontecer em França. A frase que eu escolhi para esta semana é, mais uma vez, de um insuspeito PSD, portanto, apesar de crítico, do Pedro Marques Lopes, que diz na Visão o seguinte: o que a AFD, os Le Pen, os Vox e os seus aliados putins e os donos das empresas de redes sociais, com motivos mais ou menos ideológicos, mais ou menos venais, querem é destruir a democracia. Portanto, neste momento há uma aglutinação à volta deste objetivo. Destruir a democracia, destruir as instituições e colocar em todo o mundo a autocracia, mas dominada por três grandes blocos: Estados Unidos, Rússia e China.
1: Mas esta questão, só uma última pincelada, na sua percepção, isto poderá mesmo levar à tal reviravolta na Alemanha, em termos de eleições gerais?
0: Isto
1: é um pronúncio, não é?
0: Claro. É um pronúncio. Isto já existe. Uhum. Existindo é preocupante. Agora vamos ver como é que os outros Estados, que são mais poderosos em termos demográficos e económico-financeiros e industriais, vão reagir a isto. Eu ouvi declarações de pessoas na Alemanha, a seguir à vitória, ninguém assume ter votado na AfD. Ninguém. Mas isso cá também é assim, não é? Ninguém.
1: Exatamente.
0: São poucos aqueles que dizem que votam, chega.
1: Mas o que é certo é que...
0: Mas votam. Curiosamente, ontem, em conversa num círculo de pessoas da direita, que enfim, nos encontramos, a propósito de uma ação de formação, as pessoas diziam-me que estará a ser atingido um pico de adesão às propostas da extrema-direita, mesmo em Portugal, porque começa a ser cansativo este discurso contínuo, negativo, contra tudo, os outros é que têm os defeitos todos, nós somos virtuosos santos que descemos há poucos dias do céu e vimos cá salvar esta gente toda, não é? Portanto, este espírito revanchista, sempre de criticar, sempre de denunciar os outros, começa a cansar. começa a cansar. Porque, repare, o Chega não propõe grande coisa, mas basicamente destrói. E quando propõe, propõe o 8 ou 80, propõe o sim e o não, propõe uma intervenção massiva.

0: Aya Berlin, um judeu, publicou em 1953, e que basicamente diz que há duas grandes formas de nós percebermos o mundo. Ou através dos olhos de uma raposa, ou através dos olhos de um ouriço. O ouriço representa uma forma única de ver as coisas. Portanto, há um grande esquema mental e tudo se encaixa aí. E o que não se encaixa aí vai para o lixo. Ora bem, podemos estar aqui a falar da China, de Trump, do Putin, das autocracias. E depois temos a raposa. A raposa defende os pontos de vista todos, acha que nos enriquecemos com ideias diferentes, não toma resoluções definitivas, mas vai sendo flexível e vai acolhendo as diversas propostas. E aqui podemos ver a Europa. E, portanto... tendo sido o ensaio escrito em 1953, veja como há pessoas que conseguem adivinhar muito antes o que pode acontecer no futuro. E nós estamos aqui, de facto, com uma forma de ouriço de ver as coisas, que consegue, dobrando-se, encolhendo-se sobre si próprio, consegue impedir que a raposa o mate, ou... temos uma forma de a raposa ser esperta e conseguir enganar o ouriço. E, através da sua diversidade...
1: Está aqui uma visão totalmente realista das coisas, não é?
0: Do seu pensamento.
1: Utilizando estes dois animais.
0: Claro. É um ensaio que eu aconselho a ler. E eu cheguei a ele por uma forma muito simples. Mais uma vez, um grande artigo da revista Visão, assinado pelo jornalista... jornalista Manuel Serrano, que diz Jean Monnet, portanto, um do grande construtor da Europa, no mundo de Trump. E explica quais eram, de facto, os objetivos de Jean Monnet quando se construiu a Europa, acabar com as guerras, não é? E pôr as grandes potências a falar das matérias essenciais sem ser através das armas. E... chega a este artigo, que eu acho que é delicioso, artigo não, ensaio, e que toda a gente via ler.
1: Muito bem, fica essa sugestão, também com ela terminamos esta rentrée da Opinião Independente, que regressa na próxima quinta-feira.
0: É um prazer voltar a estar convosco.
1: Ok, igualmente, até lá.
0: Até lá.

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2: Arranca este domingo o Campeonato Distrital de Futebol de Bragança em séniores. Sport Mirandela é o super favorito. Estreia-se fora, frente ao Carção. O município de Alfândega da Fé aprovou um novo regulamento de apoio à natalidade que prevê a atribuição de até 1.500 euros por criança até aos 3 anos de idade. A medida pretende apoiar as famílias do concelho de Alfândega e contribuir para a fixação da população num território marcado pelo envelhecimento demográfico. A vice-presidente da autarquia, Maria Silva, recorda que o apoio era um compromisso assumido por este executivo.
3: Era uma promessa de campanha, era um compromisso que nós assumimos durante a última campanha eleitoral. E já era uma vontade existente há bastante tempo de dar um apoio às famílias alfandeguenses, aquilo que também são as despesas, nomeadamente com os bebés, com os recém-nascidos. Crianças até aos 3 anos vão ter acesso a este nosso apoio à natalidade.
2: O apoio destina-se a crianças até aos 3 anos e visa ajudar as famílias a suportar despesas associadas aos primeiros anos de vida.
3: Estamos a falar de 1.500 euros por cada criança até aos 3 anos. Que naturalmente não resolve tudo, mas vai dar um grande apoio, sabemos, às famílias alfandeguenses para fazer face a uma série de despesas que muitas vezes não são contempladas, não são apoiadas pelo próprio Estado, a puericultura. É um apoio que pode ser depois distribuído pelo comércio local e de alguma forma gerarmos aqui uma circularidade neste apoio dentro do nosso concelho.
2: Além da dimensão social, a autarquia pretende também estimular a economia local através da utilização dos apoios no comércio do concelho. Segundo Maria Silva, a medida poderá ainda reforçar a atratividade do território para novas famílias.
3: Portanto, nós percebemos a importância de apoiar as famílias, sabemos que isso poderá não resolver toda a questão, não resolverá naturalmente a questão da baixa natalidade que sentimos, mas vai dar aqui um forte impulso às famílias alfandeguenses e aquelas que venham a residir em Alfândega da Fé e que se fixem para fazer face a despesas que são avultadas e que são muito importantes depois para o orçamento familiar. O regulamento que temos em vigor, a nossa ideia para já é mantermos-nos com o apoio até aos 1.500 euros para crianças até aos 3 anos. Futuramente vamos continuar naturalmente a atualizar e a analisar as possibilidades.
2: Até ao momento, o município registrou cerca de 10 candidaturas ao novo apoio à natalidade. No Campeonato de Portugal realiza-se a jornada número 4 com o Vinhais a jogar fora de portas frente ao Vilamiã, jogo agendado para o próximo domingo às 3 da tarde. Recordo que o Vinhais, nas 3 jornadas anteriores, ainda não somou qualquer ponto. Já o Grupo Desportivo de Bragança, que é um dos líderes da prova, vai jogar em casa com a formação do Ponte da Barca. Jogo marcado também para domingo às 3 da tarde. Já o Chaves B recebe o Celuricense e o Montalegre também joga em casa com o Maia Lidador. No próximo domingo arranca o Campeonato Distrital da Associação de Futebol de Bragança em Sérnios, com o Sport Mirandela a assumir-se como super favorito para voltar na próxima temporada ao Campeonato de Portugal, depois da desilusão da descida no ano em que comemorou o centenário. Para concretizar esse objetivo, a direção deu um voto de confiança a Abel Pereira, treinador que renovou pelos alvinegros depois de ter estado ao leme da equipa nos últimos jogos da época transata. O jovem técnico de 36 anos garante que a equipa está preparada para a estreia da competição, que será no domingo fora, frente ao Carção, depois de um mês de trabalho intenso do plantel alvinegro.
4: Foi um mês intenso de trabalhos, com muito treino, aquele treino de pré-época que normalmente os jogadores custa sempre mais, mas sim, estamos preparados para o que aí vem, para aquilo que realmente importa. Todos os miúdos trabalharam todos muito bem e domingo começa a nossa grande luta.
2: O campeonato terá apenas 9 equipas, menos uma do que na época transata, depois das desistências do Mirandês e do Caixão, mas com a novidade do Bragança B. Abel Pereira diz estar consciente que não há grande margem de erro e assume que o Mirandela só tem um objetivo, que é vencer a competição.
4: Sim, a margem é pouquíssima, mas é aquilo que, independentemente sejam 9, sejam 10, nem que fossem 15, a margem seria

0: a mais pequena possível, porque é muito simples, foi aquilo que eu já lhe disse. O objetivo é claro, é jogo a jogo, mas o objetivo é claríssimo e é subirmos divisão o mais rápido possível.
1: Para o presidente da direção do Clube Alvinegro, Carlos Correia, não há outro caminho a não ser vencer o Distrital e regressar ao Campeonato de Portugal.
2: O único objetivo aqui desta época do Mirandela é a subida de divisão, não há outra palavra para dizer e para assumirmos isso. Queremos pôr o Mirandela no campeonato que merece, que é no Campeonato de Portugal, minimamente. Vamos ter adversários difíceis, porque sabe que na Distrital toda a gente quer ganhar o Mirandela. Pronto, mas estamos conscientes disso, que não vai ser fácil. É complicado hoje em dia, porque eu costumo dizer que todas as equipas do Distrital agora têm bons jogadores, porque vêm brasileiros, vêm estrangeiros, vêm colombianos, vêm de todo lado, e todos eles também se preparam bem, portanto vamos nos preparar para isso.
1: A poucas horas de se iniciar o campeonato, o técnico Abel Pereira quis deixar uma mensagem aos adeptos do Sport Clube Mirandela.
0: Mensagem simples, apoiem-nos como têm feito desde o dia em que eu aqui cheguei. Eu já sabia da massa adepta, porque eu já joguei contra o Mirandela, e desde que eu aqui cheguei foi das coisas que para mim me surpreenderam, a um nível porque já estava deste lado. Pá, e aquilo que lhes tenho para dizer é que não nos deixem de apoiar, apoiem os miúdos, porque nós vamos precisar, não domingo, mas todos os domingos deles do nosso lado.
1: A estreia do Mirandela no Distrital acontece no próximo domingo, às 16h, fora frente ao Caração. Nos restantes jogos desta primeira jornada, o Rebordelo recebe o Bragança B, o Carraseda de Anciã joga em casa com o Argozelo e a Universidade Politécnica de Bragança joga frente ao Grupo Desportivo do Tordo Moncorvo. Folga o Macedo Cavaleiros. Entretanto, arranca também este sábado o Campeonato Nacional da 2ª Divisão de Sub-19, com o Sport Mirandela a receber na estreia o Moreirense, às 15h amanhã, no estádio de São Sebastião.
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1: Olá, meu nome é César Joaquim Lisandro Cresce. Já tenho idade para ter juízo e venho de Balda Fife, ali do Nordeste Transmontano.
2: Ora, muito bom dia, não tem ideia, João. Ando aqui a ver o televisor, agora colho mal outro mundo. Passa dos 30, colho, fecham as escolas, cancelam as aulas, mandam as caralhas todas para casa. E ainda aparecem os especialistas a dizer:
3: evitem esforços entre as 11 e as 6.
2: Está à rua. Antigamente, entre as 11 e as 6 já começava o turno. A campainha da escola tocava e a mocidade nem tempo tinha para tirar a mochila das costas. Ó. Chegavas a casa, a mãe dizia-te logo: olha, quando tu descansas, comes uma champanha depressa e bota-te para o feno e vacas num comem comunicados da Proteção Civil. E ala para os caboclos, calor, pau, calor. Os fós corria mais que a auga da fonte na aldeia, homem. A correr um chapazinho roto, o protetor solar como era. Chamava-se sombra de um castinheiro, de uma freixa ou de um negrilho, no meu caboclo. E era quando havia sombra. E atenção, não era calor de 8 dias como agora. Era calor de maio até setembro, homem. 4 meses ali a virar feno e a carregar molhos, a sachar batatas, a regar cubos, a dar atrás das amarelas e das canhonas e o que era. Hoje aparecem 2 dias de calor.
4: Já há aplicações no telemóvel a dizer: frio extremo, mantenha-se de atraso. Vá para a chumbo.
2: Naquele tempo a hidratação era, que era? Era um garrafão de 5 litros. Preso à carroça e uma bota. E ninguém dizia: ai, estou exausto pelo calor. Dizia: olha, anda, mas é daí que ainda faltam 3 leiras para a vila. Hoje há ar-condicionado na escola, no carro, no supermercado, no tasco, no escritório. E mesmo assim, uma cidade de queixas. Nós tínhamos, era o vento que aparecia quando Deus se lembrava de nós. A diferença é que antigamente o calor fazia parte da vida, homem. Hoje parece que o calor que tem advogado e relações públicas e dá conferências da imprensa e o caralho. Mas atenção, uma coisa é verdade. Se há condições para proteger as crianças e aos crianças e aos idosos e às idosas que trabalhem em risco, que sejam protegidos. Isso, o progresso também serve para isso. Só não venham a dizer que antigamente fazia menos calor. Fazia tanto ou mais. A diferença é que naquela altura ninguém tinha tempo para fazer uma publicação no Facebook a dizer que estavam 30 e tal graus. Porque quando estavam ocupados, nós estávamos ocupados a ganhar o pão, não havia vagar para essa bodega. Bah, beijinhos às primas, e se estiver muito, muito calor, vou bem à uga. Mas se vir-se um transmontano a virar a feno às 3 da tarde, não lhe pergunte se está a calor. Perguntar se precisam de uma mão e ires buscar uma espalhadora à casa e ajudai-o. Ai, eles têm coisa na manicais que eu nunca vi. Olha,
4: o Jesus que se quer.
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7: 6 horas.
8: O futuro do matador industrial do Caixão continua a ser uma preocupação para o Sindicato dos Trabalhadores da Agricultura e das Indústrias de Alimentação, Bebidas e Tabacos de Portugal. O Sintab critica a ausência de medidas concretas por parte do Governo para garantir a continuidade daquela unidade de abate. Isto numa altura em que Bragança recebeu, do Recortes, esta semana, uma reunião desconcentrada do Conselho de Ministros, João de Pinto.
9: A posição surge depois do Governo ter respondido, na Assembleia da República, a uma pergunta do grupo parlamentar do PCP sobre o processo de insolvência e o futuro da infraestrutura. Segundo o sindicato, o Governo reconhece a importância territorial do matadouro e os possíveis impactos de um eventual encerramento, mas não apresenta soluções concretas para garantir a sua continuidade. José Eduardo Andrade, dirigente do Sintab, considera insuficiente a resposta do Governo.
10: A verdade é que nós, quando lemos aquela resposta, vemos que o Governo diz de forma muito declarada que, muito bem, percebemos o problema, percebemos o assunto, percebemos a dificuldade, mas aquilo que temos para apresentar é nada.
9: O dirigente sindical considera existir uma contradição entre o discurso de valorização do interior e a resposta dada pelo Governo relativamente ao futuro do matadouro.
10: Nós não podemos estar a deslocar um Conselho de Ministros para Bragança para proclamar a importância do interior e depois, perante a necessidade de dar resposta a uma estrutura fundamental para a região como é o matadouro industrial do Caixão, uma estrutura fundamental para a pecuária, para o emprego, para a economia transmontana, responder apenas que acompanhará a situação se a infraestrutura encerrar. Aliás, isto até parece-me uma falta de jeito na comunicação. Podiam ter dito que estão a acompanhar, não dizer mais do que isso, né? Mas não. Há aqui um abuso de linguagem no sentido de dizer que acompanharemos se ela encerrar.
9: A principal preocupação dos trabalhadores, segundo José Eduardo Andrade, é a manutenção dos postos de trabalho. O dirigente sindical considera que não é fácil encontrar emprego na região fora dos setores do comércio e dos serviços.
10: Estamos a falar de uma zona, de um complexo industrial que já teve milhares de empregos, milhares de postos de trabalho e neste momento reduz-se a umas dezenas, poucas. Não é? Temos ali o Matadouro, temos a Biosonega da Castanha e temos ali o Lagar e a das Lãs, a empresa das Lãs da Ovelha. São umas poucas dezenas de postos de trabalho e não é fácil arranjar emprego ali na região, não é? Não é fácil arranjar emprego ali na zona, a não ser nos serviços, na cidade, não é? A não ser no comércio e serviços.
9: O Sintab defende uma intervenção conjunta do Governo e das autarquias para assegurar a continuidade da infraestrutura e considera que o matadouro do Caixão deve ser valorizado enquanto estrutura de apoio ao setor agropecuário regional.
10: Era importante que o Governo e as autarquias se reunissem no sentido de perceber que infraestruturas é que estão neste momento a operar e com capacidade para operar na região, sem que cada uma das autarquias andasse a ver se constrói o seu matadouro, porque existe neste momento, em termos de discussão política ali em Mogadouro, uma discussão muito acesa à volta do matadouro que está a ser construído, se ele é excedentário ou se não é para as necessidades da região. Era importante que fosse construído, fossem aproveitadas as infraestruturas atuais, valorizadas, porque o matadouro do Caixão neste momento é aquele que tem maior capacidade de produção, de transformação de carne de abate e transformação na região.
9: O Sintab exige que o governo e as autarquias de Mirandela e Vila Flor apresentem soluções para garantir o futuro do matadouro industrial do Caixão e salvaguardar os postos de trabalho e a atividade económica associada à infraestrutura.
8: O sindicato considera por isso urgente uma intervenção das entidades públicas para encontrar uma solução para o futuro do matadouro do Caixão. Em causa está não só a continuidade da infraestrutura, mas também a manutenção dos postos de trabalho e o impacto da atividade na economia da região. No próximo domingo arranca o Campeonato Distrital da Associação de Futebol de Bragança em Sérnios, com o Sport Mirandela a assumir-se como super favorito para voltar na próxima temporada ao Campeonato de Portugal, depois da desilusão da descida no ano em que comemorou o centenário. Para concretizar esse objetivo, a direção deu um voto de confiança a Abel Pereira, treinador que renovou pelos alvinegros depois de ter estado ao leme da equipa nos últimos jogos da época transata. O jovem técnico de 36 anos garante que a equipa está preparada para a estreia da competição, que será no domingo fora, frente ao Caração, depois de um mês de trabalho intenso do plantel alvinegro.
11: Foi um mês intenso de trabalhos, com muito treino, muito aquele treino de pré-época que normalmente os jogadores custa sempre mais, mas sim, estamos preparados para o que aí vem, para aquilo que realmente importa. Todos os miúdos trabalharam todos muito bem. E domingo começa a nossa grande luta.
8: O campeonato terá apenas 9 equipas, menos uma do que na época transata, depois das desistências do Mirandês e do Caixão, mas com a novidade do Bragança B. Abel Pereira diz estar consciente que não há grande margem de erro e assume que o Mirandela só tem um objetivo, que é vencer a competição.
11: Sim, a margem é pouquíssima, mas é aquilo que, independentemente sejam 9, sejam 10, nem que fossem 15, a margem seria a mais pequena possível, porque é muito simples, foi aquilo que eu já lhe disse. O objetivo é claro, é jogo a jogo, mas o objetivo é claríssimo e é subirmos divisão o mais rápido possível.
8: Para o presidente da direção do Clube Alvinegro, Carlos Correia, não há outro caminho a não ser vencer o Distrital e regressar ao Campeonato de Portugal.
12: O único objetivo aqui desta época do Mirandela é subir a divisão, não há outra palavra para dizer e para assumirmos isso. Queremos pôr o Mirandela no campeonato que merece, que é no Campeonato de Portugal, minimamente. Vamos ter adversários difíceis, porque sabe que na Distrital toda a gente quer ganhar o Mirandela. Pronto, mas estamos conscientes disso, que não vai ser fácil. É complicado hoje em dia, porque eu costumo dizer que todas as equipas do Distrital agora têm bons jogadores, porque vêm brasileiros, vêm estrangeiros, vêm colombianos, vêm de todo lado, e todos eles também se preparam bem, portanto vamos nos preparar para isso.
8: A poucas horas de se iniciar o campeonato, o técnico Abel Pereira quis deixar uma mensagem aos adeptos do Sport Clube Mirandela.
11: Mensagem simples, apoiem-nos como têm feito desde o dia em que eu aqui cheguei. Eu já sabia da massa adepta, porque eu já joguei contra o Mirandela, e desde que eu aqui cheguei foi das coisas que para mim me surpreenderam, a um nível porque já estava deste lado. Pá, e aquilo que lhes tenho para dizer é que não nos deixem de apoiar, apoiem os miúdos, porque nós vamos precisar, não domingo, mas todos os domingos deles do nosso lado.
8: A estreia do Mirandela no Distrital acontece no próximo domingo, às 4 da tarde, fora, frente ao Caração. Nos restantes jogos desta primeira jornada, o Rebordelo recebe o Bragança B, o Carraseda de Anciã joga em casa com o Argozelo e a Universidade Politécnica de Bragança joga frente ao Grupo Desportivo do Toro de Moncorvo. Folga o Macedo Cavaleiros. Entretanto, arranca também este sábado o Campeonato Nacional da 2ª Divisão de Sub-19, com o Sport Mirandela a receber na estreia o Moreirense, às 3 da tarde da manhã, no estádio de São Sebastião. Arcas, freguesia do Conselho de Macedo Cavaleiros, reconhecida pela Pavia, recebe este fim de semana a 5ª edição da Feira da Pavia. A iniciativa pretende valorizar um dos produtos mais característicos daquela freguesia, mas também dar a conhecer o artesanato, os produtos locais e a gastronomia da região. Este ano as condições climatéricas acabaram por alterar a produção, ainda assim o presidente da Junta de Freguesia, Miquel Silva, garante que haverá fruta com qualidade para provar e comprar durante o certame.
13: Pavia é de qualidade. Não haverá tanta como esperávamos por causa do tempo. Devido ao tempo, pronto, veio aquele calor, aquele verão, aquele agosto com calor, a fruta amadureceu mais cedo. Depois veio a última semana de agosto com a chuva e com o vento, que deitou bastante fruta abaixo. Mas estamos confiantes que ainda vai haver uma quantidade razoável de fruta para quem nos visitar ir comprar e provar. A Pavia é o rei deste certame. Depois, fora da Pavia, poderão encontrar muita animação, artesanatos, produtos locais e produtos da terra.
8: Para o presidente da Junta de Freguesia de Arcas, a feira é também uma forma de valorizar recursos da terra e contribuir para a economia local, deixando ainda o convite a quem quiser conhecer este fruto tão característico de Arcas.
13: todos os caminhos vão dar às Arcas e à Feira da Pavia. Poderão, quem não conhece a Pavia, pode ficar a conhecê-la, poderá prová-la, poderá saborear e ver de facto que é um sabor único, que é um fruto único.
8: A terceira Feira da Pavia decorre este fim de semana em Arcas, no concelho de Macedo Cavaleiros, com Pavia, produtos locais e muita animação.

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1: Está de volta mais uma edição da Noite Branca de Mirandela. Quando a cidade se veste de branco, a magia acontece. Há noites que ficam na memória e a Noite Branca de Mirandela promete ser uma delas. Será a 12 de setembro, a partir das 19h30, no Parque do Império. Prepare o seu look branco, reúna a família e os amigos e venha viver uma noite onde a música, a animação e o espírito de convívio transformam Mirandela no ponto de encontro de milhares de pessoas. Do palco estarão Sara Santini, Rafa

0: Santos, DJ Átila, Miguel Rendeiro e Ferdi. Com ritmos para todos os gostos, a festa prolonga-se até às 4 da manhã numa celebração organizada pela Associação Comercial e Industrial de Mirandela, que reúne o comércio local e a energia única da nossa cidade. Este sábado continua a iniciativa Filminhos Infantis à Solta pelo País. É às 10h30 da manhã no Auditório Municipal de Mirandela, para famílias com crianças entre os 3 e os 10 anos de idade. Os bilhetes estão à venda nas plataformas habituais, na bilheteira do Centro Cultural de Mirandela, no Museu Municipal da Oliveira e do Azeite e na Ecoteca. A Cruz Vermelha Portuguesa, a delegação de Mirandela, em parceria com o município, promove este domingo a caminhada comunitária subordinada ao tema Saúde e Sustentabilidade Ambiental. A iniciativa pretende proporcionar um momento de atividade física e contacto com a natureza, promovendo a sensibilização para a importância da preservação dos ecossistemas. Ao longo do percurso, os participantes serão convidados a explorar os 5 sentidos da natureza, numa abordagem orientada para a observação e valorização do meio envolvente. No final do percurso será realizada uma mesa redonda dedicada ao tema Saúde e Sustentabilidade Ambiental, destinada à reflexão e à partilha de conhecimentos sobre a relação entre a saúde, qualidade ambiental e sustentabilidade. A iniciativa inclui ainda um momento de degustação e convívio. O encontro é este domingo às 9 da manhã na Cruz Vermelha de Mirandela. Fechamos hoje esta edição de Passos do Conselho. 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
1: O futuro do matador industrial do Caixão continua a preocupar o SINTAB, o Sindicato dos Trabalhadores da Agricultura e das Indústrias de Alimentação, Bebidas e Tabacos de Portugal, que agora critica a ausência de medidas concretas por parte do Governo durante o Conselho de Ministros desta semana em Bragança para garantir a continuidade daquela unidade de abate. A ampliação do Brigante Eco Park, a ligação rodoviária de Bragança e Puebla de Sanabria, a requalificação do Parque Escolar e a barragem de Parada foram algumas das reivindicações da Presidente da Câmara de Bragança apresentadas ao Primeiro-Ministro, aproveitando a realização do Conselho de Ministros na passada quarta-feira na Universidade Politécnica de Bragança. É já durante o fim de semana que acontece a Romaria de Nossa Senhora da Pena, na freguesia de Moussós e Lamares, em Vila Real, conhecida pelo facto da procissão ter um andor que ultrapassa os 20 metros de altura, pesa mais de 3 toneladas e é transportada em ombros por mais de uma centena de pessoas. No início deste jornal, digo-lhe que foram desconvocadas esta sexta-feira as duas greves previstas para os dias 14 e 28 de setembro dos trabalhadores do INEM, como avança o jornalista Filipe Ventura Alves.
2: A decisão surge depois de uma reunião no Ministério da Saúde, em que estiveram presentes a Ministra da Saúde, Ana Paula Martins, e o Presidente do INEM, Luís Cabral. O Instituto recua agora em alguma das medidas que estavam na origem do protesto e assume novos compromissos com o sindicato. O Presidente dos Sindicatos Técnicos de Emergência Pré-Hospitalar, Rui Lázaro, explica que o acordo alcançado garante que a resposta do INEM aos cidadãos não será diminuída.
3: O que nos levou a desconvocar da greve foi o estabelecimento de um acordo que nos dá garantias, não só de que a atual resposta do INEM não sai diminuída a resposta aos cidadãos, e ainda foram assumidos compromissos do seu reforço.
2: Entre as medidas acordadas está a decisão de não afetar as transferências hospitalares, isto é, as 56 ambulâncias de emergência médica que estavam previstas para esse efeito. Segundo o Rui Lázaro, para já a transformação integral das 46 ambulâncias de transporte em viaturas ligeiras será testada através de um projeto piloto com 15 viaturas. O sindicato garante ainda ter recebido do governo a garantia de que, nos locais onde houver perda de capacidade de transporte, será colocada uma ambulância suplementar com uma equipa, nomeadamente no distrito de Bragança. Rui Lázaro considera que ficam assim salvaguardadas as principais reivindicações que motivaram o protesto.
3: Nós sentimos-nos satisfeitos uma vez que a resposta aos cidadãos não só não sai prejudicada, como sai reforçada. E estas eram as nossas duas principais medidas, os nossos principais receios. Uma vez que ficou ainda também garantido o alargamento da rede de ambulâncias próprias. Garantimos também que o concurso que o Governo já tinha anunciado para a contratação de 150 técnicos para o INEM passa para 200, a abrir até ao final do ano. Portanto, é só avanço, melhoria, reforço e garantias de que a resposta atual não fica diminuída. Era o que nós precisávamos para desconvocar a greve.
2: Apesar da desconvocação das paralisações, Rui Lázaro admite que continuam a existir matérias por resolver.
3: Deixámos que ir um dos nossos pontos, que era garantir que a triagem nos conduz, que era feita exclusivamente por técnicos de emergência para o hospitalar. Aceitámos que os enfermeiros continuem a atender uma parte das chamadas que vêm da Saúde 24, apesar de ter ficado demonstrado que não tem nenhuma vantagem.
2: Para já o staff mostra satisfeito e considera que o essencial foi conseguido e que a resposta às populações ficou salvaguardada.
1: O sindicato desconvocou então as duas paralisações previstas para setembro, depois dos compromissos assumidos pelo INEM e pelo Governo, na sequência das reivindicações apresentadas pelos trabalhadores do INEM. O futuro do matador industrial do Caixão continua a ser uma preocupação para o Sindicato dos Trabalhadores da Agricultura e das Indústrias de Alimentação, Bebidas e Tabacos de Portugal. O SINTAB critica a ausência de medidas concretas por parte do Governo para garantir a continuidade daquela unidade de abate. Isto numa altura em que Bragança recebeu, do Recortes, esta semana, uma reunião desconcentrada do Conselho de Ministros, Jordi Pinto.
4: A posição surge depois do Governo ter respondido, na Assembleia da República, a uma pergunta do grupo parlamentar do PCP sobre o processo de insolvência e o futuro da infraestrutura. Segundo o sindicato, o Governo reconhece a importância territorial do matadouro e os possíveis impactos de um eventual encerramento, mas não apresenta soluções concretas para garantir a sua continuidade. José Eduardo Andrade, dirigente do SINTAB, considera insuficiente a resposta do Governo.
5: A verdade é que nós, quando lemos aquela resposta, vemos que o Governo declara, diz de forma muito declarada que, muito bem, percebemos o problema, percebemos o assunto, percebemos a dificuldade, mas aquilo que temos para apresentar é nada.
4: O dirigente sindical considera existir uma contradição entre o discurso de valorização do interior e a resposta dada pelo governo relativamente ao futuro do Matadouro.
5: Nós não podemos estar a deslocar um Conselho de Ministros para Bragança para proclamar a importância do interior e depois, perante a necessidade de dar resposta a uma estrutura fundamental para a região, como é o Matadouro Industrial do Caixão, uma estrutura fundamental para a pecuária, para o emprego, para a economia transmontana, responder apenas que acompanhará a situação se a infraestrutura encerrar. Aliás, isto até parece-me uma falta de jeito na comunicação. Podiam ter dito que estão a acompanhar, não dizer mais do que isso, né? Mas não, há aqui um abuso de linguagem no sentido de dizer que acompanharemos se ela encerrar.
4: A principal preocupação dos trabalhadores, segundo José Eduardo Andrade, é a manutenção dos postos de trabalho. O dirigente sindical considera que não é fácil encontrar emprego na região fora dos setores do comércio e dos serviços.
5: Estamos a falar de uma zona, de um complexo industrial que já teve milhares de empregos, milhares de postos de trabalho, e neste momento reduz-se a umas dezenas, poucas. É? Temos ali o Matadouro, temos a Biosonega da Castanha e temos ali o Lagar e a das Lãs, a empresa das Lãs da Ovelha. São umas poucas dezenas de postos de trabalho e não é fácil arranjar emprego ali na região, não é? Não é fácil arranjar emprego ali na zona, a não ser nos serviços. Na cidade, não é? Não ser no comércio e serviços.
4: O Sintab defende uma intervenção conjunta do governo e das autarquias para assegurar a continuidade da infraestrutura e considera que o Matadouro do Caixão deve ser valorizado enquanto estrutura de apoio ao setor agropecuário regional.
5: Era importante que o governo e as autarquias se reunissem no sentido de perceber que infraestruturas é que estão neste momento a operar e com capacidade para operar na região, sem que cada uma das autarquias andasse a ver se constrói o seu matadouro, porque existe neste momento, em termos de discussão política ali em Mogadouro, uma discussão muito acesa à volta do matadouro que está a ser construído, se ele é excedentário ou se não é para as necessidades da região. Era importante que fosse construído, fossem aproveitadas as infraestruturas atuais, valorizadas, porque o matadouro do Caixão neste momento é aquele que tem maior capacidade de produção, de transformação de carne, de abate e transformação na região.
4: O Sintab exige que o governo e as autarquias de Mirandela e Vila Flor apresentem soluções para garantir o futuro do matadouro industrial do Caixão e salvaguardar os postos de trabalho e a atividade económica associada à infraestrutura.
1: O sindicato considera por isso urgente uma intervenção das entidades públicas para encontrar uma solução para o futuro do Matadouro do Caixão. Em causa está não só a continuidade da infraestrutura, mas também a manutenção dos postos de trabalho e o impacto da atividade na economia da região. A Presidente da Câmara Municipal de Bragança, Isabel Ferreira, aproveitou a recente passagem do Primeiro-Ministro Luís Montenegro por Bragança, no âmbito da reunião do Conselho de Ministros descentralizada, para reivindicar investimentos em projetos que considera estruturais para o desenvolvimento da cidade e da região. Maria João Canadas.
6: Isabel Ferreira considera que o processo de transformação da Universidade Politécnica de Bragança na Universidade de Bragança e Norte Interior tem de ser consolidado com outros projetos, como a ampliação do Parque de Ciência e Tecnologia Brigantia Ecoparque, a ligação rodoviária entre Bragança e Puebla de Sanabria e o regresso da ferrovia à região.
7: Portanto, esta passagem do Politécnico à Universidade tem que ser alicerçada também na expansão do Parque de Ciência e Tecnologia, do Brigante Ecoparque, projeto no qual estamos a trabalhar. Depois, tem que ser alicerçada no nosso posicionamento geoestratégico a nível da fronteira, como porta de entrada na Espanha e na Europa, e por isso precisamos ter a garantia de terminar, de começar a ligação rodoviária Bragança-Puebla de Sanabria, e garantir também a ligação da ferrovia à Espanha e à Europa.
6: A autarca garantiu que a ligação a Puebla de Sanabria não avançará este ano, mas adiantou ter recebido uma salvaguarda de financiamento por parte do governo através do Ministro da Economia e da Coesão Territorial. Outros pedidos da autarca passaram pela requalificação do parque escolar, nomeadamente das escolas Miguel Torga, Paulo Quintela e Augusto Moreno, que necessitam de melhores condições, uma vez que são edifícios com vários anos de existência. Outro dos projetos estruturantes para a região é a captação de financiamento para a barragem de Parada.
7: Falei também da necessidade absoluta de olhar para as nossas escolas que precisam de reabilitação, e este é também um compromisso do Estado e do Governo em particular, mesmo quando se fez a descentralização de competências para as autarquias no domínio da educação. Portanto, foi com o compromisso das infraestruturas serem reabilitadas. Falei também da necessidade de garantir calendário e financiamento para a barragem que está prevista na estratégia que une, mas precisamos efetivamente de passar do papel à ação e termos calendários e financiamento adequado.
6: De acordo com Isabel Ferreira, em algumas destas reivindicações, o município já está a trabalhar, mas outras são da competência do governo e necessitam do seu apoio. Isabel Ferreira garantiu que o município está a fazer a sua parte através da captação de investimento, da criação de condições para empresas e da aposta no conhecimento e da inovação, com o objetivo de atrair e fixar pessoas. Ainda assim, a autarca sublinhou que há decisões que pertencem ao governo e desigualdades que só podem ser corrigidas através de políticas nacionais.
1: Isabel Ferreira a reivindicar financiamento e apoios do governo para a ampliação do Brigante e Ecoparque, a ligação rodoviária entre Bragança e Puebla de Sanabria e o regresso da ferrovia à região, bem como a requalificação do parque escolar e ainda a barragem de Parada. Arcas, freguesia do Conselho de Macedo Cavaleiros, reconhecida pela Pavia, recebe este fim de semana a 5ª edição da Feira da Pavia. A iniciativa pretende valorizar um dos produtos mais característicos daquela freguesia, mas também dar a conhecer o artesanato, os produtos locais e a gastronomia da região. Este ano as condições climatéricas acabaram por alterar a produção, ainda assim, o presidente da Junta de Freguesia, Miquel Silva, garante que haverá fruta com qualidade para provar e comprar durante o certame.
8: Pavia é de qualidade. Não haverá tanta como esperávamos por causa do tempo. Devido ao tempo, pronto, veio aquele calor, aquele verão, aquele agosto com calor, a fruta amadureceu mais cedo. Depois veio a última semana de agosto com a chuva e com o vento, que deitou bastante fruta abaixo. Mas estamos confiantes que ainda vai haver uma quantidade razoável de fruta para quem nos visitar ir comprar e provar. A Pavia é o rei deste certame. Depois, fora da Pavia, poderão encontrar muita animação, artesanatos, produtos locais e produtos da terra.
1: Para o presidente da Junta de Freguesia de Arcas, a feira é também uma forma de valorizar recursos da terra e contribuir para a economia local, deixando ainda o convite a quem quiser conhecer este fruto tão característico de Arcas.
8: Todos os caminhos vão dar às Arcas e à Feira da Pavia. Poderão, quem não conhece a Pavia, pode ficar a conhecê-la, poderá prová-la, poderá saborear e ver de facto que é um sabor único, que é um fruto único.
1: A terceira Feira da Pavia decorre este fim de semana em Arcas, no Conselho de Macedo Cavaleiros, com pavia, produtos locais e muita animação. A Romaria de Nossa Senhora da Pena regressa este fim de semana à freguesia de Moussós e Lamares, em Vila Real, onde o destaque principal vai para o andor, que ultrapassa os 23 metros de altura e pesa mais de 3 toneladas, sendo transportado em ombros por mais de uma centena de pessoas. Uma tradição que também ganha um novo reconhecimento. Marcos Vilaça.
9: O andor da Senhora da Pena foi recentemente inscrito no Inventário Nacional do Património Cultural e Material. Uma distinção que, para o presidente da Junta de Freguesia, Hélder Afonso, dá um significado especial à edição deste ano.
10: E claro que este ano, com a classificação de património imaterial, ainda tem um sabor especial, ou seja, é o primeiro ano desta classificação. Queremos também mostrar a quem nos visita, aos romeiros, que esta tradição, que esta cultura é para manter e é para continuar e está protegida, e vamos continuar juntamente com a Comissão de Festas e juntamente com a paróquia, juntamente com o município, apoiar e criar condições mais e melhores para a Romaria da Senhora da Pena se tornar ou continuar a ser grande e continuar a ser mais e melhor conhecida.
9: O momento mais aguardado acontece no domingo, com a majestosa procissão, o andor que ultrapassa os 23 metros de altura e pesa mais de 3 toneladas, é transportado em ombros por mais de uma centena de pessoas. A romaria é um momento de união entre as várias localidades da freguesia, uma união que se torna particularmente visível na tradição de transportar os andores.
10: A Romaria da Serra da Pena é a festa que une toda a nossa freguesia. Apesar de ser Monsós e Lamares ser uma freguesia grande, ser uma freguesia com muitas localidades, mas embora só 11 aldeias é que fazem. Mas isso não significa que não se haja união em torno da Senhora da Pena, em torno da organização da Senhora da Pena. E claro que essa união transparece agora depois na festa e naquilo que é o levar o andor das aldeias, a união para carregar o andor dos mais jovens, os mais velhos, a união à volta da Romaria da Senhora da Pena e da tradição de levar o andor.
9: E para além da componente religiosa, há ainda espaço para a cultura. O programa inclui uma feira de gado maronês com atribuição de prémios aos melhores animais da raça, como destaca o autarca.
10: Estamos a falar, evidente, no andor e na procissão, que é o que nos destaca, mas já temos um programa vasto. Eu também queria destacar a parte cultural e também a parte da feira do gado maronês. Temos uma feira de gado maronês, uma das maiores da zona da região do gado maronês, em que vamos atribuir prémios com apoio da Junta de Freguesia, do município, da Comissão de Festas, mas essencialmente com a Junta de Freguesia. Mas também queremos dizer aos agricultores que a Junta de Freguesia, que a autarquia, apoia os agricultores no sentido de os poder distinguir com o prémio das melhores animais de raça maronesa.
9: Com a localidade de Alvites, responsável pela organização deste ano, a freguesia prepara-se para receber visitantes durante todo o fim de semana.
1: Entre a fé, tradição, cultura e comunidade, a Senhora da Pena volta a ser ponto de encontro em Moussós e Lamares, desde hoje até à próxima segunda-feira. Fecho esta edição recordando declarações de José Eduardo Andrade, delegado do SINTAB, Sindicato dos Trabalhadores da Agricultura e das Indústrias de Alimentação, Bebidas e Tabacos de Portugal, que critica a ausência de medidas concretas por parte do Governo para o futuro do matador industrial do Caixão.
5: Vemos que o Governo diz de forma muito declarada que, muito bem, percebemos o problema, percebemos o assunto, percebemos a dificuldade, mas aquilo que temos para apresentar é nada.
1: O SINTAB continua a criticar a ausência de respostas por parte do Governo para consagrar a sustentabilidade do matador industrial do Caixão.
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1: Manobras ABC até ao Z. Dicionário enciclopédico. V, letra V. Viriato, guerreiro lusitano, morto no ano de 1139 a.C. Considerado pela tradição como pastor dos Hermínios, toma a direção da luta contra os romanos quando estes pretendem subjugar a Lusitânia. As suas razias implacáveis prolongam-se por cerca de 14 anos. Os atacantes, comandados por cônsul Serviliano, cansados da luta, propõem paz e o reconhecimento da independência da região. O sucessor deste magistrado, Servílio Cipião, não se conforma com o desprestígio que este acordo representa para Roma e renova a campanha sem grande êxito. Perdida a esperança da vitória, compra 3 companheiros de Viriato que o assassinam.
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0: 7 horas.

0: Olá, meu nome é César Joaquim Lisandro Cresce, já tenho idade para ter juízo e venho de Balda Fife, ali do Nordeste Transmontano.
1: Ora, muito bom dia, Nordeste, João. Ando aqui a ver o televisor, agora colho mal outro mundo, baixa dos 30, colho, fecham as escolas, cancelam as aulas, mandam as caralhas todas para casa. Ainda aparecem os especialistas a dizer:
2: evitem esforço entre as 11 e as 6.
1: Está boa. Antigamente, entre as 11 e as 6 já começava o turno. A campainha da escola tocava e a mocidade nem tempo tinha para tirar a mochila das costas. Chegavas a casa, a mãe dizia-te logo: olha, quando descansas, comes uma champanha depressa e bota-te para o feno e vacas num comigo comunicados da proteção civil. E olha para os caboclos, calor. Qual calor? Os fós corria mais que a auga da fonte na aldeia, homem. A correr um chapazinho roto, o protetor solar, como era. Chamava-se sombra de um castinheiro, de uma freixa ou de um negrilho, no meu caboclo. E era quando havia sombra. E atenção, não era calor de 8 dias como agora. Era calor de maio até setembro, homem. 4 meses ali a virar a fena e a carregar molhos, a sachar batatas, a regar cubos, a dar atrás das amarelas e das canhonas e o caralho. Hoje aparecem 2 dias de calor.
3: Já há aplicações no telemóvel a dizer: frio extremo, mantenha-se de atraso, vá para a chumbra.
1: Naquele tempo a hidratação era, que era? Era um garrafão de 5 litros, preso à carroça e uma bota, e ninguém dizia: ai, estou exausto pelo calor. Dizia: olha, anda, mas é daí que ainda faltam 3 leiras para a vila. Hoje há ar-condicionado na escola, no carro, no supermercado, no tasco, no escritório. E mesmo assim, uma cidade de queixas, nós tínhamos era o vento que aparecia quando Deus se lembrava de nós. A diferença é que antigamente o calor fazia parte da vida, homem. Pois parece que o calor que tem advogado e relações públicas e dá conferências da imprensa e o caralho. Mas atenção, porque isso é verdade. Se há condições para proteger as crianças e aos crianças e aos idosos e às idosas que trabalham em risco, que sejam protegidos. Isso, o progresso também serve para isso. Só não venho a dizer que antigamente fazia menos calor. Fazia tanto ou mais. A diferença é que naquela altura ninguém tinha tempo para fazer uma publicação no Facebook a dizer que estavam 30 e tal graus. Porque quando estavam ocupados, nós estávamos ocupados a ganhar o pão, não havia vagar para essa bodega. Bah, beijinhos às primas, e se estiver muito, muito calor, bebei auga. Mas se vires um transmontano a virar a feno às 3 da tarde, não lhe perguntes se está a calor. Perguntais se precisam de uma mão e ides buscar uma espalhadora à casa e ajudai-o. Ai, eu estou coisa na malucais que eu nunca vi. Olha,
3: o Jesus que se quer.
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14: Oito horas.

0: Bem-vindos, está no ar mais um episódio de Ecos de Infância. Hoje vamos falar de uma coisa que acontece todos os anos, mas que nunca acontece exatamente da mesma maneira: o regresso às aulas. Há quem conte os dias para voltar à escola, aliás. Há quem também conte os dias para voltar, no fundo, para as férias terminarem. Há pais que dizem, finalmente, volta à rotina. Há pais que, no dia de deixar os filhos na escola, dão um abraço um bocadinho mais demorado e entram no carro com um nó na garganta. Isso também é muito habitual. Ora, então, porque podemos sentir duas coisas no mesmo tempo, podemos estar, portanto, cansados das férias, ainda assim ter pena que acabem, podemos desejar que os nossos filhos voltem à escola e, ao mesmo tempo, sofrer com a separação, podemos sentir alívio e saudade. É precisamente essa ambivalência que hoje vamos explorar no programa. Para nos ajudar, como é habitual, temos connosco a psicóloga Lúcia Menezes. Bem-vinda. Ora, vamos ter um tema de facto interessante este, e começamos por perceber um pouco por que razão é que este regresso às aulas pode de facto provocar sentimentos assim tão diferentes, porque nem todos os regressos são iguais, não é?
1: Sim, porque também lá está, nós somos seres complexos, não é? E a nossa parte emocional está muito complexa, então há partes de nós que têm vontades diferentes, não é? Portanto, é a ambivalência é um bocado resultante disso, não é? Da parte de nós que cá está pelos cabelos, quando as férias estão a acontecer, não é? De já não consigo mais, preciso de uma pausa, isto não está a ser demais para mim, não é? E ao mesmo tempo, a outra parte que é, não, mas deverias te sentir gata porque tens tempo com os teus filhos. Não é? Isto não faz de um bom pai ou um bom mãe, não é? Portanto, estas duas partes aqui conjugam, não é? Interferem um pouco uma com a outra. Portanto, sim, quando o cenário de regresso às aulas vem, elas manifestam-se de formas diferentes. Daí a ambivalência.
0: Ou seja, de facto, podemos então pensar assim, que ainda bem que começa a escola, é o que uns dizem, não é? Sem estar a dizer que estou farto do meu filho, não é? Ou seja, uma coisa não tem a ver com a outra, se calhar, não é?
1: Exatamente. Isto também reflexo um bocadinho do próprio julgamento, não é? Eu posso desejar ter o meu tempo e não quer dizer que esteja farto, mas que simplesmente reconheça que tenho uma paciência limitada, não é? E que também preciso do tempo para mim. Portanto, uma coisa não tem necessariamente significar a outra.
0: Portanto, pode haver aqui estas duas situações, não é? Ora, também seja importante, se calhar é importante dizer em voz alta que às vezes os pais sentem culpa por desejarem que as férias terminem. Porquê que acham? Porquê que têm este sentimento de culpa também?
1: É por causa do próprio julgamento, que estava a falar há bocadinho. Né? Pois, no sentido, não, mas um
0: bom pai... julgados, claro.
1: Um bom pai ou boa mãe ainda não pode querer que as férias terminem, não é? Tem de esperar que as férias sejam infinitas e que durem até... Não vai poder mais, não é? Porque se eu desejo que elas terminem, de alguma forma estou a mostrar... Não é aqui uma limitação das minhas competências, da minha paciência, não é? Significa o quê? Que eu sou pior pai ou pior mãe que outros, não é? Outros estão sempre felizes e contentes e a sorrir a ir para a praia, a sorrir a levar aos miúdos a fazer coisas, não é? Então são melhores que eu, não é? O que é que eles têm que eu não tenho, não é? Portanto, sim, isto, a própria culpa vem daí, não é? Porque sabemos que a culpa é o que faz com que... O próprio sentimento que faz com que nós tentemos mudar os nossos comportamentos, não é? Aquilo que achamos que está menos ajustado, etc. Nós sentimos-nos culpados, que é para ter aquela ímpeto de mudar o comportamento. Só que lá está, há culpas boas, não é? Culpas que dá para alterar e culpas que nos impedem, não é? Que nos limitam. E esta acaba por ser um pouco isto, não é? De não podemos querer desejar ter uma paciência infinita quando, não é? Também, além de sermos pais, somos pessoas, não é? Que também têm as suas necessidades individuais. Portanto, é um bocadinho estar, não é? A desejar quase que o improvável, não é? O não desejar que tudo chegue ao seu fim, não é? Porque tem algo que é limite, incluindo as férias.
0: Lúcia, considerando um pouco também este exemplo concreto, que isto pode acontecer, não é? Adoro estar com os meus filhos nas férias. Mas quando chega setembro sinto um alívio enorme, era o que estávamos aqui a falar, não é? Depois, no primeiro dia de aulas, fico triste e com vontade de os trazer de volta, sinto-me incoerente. O que é que podemos dizer às pessoas que pensam isto?
1: Que está a viver uma ambivalência de partes.
0: Lá está o tal tema que hoje trazemos, não é?
1: Exatamente. É, no fundo, que tem papéis aqui seus a manifestarem-se de formas diferentes, não é? Que a mãe dentro desta pessoa está a mostrar esta tristeza, não é? Pela separação, não é? Por ter menos tempo com o filho ou filha, não é? Que gostaria de ter mais tempo, mas que, por outro lado, a pessoa, não é? Antes da mãe, também se sente aliviada por poder ter essa disponibilidade para si, não é? Poder fazer outras coisas, incluindo trabalhar, ter tempo livre, etc. Mas que estes dois papéis apontam para necessidades diferentes. Daí a pessoa sentir-se meio incoerente, não é? Como é que eu sou a mesma pessoa, mas há necessidades diferentes dentro de mim? Porque também há papéis diferentes, não é? Esses papéis pedem cada um, não é? Cada um o seu propósito e a sua necessidade. Portanto, é a expressão disso.
0: Então, se calhar, podemos aqui substituir também um bocadinho a pergunta. Ou seja, o que é que eu sinto, podemos substituir por o que é que eu sinto ao mesmo tempo.
1: Exatamente.
0: Lá está a tal ambivalência.
1: Abre o leque, não é? Exatamente.
0: Pode abrir esse leque. Muito bem. Agora vamos ao outro lado da questão, ou seja, a separação. Para muitas crianças, sobretudo os mais pequenos, o primeiro dia pode significar uma coisa muito concreta, que é vou deixar de estar com a minha mãe ou com o meu pai, portanto isto também acontece, não é? É uma fase, e estamos a vivê-la nesta altura, que é a altura em que, ainda, na prática, ainda não começou este, o ano letivo, este ano há aqueles problemas que já se conhecem, mas isto pode acontecer, não é? Este sentimento das próprias crianças, não é?
1: Exatamente. Lá está. Elas próprias também têm esta diversidade entre delas, não é? Por um lado, gostar muito do tempo que passam com os pais, não é? Porque sabem que é um tempo que têm atenção mais ou menos exclusiva, não é? Como os pais mostram o carinho, afeto têm por eles, mas ao mesmo tempo também ter esse desejo, não é? De voltar a ter a diversão com os colegas, o poder explorar novos contextos, a curiosidade, não é? Portanto, também têm direito a poder ter esta, lá está, esta variedade toda a acontecer dentro delas. Só que às vezes também a nossa reação enquanto adultos é que às vezes limita que eles sintam assim, não é? Porque há próprios pais, não é? Há pais que têm, pronto, não tendo uma intenção maliciosa, mas acabam por promover este tipo de comentários. Ah, mas estás contente de ir para a escola ou estás farto de mim, não é? Já não gostas de ter férias com os pais, não é? Pois.
0: Claro.
1: Não é? A criança sente aquele sentido, ah, não, eu tenho a dizer que não quero voltar para a escola, senão os pais vão ficar magoados. Não é? Poder aceitar isto também enquanto pais, não é? Se eu também enquanto pai também gosto de poder ter o meu tempo fora com o meu, sem ser só com o meu filho, ele também tem direito a poder ter o tempo sem ser só a ser filha, ser criança, adolescente, o que quer que seja, não é? Nesse sentido.
0: Mas também há o cenário em que pode chegar ao extremo, ou seja, a criança pode até eventualmente vir a chorar, e há algumas que o fazem, não é?
1: Sim.
0: O que é que devemos fazer quando isto acontece?
1: Várias, aliás. Até o choro é um sinal positivo. Não é? Nesse sentido, lá está, a criança sente essa segurança para expressar a tristeza que está a sentir naquele momento. Não é que, efetivamente, é um momento doloroso porque é um momento de afastamento, não é? Que realmente está a expressar que consegue dizer isso, não é? Que as lágrimas estão a expressar isso. No fundo, é aquele desejo de não te vás embora, mais um bocadinho, não é? Fica só aqui mais um bocadinho. Agora, depende, é, pois, lá está, da própria intensidade do choro e também da maneira como tem o adulto, neste caso o pai ou a mãe, a lidar com isso. Por exemplo, o pai ou a mãe fica muito sensibilizado e põe-se também a chorar prantos ao pé da criança, porque eu também não quero ir embora, eu também ficava aqui, não é? Ou seja, isto também é um bocado, neste sentido, vai promover a criança de realmente isto, pronto, olha, isto é a vida é uma catástrofe e temos de ficar sempre tristes, ou seja, não ir nem para esse sentido de ficar dominado pela tristeza, mas também não ficar de, não, mas isso já te passa, não estou para isto, tens de ser forte e crescido e não é cá estás com estas coisas, agora chorar. Não. Ou seja, nem ir para um extremo, nem ir para o outro, não é? De poder, faz parte. Eu também estou triste.
0: Claro. Vamos a este hipotético caso que pode acontecer num cenário. Pôr na porta da escola, a criança agarra-se à mãe, ou ao pai, não quer entrar, o pai olha para o relógio, está atrasado para o trabalho, o que é que deve fazer?
1: Isto é muito comum, não é? Eu tinha de começar
0: e agora,
1: a chorar
0: tenho
1: quando
0: que ir para a escola, tenho que ir trabalhar e ainda estou aqui, não é?
1: É que tinha de escolher o dia em que eu estou atrasada para começar a chorar à porta da escola. Este é um cenário até bastante comum, não é? Sim, ou seja, isto, nesta situação, já está a entrar a frustração do pai, não é? Porque tem o fator tempo a interferir contra ele, não é? Nesse sentido, eu não tenho muito tempo para gerir a situação daqui do meu filho, portanto, como é que é a maneira mais eficaz e rápida para eu conseguir gerir isto para dedicar-me ao trabalho? Portanto, já entra aqui a variável da frustração, não é? Portanto, para já atender a isso também, não é? Ou seja, olha, filho, eu estou assim um bocadinho irritado porque já vou, o dia não vai começar da melhor maneira, mas entendo que estejas triste e que seja um momento também difícil para ti. Portanto, podemos fazer assim, olha, eu fico lá está, dentro de um negociável, negociar ali uns minutos para poder estar com a criança e poder mostrar isso, olha, eu agora também vou descarregar a minha frustração porque também não é bom também ir para o meu trabalho assim. Ou seja, podia dar esta indicação, a tristeza da criança tem um espaço, é gerida, e a frustração do pai também tem um espaço. Porque, por exemplo, se este pai não nomear que está a sentir uma frustração por causa do atraso, a criança pode associar de, eu quando estou triste e choro, o meu pai fica zangado comigo, quando não tem a ver com isso, não é? Tem a ver com a questão do atraso, claro, no trabalho, não é? Portanto, é importante nomear isto e fazer esta diferenciação.
0: Portanto, não optar por uma saída estratégica, entre aspas, não sair às escondidas, não é?
1: Sim, isto também é algo comum, não é? Algo que se faz bastante frequente. Só que, lá está, às vezes é mais benéfica para nós enquanto pais, que é tipo, ah, pronto, é rápido, não é? Uhum. E depois fica o rescaldo, não é, da criança, de pronto, meu pai sai, ou a mãe sai quando eu menos espero, e é assim. Vou ter de lidar com isto.
0: Uhum. Vamos fazer uma espécie de teste, ou seja, a Lúcia Menezes tem dado muito estes exemplos de penso que também no seu contexto profissional, utiliza muito a vertente musical, certo? Uma música mais, enfim, para deixar algumas dicas importantes. Dentro deste tema, o que é que nos pode dizer?
1: Ora, até esta questão está a falar das próprias, não é, despedidas e momentos. Por exemplo, há aqui o próprio regular da emoção através da própria intuação. E tu, por exemplo, se eu me estiver a custar despedir-me do meu filho, lá está, ou custar-me ir embora porque tenho algo para fazer, por exemplo, se eu disser isto de tem de ser, adeus, não é? Isto causa esta questão abrupta. Uhum. Pronto, tem de ser assim e acabou. Se eu tiver a atender à maneira como explico isto, à maneira como tenho a presença, etc., vai fazer muita diferença. Posso demorar mais 5 minutos, mas fará diferença. Portanto, a própria intuação, não é, tem muita diferença, e o que se diz na maneira como a criança encara a situação. Portanto, poderá ser aqui um fator a ter em conta, que a maneira também como temos a própria emoção e como expressamos naquele momento faz muita diferença. Se somos, lá está, figuras que são imprevisíveis e saem ou não, se conseguimos prever isso.
0: Uhum. Há aqui outra situação que também é interessante, ou seja, às vezes somos nós, os adultos, que temos mais dificuldade em deixar os filhos. Lá está. Isso também acontece muito porque são as situações na prática que acontecem todos os anos, ou seja, cada vez que vamos deixar os nossos filhos pode haver esse sentimento, nós próprios termos essa dificuldade e não a criança em si, não é?
1: Muitas
0: também
1: vezes.
0: Acontece muito.
1: Sim, sim. Aliás, cada vez são mais os pais e mães que me vêm à consulta mesmo por isso, que é, eu percebo-me que isto é mais meu. Porque o meu filho fica bem e eu é que não fico. Portanto, há alguma coisa aqui que não está bem.
0: E até ficamos ali atrás a chorar um bocadinho, não é?
1: Eu é que não estou bem. Uhum. Portanto, não é suposto ser assim, porque a criança é ele. Sou eu, mas eu é que estou a agir como se fosse a criança. O que é que está aqui a passar comigo? Portanto, sim, isto é mais, ela está mais comum ou mais frequente, também porque se fala mais e reconhece mais isto. Porque antigamente tinha-se mais vergonha de me reconhecer isto, não é? Ah, não, mas eu tenho de ser o pai, eu tenho de reagir bem, não é? Mas sim, ou seja, isto também vai bater um ponto aqui importante, que é a necessidade de nos sentirmos importantes ou válidos na vida do nosso filho. Por exemplo, uhum, em momentos como despedidas ou, não é, ou lá está, integrações, não é, saídas. Ou seja, a criança até pode ter essa segurança. Olha, eu fico bem se a mãe ou o pai se for embora. Mas isto vai levantar a questão dentro de nós, que é, mas ele consegue viver a vida dele ou a vida dela sem eu estar presente? Então, mas já não sou assim tão importante na vida dele ou dela. Como assim? Ninguém me preparou para isto. Não consigo lidar com isto, com o medo de eu deixar de ser importante de um momento para o outro.
0: Claro.
1: Por isso é que bate esta tristeza enquanto pai ou mãe, não é? No sentido de, então ele agora vai crescer cada vez mais e eu não estou preparado para que isto aconteça. Aprende, é tudo muito pacífico, não é? Que é muito divertido. Eu é que não estou preparado. Portanto,
0: ou seja,
1: sim,
0: mas também podemos entregar, ou seja, sentimos essa tristeza, ou podemos senti-la, não é? Mas não passar isso para os nossos filhos, não é? Para eles não entenderem um bocadinho que
1: exato,
0: haja essa tristeza.
1: Por isso
0: de parte
1: é, que
0: dos pais, não
1: é? É que é importante também reconhecer que isto é uma questão nossa, não é? De poder perceber e trabalhar isto em nós, não é? No sentido de, sim, eu posso estar a ficar triste e posso não ter o meu momento, mas vou ter o meu momento para abordar isto, regular isto dentro de mim, porque sei que, na mesma, isto é um momento importante para ti enquanto meu filho e estou cá para poder estar presente enquanto estás neste momento. Mas sei que vou precisar de me regular enquanto estiver lá para ti, que é para o filho também não sentir que é isto, não é? Que momentos importantes para ele ou para ela são crises para o pai ou para a mãe, não é? Que tem capacidade de se regular mesmo durante eles.
0: Outro exemplo prático. O meu filho tem 8 anos, todos os anos diz que não quer voltar para a escola. Depois de lá estar, diverte-se e não quer vir embora. Portanto, há aqui esta situação. Os pais, se isto acontecer, devem preocupar-se?
1: Dependendo também da intensidade e frequência com que isto acontece. Por exemplo, lá está, se for aqui uma questão transitória, como está a ser explicado, ou seja, ao início está mais resistência e depois chega e até há sinais, lá está, diversão, felicidade, etc. Não. Ou seja, revela que é mais uma questão da própria transição que está a ser difícil para a criança, mas que depois lá consegue adaptar-se. Agora, se isto começar a ser mais frequente ao ponto de a criança descrever o dia como tendo sido triste ou um dia difícil, etc., e começar a ser um evento repetido no tempo, se calhar sim, já convém haver aqui uma intervenção dos pais mais atenta, porque já há aqui questões que podem merecer ser trabalhadas. Mas, por exemplo, a própria questão dos momentos de despedida ou a maneira como o pai ou a mãe antecipa o que é que vai ser a despedida no dia seguinte, pode fazer muita diferença aqui. Não é se for, olha, mas tens de ir porque o pai e a mãe têm de trabalhar e é assim que a vida funciona. É assim, isto parece que é a sentença para a criança, não é? Olha, eu resigno-me a trabalhar e tu resignas-te a ir para a escola.
2: E portanto, tem que ser assim, não é?
1: Não há cá mais nada, não é?
2: Não há flexibilidade.
1: Pois, se for mais no sentido, olha, percebo que estejas triste, às vezes também tenho saudades tuas, quando estou a trabalhar, eu percebo que tenho, posso ter saudades minhas, mas continuamos a recordar-nos um do outro, quando, ou uns dos outros, quando estamos longe, é uma coisa que nos une sempre. Ou seja, dá uma certa segurança e tranquilização à criança, mesmo quando está na escola.
0: Portanto, podemos concluir disto que não devemos ignorar o sofrimento, quando ele existe, não é? Mas também não devemos transformar isto numa dificuldade ou numa doença, digamos assim, certo?
1: Exato. Por isso é que esta estratégia do até me recordo de ti quando estou a trabalhar. Ou seja, mostra esta questão à criança, que não é por ser adulto ou por ser mãe ou pai que não quer dizer que também não sofra ou não lhe custe, vá, quando está longe do filho. A diferença é a maneira como lida com isso, não é? Que consegue sentir saudade e consegue estar com essa saudade, que essa saudade não domina e não toma conta. Por isso é cisão.
0: Muito bem, podemos olhar agora também para o regresso às aulas como uma oportunidade, ou seja, novo ano, novos professores, novos colegas, novas aprendizagens, portanto, há coisas novas também, não é? Há um mundo a descobrir, certo?
1: Sim, sim, sim, sem dúvida, sem dúvida. Esse é que também tem o aspecto da própria, não é? Diversão e curiosidade, não é? Que às
0: claro.
1: Vezes para a criança, as crianças está muito presente e para os pais é que lhes custa mais. Que, será que vai gostar? Será que se vai adaptar? Será que vai conseguir ter amigos facilmente? Será que não? Será que isto vai ser uma carga de trabalhos, não é? Pronto. Portanto, sim, também é uma ótima oportunidade porque é isto, é um virar de página, não é? Pronto, virar de página tem aquela possibilidade, o que não correu tão bem, o que não foi tão fácil no ano anterior, não tem necessariamente sido da mesma forma este ano. Portanto, também poder dar essa informação à criança, não é? De que a cada setembro ou a cada adaptação tem uma possibilidade dela conhecer-se do novo contexto. Portanto, quem é que não gosta de se conhecer? Não é? É entusiasmante.
0: Claro, portanto, não negar o medo, mas também não deixar que o medo seja a única história, não é? Ah, bem, vamos então agora a uma ronda rápida de perguntas e respostas. Devemos preparar tudo com muita antecedência no início do ano letivo? Ou com, neste caso não é no início, se calhar é muito antes. Deve-se preparar com antecedência, não sei entender?
1: Alguma. Não demasiada, não é? No sentido de ser um aspecto controlador, mas de ir estabelecendo alguma preparação, não é? De que o assunto vai sendo falado. Por isso, sim, alguma.
0: Também esta é uma pergunta habitual, se é bom começar a ajustar os horários do sono antes das aulas, com alguma antecedência, até para ver aqui um ajustamento. Quando dizemos com alguma antecedência, é com muita ou pouca?
1: Pois, é isso. Também não é agora a de julho e agosto começar a entrar num regime militar de não, a partir de agora, todos os dias, às 7h30, 8h, estás ali. Não queres, vais. Não é? Não é entrar nesse registro, não é? Para antecipar ali 2, 3 semanas antes, não é? Ter esta questão, olha, vamos preparando ao teu ritmo, nesse sentido.
0: Imaginemos que a criança diz, não quero ir para a escola. Que
1: também
0: acontece
1: é
0: também, não é?
1: Então, e não é válido dizer, então claro, quantos claro. Nós não pensamos isso quando estamos aí para o trabalho? Eu também não queria ir. Eu hoje metia uma cartinha qualquer assim, tudo bem, também não me apetece. Não é? Só que entra aqui a questão da, não é, da maneira como nós adultos vemos o que uma criança vê, não é? Portanto, sim, bem reconhecer isso, que é válido, não é? Também tem direito a não querer ir, só que entram aqui outros fatores, não é? Por cada vez que não queira ir, está também a recusar-se a enfrentar o medo. E também é importante poder enfrentá-lo. Portanto, também dá espaço a isso.
0: E podemos utilizar aqui a estratégia da recompensa ou não devemos?
1: Não ficarmos reféns dela.
0: Uhum.
1: Poder ir aproveitando e poder usar de vez em quando, mas não ser a única maneira que conseguimos que a criança faça coisas. Nesse sentido.
0: Imaginemos que os próprios pais, no fundo, também se sentem tristes. Isto também pode acontecer, como já aqui abordamos, não é? O que é que devemos fazer?
1: Reconhecer
0: se for
1: isso,
0: esse não? Sentimento que nos assola.
1: Também reconhecer isso e dar espaço a isso, mas também atender a se a tristeza está a tomar conta de nós enquanto adultos, não é? Se já está a tomar conta de nós, cá não convém partilhar com a criança essa medida toda, não é? Porque ela também vai ficar assoberbada com isso.
0: Muito bem, estamos quase a terminar. Nas férias não ficam apenas as fotografias, ficam momentos, um gelado, uma caminhada, uma noite em que ninguém queria ir dormir, uma conversa no carro, uma brincadeira. Quando começa a escola parece que tudo isto terminou. Mas não terminou, pois não, Lúcia?
1: Pois não, então o que acabou de referir são exemplos que podem continuar mesmo quando continuamos. Vá,
0: ficam
1: não
0: essas
1: da mesma
0: memórias,
1: medida,
0: não é?
1: Mas podem-se também tentar adaptar na transição à escola, não é? Portanto, sim, não tem de acabar.
0: Claro.
2: pode continuar.
1: Eu também.
0: Tenho saudades da minha infância, e estamos aqui, enfim, a fazer também um exemplo, mais um exemplo prático. Tenho saudades da minha infância quando vejo os meus filhos a regressarem à escola. Parece que estou a despedir-me duas vezes, deles e de uma parte de mim. Isto
1: pois
0: também assola muitas vezes, não é?
1: Pois é, pois é.
0: Ou seja, quem nos ouve também deve estar a pensar, eu? É o meu caso.
1: Pois é, também estás a despedir da criança que passou por estas adaptações todas, não é? Parece que está-se a rever nela, não é? Eu também me lembro dos tempos em que eu entrei na primária e no secundário e tudo. Ai, quanto conta-me custa agora me despeço dos meus filhos, porque parece que estou a ver-me a mim ir embora. Portanto, sim, isto faz parte, não é?
0: Parte de a mim viagem.
1: É, a viagem ao passado, não é? De poder recordarmos dessa parte de nós, não é? Portanto, sim, também a própria nostalgia vem, não é?
0: Claro. Bom, falamos então hoje de uma palavra que talvez devêssemos usar mais, ambivalência, foi o que falamos hoje, porque estamos, podemos estar cansados e ter saudades, podemos querer rotina e querer mais um dia de férias, podemos sentir alívio quando os nossos filhos regressarem à escola e 5 minutos depois já sentir precisamente o contrário. E está tudo bem, não é? Luís Menezes, uma última mensagem para os pais e para as crianças que estão a começar mais um ano letivo, porque está aí à porta, não é?
1: Poderem ter este clima de cooperação mútua, seja de não se julgarem imediatamente por querer, lá está, por esperar pelo dia ou pelo momento em que têm este tempo para si, mas também de poder estar lá, não é, para com a adaptação não só dos seus filhos, mas também a adaptação enquanto pais, não é? Porque quantos mais adeus lhe dizemos para ir para a escola, mais adeus estamos a dizer ao pai que fomos quando ele nasceu, não é? Portanto,
0: claro.
1: Também poder estar presente para com isso.
0: Muito bem, talvez seja então a grande lição de hoje. O regresso não apaga as férias, a separação não apaga o amor e crescer não significa deixar de precisar uns dos outros. Significa então aprender, pouco a pouco, a estar juntos e separados. Foi mais um Ecos de Infância, como sempre com o apoio e ajuda sempre eficaz da nossa psicóloga Lúcia Menezes. Muito obrigado e regressaremos na próxima semana.
1: Até lá.

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0: Ai, ai, se continuo sem emprego, não sei onde é que isto vai parar.
1: Tem calma, homem. E o primeiro-ministro quer baixar a taxa de desemprego.
0: Ai, quer. Não sei como.
2: Ele que venha ter comigo.
1: Contigo? Mas porquê, meu filho?
2: Porque a mãe costuma dizer que eu dou muito trabalho. Ora, se eu dou muito trabalho é porque estou a contribuir para baixar a taxa de desemprego, não é verdade?
3: Mãe, tenho uma coisa para te dizer.
2: Diz lá, minha filha.
3: Olha, sabes, já não sou virgem.
2: O quê? Ai, não me digas. Como é que foi isso?
3: Ai, não foi fácil, mas com a ajuda de três amigas conseguimos segurá-lo.
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16: Aquele jovem vai partir para uma missão e a família está em ânsias, dissonâncias e repugnâncias.
17: Ai, meu filho, o que vai ser da teia?

0: deixem-se lá dessas mariquices, que o rapaz sabe para o que vai e para onde vai.
1: Pois claro, meu pai. Hei de erguer bem alta a nossa bandeira e enfrentar com toda a coragem qualquer inimigo que me apareça à frente.
0: É assim mesmo, meu filho. Vê-se logo que o meu filho sai ao seu pai.
2: Ora, mas ele também é meu neto. E eu não concordo nada que ele parta assim para uma missão tão arriscada.
3: Diz bem, minha mãe. Andei eu a criá-lo com tanto arroz, feijão e batata para agora ele ir arriscar a vida às ordens de desconhecidos que ninguém conhece.
1: Oh, mãe, eu sei tomar conta de mim e hei de voltar coberto de glória.
2: Coberto por quem? Tu já lá conheces alguma glória. Tu vê lá as mulheres com que te metes. Tu tens juízo nessa cabeça e na outra também.
1: Oh, vó, esteja descansada. Bem, vou partir.
0: Vai, meu filho. Espero que nos enches a todos de orgulho pelas façanhas que faças e cometas.
3: O quê? Também lá cometas? Ai, filho, se calhar ainda apanhas com algum bloco de gelo na cabeça. Tu desbeta-te, tá bem? Tem cuidadinho, filho. Lembra-te sempre da tua mãezinha.
2: Oh, e da tua avó também. Não queiras ser herói, porque os heróis são os que se aleijam primeiro. E tu não vais lá ter a avó para te tratar dos dois.
0: Deixa-se de mariquices. Deixe lá o rapaz e se embora, caramba.
1: Ah, pois. Eu não posso chegar atrasado, porque senão o meu chefe zanga-se comigo.
3: Talvez fosse bom eu ir lá falar com ele, para lhe pedir para tomar conta de ti e nunca te mandar avançar bem lá para a frente. Porque tu até és um rapaz modesto que não gosta nada de dar nas vistas.
1: Oh, mãe. A mãe tem cada uma. Ponha-se mansa e acalme-se, porque eu não vou para nenhuma guerra.
0: Pois é, até parece que o rapaz vai para a Síria ou para o Iraque. Vocês até deviam sentir orgulho por eu pertencer à claque dos super dragões.
1: Pronto, acaba eu para o derby. Oh pai, nota-se muito que eu levo aqui o taco de beisebol e um petardo.
0: Ora, ora, tu és um rapaz avantajado e ninguém se atreve a apalpar-te o material.
1: Adeus!
3: Ai, adeus, meu filho.
2: Adeus, meu neto!
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1: A especialidade da nossa bruxa não é propriamente a orientação profissional, mas dá-lhe um jeito, porque quem não tem jeito para os jeitos não sobrevive de jeito nenhum.

0: Entrem, entrem. Eu sei muito bem quem vem lá. É um casal com seu filho pequeno para saber se o futuro do menino vai ser feliz e sereno depois da aprovação do Orçamento Geral do Estado.
1: Acertou, dona Bruxa. Porquê que não vai àqueles concursos de televisão?
0: Ora, porque não tenho pachorra para aturar conversas de chacha. Mas vamos ao que interessa. É este o menino cujo futuro vos preocupa.
2: Ele é o nosso rico filho, o Joãozinho.
3: Mas os meus pais é que são os culpados de nós estarmos aqui a chateá-la, senhora dona Bruxa. Eu cá por mim já sei tudo sobre o meu futuro.
0: Sabes? Então, e como é que sabes, meu rico menino?
3: Rico ainda não sou, mas hei de sê-lo, porque o futuro é risonho. Sim, que eu confio no senhor primeiro-ministro.
4: Não sejas par, filho, e deixa ouvir a dona Bruxa, está bem?
1: A dona Bruxa acha que o meu rapaz, se não conseguir ser doutor, pode ter futuro no futebol.
0: Bem, se ele tem talento e vocação para o futebol... Talvez, talvez.
3: Olha, dona Bruxa, deixa eu falar muito do assunto e enfio cá cada barrita aos meus pais que eles acreditam em todas as histórias que eu lhes conto. O meu pai até acreditou quando eu lhe disse que o Sporting vai ganhar o campeonato.
0: Serás então um bom presidente num clube em que os sócios sejam parvos e votem em ti em todas as assembleias.
4: E na política? Será que ele tem algum futuro?
0: O que é que pensas da política, meu menino?
3: Bem... Não posso com a corrupção, porque a corrupção faz parte do estado em que o estado está e eu quero continuar a estar em bom estado.
0: Sendo assim, estou a ver que poderás ser um dia um bom conselheiro de estado.
1: Mas no fundo e realmente, qual será o melhor futuro para o nosso filho, dona Bruxa?
0: Deixa cá ver. Diz-me cá, meu menino, se eu tirasse uma perna a esse banco em que estás sentado, o que é que acontecia?
3: Eu ia buscar outro banco, juntavam aqui a este para o equilibrar e cobrava-lhe um X por mês pela perna que a dona Bruxa tinha tirado enquanto a tivesse em seu poder.
0: Ai, não há dúvida! O vosso filho vai ser banqueiro!
3: Banqueiro? E é bestial, dona Bruxa! Vou já telefonar ao governador do Banco de Portugal para ele passar a contar comigo também! Yes!
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1: Até que enfim que encontre alguma coisa cativante neste país.
4: Então, conta-me lá.
1: Olha, consegui obter um lugar cativo no Estádio da Luz.
11: Afinal, os portugueses são mais unidos do que muita gente julgava.
4: Ah, pois são, então. Os portugueses são tão unidos, que sempre que o Benfica joga, o estádio fica cheio só para os portugueses estarem uns em cima dos outros. Assim mesmo, bem unidos.
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2: O futuro do matador industrial do Caixão continua a ser uma preocupação para o Sindicato dos Trabalhadores da Agricultura e das Indústrias de Alimentação, Bebidas e Tabacos de Portugal. O Sintab critica a ausência de medidas concretas por parte do Governo para garantir a continuidade daquela unidade de abate. Isto numa altura em que Bragança recebeu, por recortes, esta semana, uma reunião desconcentrada do Conselho de Ministros Jody Pinto.
3: A posição surge depois do Governo ter respondido, na Assembleia da República, a uma pergunta do grupo parlamentar do PCP sobre o processo de insolvência e o futuro da infraestrutura. Segundo o sindicato, o Governo reconhece a importância territorial do matadouro e os possíveis impactos de um eventual encerramento, mas não apresenta soluções concretas para garantir a sua continuidade. José Eduardo Andrade, dirigente do Sintab, considera insuficiente a resposta do Governo.
4: A verdade é que nós, quando lemos aquela resposta, vemos que o Governo declara, diz de forma muito declarada que, muito bem, percebemos o problema, percebemos o assunto, percebemos a dificuldade, mas aquilo que temos para apresentar é nada.
3: O dirigente sindical considera existir uma contradição entre o discurso de valorização do interior e a resposta dada pelo Governo relativamente ao futuro do matadouro.
4: Nós não podemos estar a deslocar um Conselho de Ministros para Bragança para proclamar a importância do interior e depois, perante a necessidade de dar resposta a uma estrutura fundamental para a região como é o matadouro industrial do Caixão, uma estrutura fundamental para a pecuária, para o emprego, para a economia transmontana, responder apenas que acompanhará a situação se a infraestrutura encerrar. Aliás, isto até parece-me uma falta de jeito na comunicação. Podiam ter dito que estão a acompanhar, não dizer mais do que isso, né? Mas não. Há aqui um abuso de linguagem no sentido de dizer que acompanharemos se ela encerrar.
3: A principal preocupação dos trabalhadores, segundo José Eduardo Andrade, é a manutenção dos postos de trabalho. O dirigente sindical considera que não é fácil encontrar emprego na região fora dos setores do comércio e dos serviços.
4: Estamos a falar de uma zona, de um complexo industrial que já teve milhares de empregos, milhares de postos de trabalho e neste momento reduz-se a umas dezenas, poucas. Não é? Temos ali o Matadouro, temos a Biosonega da Castanha e temos ali o Lagar e a empresa das lãs da ovelha. São umas poucas dezenas de postos de trabalho e não é fácil arranjar emprego ali na região, não é? Não é fácil arranjar emprego ali na zona, a não ser nos serviços, na cidade, não é? A não ser no comércio e serviços.
3: O Sintab defende uma intervenção conjunta do Governo e das autarquias para assegurar a continuidade da infraestrutura e considera que o matadouro do Caixão deve ser valorizado enquanto estrutura de apoio ao setor agropecuário regional.
4: Era importante que o Governo e as autarquias se reunissem no sentido de perceber que infraestruturas é que estão neste momento a operar e com capacidade para operar na região, sem que cada uma das autarquias andasse a ver se constrói o seu matadouro, porque existe neste momento, em termos de discussão política ali em Mogadouro, uma discussão muito acesa à volta do matadouro que está a ser construído, se ele é excedentário ou se não é para as necessidades da região. Era importante que fossem aproveitadas as infraestruturas atuais, valorizadas, porque o matadouro do Caixão neste momento é aquele que tem maior capacidade de produção, de transformação de carne, de abate e transformação na região.
3: O Sintab exige que o Governo e as autarquias de Mirandela e Vila Flor apresentem soluções para garantir o futuro do matadouro industrial do Caixão e salvaguardar os postos de trabalho e a atividade económica associada à infraestrutura.
2: O sindicato considera por isso urgente uma intervenção das entidades públicas para encontrar uma solução para o futuro do matadouro do Caixão. Em causa está não só a continuidade da infraestrutura, mas também a manutenção dos postos de trabalho e o impacto da atividade na economia da região. No próximo domingo arranca o Campeonato Distrital da Associação de Futebol de Bragança em Sérnios, com o Sport Mirandela a assumir-se como super favorito para voltar na próxima temporada ao Campeonato de Portugal, depois da desilusão da descida no ano em que comemorou o centenário. Para concretizar esse objetivo, a direção deu um voto de confiança a Abel Pereira, treinador que renovou pelos alvinegros depois de ter estado ao leme da equipa nos últimos jogos da época transata. O jovem técnico de 36 anos garante que a equipa está preparada para a estreia da competição, que será no domingo fora, frente ao Carção, depois de um mês de trabalho intenso do plantel alvinegro.
5: Foi um mês intenso de trabalhos, com muito treino, aquele treino de pré-época que normalmente os jogadores custa sempre mais, mas sim, estamos preparados para o que aí vem, para aquilo que realmente importa. Todos os miúdos trabalharam todos muito bem. E domingo começa a nossa grande luta.
2: O campeonato terá apenas 9 equipas, menos uma do que na época transata, depois das desistências do Mirandês e do Caixão, mas com a novidade do Bragança B. Abel Pereira diz estar consciente que não há grande margem de erro e assume que o Mirandela só tem um objetivo, que é vencer a competição.
5: Sim, a margem é pouquíssima, mas é aquilo que, independentemente de sejam 9, sejam 10, nem que fossem 15, a margem seria a mais pequena possível, porque é muito simples, foi aquilo que eu já lhe disse. O objetivo é claro, é jogo a jogo, mas o objetivo é claríssimo e é subirmos divisão o mais rápido possível.
2: Para o presidente da direção do Clube Alvinegro, Carlos Correia, não há outro caminho a não ser vencer o Distrital e regressar ao Campeonato de Portugal.
6: O único objetivo aqui desta época do Mirandela é subir a divisão, não há outra palavra para dizer e para assumirmos isso. Queremos pôr o Mirandela no campeonato que merece, que é no Campeonato de Portugal, minimamente. Vamos ter adversários difíceis, porque sabe que na Distrital toda a gente quer ganhar o Mirandela. Pronto, mas estamos conscientes disso, que não vai ser fácil. É complicado hoje em dia, porque eu costumo dizer que todas as equipas do Distrital agora têm bons jogadores, porque vêm brasileiros, vêm estrangeiros, vêm colombianos, vêm de todo lado, e todos eles também se preparam bem, portanto vamos nos preparar para isso.
2: A poucas horas de se iniciar o campeonato, o técnico Abel Pereira quis deixar uma mensagem aos adeptos do Sport Clube Mirandela.
5: Mensagem simples, apoiem-nos como têm feito desde o dia em que eu aqui cheguei. Eu já sabia da massa adepta, porque eu já joguei contra o Mirandela, e desde que eu aqui cheguei foi das coisas que para mim me surpreenderam, a um nível, porque já estava deste lado. Pá, e aquilo que lhes tenho para dizer é que não nos deixem de apoiar, apoiem os miúdos, porque nós vamos precisar, não domingo, mas todos os domingos deles do nosso lado.
2: A estreia do Mirandela no Distrital acontece no próximo domingo, às 4 da tarde, fora, frente ao Carção. Nos restantes jogos desta primeira jornada, o Rebordelo recebe o Bragança B, o Carraseda de Anciã joga em casa com o Argozelo e a Universidade Politécnica de Bragança joga frente ao Grupo Desportivo do Tordo Moncorvo. Folga o Macedo Cavaleiros. Entretanto, arranca também este sábado o Campeonato Nacional da 2ª Divisão de Sub-19, com o Sport Mirandela a receber, na estreia, o Moreirense, às 3 da tarde, amanhã, no estádio de São Sebastião. Arcas, freguesia do Conselho de Macedo Cavaleiros, reconhecida pela Pavia, recebe este fim de semana a 5ª edição da Feira da Pavia. A iniciativa pretende valorizar um dos produtos mais característicos daquela freguesia, mas também dar a conhecer o artesanato, os produtos locais e a gastronomia da região. Este ano as condições climatéricas acabaram por alterar a produção, ainda assim, o presidente da Junta de Freguesia, Miquel Silva, garante que haverá fruta com qualidade para provar e comprar durante o certame.
7: Pavia é de qualidade. Não haverá tanta como esperávamos por causa do tempo. Devido ao tempo, pronto, veio aquele calor, aquele verão, aquele agosto com calor, a fruta amadureceu mais cedo. Depois veio a última semana de agosto com a chuva e com o vento, que deitou bastante fruta abaixo. Mas estamos confiantes que ainda vai haver uma quantidade razoável de fruta para quem nos visitar ir comprar e provar. A Pavia é o rei deste certame. Depois, fora da Pavia, poderão encontrar muita animação, artesanatos, produtos locais e produtos da terra.
2: Para o presidente da Junta de Freguesia de Arcas, a feira é também uma forma de valorizar recursos da terra e contribuir para a economia local, deixando ainda o convite a quem quiser conhecer este fruto tão característico de Arcas.
7: Todos os caminhos vão dar às Arcas e à Feira da Pavia. Poderão, quem não conhece a Pavia, pode ficar a conhecê-la, poderá prová-la, poderá saborear e ver de facto que é um sabor único, que é um fruto único.
2: A terceira Feira da Pavia decorre este fim de semana em Arcas, no Conselho de Macedo Cavaleiros, com Pavia, produtos locais e muita animação.

0: Opinião Independente está de regresso depois de uma pausa e também com o nosso Alexandre Pacheco, como é habitual. Bem-vindo outra vez, não é?
1: Depois muito obrigado. Período. As pessoas não nos veem, mas estamos muito morenos, não é?
0: Morenos, exatamente, das festas. É uma espécie de rentrée, não é?
1: Aqui do nosso programa. É a nossa rentrée.
0: A nossa rentrée. Bom, e também como tínhamos prometido quando regressássemos que um dos temas que iríamos abordar era a questão do relatório apresentado já há algum tempo, sobre a segurança social, portanto, sobre o que é necessário fazer para que as coisas mudem, e esse é o tema que vamos abrir hoje aqui na Opinião Independente. Professor, relativamente a esta matéria, ou seja, foi revelado, no fundo, o que é que está em causa, as contas é que, segundo alguns, não foram bem feitas, ou pelo menos o estudo estará ali algo manipulado. O que é que acha?
1: Acho isso mesmo. Acho que é um estudo que poderá ter segundas ou terceiras intenções e agrega dois sistemas que são completamente diferentes no que diz respeito aos fundos envolvidos e à análise económica dos mesmos. Este documento é um documento que ainda está em análise e em consulta pública até 18 de setembro, mas o Governo, de alguma forma, já anunciou o que é que ia fazer, não vai fazer nada.
0: Pelo menos foi a garantia dada pelo Primeiro-Ministro, não é?
1: Exatamente.
0: Nesta legislatura não irá avançar com
1: embora
0: com
1: as
0: nada.
1: Garantias valem o que
0: hoje
1: valem,
0: dia,
1: são de temporização muito curta, de validade muito curta. E também vimos que não ia haver aumento para os pensionistas e afinal vai haver, não ia haver redução do IRS e afinal vai haver. Mas pronto, mas as coisas valem o que valem e nós estamos aqui é para analisar. Este relatório é muito questionável no sentido em que agrega dois sistemas que são diferentes. Portanto, o Regime Geral da Segurança Social
0: e a Caixa Geral de Aposentações.
1: O Regime Geral da Segurança Social está robusto, tem sustentabilidade financeira ou económica. Estamos a falar de um fundo de garantia de cerca de 50 mil milhões de euros que está a rentabilizar, ou seja, está a ter dividendos anuais e juros, porque é dinheiro que está aplicado e o que garante à partida uma sustentabilidade das reformas, não tanto o que o diagnóstico relatório aponta, que é uma situação de precariedade, de dívida, confundindo a Segurança Social com a Caixa Geral de Aposentações. O problema é que, neste momento, na administração pública, ninguém entra para a Caixa Geral de Aposentações desde 2006. No entanto, havia muita gente que tinha pensões que eram pagas por aí. E aqui é que está a dívida, e aqui é que está a dificuldade, e aqui é que está o déficit anual. E porquê? Porque, ao contrário do regime da Segurança Social, em que a entidade empregadora, a empresa, paga 23% para a Segurança Social e o trabalhador paga cerca de 11%. Portanto, isto é suficiente. Na Caixa Geral de Aposentações, o trabalhador paga, mas o Estado não. E, portanto, aqui...
0: Completamente diferente.
1: Não? E completamente diferente. O que é que este relatório faz? Agrega os dois sistemas e diz que pode estar aqui em causa...
0: A sustentabilidade.
1: O que está aqui em causa é que o Estado, os governos, diversos governos, desde 2006 para cá, não pagam nada e deviam pagar para sustentar este sistema enquanto houver pessoas a receber as suas reformas através dele. E ainda haverá durante alguns anos, desejavelmente, porque as pessoas cada vez têm uma esperança de vida maior e vivem mais tempo. Pronto. Agora, o que está aqui em causa também é ir preparando as pessoas para sistemas complementares de reforma, para contas individuais virtuais e para outras situações, como quem diz, como isto não está muito seguro, é bom que o trabalhador comece a pensar em sistemas complementares, ou seja, em fundos de pensões privados, investindo as suas poupanças, para garantir que, eventualmente, quando chegar a sua altura, tenha uma reforma, ou uma reforma por inteiro.
0: Portanto, está de acordo com a maioria da oposição que diz que o caminho aqui é para tentar a privatização?
1: Sim. O caminho é ir preparando as consciências e os pensamentos das pessoas no sentido de que poderemos ter que chegar aí. E repare, o Bagão, o Félix, que foi um ministro, que tutelou esta área, que não é um insuspeito esquerdista, não é? Ou um suspeito esquerdista, dizia, considera que juntar o regime da Segurança Social e a Caixa Geral de Aposentações é inadequado, incorreto e ilusório. Eu nem vou buscar aqui o pessoal de esquerda, as concessões de esquerda para aqui. Cito um homem que esteve a tutelar este sistema. Por outro lado, não podemos esquecer que o relator do projeto é um auditor das seguradoras. O Jorge Bravo é um homem que trabalha com seguradoras. E, portanto, é alguém que pode estar com uma receita encomendada. Porque, como é evidente, o lobby das seguradoras, aqui como em qualquer país da Europa e do mundo, vê nas contas de poupança-reforma uma entrada de dinheiro massivo para as seguradoras.
0: No fundo, considera que é uma espécie de apalpar o terreno, é isso?
1: Considero,
0: não avançar desde já, mas ficar a coisa em stand-by.
1: Considero,
0: não é?
1: Que é uma forma de ir preparando as pessoas para aceitar uma realidade no futuro. Embora o documento apresente alguns, faça referência a algumas situações que me parecem importantes. E aquela que me parece mais importante é a reforma parcial flexível. Ou seja, a pessoa não entra de todo e a 100% na reforma, mas vai tendo fases da sua vida em que a precariedade física e até mental vai aumentando, mas vai deixando gradualmente o trabalho. E o documento, o relatório, prevê três situações, ou três combinações. 75-25, ou seja, 75% dos rendimentos do trabalho, 25% da pensão, 50-50 e 25% do trabalho e 75% da reforma. Isto parece-me, porque há pessoas que têm uma grande validade profissional e cognitiva e intelectual e que é quase criminoso entrarem numa situação de reforma e depois, aparentemente, já não tem a ver com a realidade, percebe? E isto também cria nas pessoas, às vezes, um sentimento de que, afinal, eu já não sirvo para nada. Quando o meu conhecimento, a minha experiência, podia ser potenciada para ajudar outras pessoas que vão entrando no mercado de trabalho, envolvendo-as, acolhendo-as, ensinando-lhe, dando-lhe uma perspectiva mais realista, e tudo isto está a ser deitado ao lixo a partir dos 66, 67 anos, quando as pessoas muitas vezes vivem mais 20 anos com condições para poder...
0: Mas, Luís Sampaio, você considera que terá que haver, enfim, esta solução que foi aqui, ou as soluções que foram, sim, aqui adiantadas, mas terá ou não que haver uma reforma, uma reestruturação nesta questão da segurança social?
1: É inevitável.
0: Mas não desta forma?
1: Não desta forma. É inevitável que todos os processos têm que ser revistos e têm que ser reestruturados, porque a realidade muda, não? Nós, a realidade demográfica e do mundo de trabalho não é a realidade de há 30 ou 40 anos. As coisas mudam, as economias mudam, as situações internacionais mudam, os cenários financeiros mudam também. É natural que tenha que haver. Agora, como dizia o Silva Peneda, que também foi um ministro da Segurança Social
0: da
1: direita, e eu só cito porque para perceber porque esta...
0: Em contraciclo com o que tem...
1: Sim, sim, Nani, e por um lado porque este relatório surge num governo do PSD, não é? Portanto, o CDS. Diz que é uma matéria que exige muita prudência, não são apenas números, falam de expectativas construídas ao longo de uma vida de trabalho e de confiança nas instituições. Nós temos que ter confiança nos fundos de pensões, ou em qualquer instituição, porque elas é que nos balizam e nos dão consistência. Portanto, há que gerir isto com cuidado. Ele não, o Silva Peneda, por exemplo, não é defensor de reformas abruptas, mas sim de pequenas alterações incrementais, como ele refere, e eu acho que é assim que se faz. Nós tivemos agora um exemplo de uma alteração abrupta no Ministério da Educação e vimos no que deu. Ele poderia ter optado, e tinha indicadores para optar, por reformas graduais ou alterações graduais, incrementar pequenas alterações, não o quis fazer, e tolheu tudo e deu cabo de tudo, não é? deu cabo do sistema...
0: Portanto, estes exemplos poderiam servir também para a própria segurança?
1: Podiam ser, e sim, exatamente. Por outro lado, dá-me a ideia que Luís Montenegro já percebeu que não há condições políticas para avançar com a reforma global. Portanto, e não vai mexer nesta legislatura, eu acredito, porque já há perturbação a mais no governo, do que estar aí a buscar outra.
0: Portanto, seria uma espécie de tiro no pé avançado.
1: Não, seria deitar gasolina para o fogo, não é? E, portanto, acho que não será isso que ele pretende.
0: O outro assunto de hoje, e mais uma vez para falarmos da extrema-direita, porque de facto surge aqui mais um exemplo de como o Alexandre Pacheco tem razão naquilo que tem vindo a dizer, não é? Ou seja, agora na Alemanha, as eleições regionais realizadas deram uma clara vitória aqui à extrema-direita. Isto, num país como a Alemanha, é assustador, não é?
1: É assustador porque eu acredito que há um trauma... um trauma não resolvido na Alemanha e esse trauma teve a ver com a experiência do nacionalsocialismo de Hitler na década de 30 e até 45, um trauma não resolvido porque a forma como se saiu disso foi com a desculpabilização de muitos culpados, de muitos elementos da sociedade alemã que nunca pagaram por aquilo que fizeram. E isto foi de propósito. Por outro lado, a divisão e a junção, divisão primeiro e junção depois das duas Alemanhas também é algo que não está solucionado definitivamente. Há problemas, houve problemas, houve dificuldades e há divisões. Agora, sendo um Estado pequeno no contexto da Alemanha, é um preâmbulo, é um precursor que pode, de facto, levar-nos a aumentar o grau de preocupação com o destino da Europa. Quer no que se está a passar na Alemanha e que pode vir a passar-se nas eleições gerais, quer no que pode vir a passar-se na França. Que são dois países charneira fundamentais da Europa, depois de que a Inglaterra...
0: Mas isto seria, de facto, virar do avesso a própria Alemanha, não é?
1: Seria.
0: Tendo em conta os últimos anos... Claro. Estamos a falar, por exemplo, lembramos-nos da referência da Angela Merkel, sim, que não tem nada a ver, sim. Que é a CDU. Portanto, isto pode trazer aqui uma reviravolta grande.
1: Não, e repare, quando nós olhamos para aquele jovem, com facilidade o vemos vestido com uma farda da GSS, o corte de cabelo é exatamente igual ao que era usado pela GSS, e, portanto, não teremos dificuldade em ver ali um pequeno fascista embrionário. Mas também foi assim que Hitler começou com os seus devaneios mentais que depois foram gradualmente acolhidos por toda a sociedade prussiana e alemã, inclusivamente pela aristocracia terratenente, ou seja, pelos proprietários de terra. Agora, temos também de perceber que isto é o resultado já da chamada guerra híbrida, é que a Europa já está em guerra, de facto. Não é uma guerra declarada e travada em todos os países, mas é uma guerra de incidências e de pormenores e de pequenas intervenções híbridas. Os Estados europeus estão a ser atacados diariamente por drones e outros devaneios russos. A AFD é financiada pela Rússia. Repare que a Rússia expressou já o seu agrado pela vitória.

0: momento e com esta governação americana não temos nada, nada a esperar dos Estados Unidos. Temos, portanto, uns Estados Unidos que estão completamente indiferentes com a nossa existência e do Bloco Europeu, aliás, criticam-no e não ajudam.
1: Mas isso, isso, no fundo, é aquilo que o próprio Alexandre Pacheco tem vindo a dizer ao longo dos tempos nos nossos programas, isto é, isto é resultante de uma falta de liderança forte na Europa, certo?
0: Sim, sim. Falta de liderança.
1: É que leva a estas...
0: E dois países...
1: Estes episódios, não é?
0: Exatamente. E dois países imperiais, crescentemente imperiais, que são os Estados Unidos e a Rússia, a querer destruir este bloco para cimentar a discórdia num primeiro momento em todo este território e depois gradualmente ir avançando. Portanto, isto é preocupante. A Europa não pode continuar, no meu entender, à espera dos Estados Unidos. A Europa tem que apostar na sua segurança, na sua integridade territorial e económica e relacionar-se com os outros com o peso da sua economia. Nós não temos que continuar a tolerar as buçalidades dos americanos, nem achar com ingenuidade que os russos não nos querem invadir. Os russos, se não nos invadirem territorialmente, irão com certeza tentar dominá-los de outra forma, ou dominarmos de outra forma do ponto de vista económico, crescendo a sua área de sustentabilidade financeira e económica. Portanto, nós temos que estar atentos para isso e os europeus têm que perceber que a solução está em si e neles. E falar com voz grossa, com voz poderosa, quando os outros pretendem estabelecer relações connosco e atingir-nos de alguma forma. Portanto, temos que ter esta consciência. Agora, vamos ver o que é que vai acontecer em França. A frase que eu escolhi para esta semana é, mais uma vez, é de um insuspeito PSD, portanto, apesar de crítico, do Pedro Marques Lopes, que diz na Visão o seguinte: o que a AfD, os Le Pen, os Vox e os seus aliados Putins e os donos das empresas de redes sociais, com motivos mais ou menos ideológicos, mais ou menos venais, querem é destruir a democracia. Portanto, neste momento há uma aglutinação à volta deste objetivo. Destruir a democracia, destruir as instituições e colocar em todo o mundo autocracia, mas dominada por três grandes blocos. Estados Unidos, Rússia e China.
1: Mas esta questão, só uma última pincelada, na sua percepção, isto poderá mesmo levar à tal reviravolta na Alemanha, em termos de eleições gerais?
0: Isto
1: é um pronúncio, não é?
0: Claro. É um pronúncio. Isto já existe. Uhum. Existindo é preocupante. Agora vamos ver como é que os outros Estados, que são mais poderosos em termos demográficos e económico-financeiros e industriais, vão reagir a isto. Eu ouvi declarações de pessoas na Alemanha, a seguir à vitória, ninguém assume ter votado na AfD. Ninguém. Mas isso cá também é assim, não é? Ninguém.
1: Exatamente.
0: São poucos aqueles que dizem que votam Chega.
1: Mas o que é certo é que...
0: Mas votam. Curiosamente, ontem, em conversa num círculo de pessoas da direita, que enfim, nos encontramos, a propósito de uma ação de formação, as pessoas diziam-me que estará a ser atingido um pico de adesão às propostas da extrema-direita, mesmo em Portugal. Porque começa a ser cansativo este discurso contínuo, negativo, contra tudo. Os outros é que têm os defeitos todos. Nós somos virtuosos santos que descemos há poucos dias do céu e vimos cá salvar esta gente toda, não é? Portanto, este espírito revanchista, sempre de criticar, sempre de denunciar os outros, começa a cansar. Começa a cansar. Porque, repare, o Chega não propõe grande coisa, mas basicamente destrói. E quando propõe o 8 ou 80, propõe o sim e o não, propõe uma intervenção massiva ou apenas com pinças. Portanto, um partido que promete tudo e mais alguma coisa, as duas coisas, às vezes... completamente contrárias, também cansa.
1: Bom, o livro, a sugestão literária desta semana, chama-se O Ouriço e a Raposa.
0: Tem,
1: que livro é este, afinal?
0: Tem tudo a ver com isto. Este é um famosíssimo ensaio que um judeu... que o Isaiah Berlin, um judeu, publicou em 1953 e que basicamente

0: Kant diz que há duas grandes formas de nós percebermos o mundo. Ou através dos olhos de uma raposa, ou através dos olhos de um ouriço. O ouriço representa uma forma única de ver as coisas. Portanto, há um grande esquema mental e tudo se encaixa aí. E o que não se encaixa aí vai para o lixo. Ora bem, podemos estar aqui a falar da China, de Trump, do Putin, das autocracias. E depois temos a raposa. A raposa defende os pontos de vista todos, acha que nos enriquecemos com ideias diferentes, não toma resoluções definitivas, mas vai sendo flexível e vai acolhendo as diversas propostas. E aqui podemos ver a Europa. E, portanto... Tendo sido o ensaio escrito em 1953, veja como há pessoas que conseguem adivinhar muito antes o que pode acontecer no futuro. E nós estamos aqui, de facto, com uma forma de ouriço de ver as coisas, que consegue, dobrando-se, encolhendo-se sobre si próprio, consegue impedir que a raposa o mate, ou... temos uma forma de a raposa ser esperta e conseguir enganar o ouriço. E, através da sua diversidade...
1: Do uma seu, visão totalmente realista das coisas, não é?
0: Do seu pensamento.
1: Estes dois animais.
0: Claro. É um ensaio que eu aconselho a ler. E eu cheguei a ele por uma forma muito simples. Mais uma vez, um grande artigo da revista Visão, assinado pelo jornalista... jornalista Manuel Serrano, que diz Jean Monnet, portanto, um grande construtor da Europa, no mundo de Trump. E explica quais eram, de facto, os objetivos de Jean Monnet quando se construiu a Europa, acabar com as guerras, não é? E pôr as grandes potências a falar das matérias essenciais sem ser através das armas. E... chega a este artigo, que eu acho que é delicioso, artigo não, ensaio, e que toda a gente devia ler.
1: Muito bem, fica essa sugestão, também com ela terminamos esta rentrée da Opinião Independente, que regressa na próxima quinta-feira.
0: É um prazer voltar a estar convosco.
1: Ok, igualmente, até lá.
0: Até lá.

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1: Manobras ABC até ao Z. Dicionário enciclopédico. V, letra V. Viriato, guerreiro lusitano, morto no ano de 1139 a.C. Considerado pela tradição como pastor dos Hermínios, toma a direção da luta contra os romanos quando estes pretendem subjugar a Lusitânia. As suas razias implacáveis prolongam-se por cerca de 14 anos. Os atacantes, comandados por cônsul Serviliano, cansados da luta, propõem paz e o reconhecimento da independência da região. O sucessor deste magistrado, Servílio Cipião, não se conforma com o desprestígio que este acordo representa para Roma e renova a campanha sem grande êxito. Perdida a esperança da vitória, compra 3 companheiros de Viriato que o assassinam.
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As decisões incertas são, por vezes, as que mais se tomam. Tomam-se rumos certamente impróprios, quando a consciência de alguns pesa no esforço de pensar naquilo que agrada às maiorias.

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1: O futuro do matador industrial do Caixão continua a ser uma preocupação para o Sindicato dos Trabalhadores da Agricultura e das Indústrias de Alimentação, Bebidas e Tabacos de Portugal. O Sintab critica a ausência de medidas concretas por parte do Governo para garantir a continuidade daquela unidade de abate. Isto numa altura em que Bragança recebeu, do Recortes, esta semana, uma reunião desconcentrada do Conselho de Ministros João de Pinto.
2: A posição surge depois do Governo ter respondido na Assembleia da República a uma pergunta do grupo parlamentar do PCP sobre o processo de insolvência e o futuro da infraestrutura. Segundo o sindicato, o Governo reconhece a importância territorial do matadouro e os possíveis impactos de um eventual encerramento, mas não apresenta soluções concretas para garantir a sua continuidade. José Eduardo Andrade, dirigente do Sintab, considera insuficiente a resposta do Governo.
3: A verdade é que nós, quando lemos aquela resposta, vemos que o Governo declara, diz de forma muito declarada que, muito bem, percebemos o problema, percebemos o assunto, percebemos a dificuldade, mas aquilo que temos para apresentar é nada.
2: O dirigente sindical considera existir uma contradição entre o discurso de valorização do interior e a resposta dada pelo Governo relativamente ao futuro do matador.
3: Nós não podemos estar a deslocar um Conselho de Ministros para Bragança para proclamar a importância do interior e depois, perante a necessidade de dar resposta a uma estrutura fundamental para a região como é o matador industrial do Caixão, uma estrutura fundamental para a pecuária, para o emprego, para a economia transmontana, responder apenas que acompanhará a situação se a infraestrutura encerrar. Aliás, isto até parece-me uma falta de jeito na comunicação. Podiam ter dito que estão a acompanhar, não dizer mais do que isso, não é? Mas não, há aqui um abuso de linguagem no sentido de dizer que acompanharemos se ela encerrar.
2: A principal preocupação dos trabalhadores, segundo José Eduardo Andrade, é a manutenção dos postos de trabalho. O dirigente sindical considera que não é fácil encontrar emprego na região fora dos setores do comércio e dos serviços.
3: Estamos a falar de uma zona, de um complexo industrial que já teve milhares de empregos, milhares de postos de trabalho e neste momento reduz-se a umas dezenas, poucas. Não é? Temos ali o Matadouro, temos a Biosonega da Castanha e temos ali o Lagar e a das Lãs, a empresa das Lãs da Ovelha. São umas poucas dezenas de postos de trabalho. E não é fácil arranjar emprego ali na região, não é? Não é fácil arranjar emprego ali na zona, a não ser nos serviços, na cidade, não é? A não ser no comércio e serviços.
2: O Sintab defende uma intervenção conjunta do Governo e das autarquias para assegurar a continuidade da infraestrutura e considera que o matadouro do Caixão deve ser valorizado enquanto estrutura de apoio ao setor agropecuário regional.
3: Era importante que o Governo e as autarquias se reunissem no sentido de perceber que infraestruturas é que estão neste momento a operar e com capacidade para operar na região, sem que cada uma das autarquias andasse a ver se constrói o seu matadouro, porque existe neste momento, em termos de discussão política ali em Mogadouro, uma discussão muito acesa à volta do matadouro que está a ser construído. Se ele é excedentário ou se não é para as necessidades da região. Era importante que fosse construído, fossem aproveitadas as infraestruturas atuais, valorizadas, porque o matadouro do Caixão neste momento é aquele que tem maior capacidade de produção, de transformação de carne, de abate e transformação na região.
2: O Sintab exige que o Governo e as autarquias de Mirandela e Vila Flor apresentem soluções para garantir o futuro do matadouro industrial do Caixão e salvaguardar os postos de trabalho e a atividade económica associada à infraestrutura.
1: O sindicato considera por isso urgente uma intervenção das entidades públicas para encontrar uma solução para o futuro do matadouro do Caixão. Em causa está não só a continuidade da infraestrutura, mas também a manutenção dos postos de trabalho e o impacto da atividade na economia da região. No próximo domingo arranca o Campeonato Distrital da Associação de Futebol de Bragança em Sérnios, com o Sport Mirandela a assumir-se como super favorito para voltar na próxima temporada ao Campeonato de Portugal, depois da desilusão da descida no ano em que comemorou o centenário. Para concretizar esse objetivo, a direção deu um voto de confiança a Abel Pereira, treinador que renovou pelos alvinegros depois de ter estado ao leme da equipa nos últimos jogos da época transata. O jovem técnico de 36 anos garante que a equipa está preparada para a estreia da competição, que será no domingo fora, frente ao Caração, depois de um mês de trabalho intenso do plantel alvinegro.
4: Foi um mês intenso de trabalhos, com muito treino, muito aquele treino de pré-época normalmente os jogadores custa sempre mais, mas sim, estamos preparados para o que aí vem, para aquilo que realmente importa. Todos os miúdos trabalharam todos muito bem e domingo começa a nossa grande luta.
1: O campeonato terá apenas 9 equipas, menos uma do que na época transata, depois das desistências do Mirandês e do Caixão, mas com a novidade do Bragança B. Abel Pereira diz estar consciente que não há grande margem de erro e assume que o Mirandela só tem um objetivo, que é vencer a competição.
4: Sim, a margem é pouquíssima, mas é aquilo que, independentemente de sejam 9, sejam 10, nem que fossem 15, a margem seria a mais pequena possível, porque é muito simples, foi aquilo que eu já lhe disse. O objetivo é claro, é jogo a jogo, mas o objetivo é claríssimo e é subirmos divisão o mais rápido possível.
1: Para o presidente da direção do Clube Alvinegro, Carlos Correia, não há outro caminho a não ser vencer o Distrital e regressar ao Campeonato de Portugal.
5: O único objetivo aqui desta época do Mirandela é subir a divisão, não há outra palavra para dizer e para assumirmos isso. Queremos pôr o Mirandela no campeonato que merece, que é no Campeonato de Portugal, minimamente. Vamos ter adversários difíceis, porque sabe que na Distrital toda a gente quer ganhar o Mirandela. Pronto, mas estamos conscientes disso, que não vai ser fácil. É complicado hoje em dia, porque eu costumo dizer que todas as equipas do Distrital agora têm bons jogadores, porque vêm brasileiros, vêm estrangeiros, vêm colombianos, vêm de todo lado, e todos eles também se preparam bem, portanto vamos nos preparar para isso.
1: A poucas horas de se iniciar o campeonato, o técnico Abel Pereira quis deixar uma mensagem aos adeptos do Sport Clube Mirandela.
4: Mensagem simples, apoiem-nos como têm feito desde o dia em que eu aqui cheguei. Eu já sabia da massa adepta, porque eu já joguei contra o Mirandela, e desde que eu aqui cheguei foi das coisas que para mim me surpreenderam, a um nível, porque já estava deste lado. Pá, e aquilo que lhes tenho para dizer é que não nos deixem de apoiar, apoiem os miúdos, porque nós vamos precisar, não domingo, mas todos os domingos deles do nosso lado.
1: A estreia do Mirandela no Distrital acontece no próximo domingo, às 4 da tarde, fora, frente ao Caração. Nos restantes jogos desta primeira jornada, o Rebordelo recebe o Bragança B, o Carraseda de Anciã joga em casa com o Argozelo e a Universidade Politécnica de Bragança joga frente ao Grupo Desportivo do Tordo Moncorvo. Folga o Macedo Cavaleiros. Entretanto, arranca também este sábado o Campeonato Nacional da 2ª Divisão de Sub-19, com o Sport Mirandela a receber, na estreia, o Moreirense, às 3 da tarde da manhã, no estádio de São Sebastião. Arcas, freguesia do Conselho de Macedo Cavaleiros, reconhecida pela Pavia, recebe este fim de semana a 5ª edição da Feira da Pavia. A iniciativa pretende valorizar um dos produtos mais característicos daquela freguesia, mas também dar a conhecer o artesanato, os produtos locais e a gastronomia da região. Este ano as condições climatéricas acabaram por alterar a produção, ainda assim, o presidente da Junta de Freguesia, Miquel Silva, garante que haverá fruta com qualidade para provar e comprar durante o certame.
6: A Pavia é de qualidade. Não haverá tanta como esperávamos por causa do tempo. Devido ao tempo, pronto, veio aquele calor, aquele verão, aquele agosto com calor, a fruta amadureceu mais cedo. Depois veio a última semana de agosto com a chuva e com o vento, que deitou bastante fruta abaixo. Mas estamos confiantes que ainda vai haver uma quantidade razoável de fruta para quem nos visitar ir comprar e provar. A Pavia é o rei deste certame. Depois, fora da Pavia, poderão encontrar muita animação, artesanatos, produtos locais e produtos da terra.
1: Para o presidente da Junta de Freguesia de Arcas, a feira é também uma forma de valorizar recursos da terra e contribuir para a economia local, deixando ainda o convite a quem quiser conhecer este fruto tão característico de Arcas.
6: Todos os caminhos vão dar às Arcas e à Feira da Pavia. Poderão, quem não conhece a Pavia, pode ficar a conhecê-la, poderá prová-la, poderá saborear e ver de facto que é um sabor único, que é um fruto único.
1: A terceira Feira da Pavia decorre este fim de semana em Arcas, no Conselho de Macedo Cavaleiros, com Pavia, produtos locais e muita animação.